0: da Silva com 45% dos votos, mas a contagem permite já avançar, pelo menos a informação que está a ser avançada pelas agências internacionais nesta altura, que é oficial, vai haver uma segunda volta no Brasil. Com estes resultados, Filipe Vasconcelos Romão, o que destacas nesta altura do que se sabe destas eleições brasileiras?
1: Eu diria que o mais representativo é o bom resultado de Flávio Bolsonaro comparativamente ao do seu pai há 4 anos. Ambos lideraram o início da contagem, mas, portanto, Jair há 4 anos e agora Flávio Bolsonaro, mas ao longo dessa contagem foi muito evidente que Flávio Bolsonaro estava com resultados melhores comparativamente ao resultado do seu pai há 4 anos. Por outro lado, Lula demonstra mais uma vez algo que tem sido muito comum nos governos latino-americanos nos últimos anos, que o exercício do poder não é uma vantagem, é uma grande desvantagem na hora de disputar uma reeleição. Ou seja, estamos aqui perante um resultado complexo para Lula. Há um predomínio claro dos dois candidatos mais votados, os terceiro, quarto, quinto candidatos têm resultados na casa, sobretudo os terceiro e quarto a tocar entre os 2% e os 3%. São candidatos de direita que, declarando ou não o seu apoio ao Bolsonaro, é previsível que os votos que obtiveram possam mais facilmente derivar agora para votos de Flávio Bolsonaro, e Lula tem aqui a eleição mais difícil que disputa desde 1998.
0: A segunda volta, marcada para dia 25 de outubro, é oficial. Flávio Bolsonaro e Lula da Silva vão à segunda volta. Flávio teve 47% dos votos, Lula 45%, uma contagem na reta final dos votos, mas esta certeza que a presidência brasileira só ficará conhecida no próximo dia 25. A imprensa espanhola diz esta noite que Pedro Sánchez está inclinado a antecipar as eleições. Esta segunda-feira, o chefe de governo espanhol poderá anunciar a decisão. De acordo com o El País, Sánchez passou o fim de semana em contactos com os colaboradores e dirigentes do PSOE. Os socialistas estão apostos para a antecipação das eleições gerais, na sequência da derrota no Congresso dos decretos do governo sobre habitação. Ontem e hoje houve protestos em Espanha pelo direito a uma casa. Sánchez tem agenda pública logo de manhã em Madrid. O jornal La Vanguardia adianta também que a prioridade de Sánchez é anunciar novas medidas para travar os despejos em Espanha. A plataforma Poder Inquilino diz que os protestos deste fim de semana juntaram cerca de 950 mil pessoas em dezenas de cidades espanholas. Nos 116 anos da implantação da República, esta segunda-feira, Presidência e Assembleia abrem as portas para assinalar a data. A entrada é gratuita. O Museu da Presidência da República abre logo de manhã. Os jardins do Palácio O Palácio de Belém e o Palácio de São Bento abrem ao público apenas à tarde. A cerimónia oficial está marcada para as 10 da manhã, na Praça do Município, em Lisboa. Há discurso do Presidente da República, é a estreia de António José Seguro, no 5 de outubro. Esta segunda-feira não há aulas em centenas de liceus da região de Paris. O governo francês prevê a suspensão das aulas depois dos protestos dos estudantes na semana passada. O ministro da Educação francês diz tratar-se de uma medida de segurança. Os estudantes do secundário protestam contra a falta de professores e as condições precárias dos estabelecimentos de ensino.
2: Edição da jornalista Susana Barros. 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

E assim regressamos a este grande mar de fados e outras grandes músicas com Cátia Guerreiro e Amina Alaoui, Pedro de Castro, Amália Hoje e Ricardo Ribeiro. Alma Lusa, emissão de Edgar Canelas, aqui na Rádio Pública, de domingo para segunda, depois da meia-noite, sempre que quiser e puder na internet, em RTP Play e antena1fado.rtp.pt. O nosso endereço eletrónico é este, alma.lusa@rtp.pt.

Vamos recordar quem nos trouxe até aqui nesta segunda parte de Alma Lusa: Cátia Guerreiro, Yamina Alaoui, Pedro de Castro, Amália Hoje, Ricardo Ribeiro, Raquel Tavares, Carlos Ramos, Marco Rodrigues, Maria João Quadros e agora Maria Amélia Proença. 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

E com o Porto de destino à vista, aqui viajamos nos últimos minutos com Linda Leonardo, Carlos Zell, Carlos do Carmo e agora Hélder Moutinho. Alma Lusa volta na próxima semana, aqui à Rádio Pública, de domingo para segunda, logo a seguir às notícias da meia-noite. Encontra-nos também nas redes digitais, em RTP Play, na nossa aplicação RTP Play e em antena1fado.rtp.pt, emissão de Edgar Canelas. Escreva-nos alma.lusa@rtp.pt. Bons fados. Boa semana.

0: 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Duas horas no continente e na Madeira. Uma hora nos Açores. Edição da jornalista Inês Martins.
1: É oficial, o Brasil vai à segunda volta das presidenciais. Este domingo, segundo os dados oficiais, o filho do antigo presidente brasileiro, Flávio Bolsonaro, registou 47% dos votos na primeira volta. Lula ficou atrás, com 44% dos votos. A decisão entre Flávio Bolsonaro e Lula da Silva vai acontecer no dia 25 de outubro. É este o resultado quando estão contabilizadas praticamente todas as secções eleitorais. Há momentos, Flávio Bolsonaro reagiu ao resultado, mostrou-se feliz e disse que é o fim do Partido dos Trabalhadores.
2: É o fim da era do PT. Está decretado o fim da era do PT, a mudança no nosso país. O que eu tenho para falar é que o Lula está disputando o poder. Ele já disputou 7 eleições presidenciais. Eu estou preocupado com o futuro do Brasil, eu estou disputando o Brasil. E é assim que eu vou continuar me comportando nessas próximas 3 semanas. Com uma campanha limpa. Eu quero a oportunidade de cuidar do Brasil. Eu quero a oportunidade de cuidar do povo brasileiro. Eu quero a oportunidade de cuidar de você que está me assistindo. E é assim que eu vou fazer, com muita energia, com muita alegria.
1: Já o atual presidente brasileiro, Lula da Silva, admitiu que ficou surpreendido com o resultado porque estava à espera de ganhar e logo na primeira volta.
3: O resultado muitas vezes é inesperado. A gente nunca consegue tudo aquilo que a gente queria. Eu confesso para vocês que eu estava convencido que eu ia ganhar as eleições no primeiro turno. Mas eu também já pensei isso outras vezes. Eu lembro... Mas a gente tem um segundo turno, e o segundo turno é a hora da prova dos 9. O povo tem que escolher. E do outro lado, nós temos apenas incerteza, com a biografia de um passado tenebroso.
1: E em Portugal venceu Lula da Silva com 52,5% dos votos. Flávio Bolsonaro conseguiu 38,6%. A abstenção foi a maior de sempre. 62% dos brasileiros a viver em Portugal decidiram não votar. São dados avançados pelo Cônsul do Brasil em Lisboa. A capital portuguesa representa o maior colégio eleitoral fora do Brasil. Saiu, mas pode voltar se quiser. Jorge Jesus põe a bola do lado de Cristiano Ronaldo. Esta noite, o selecionador nacional explicou que a saída à bruta de CR7 não passou de um mal-entendido.
4: Não sei o que é que vai acontecer para mim. Está tudo em aberto. Ele é que tem de decidir a vida dele antes da minha convocatória com ele, que a gente tínhamos falado os dois. E agora a próxima convocatória, se o Cris estiver a jogar. E se quiser estar na seleção, porquê que não? Mas não depende de mim.
5: Da sua parte não há qualquer ressentimento com Cristiano Ronaldo?
4: Não, porque isto foi um mal-entendido. Isto foi um mal-entendido. Isto não tem... Na minha opinião, acho que é fácil de resolver.
1: Declarações de Jorge Jesus depois da vitória da equipa das esquinas frente à Noruega por 2-1 no Estádio do Dragão. Ora, a seguir ao selecionador falou o presidente da Federação Portuguesa de Futebol. Pedro Proença quebrou o silêncio para afirmar a importância de Cristiano Ronaldo para a seleção e, seguindo a mesma linha das declarações de JJ, reafirmou que tudo não passa de um mal-entendido.
6: Cristiano Ronaldo hoje representa o símbolo maior da portugalidade e, portanto, nós temos que prestar a vénia ao Cristiano Ronaldo. E deixe-me lhe dizer uma coisa. O Cristiano Ronaldo está na Seleção Nacional por mérito desportivo próprio. E isso tem que ser absolutamente inquestionável. E, portanto, ele fará sempre parte deste grupo de trabalho, sempre que tecnicamente ele estiver capaz. O Cristiano sabe disso, sabe que é esse o sentimento. Eu, sobre o tema em concreto, deixe-me lhe dizer que estamos claramente perante um mal-entendido que tem que ser resolvido dentro de casa.
1: Pedro Proença disse ainda que nos próximos dias haverá desenvolvimentos sobre o caso Ronaldo.
6: Felizmente existe uma relação muitíssimo forte entre Jorge Jesus e Cristiano Ronaldo, e eu também sou testemunha disso. Porque se assim não fosse, achamos todos muito claro, se calhar hoje Cristiano Ronaldo já teria abandonado a nossa seleção. Não o faz por esta relação umbilical e, portanto, por este respeito. Tudo o que vai acontecer nos próximos dias serão momentos de tranquilidade, de conversa, de discussão e, portanto, aquilo que queremos é que em novembro possamos estar todos novamente com a nossa seleção.
1: Declarações de Pedro Proença depois da vitória esta noite sobre a Noruega, que carimbou a passagem de Portugal para os quartos de final da Liga das Nações. Nesta partida pela seleção portuguesa, marcaram João Cancelo e Gonçalo Ramos. Já perto do final do jogo, Portugal chegou a jogar só com 10, já que Francisco Conceição foi expulso com 2 cartões amarelos. O primeiro-ministro de Espanha, Pedro Sánchez, está inclinado a antecipar as eleições. Segundo El País, o chefe de governo pode anunciar a decisão já esta segunda-feira. Sánchez terá passado o fim de semana em contactos com os colaboradores e dirigentes do PSOE e diz à imprensa espanhola os socialistas estão apostos para antecipar as eleições gerais. Um cenário que pode vir a acontecer depois do chumbo no Congresso dos decretos do governo sobre habitação. O ministro iraniano do petróleo demitiu-se. O anúncio foi feito pelo gabinete do presidente do Irão, numa altura de uma pressão forte sobre o setor energético no país, mas também no mundo, por causa da guerra no Médio Oriente e das restrições no Estreito de Hormuz. Por enquanto, o ministro do petróleo vai ser substituído pelo diretor da Companhia Nacional do Petróleo.
0: Edição da jornalista Inês Martins. 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
12: Já a seguir, edição global aqui na Antena 1, a edição é de José Guerreiro.
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13: Temos eleições gerais no Brasil, primeira volta, e um livro, Como Mentem os Políticos, a entrevista com o autor Luís Paixão Martins, já a seguir.

0: No Brasil, na última década, apenas 35% das declarações feitas por atores políticos foram integralmente verdadeiras, ou seja, 6 em cada 10 declarações continham algum grau de falsidade, exagero, omissão ou distorção de contexto. São conclusões do relatório Anatomia da Desinformação Eleitoral. Como a mentira e os boatos políticos evoluíram no Brasil entre 2016 e 2026. Um relatório da agência brasileira Lupa. O relatório também dá conta da sofisticação da mentira político-eleitoral durante estes anos. A desinformação deixou de depender da falsidade total e passou a recorrer, e cito, às omissões intencionais, aos exageros, recortes seletivos, comparações inadequadas. Em vez de inventar factos, o discurso político no Brasil passou a manipular informações verdadeiras para produzir interpretações enganosas. Fim de citação. Hoje há eleições gerais no Brasil, mas o grande combate passa pela primeira volta das presidenciais entre Lula da Silva e Flávio Bolsonaro. Daqui a pouco vamos conversar com Felipe Vasconcelos Romão. Mas primeiro vamos conversar com Luís Paixão Martins, especialista em comunicação, porque está a lançar um livro muito oportuno que se chama Como Mentem os Políticos. 150 páginas que se leem num tirinho sobre o nosso mundo, este mundo, como o título sugere, um mundo cada vez mais desconcertante em que a mentira se tornou num ativo de comunicação. Boa tarde, Luís Paixão Martins. Porquê é que decidiu escrever este livro?
1: É um tema essencial, não é? do nosso tempo, porque eu convivi grande parte da minha vida, sobretudo a profissional, no século XX, noto uma grande diferença entre o que se passa hoje em dia e o que se passava até em 2010, 2012, 2015. Ou seja, do ponto de vista do sistema mediático, talvez a maior contribuição das redes sociais é tornar a mentira um ativo tão importante no sistema mediático como a verdade. Temos que pensar isso, ou seja, não é a conversa de velho do Restelo, é uma constatação. Uma pessoa que, como eu, que hoje em dia sou apenas um observador do sistema mediático, mas já fui um ator e um influenciador, nota essa diferença muito grande, que é o facto de hoje em dia vivermos num ambiente completamente neutro do ponto de vista da ética, ou seja, da diferença entre a verdade e a mentira, e de outras formas coincidentes com a mentira, como a treta, por exemplo, coisas desse tipo.
0: Mas voltando um bocadinho atrás, a história da humanidade está cheia de mentirosos e impostores.
1: Sim.
0: Mas este tempo, o nosso tempo das redes sociais, como disse, a mentira aparece no espaço público quase sem pedir licença,
1: claro,
0: desenvergonhada. O que é que nos trouxe até aqui esta normalização da mentira?
1: Deixa-me só dizer que não é só nas redes sociais. É esse outro problema da situação atual. É porque se fosse só nas redes sociais não os podíamos distinguir. Ou seja, então, olha, eu quando quero procurar a verdade vou aos chamados media de legacy, os meios de comunicação social clássicos, e encontro aí a verdade. E não é verdade, porque, digamos, a propagação da mentira globalizou-se, quer a nível geográfico, quer a nível das ferramentas de comunicação e das plataformas. Qual é a razão, qual é a diferença entre a mentira do século XX e a mentira do século XXI? Para simplificar, a mentira do século XX era tática e a do século XXI é estratégica. Quero dizer com isto o seguinte: no século XX as pessoas mentiam porque precisavam, por necessidade, porque estavam a combater um argumento.
0: Eram mentiras bem intencionadas, de alguma forma?
1: Não estou a dizer que eram bem intencionadas, mas estou a dizer que eram mentiras pontuais. Eu costumo dizer que depois, ao sábado, iam confessar-se para o domingo pedirem perdão pela mentira que produziam. E, portanto, digamos que a mentira era tática, era um instrumento de persuasão para ganhar um argumento, mas era penalizada civicamente, socialmente, mediaticamente, por ser mentira. Era alvo de um escrutínio, geralmente, aliás, de um escrutínio prévio à sua entrada no sistema mediático. No século XXI isso não acontece, ou seja, a mentira é um instrumento de comunicação igual à verdade. Há até um aspecto, eu digo isto de maneira irónica, mas vale a pena para nós refletirmos. Há aqui uma vantagem enorme da mentira sobre a verdade. é que a verdade é ditatorial e a mentira é democrática. Ou seja...
2: É mais fácil mentir do
1: que... Sim, é das maiores flexibilidades. Enquanto que a verdade exige um respeito ao facto, não é? Podíamos também falar do facto e das percepções, mas enquanto a verdade exige um respeito a 100% ao facto, porque não há meias verdades, isso é uma treta, não é? Quando a gente diz que há meia verdade, está a mentir, não é? A mentira não, a mentira é um... É a única maneira que nós temos de comunicar que pode não ter relação com, com nenhum facto. Não é? Estamos completamente livres em relação a isso. E permite uma grande flexibilidade, que é o que

0: dar atenção, está disponível para prescindir da ditadura da verdade e fazer, usar como instrumento da sua conversa a mentira democrática, digamos assim.
1: Usa a tal estratégia que te fala, satura o ambiente,
0: sim,
1: o ambiente mediático com narrativas próprias, às vezes com mentiras pouco consistentes, não é? Mas mesmo assim as pessoas acreditam, é isso?
0: Aí entramos num plano até um bocadinho mais perigoso.
1: Às vezes até comprovadamente falsas.
0: Pois, entramos num plano mais perigoso. Ou seja, eu até aqui falei com um ar um pouco diletante de quem está a observar. Pronto. O problema é que existem doutrinas políticas que têm como base a propagação da mentira. Isso é um bocadinho, é bastante diferente do resto que eu estava a dizer, não é? Por exemplo, há um... É fácil, está escrito, está documentado, que os MAGA, não é? O movimento...
1: Estou a pensar em Steve Bannon.
0: Pois sim, o movimento do Trump, do Presidente dos Estados Unidos e dos seus aliados, tem um teórico chamado Steve Bannon, que explicou sempre, não escondeu, qual era a estratégia de comunicação. A estratégia de comunicação é enxergar o mercado mediático de mentiras. Porque, de facto, é verdade, já ninguém faz o escrutínio. Quando o mercado está insaturado de mentiras, ninguém faz o escrutínio se é verdade ou se é mentira. Para nós fazermos o escrutínio da verdade, tinha que ser como no passado, havia uma mentira no meio de 100 verdades e era possível apontar o dedo. Como agora nós estamos rodeados de 100 temas, dos quais se calhar 80 são mentira e 20 são verdade, nós temos dificuldade. O Presidente Trump, que é muito escrutinado, não é? Ninguém liga nenhuma ao escrutínio do Presidente Trump. Ele passa o dia a produzir informações que são falsas, comprovadamente falsas, sem qualquer pejo em relação a isso, mas isso estou a dizer até um caso especial, porque é o caso de uma doutrina, não é? Não é sequer, digamos, eles não são vítimas das redes sociais, são os operadores que tornaram as redes sociais desta maneira.
1: Na página 75 do seu livro, na entrada do capítulo 4, podemos ler: o caso de Trump é de uma escala que não tem paralelo na história política documentada. E depois cita um trabalho de Sapa, do Washington Post, que contabilizou as afirmações falsas ou enganadoras de Trump ao longo do primeiro mandato. Portanto, são mais de 30 mil, numa média de quase 21 afirmações falsas por dia.
0: E no tempo em que Trump era ingênuo.
1: Sim, o primeiro mandato.
0: É, exatamente, é um mandato que não estava preparado, ele não estava para ser eleito, ainda não havia, digamos, a doutrina, o programa, não é? Que entretanto foi feito. E, digamos, a grande influência dele era, de facto, o Steve Bannon, que era um assessor qualificadíssimo.
1: O mandato já é um bocadinho o apuramento que foi
0: feito. Pois, com certeza. Claro, claro. É transformar a experiência em ciência, digamos assim, não é? E, portanto, digamos que agora é muito pior do que isso, não é? Desse ponto de vista. Depois, há aqui uma questão que também tem se complicado com o tempo, que é o facto de... Eu escrevi dois livros ao mesmo tempo, já agora, por curiosidade, mas o editor disse que não é costume de lançar dois livros ao mesmo tempo, e portanto daqui a uns meses, no ano que vem, a lançar o outro. E o outro é uma espécie de complemento deste, porque é uma coisa mais sobre jornalismo e algoritmos e redes sociais. Porquê? Porque isto acontece, em grande parte, porque nós mudámos a fórmula de controlar o nosso sistema mediático. No século XX, para simplificar, nós tínhamos um sistema mediático de monopólio do gatekeeper. Eu vou tentar não ser muito técnico.
1: Os próprios jornais, não é?
0: Exatamente. O gatekeeper, no fundo, é um jornalista, é um conceito abstrato multiplicado por milhões de pessoas no mundo todo, não é?
1: Guardião da verdade.
0: Pois, exatamente. Que o sistema mediático era uma espécie de uma herdade fechada com muros altos e para entrar lá dentro, à porta estava o gatekeeper, o jornalista. Ele é que decidia o que entrava e o que não entrava. E essa figura tinha critérios que a gente pode chamar deontológicos, éticos, profissionais, o que é notícia, algo de novo e interessante, aprendi eu quando aprendi alguma coisa de jornalismo. E o que é que acontece? Hoje, com a falência desse sistema, não é? Que aconteceu em 2010, 2012, com a grande projeção das redes sociais, nós passamos a ter um outro gatekeeper, As pessoas, muitas delas, são convencidas que são elas que decidem o que encontram nas redes sociais, mas não é verdade. É uma coisa chamada algoritmo. E, portanto, nós substituímos

0: temos o gatekeeper jornalístico pelo gatekeeper algorítmico. E no gatekeeper algorítmico, a questão da verdade e da mentira não funciona, não existe. Não existe nenhum filtro à mentira, enquanto que havia um filtro à mentira no jornalismo clássico do passado. E pelo contrário, tudo aquilo, digamos, tudo aquilo que é mais emocional, mais surpreendente, mais exagerado, tem uma maior propagação. Isso significa que é mais fácil uma história de ficção, uma invenção, do que a realidade dos factos, que geralmente são mais desinteressantes.
1: As mentiras, e voltando aqui um bocadinho a Donald Trump, as mentiras contadas por pessoas com dinheiro, com estatuto, com poder, podem ser mais fáceis de impingir, digamos assim?
0: Sim. Bom, a realidade é que nós falamos muito do sistema das redes sociais como sendo um sistema global, mas ele não é global. Ou seja, as redes sociais que nós acompanhamos, nomeadamente na Europa e em Portugal, têm todas uma gênese que são meia dúzia de autocratas megamilionários norte-americanos ou residentes dos Estados Unidos. Portanto, não é uma intervenção neutra. Não vale a pena pensarmos que há, em relação a isso, um dado neutro. Há um poder capitalista, até um pouco capitalista desafiador dos conceitos clássicos do capitalismo, porque é muito mais autocrata, como eu estou a dizer. Há um poder que determina o comportamento das redes sociais, que é quem decide. Nós aqui em Portugal não temos muito essa noção, porque como somos um país muito periférico, eles certamente não se preocupam connosco. Portanto, o que nós temos são intervenções de fábricas de bots, de organizações que procuram condicionar as redes sociais. Mas noutros países há mesmo uma intervenção, digamos, de tutela das redes sociais, não é? Portanto, digamos, não é só o problema... hoje em dia temos o problema da posse dos meios de comunicação social, todo ele, por uma razão bastante prática, que é, e fácil de perceber, embora raramente os consumidores de informação tenham pago pela informação, porque o pagamento era simbólico nos jornais e nulo nas televisões e nas rádios, por exemplo, quem pagava os meios era a publicidade, e a publicidade valia sobretudo o número de ouvintes, de espectadores, de leitores. Portanto, havia uma relação entre a quantidade da produção e a receita dos meios de comunicação social. A publicidade caiu, não é? Deve ser hoje 20% do que era há 20 anos nos meios tradicionais, em parte porque se transferiu para as redes sociais e em parte porque se transferiu para os outdoors, para a publicidade exterior. E, portanto, os meios estão muito dependentes de uma figura que sempre existiu nos média, mas muito menos que hoje em dia, que é a figura do chamado mecenas, ou seja, o capitalista que compra, financia, faz com que os meios de comunicação social tenham viabilidade e, portanto, há uma pequena exceção em relação a essa regra, que é a dos meios de comunicação públicos. Ou seja, há países, incluindo Portugal, que acham que deve haver meios de comunicação financiados pelos cidadãos, através dos impostos, por muito que às vezes se queixem disso, mas é uma forma de dar pluralismo, porque então teríamos destruído mesmo essa possibilidade.
1: Do seu ponto de vista, há um limite aceitável para acolher a mentira de um político?
0: Sim, há várias tonalidades, se quisermos, de mentira. Os políticos conseguem...
1: Ou qualquer mentira, mesmo que inócua...
0: Não, nem era possível a nossa sociedade funcionar só com a verdade. Eu, quando digo que ela é a verdade editorial, é realmente editorial, porque nós, quando vemos um amigo que engordou, nós não dizemos engordaste, dizemos estás na mesma, não é? Pronto, ou seja, a gente tem que compreender que a nossa vida tem uma quantidade interessante de hipocrisias, não é? Que faz parte da maneira como as coisas são, quando a gente vai comer com um amigo e ele gosta de bacalhau e nós não gostamos, mas olha, eu também gosto de bacalhau. Pronto, ou seja, há assim um conjunto de maneiras de que facilitam a nossa vida para não darmos sempre a cabeçada uns com os outros e em guerra, não é? Mesmo os países em guerra uns com os outros, às vezes fazem-se amigos e dizem-se amigos. Não é isso que está em causa. O que está em causa hoje em dia, até há formas de comunicação das quais eu provavelmente até ajudei em alguns casos a executar, que tem a ver com aquilo é que podemos chamar a engenharia do consentimento, ou seja, criar maneiras de levar os eleitores ou os cidadãos a estarem de acordo connosco, não é? A compreender a nossa iniciativa, a apoiar a nossa iniciativa. Isso exige alguma fórmula, chamemos de manipulação, se quisermos, na palavra mais negativa, alguma forma de... alguma capacidade de mobilizar os eleitores em termos de certos objetivos. Portanto, a mentira em si, desta maneira, como eu estou a dizer, não é, do meu ponto de vista, pode ser condenável, pode não ser, depende também do... se nós estamos de acordo com o político, achamos que está tudo certo, se estamos contra ele, achamos que está tudo errado, faz parte da vida. O problema aqui não é esse, do meu ponto de vista. O problema aqui é que é a própria paisagem, é a totalidade da paisagem. Não é? Nós não estamos num campo todo bonito, cheio de árvores todas tratadas, e no meio há duas árvores que não foram tratadas e que estão secas ou que estão por limpar. Nós estamos numa floresta que é quase uma sucata florestal, em que todas as árvores de algum modo estão a ser corrompidas por este fenómeno da mentira, havendo até, como disse, movimentos políticos que se mobilizam apenas com esse formato, não é? Sim.
1: Entretanto, a tecnologia, incluindo a inteligência artificial, vai abrindo novos terrenos ao logro e à mentira. O que é que espera do futuro nesta matéria?
0: Nós não temos nenhum sinal que nos permita concluir que as coisas vão ser diferentes do que estão a ser. Pelo contrário, as indicações que nós temos é que vão piorar. Eu, no outro projeto com que trabalhei, procurei encontrar resposta a isso. Pronto. E, de facto, é mais orientado para o consumidor. Ou seja, nós... Eu tenho uma ideia sobre o ceticismo. Eu pertenço a uma geração... Eu fui jornalista há muitos anos e pertenço a uma geração em que o ceticismo era um valor muito importante no jornalismo. Ou seja, o que é que era um jornalista? Era um cético, não é? Pronto. Às vezes um bocado cínico, confundimos um bocado o cinismo com o cepticismo, mas é um cético. As pessoas habituaram-se, acho eu, a acreditar alguma coisa no que viam publicado nos meios de comunicação social e difundido, porque sabiam que havia um filtro, não é? Havia pessoas em quem confiavam. Eu sou do tempo em que os pivôs dos telejornais, nomeadamente em Portugal, tinham taxas de aprovação superiores a qualquer outra pessoa em Portugal. Hoje já não acontece isso, mas há uma altura em Portugal que as pessoas que apresentavam os telejornais tinham uma taxa de aprovação enorme, enorme, enorme. O que é que acontece? Como essa figura foi desaparecendo, pelo menos com o poder que teve, temos que ser nós, cada um de nós, a ser uma espécie de gatekeeper. Temos que ser nós a selecionar as fontes, a selecionar o que queremos.
1: Pode não ser muito fácil de fazer, não é?
0: Porque não, não é nada mesmo fácil.
1: Tem a sua forma de olhar o mundo.
0: Mas não há outra maneira. É isso que eu quero dizer, é que não há outra maneira. Ou seja, perante a pergunta, achas que isto vai melhorar ou piorar? Eu digo, no coletivo é difícil que vá melhorar, no individual espero que melhore. Ou seja, espero que as pessoas ganhem, com a fruto da experiência que vão tendo, uma carapaça, uma capacidade, uma consciência, uma capacidade de interagir em relação a tudo isso, não é? Que saibam encontrar fontes primárias, que saibam
1: a conhecer onde é que pode ir buscar a informação credível.
0: Exatamente. O poder das marcas de comunicação tradicional, etc. Portanto, é nesse ponto de vista que eu, digamos, se eu posso encontrar uma resposta para esta dificuldade, é nesse sentido. É no sentido de tentar que as pessoas, elas próprias, se mobilizem nas suas capacidades de intervenção e que não se deixem arrastar pelo mais fácil, não é? Porque, de facto, a mentira, como eu disse já, a mentira é mais fácil do que a verdade, custa muito menos, é muito mais barata. Portanto, digamos, não acredito muito numa evolução coletiva muito positiva, mas espero que haja uma evolução pessoal, individual, porque cada vez as pessoas vão ser mais confrontadas com este tipo de problema e perdem até algumas competências cívicas, políticas, ideológicas, se não fizerem. Isso é uma coisa lamentável, não é? Como as pessoas dão atenção hoje em dia, sei lá, às dietas ou ao exercício, também
1: são
0: têm,
1: um exemplo.
0: E depois têm que dar, como tu sabes melhor do que eu, também como eu, pelo menos, as pessoas, digamos, as preocupações das pessoas vão mudando ao longo da vida, e da mesma maneira que agora se preocupam mais, talvez, com essas questões de ir ao ginásio ou de se alimentarem mais equilibradamente, também vão ter que ter essa preocupação de ter uma dieta mediática mais rigorosa do que aquelas que estão a ter.
1: Obrigado, Luís Paixão Martins. Como Mentem os Políticos, um livro da editora Ziggurat. Filipe Vasconcelos Romão, viva, boa tarde, comentador de assuntos internacionais da Antena 1. Ora, no Brasil, nos últimos anos, a desinformação eleitoral também se tornou mais sofisticada e mais difícil de identificar.
2: Boa tarde, sim, ficou mais complicada porque há uma sofisticação por parte dos diferentes atores políticos e dos grupos que rodeiam os diferentes atores políticos que aproveitam e que aprenderam ao longo dos últimos mais de 10 anos com a utilização das redes sociais e com a forma como conseguem passar as mensagens da regimentação dos respectivos eleitorados e militantes e isso obviamente vai afinando o que cada campanha faz nesta etapa. Recordemos que o Brasil essencialmente tem um período eleitoral de 2 em 2 anos, de 2 em 2 anos, portanto anos de há presidenciais, eleições para a Câmara dos Deputados, para os governos estaduais e para o Senado de 4 em 4 anos e depois, 2 anos depois, ou no interregno, há eleições municipais. Uhum. Este ano, efetivamente, é aquele que mobiliza muito mais e há que registar que desde a campanha de 2018 as redes sociais são as grandes protagonistas destes anos em que se escolhe o presidente e que se escolhe o Parlamento brasileiros. Bem como os governos estaduais. Isto porquê? Porque de facto há, como em todo o mundo, e no Brasil há uma propensão para a utilização, por exemplo, de tecnologia móvel, de telemóveis. A internet entrou mais rapidamente nos telemóveis do que noutros países e do que tinha entrado nos computadores, ao contrário do que aconteceu na generalidade dos países europeus, por exemplo. E isso foi logo aproveitado, ou foi aproveitado sobretudo num primeiro momento pela direita mais radical, pela direita evangélica, na campanha 2018, com Bolsonaro como grande protagonista, e depois aos poucos também a esquerda radical, mas a esquerda PT, começou a aprender. Aliás, já se tinha notado em 2018, na passagem da primeira para a segunda volta, a candidatura de Haddad aprendeu na campanha da segunda volta, já teve, as redes sociais já tinham tido um protagonismo diferente em comparação com a primeira volta, e isso é demonstrativo de que de facto, esta é uma maneira nova de fazer política, em que, por exemplo, o horário eleitoral gratuito que passa na televisão e que antigamente era o grande protagonista, foi perdendo força, sobretudo, de há 8 anos a esta parte.
1: Hoje é dia de eleições gerais, primeira volta. Destaque para os dois principais candidatos à presidência, Lula da Silva e Flávio Bolsonaro. Têm estado empatados nas sondagens. Ainda assim, Lula deverá vencer a primeira volta?
2: É provável que Lula vença a primeira volta e que, como de resto também já tinha acontecido há 4 anos, e que depois tenha, se vencer a primeira volta e dependendo da margem de vitória na primeira volta e também dos resultados que vierem a obter os outros candidatos mais pequenos, que são essencialmente candidatos alinhados à direita, que Lula possa vir a ter maiores dificuldades para a segunda volta da eleição. Portanto, é o único candidato que está no seu campo eleitoral, procura a reeleição, desempenha a função presidencial. Isso permite uma regimentação logo do seu campo na primeira volta e ainda há, de resto, analistas e, sobretudo, pessoas e políticos próximos de Lula que parecem, pelo menos no discurso político, ter alguma esperança da eleição à primeira volta. Isso, de facto, era...
1: Isso seria mesmo uma grande surpresa.
2: Seria uma grande surpresa, mas eu quase que arrisco a dizer que também neste momento, tal como as coisas estão e olhando para as contas, também haverá alguma, eu diria que uma vitória fácil na segunda volta também seria uma grande surpresa.
1: Pois, a verdade é que na segunda volta parece haver um novo fôlego para Bolsonaro, também um bocadinho na sequência do escândalo no Supremo Tribunal de Justiça e o envolvimento do juiz que colocou o pai Jair na prisão. Isto pode ajudar então a redesenhar essa segunda volta? A possibilidade de o Brasil voltar a ter um Bolsonaro na presidência é real?
2: Eu diria que sim, é real. Eu não arriscaria neste momento com qualquer dos candidatos como um candidato favorito. Eu diria que neste momento há 50% de probabilidades para cada um dos candidatos. A campanha, no entanto, tendo a não concordar com a questão do papel da justiça como algo que prejudique Lula, eu julgo que há aqui um equilíbrio. Há uma enorme politização do Supremo Tribunal Federal neste momento e do Tribunal Superior Eleitoral. Isso já tinha sido visível nos últimos anos. Não nos esqueçamos que foi o Supremo Tribunal Federal também que impediu Lula de se candidatar há 8 anos. Portanto, o Supremo brasileiro tem uma componente política, um alinhamento político dos diferentes ministros, como se denominam lá os juízes, que cá em Portugal chamaríamos conselheiros. E isso é visível porque há uma leitura do momento, de cada momento, do momento político, e há decisões que manifestamente são tomadas em função dessa leitura. Isso aconteceu quando Lula não se pôde candidatar e aconteceu também há 4 anos, quando Lula voltou a poder candidatar-se. Há uma leitura de cada momento que é feita e essa leitura, evidentemente, acaba por condicionar o jogo político. Agora, 3 semanas são uma eternidade em termos eleitorais. Vimos que esta última semana foi uma semana já de campanha suja para os dois lados, podemos dizer, mas vimos, por exemplo, que o PT percebeu e que Lula percebeu que o eleitorado católico é muito relevante num país em que os evangélicos, mais de 60% de evangélicos votam à direita, e em que há já uma percentagem muito importante de evangélicos por todo o Brasil, e que os evangélicos estão mais organizados do ponto de vista político. Lula percebeu e conseguiu-se recuperar uma polémica em torno da Nossa Senhora da Aparecida, que é a padroeira do Brasil, padroeira católica, obviamente, e que já tinha, tendo voltado à agenda mediática, uma proposta de um apoiante de Bolsonaro, que é novamente candidato a deputado, que em tempos tinha proposto a sua proibição, o retirar deste estatuto a Nossa Senhora da Aparecida. Ora, isto foi recuperado com uma mensagem enviesada, associando Flávio Bolsonaro é esta opção. Não obstante, depois Flávio Bolsonaro também meteu um pouco os pés pelas mãos em entrevistas a podcasts católicos e em que foi muito crítico a Conferência Episcopal Brasileira, e Lula percebeu que um dos segmentos que poderá necessitar para vencer esta eleição é o católico, e tentou essa mobilização do católico e dentro dos católicos, das mulheres católicas, para conseguir os números muito à justa que lhe possam permitir, os números que numa eleição muito ajusta poderão ser determinantes para a sua eleição como presidente. Agora, 3 semanas é uma eternidade em política, e certamente este e outros temas virão novamente ao de cima, e com muitos, muitos casos e casinhos, como se costuma dizer em Portugal, para ser julgados pela Justiça Eleitoral e pelo Supremo Tribunal ao longo destas 3 semanas, o que irá certamente condicionar, e irá ser mais um elemento para condicionar o debate político.
1: Os candidatos que ficam pelo caminho na primeira volta, sendo a maioria de direita e partindo do princípio que darão, e é o que faz sentido, o seu voto a Bolsonaro, isso por si só fará a diferença ou poderão também eles de algum modo entrar nesta segunda parte da campanha?
2: São candidatos muito pequenos, ao contrário do que tem acontecido nos últimos anos. Nós, quando olhamos para as últimas eleições brasileiras, na última já foi mais como já não foi tão evidente, e já houve uma diminuição geral dos candidatos, mas víamos que havia sempre um terceiro candidato, tradicionalmente, um terceiro candidato que era importante na segunda volta, cujo apoio era importante na segunda volta. Tivemos Marina Silva em tempos, tivemos Ciro Gomes, não na sua última candidatura, mas em candidaturas anteriores. Hoje não, hoje isso não acontece. Essencialmente temos aqui candidatos à direita, como por exemplo Zema, governador de Minas Gerais, mas que tem uma votação residual, e não há ninguém que vá além dos 4, 5%, e temos ali uma panóplia de políticos de segundíssima ou de terceira ou de quarta linha. Todos eles provavelmente irão apoiar Flávio Bolsonaro, isso já é dado por descontado, portanto voltamos ao campo da mobilização.
1: Filipe Vasconcelos Romão, a segunda volta, o segundo turno, como se diz no Brasil, acontece dentro de 3 semanas, dia 25 de outubro. Este setembro celebraram-se os 50 anos da adesão de Portugal à Convenção Europeia dos Direitos do Homem. O Conselho da Europa, que reúne 46 países na defesa dos direitos humanos, recebeu a visita do presidente António José Seguro. A enviada especial a Estrasburgo, à sede do Conselho, Andréa Neves, conversou com a juíza representante de Portugal no Tribunal Europeu dos Direitos do Homem. Ana Maria Guerra Martins começa por referir que Portugal até cumpre a Convenção, mas há muitas queixas sobre as condições de detenção dos presos.
3: Portugal cumpre a Convenção. Portugal, podemos dizer que não é dos piores alunos, até é um bom aluno. Portugal tem um problema. Agora, nós, infelizmente, este ano estamos no ranking dos países incumpridores muito alto, estamos em 10º lugar, quando nunca estivemos, o ano passado estávamos em 12º. Não é um ranking de que nos orgulhemos, mas o problema é que os nossos casos são praticamente todos de condições de detenção. Ou seja, entram mais de 1000 casos por ano sobre condições de detenção. Ultimamente.
4: Que tem vindo a aumentar?
3: Tem vindo a aumentar porque em 2019 e 2020 nós produzimos 3 acórdãos que disseram que os detidos, presos, não têm que esgotar os meios internos, porque não há meios internos no que diz respeito às condições de detenção. Os meios internos portugueses não são eficazes. Ou seja, a ação de responsabilidade extracontratual contra o Estado não é eficaz relativamente às condições de detenção. E a partir daí foi como se tivéssemos aberto uma caixinha de Pandora. Portanto, começaram a aumentar os casos, aumentar, até que, enfim, chegou uma altura que não fazíamos mais nada. E nós temos outros casos importantes e temos outros casos que temos que decidir. E temos uma equipa pequena. Portanto, a certa altura tivemos que tomar uma posição e tivemos que suspender o tratamento desses casos. E houve um advogado que nos fez uma queixa nesse sentido e estamos a preparar um julgamento piloto, ou seja, um julgamento em que reconhecemos que há um problema sistémico em Portugal relativamente às condições de detenção, de subpopulação, de problemas a nível da alimentação, a nível dos cuidados médicos, a nível...
4: Do tempo que as pessoas ficam detidas?
3: Não, isso não é connosco. A nível, por exemplo, dos cuidados de saúde, como eu estava a dizer, e estamos a preparar esse julgamento piloto, que deverá sair, se tudo correr bem, até ao final do ano, que é um julgamento em que reconhecemos que há um problema sistémico e em que, em princípio, vamos dizer ao Estado português o que é que ele tem que fazer e em que tempo para cumprir aquele acordo. É claro que esta coisa das condições de detenção, este assunto é um assunto que está também no Comitê de Ministros. O governo português sei que anda a fazer esforços nesse sentido de cumprir os acordos, mas o problema é que nós temos tantos casos.
4: Mas mais em Portugal do que nos outros países que fazem parte do Conselho da Europa?
3: Não, há outros países, por exemplo, a Grécia, a França, também têm muitos casos de condições de detenção. Agora, nós em Portugal temos um problema, a Roménia, nós em Portugal temos um problema que é o não haver um meio interno, porque nós, se houvesse um meio interno, portanto as pessoas primeiro esgotavam o meio interno e depois quando chegavam cá já eram em situações... Lembra-se quando foi as questões de morosidade processual?
4: Sim.
3: No princípio o tribunal não fazia mais nada no que tocava a Portugal, até que o tribunal decidiu que a ação de responsabilidade extracontratual era adequada, porque as indenizações que davam não eram inferiores às que nós aqui decidíamos e os casos eram tratados com uma certa celeridade. O problema é que isso não está a existir para as condições de detenção. Portanto, os juízes de execução dizem que não é com eles. Enfim, a nível administrativo também não há grande solução. E nós o que no fundo queremos é que os tribunais portugueses resolvam o assunto. Porque são eles que têm que resolver. Nós só devemos atuar quando os tribunais portugueses não atuam.
4: Mas é esta questão relacionada com os presos, com as condições de detenção, e que mais questões chegam de Portugal? A morosidade?
3: Não, a morosidade já não chega, porque a morosidade é tratada a nível interno. Raramente aparecem casos de morosidade. Hoje em dia temos muitos casos de conflito de liberdade de expressão com difamação. Os tribunais portugueses ainda têm uma visão que é diferente da nossa relativamente ao conflito entre a liberdade de expressão e a difamação. Nós temos muitos casos em que, na realidade, os tribunais portugueses, sobretudo quando aplicam sanções penais, aqui o tribunal é muito avesso a essas sanções penais aos jornalistas.
4: Mas há quem diga, precisamente em Portugal, que já se defendeu mais no Tribunal Europeu dos Direitos do Homem o direito à honra e que agora se defende mais a liberdade de expressão e do trabalho jornalístico. Considera que isso pode ser um
3: facto,
4: uma mudança?
3: Não, o Tribunal Europeu sempre teve uma jurisprudência muito aberta à liberdade de expressão e à liberdade de imprensa. Porque, repare, eu tenho para mim, ensinava isto quando era professora, que um tribunal que tem a quantidade de Estados que tem, nem todos cumprem a liberdade de expressão normalmente. Isto é, nem todos têm, em relação aos jornalistas, a mesma postura. E, portanto, o Tribunal, desde o início, até para apanhar esses casos de Estados que perseguem jornalistas, porque teve sempre uma postura muito aberta relativamente ao direito, à liberdade de expressão, à liberdade de imprensa e por aí fora.
4: Há uma questão que eu gostaria de lhe colocar que tem a ver com as redes sociais e este mundo digital, onde acontecem muitas vezes ofensas, também por causa da liberdade de expressão. Isso vai mudar o paradigma no futuro? O Tribunal está preparado para essas realidades?
3: Bom, nós temos de estar preparados para tudo,
4: sim,
3: porque os tribunais têm essa obrigação. Mas a questão das redes sociais, nós já temos muita jurisprudência em matéria de redes sociais, e muita jurisprudência em matéria de até inteligência artificial. Nós aplicamos, na realidade, os mesmos critérios com adaptações às redes sociais que aplicamos aos outros meios de comunicação social. Sendo certo, nas redes sociais, muitas vezes, a difamação é muito mais, como direi, violenta, e muitas vezes não é protegida, digamos assim, a liberdade de expressão, quando o que está em causa são afirmações contra a democracia. Sei lá, se, por exemplo, as pessoas fizerem nas redes sociais afirmações racistas, xenófobas, etc, etc, etc, isso não está protegido pela Convenção. Portanto, isso à partida, portanto, isso é contrário à democracia, é mesmo um abuso de direito, é contrário às regras da Convenção. Veja, por exemplo, o caso Sanchez contra a França, que é um caso de 2012, para aí, não tenho a certeza, em que o que estava em causa eram umas afirmações relativamente racistas, nesse caso contra muçulmanos. Os tribunais franceses condenaram isso e nós considerámos que estava bem condenado, portanto que não eram protegidas pela nossa convenção. Uma coisa que eu gostaria de dizer é que este tribunal, como todos os outros tribunais atualmente, está sob ataque. Isto é, todos os tribunais que defendem direitos humanos atualmente, veja o caso do Tribunal Internacional Criminal, portanto há uma tendência cada vez maior de atacarem os tribunais, sobretudo os populismos, os extremismos, etc, etc. E, na realidade, quando os tribunais deixam de atuar independente e imparcialmente, é importante que se tenha consciência que a democracia está em causa, o Estado de Direito está em causa e as pessoas têm menos hipóteses de fazer valer os seus direitos. Portanto, nós, atualmente, uma das nossas grandes batalhas é, no fundo, apesar de todas as pressões que vêm de todos os lados, das redes sociais também, basta-se dizer que, por exemplo, quando houve um caso contra a Roménia relativamente àquele indivíduo que concorreu e que depois, a presidente, e que depois foi anulada, o Elon Musk veio dizer, mas quem é esse tribunal para dizer sim, não sei o quê? Não. Portanto, nós temos de facto que estar muito cientes de tudo isto e temos que ter um sangue frio e uma cabeça fria, não é? Para continuarmos a ser independentes e para continuarmos a ser imparciais. Por outro lado, hoje em dia vive-se de percepções e, portanto, as percepções que as pessoas têm e que fazem passar não são as coisas que na realidade acontecem. Aqui, por exemplo, há a percepção que nós temos aqui imensos casos em matéria de imigração. Não é verdade. Os casos em matéria de imigração são uma percentagem mínima, 2, 3%, e os casos em que se considera que há violação são menos de 1%. Portanto, há de facto uma percepção do que existe entre a percepção e a realidade, vai um abismo. E é preciso que os órgãos de comunicação social, por isso nós atualmente estamos muito mais abertos a dar entrevistas e a falar convosco, é preciso que vocês digam isso às pessoas. Digam, no fundo, digam às pessoas qual é a verdade, o que é que está realmente a acontecer e não a percepção que existe nas redes sociais, qualquer um põe coisas e qualquer um inventa.
4: Por isso lhe agradeço esta entrevista.
3: E eu lhe agradeço tê-la feito.
1: Entrevista de Andréa Neves, que, aproveitando o facto de estar na sede do Conselho da Europa, conversou com algumas idosas que, através de uma ação civil e administrativa, histórica, diga-se, venceram o governo suíço no Tribunal Europeu dos Direitos Humanos por inação climática.
4: Em 2024, cansadas de não terem resposta dos tribunais da Suíça, uma associação de mulheres idosas decidiu levar o caso ao Tribunal Europeu dos Direitos do Homem em Estrasburgo. Argumentaram que as ondas de calor punham em causa diretamente a vida delas e de todos os idosos e que Berna tinha falhado em cumprir metas adequadas para a redução de emissões. O Tribunal de Estrasburgo concluiu que a Suíça violou o artigo 8º da Convenção Europeia dos Direitos do Homem, o direito ao respeito pela vida privada e familiar, por não adotar medidas eficazes para mitigar os efeitos da crise climática.
5: As nossas exigências foram rejeitadas no nosso país, na Suíça. Eles não estavam a ouvir o nosso caso e apresentavam motivos estranhos para o rejeitarem. Um deles era que todo o mundo sofre com as mudanças climáticas, inclusive o turismo de inverno. Isso significava que nos colocavam no mesmo patamar das perdas sofridas pelo turismo de inverno. Se não há neve, é claro que há prejuízo. Mas nem se pode comparar isso com o facto de existirem pessoas mais velhas a morrer durante ondas de calor.
4: Elizabeth Stern admite que ficaram chocadas, mas não desistiram.
5: Teríamos ficado muito felizes se um dos três tribunais da Suíça tivesse realmente analisado o caso e decidido a nosso favor. Mas, como não o fizeram, o passo seguinte foi o Tribunal Europeu de Direitos Humanos e ganhamos o caso, o que foi simplesmente incrível.
4: A decisão é histórica por ter sido a primeira vez que um tribunal internacional responsabilizou um país por inação climática com base nos direitos humanos e criou jurisprudência para os demais países do Conselho da Europa. Na mesma altura, jovens portugueses tentavam conseguir o mesmo resultado no mesmo tribunal e pela mesma razão. 6 jovens portugueses a pedir a condenação de 32 países, mas o tribunal negou este pedido porque não tinham sido esgotadas todas as instâncias jurídicas em Portugal. Pia Holstein diz-lhes para não desistirem.
6: Our case helps them too, because this case is not only for Switzerland.
7: O nosso caso também os ajuda, porque não diz respeito apenas à Suíça. Esse caso tem validade em toda a Europa e todos os casos que surgirem agora terão uma boa base no nosso caso. O governo português tem de fazer mais. Quer dizer, em Portugal, o problema é ainda maior devido às temperaturas mais altas e tudo mais. E isso é importante porque os jovens são o futuro. Nós apenas fizemos a nossa parte, mas o objetivo é a geração mais jovem. jovem.
8: O clima em específico ainda não está autonomizado na Convenção Europeia dos Direitos do Homem, mas o Tribunal assume que o direito a um ambiente saudável e a um clima que não ponha em risco a vida das pessoas é um dos direitos fundamentais e, por isso, os países devem fazer mais para evitar a degradação e as mudanças climáticas.
1: Um trabalho de Andréa Neves. Visão Global regressa no próximo domingo. Apoio de Carla Pinto. Boa tarde. 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

0: 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Três horas no continente e na Madeira. Duas horas nos Açores. Edição da jornalista Inês Martins.
1: Flávio Bolsonaro ficou à frente de Lula da Silva na primeira volta das eleições brasileiras.

0: Este domingo, segundo os dados oficiais, o filho do antigo presidente registou 47% dos votos. Lula da Silva ficou atrás com 44%. Perante este resultado, o Brasil vai à segunda volta das presidenciais, que está marcada para o dia 25 de outubro. Flávio Bolsonaro já reagiu ao resultado, mostrou-se feliz e diz que é o fim da era do Partido dos Trabalhadores no poder.
1: É o fim da era do PT. Está decretado o fim da era do PT, a mudança no nosso país. O que eu tenho para falar é que o Lula está disputando o poder. Ele já disputou 7 eleições presidenciais. Eu estou preocupado com o futuro do Brasil, eu estou disputando o Brasil. E é assim que eu vou continuar me comportando nessas próximas 3 semanas. Com uma campanha limpa. Eu quero a oportunidade de cuidar do Brasil, eu quero a oportunidade de cuidar do povo brasileiro, eu quero a oportunidade de cuidar de você que está me assistindo. E é assim que eu vou fazer, com muita energia, com muita alegria.
0: Já o atual presidente brasileiro admitiu que ficou surpreendido com o resultado, porque estava à espera de ganhar e logo na primeira volta.
2: O resultado muitas vezes é inesperado. A gente nunca consegue tudo aquilo que a gente queria. Eu confesso para vocês que eu estava convencido que eu ia ganhar as eleições no primeiro turno. Mas eu também já pensei isso outras vezes. Mas a gente tem um segundo turno, e o segundo turno é a hora da prova dos 9. O povo tem que escolher. E do outro lado, nós temos apenas incerteza, com a biografia de um passado tenebroso.
0: E em Portugal venceu Lula da Silva com 52,5% dos votos. Flávio Bolsonaro conseguiu 38,6%. A abstenção foi a maior de sempre. 62% dos brasileiros que vivem em Portugal decidiram não votar. Foram dados avançados esta noite pelo Cônsul do Brasil em Lisboa. Saiu, mas pode voltar se quiser. Jorge Jesus põe a bola do lado de Cristiano Ronaldo. Este domingo à noite, o selecionador nacional explicou que saída bruta de CR7 não passou de um mal-entendido e disse que está tudo em aberto.
3: Não sei o que é que vai acontecer para mim. Está tudo em aberto. O Cris, ele é que tem de decidir a vida dele antes da minha convocatória com ele, que a gente tínhamos falado os dois. E agora a próxima convocatória, se o Cris estiver a jogar e se quiser estar na seleção, porque é que não? Mas não depende de mim.
4: Da sua parte não há qualquer ressentimento com o Cristiano Ronaldo?
3: Não, porque isto foi um mal-entendido. Isto foi um mal-entendido. Isto não tem... Na minha opinião, acho que é fácil de resolver.
0: Declarações de Jorge Jesus depois da vitória da equipa das esquinas frente à Noruega por 2-1 no estádio do Dragão. Ora, a seguir ao selecionador falou o presidente da Federação Portuguesa de Futebol. Pedro Proença quebrou o silêncio. Seguindo a mesma linha das declarações de JJ, reafirmou que é tudo mal entendido e sublinhou ainda a importância de Cristiano Ronaldo para a seleção.
5: Cristiano Ronaldo hoje representa o símbolo maior da portugalidade. E, portanto, nós temos que prestar a vénia ao Cristiano Ronaldo. E deixe-me lhe dizer uma coisa. O Cristiano Ronaldo está na Seleção Nacional por mérito desportivo próprio. E isso tem que ser absolutamente inquestionável. E, portanto, ele fará sempre parte deste grupo de trabalho, sempre que tecnicamente ele estiver capaz. O Cristiano sabe disso, sabe que é este o sentimento. Eu, sobre o tema em concreto, deixe-me lhe dizer que estamos claramente perante um mal-entendido que tem que ser resolvido dentro de casa.
0: Pedro Proença disse ainda que nos próximos dias haverá conversas e disse conhecer bem também a relação entre Jorge Jesus e Ronaldo.
5: Felizmente existe uma relação muitíssimo forte entre Jorge Jesus e Cristiano Ronaldo e eu também sou testemunha disso. Porque se assim não fosse, achamos todos muito claro, se calhar hoje Cristiano Ronaldo já teria abandonado a nossa seleção. Não o faz por esta relação umbilical e, portanto, por este respeito. Tudo o que vai acontecer nos próximos dias serão momentos de tranquilidade, de conversa, de discussão e, portanto, aquilo que queremos é que em novembro possamos estar todos novamente com a nossa seleção.
0: Declarações de Pedro Proença depois da vitória esta noite sobre a Noruega, que carimbou a passagem de Portugal para os quartos de final da Liga das Nações. Em França, esta segunda-feira, não há aulas em centenas de liceus da região de Paris. O ministro da Educação francês justifica-se com uma medida de segurança após os protestos dos estudantes na semana passada. Os estudantes do secundário têm-se mostrado contra a falta de professores e as condições precárias dos estabelecimentos de ensino. Foi por isso decretada a suspensão das aulas em várias escolas. O primeiro-ministro de Espanha, Pedro Sánchez, está inclinado a antecipar as eleições. Segundo o El País, o chefe do governo pode anunciar a decisão já esta segunda-feira. Sánchez terá passado o fim de semana em contactos com os colaboradores e dirigentes do PSOE e diz à imprensa espanhola, os socialistas estão apostos para antecipar as eleições gerais. Um cenário que pode vir a acontecer depois do chumbo no Congresso dos decretos do governo sobre a habitação.
6: Edição da jornalista Inês Martins. 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
11: O centenário do nascimento de Fontes Rocha, em destaque no gramofone de João Carlos Calixto, já a seguir.
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0: Bem-vindos ao Gramofone de hoje, com a segunda e última parte da tertúlia de celebração dos 100 anos do nascimento do guitarrista José Fontes Rocha. Temos connosco o musicólogo e historiador Rui Vieira Neri, filho do guitarrista Raul Neri, a fadista Joana Amendoeira, que conviveu e foi acompanhada por Fontes Rocha nos seus últimos anos de vida, e o editor e autor de programas de rádio David Ferreira, filho do poeta David Mourão Ferreira. Um dos discos cimeiros, se não talvez o pináculo do percurso de Fontes Rocha, é o LP Com Que Voz, editado em março de 1970, um disco de Amália Rodrigues, claro, e que contou com Fontes Rocha e com Pedro Leal, este na viola. O material desse disco, corrijam-me se estiver a dizer mal, é o próprio Fontes Rocha que, indo a Paris, porque o Alain Humann já não estava cá, tinha sido expulso do país pela PIDE, traz as canções e foi ele que apresentou o material à Mali e fez, de certa forma, o papel que o Alain Humann tinha feito até essa altura. Estou a dizer bem, David.
1: Há atuações, não sei quem me disse, do Fontes, do Pedro Leal e da Mali, exatamente, aquilo vai para o estúdio aquecido.
2: Portanto,
1: aparentemente há já uma agora não sei onde é que eu fui buscar isto, mas há já uma alguma
3: Preparação.
1: Atuações informais, digamos.
2: Pois. Bom, isso reforça esta ideia do papel do Fontes, não é?
1: Claro.
4: Ele via estas sessões, ele via este álbum como das melhores gravações, ou as melhores gravações da vida dele. Ele disse isto.
2: Pois.
4: Portanto, ele tinha noção, mesmo com essa modéstia que já todos disseram de formas diferentes.
2: Todos os top tens da música popular portuguesa.
1: Não, é um disco.
2: Não é? É um disco
4: premiado,
2: um disco
4: logo na altura.
2: Pois, mas às vezes a primeira impressão pode não ser. Esta ficou, não é? É um bocadinho como as cantigas do Meio, são coisas que ficaram, são marcos incontornáveis, não é?
1: Completamente comparáveis os dois nesse aspecto.
3: E com um ano
1: de intervalo.
2: Isso. É um período extraordinário para a música portuguesa, portuguesa. Os meus discos do Sérgio e do Zé Mário.
4: 70, 71, 72, 73.
2: Os prémios da Casa da Imprensa é um who's who que vive melhor na música.
4: Podias dizer, Joana?
3: E no seguimento do Confojo, cantigas numa língua antiga, que eu também adoro esse disco.
2: Isso.
3: Também.
4: Esse já depois, apesar de ter sido começado a preparar ainda antes de 74,
3: depois vem. Tem gravações até bastante.
4: Sim, de alturas diferentes.
1: Mas são dois discos atrasados.
4: Pois, lá está.
1: Cantigas de uma língua antiga está quase pronta em 75, ou muita coisa já está pronta, e aquilo depois arrasta-se até 77. E o Com Que Voz atrasa-se quase um ano por causa da capa.
4: Ah, pois, também tinha uma textura.
1: Porque o disco está gravado em 69.
4: Era de abrir.
1: E o meu tio, Rui Valentim de Carvalho, sonha com ter o batente para as letras ou o nome dela estar em relevo, como no álbum branco dos Beatles.
2: Isso.
1: E perde, e como contou isto, foi a Maria Virgínia, na altura pôs Al Domingos, que trabalhava na Valentim de Carvalho, na parte gráfica.
4: Portanto, o antecessor do Mário Martins?
1: Não,
4: pôs Al Domingos, antecessor do Mário Martins.
1: Pôs Al, sim, antecessor do Mário, mas a Virgínia, que trabalhava na parte gráfica, é que me contou esta história do compasso de espera que foi, tipografia, não sei o quê, até que às tantas arranjaram uma solução que não era a inicial, porque não havia uma resposta, o disco sai mais tarde. O disco, aquilo teria sido, eu acho que é para em março ou maio de 70, quando aparentemente estaria pronto em 69. Ainda.
4: Ou seja, o teu tio já tinha feito os estúdios, corrijo-me mais uma vez se estiver a dizer errado, os estúdios da Valentim de Carvalho, à imagem dos estúdios de Abbey Road, para dar à Amália, os estúdios onde os Beatles vêm a fazer toda a obra, e nesta altura queria fazer uma capa como a capa de um disco dos Beatles para dar à Amália também. Portanto, temos aqui. Faz sentido.
3: Sim,
4: portanto, o melhor do mundo para a melhor fadista, para a melhor voz.
1: Não, mas é verdade, sim. Tens toda a razão, é isso mesmo.
3: Bem
1: é
3: mais.
1: Isso.
2: Mas voltando ao Fontes, uma coisa que eu acho que tem uma certa mágoa é que o Fontes foi muito reconhecido no meio artístico, quer dizer, toda a gente tinha um respeito enorme por ele, mas não teve a carreira profissional que mereceria ter tido. Bom, já porque nessa altura os guitarristas não eram tão bem pagos, nem havia tantas oportunidades, nem havia tanta carreira internacional, mas o Fontes acaba a carreira dele com dificuldades de dinheiro consideráveis. Quer dizer, ele teve tocar até ao fim da vida para sobreviver quando já estava doente e frágil.
3: Sim.
2: Isso deixa-me uma mágoa grande, porque se ele tivesse vivido umas décadas mais tarde, teria tido com certeza um retorno muito grande, muito maior, não é?
3: Sim. E aconteceu também com outros guitarristas.
4: Sim, da mesma geração, não é?
3: Sim. Mas é verdade, isso aconteceu. E é, ele, que... ele tocou muito em muitas casas de fado. Ele teve uma atividade sempre
4: frenética, esse nível
3: das grandes digressões com a Amália.
2: Claro.
3: Mas depois teve-se uma grande presença no Senhor Vinho, não é? No...
2: Pois, e antes disso, portanto, nessa primeira fase em que eu o conheci, estamos a falar nos anos, anos 60, quando eu era mesmo criancinha, eles eram os acompanhadores residentes da Adega Mesquita.
4: Ele gravou discos de fado na Adega Mesquita.
2: O Fernando Farinha era o cantor residente.
4: Ele acompanhou muito o Fernando Farinha.
2: O conjunto de guitarras acompanhou toda a carreira inicial do Farinha. Depois o Farinha mudou de agulha. Mas nesses primeiros anos, esses anos em que o Farinha depois foi rei da rádio e também do
4: nada,
2: eles tocaram muito na Adega Mesquita. A Amália aparecia muito lá, também cantava de vez em quando lhe apetecia.
3: A primeira música que o Fontes compôs foi para o Fernando Farinha, que é Eu Quis Demais.
2: Ah.
3: Foi a primeira.
4: E ia dizer que ele, em disco, ele acompanha, ainda coincidente com o início do conjunto de guitarras de Raul Neri, na altura era o Dom Irmão da Câmara, no primeiro disco.
2: Exatamente.
4: Um EP para Valentim. O Santo Setente Sentiment, que teve várias edições.
1: Ainda antes do fado de disco.
4: Editado em 59, em 1959, portanto, ainda antes do conjunto. Pois o conjunto, isto até pensando na questão das gravações, porque já falámos aqui, o conjunto tinha sido formado em 1959, o conjunto de guitarras de Raul Neri, edita um primeiro disco em 1961, onde há uma coautoria do Fontes Rocha com aquele conde polaco, Lisboa ao Entardecer, do Jan Tiski.
2: Não é com a autoria.
4: Ah, não? Então esclarecemos a história. Esclareçamos a história.
2: Ok. Em 1958, o meu pai grava em Inglaterra com a orquestra do George Malacarino um disco que se chama Lisbon at Twilight, com músicas do Jan Tiski, que era um conde polaco exilado, casado com uma decoradora
4: Frances de Vasconcelos,
2: que nós,
4: não é?
2: Os mais velhos, nos lembramos que tinha os programas da televisão, a Frances de Vasconcelos.
1: Agora estou a ver.
2: E uma das faixas do disco Lisbon at Twilight, havia uma chamada Lisbon at Twilight, que não é esta,

0: e resolvem chamar-lhe Lisboa ao Entardecer, porque era o nome do álbum, mas na realidade é o Small Café, não é o Lisbon at Twilight. E o Fontes ainda não existiu no mapa nesse, nesse período, portanto não há coautoria nesta. Nem o Fontes precisa disso, porque tem uma obra gigantesca, mas portanto
1: deve ter sido aqueles erros que as editoras punham, porque estava lá o nome dele.
0: Ficam, como por exemplo aquele que ficou com o disco Don Bias, que durante anos veio que era o Fontes e o Carlos Gonçalves a acompanhar, quando na realidade era o meu pai e o Fontes. E depois corrigiu-se finalmente nesta última reedição, que é uma coisa fica. E depois,
1: sim, pois toda a gente replica, a gente porque repete, não vai questionar.
0: Não é nem ninguém sem culpa.
1: Pronto, mas fica aqui
2: alguma culpa existe. Peço desculpa de falar contra mim, mas de facto nas editoras éramos um pouco descuidados nisso. Quer dizer, ou seja, esses pormenores muitas vezes.
0: As autorias, sobretudo.
2: Eram pormenores de secretária.
0: Pois.
2: Até porque também o facto de não haver produtores hoje em dia, o próprio produtor é que se preocupa com a qualidade
0: exatamente,
2: dos créditos.
0: Exatamente.
2: E a sociedade de autores enganava-se muitas vezes.
0: Pois.
2: Que eu uma vez, quando é o Amália na Broadway.
1: Os autores americanos,
2: pedem-se os créditos à Sociedade Portuguesa de Autores e ela manda-os engatados.
0: Acontece.
2: E eu dou por coisas que estão erradas e a Sociedade de Autores responde-me taxativamente: não, senhor, é assim.
0: Pois, isso é típico.
2: Eu publico tal qual e é o meu primeiro contacto com o Vítor Pavão dos Santos, é ele a escrever quem é o responsável por tanta asneira, que era indiretamente, mas pelo menos tentei.
0: É verdade que com o mal dos outros a gente pode bem, mas na realidade isso acontece nas grandes editoras internacionais dos anos 50, 60,
2: em todo lado.
1: E aquela famigerada designação dos direitos reservados, que era para...
0: Às pois, vezes, que era quando não se sabe, passa a ser DR, não é?
1: É. Ou às vezes porque se queria esconder algum autor, menos cómodo.
0: Ou da IP, do público.
1: Nunca viste o DR em discos, João? Já viste?
0: Sim.
2: Bem, e então nas passagens a CD, a quantidade de autorias estão vários, não é?
0: Exatamente.
2: Que é lamentável. Mas nós não dávamos... Ou seja, nós não dávamos conta disso, quer dizer...
1: David, desculpa interromper. Mas proponho agora que ouçamos a Amália acompanhada apenas por Fontes Rocha e pela viola de Fernando Alvina, bem ritmada, Formiga, Bossa Nossa, com um poema de Alexandre O'Neill e música de Alain Ulman.

0: Rocha e a Viola de Fernando Alvim, publicado primeiro num EP em 1969 e depois incluído em 1970 no clássico álbum Com Que Voz. David, isto é um meio editorial, apesar de estares cá neste planeta, não estavas ainda a trabalhar no meio da música. Estou a pensar na década de 60 em concreto, portanto, em que o conjunto de guitarras de Raul Neri grava ao longo de toda a década. Aliás, o último álbum, corrija-me se estiver a dizer mal, Rui, do conjunto é em 73. Há um último disco em 73 que já tem até material que tinha sido cantado pelo Carlos do Carmo já.
1: Sim.
0: Pensar, o Canoas do Tejo, por exemplo.
1: Sim, sim, sim, sim.
0: Portanto, em que há as próprias gravações fora do conjunto que o Fontes Rocha faz. Ele começa a gravar em nome próprio em 61, tem o tal disco depois, 10 anos depois, que já falaste aqui no início destas conversas, com os Jogos Proibidos, com o tal EP para a Valentim de Carvalho. Mas que meio editorial era este que gravava tanto? Ou seja, as grandes editoras gravavam estes conjuntos, gravavam estes instrumentistas do fado. Isto hoje em dia, portanto, isso era mainstream também, porque estes discos, se não tivessem vendas, não eram editados. Portanto, hoje em dia isto parece quase uma outra realidade.
2: Há várias coisas que são diferentes. Quer dizer, para já olha, para já uma coisa importante: não se fazia contas. Isto é importante ter a noção. Porquê? Porque a Valentim de Carvalho tinha estúdios, tinha fábrica, tinha lojas,
0: nos meios todos.
2: Tinha instrumentos musicais,
1: fazia tudo na casa, não é?
2: Tinha alta fidelidade, tinha linguafone. Quer dizer, eu acho que, eu estou convencido que até 1980, mais tarde ainda, a Valentim de Carvalho não tinha
0: aí
2: a noção,
0: já estavas tu, aí já
2: não
0: estavas
2: tinha
0: tu
2: a noção da rentabilidade da parte editorial. Não,
0: mas
2: é?
0: Se a coisa não corresse bem, a editora acabava, não é? Se a coisa não corresse bem, portanto, é porque tinha que correr bem, não é?
2: Não porque o dinheiro podia vir do estúdio. O dinheiro podia vir da fábrica. Sim, a fábrica era o melhor negócio bom, naquela,
0: sim,
2: altura.
0: Sim,
2: podia,
0: claro,
2: vir das lojas, percebes o que eu estou a dizer?
0: As coisas alimentavam-se umas às outras.
3: Não estava escrito.
2: A primeira editora...
4: Não havia a chamada contabilidade analítica.
2: Exatamente, é isso mesmo. A primeira editora moderna nesse sentido em Portugal é a Fonogram.
0: Depois Poligram, não é?
2: Porque é autorizada em relação à Philips. Portanto, há uma primeira fase em que há, chama-se até Corel, Philips Corel, e é a partir do Coelho Ribeiro, que depois seria um grande homem
0: antes
2: na indústria
0: ainda.
2: De fonográfica brasileira, Coelho Ribeiro, e é a partir daí que há uma coisa e que altera completamente o jogo. Quer dizer, há vários momentos em que várias editoras alteram tudo. Quer dizer, a Valentim de Carvalho com a relação com a Amália, o Arnaldo Trindade com a relação com o Zeca Afonso, e com a Adriana, etc, etc. Depois a Fonogram, que altera aquilo tudo. Depois acho que também ajudámos à história o Francisco Vasconcelos e eu com os rocos. Mas quer dizer, há vários momentos, percebes? E portanto, uma das respostas é: não se fazia contas.
0: Isso é curioso.
2: Agora, além disso, quer dizer, estamos a falar de uma coisa engraçada, portanto, que as pessoas não sabem. Porquê é que os discos da Amália não tinham estéreo até muito tarde? Porque era uma grande responsabilidade e podia ficar mal.
0: Portanto, não se arriscava.
2: Já há discos da Teresa de Noronha com estéreo, mas não há da Amália. Porque era uma coisa que dava uma angústia enorme ao meu tio. E o Busto é um disco que tem excesso de eco. É um disco genial. Mas tem excesso de eco. Porquê? Porque era uma forma artesanal que o Ribeiro tinha inventado para
1: o
0: Ribeiro.
2: Que o Ribeiro
0: tinha ainda gravado na Costa do Castelo, não é?
2: O Busto é na Costa do Castelo.
0: Claro.
2: E que às vezes tinham que parar porque só havia um pavão. Estão no meio da gravação. Era um pavão.
0: Não era o Vítor Pavão dos Santos.
4: Mas esta questão da autoria no fado é ainda mais complicada. Porque, por exemplo, nos fados ditos tradicionais, tanto aqueles fados estróficos mais antigos, que é como quem diz, porque os grandes guitarristas, os grandes compositores continuaram a compor fados tradicionais até hoje, não é? Portanto, o fado Isabel do Fontes.
0: O fado Joana.
4: É o fado clássico, Joana. Mais clássico dos clássicos, não é? Mas esses fados que toda a gente cantava, os fadistas faziam variações melódicas em cima desses fados, como se diz no meio do fado, estilavam, não é? E às vezes aquilo saía bem e daí nascia um fado novo. E portanto, muitas vezes um fado era estilado de uma tal maneira que era associado não ao compositor original, mas ao fadista que o tinha modificado dessa maneira. Portanto, falava-se do Moraria do Jaime. O Jaime Santos não compôs o fado Moraria, mas tinha uma maneira de desenhar a melodia. O fado Meia-Noite do Filipe Pinto. Não era do Filipe Pinto, mas Filipe Pinto
3: era o estilo de
0: Álvaro Duarte Simões, não é?
4: Cigarreira, não é? E desenhou aquela.
0: Álvaro Duarte Simões, Rui. Estou a dizer de cor, não sei se estou a dizer bem.
4: Não, isso é a melodia. Não se sabe exatamente.
0: É uma autoria contestada.
4: É possível que seja do John Black.
0: Ah, ok. Okay.
2: É antes do Álvaro.
0: Ainda mais antigo, ainda
4: exatamente.
0: Mais antigo, sim.
4: Mas o Filipe Pinto cantava de uma maneira tão característica que é como que diz o versículo. Que o Marceneiro fazia versículos sobre o fado menor, sobre o fado corrido, o Pierrot, versículo, provavelmente dito. Mas na realidade isso era uma prática de improvisação que se fazia desde o princípio do século. E portanto a fronteira entre a autoria e reautoria no fado é uma coisa muito, muito difícil às vezes de quer dizer, qual é a percentagem do compositor original, qual é a percentagem, é quase um bocadinho como no jazz. Não é? Portanto, como se isso não bastasse, pois ainda há as trapalhadas dos erros que se repetem. Portanto...
2: Não, e há uma noção que é, se calhar pós 1980, que é a noção do património.
4: Pois.
0: Pós 1980.
2: Pós 1980, a noção do património, isto é património. Isto fica. Outra, uma coisa, por exemplo, as pessoas.
0: Mas o que é que muda em 80, David?
2: Tu és o especialista maior sobre discografia portuguesa, tu, João Carlos Calista. E portanto tu sabes o que é, olhas para as etiquetas e estás a ver nas etiquetas que não há datas até 1970 nos discos portugueses.
0: A Valentim de Carvalho, até 70, a Valentim nessa altura é das primeiras, a Valentim Alvorada, sim.
2: 71 ou 2.
0: Ainda finais de 60, a viragem da década.
2: 71 ou 2.
0: Sim,
2: sim. E quando é que. E tu vais a discos ingleses e americanos e não há até por volta de até 67, mais ou menos. Quais são as duas coisas que se alteram? Acho eu, é a minha teoria. A capa da Time com. Acho que é da Time com o Sgt. Peppers.
0: Pois, 77.
2: Pop é arte. O que altera completamente. E naquela altura, o tio Rui Valentim de Carvalho, eu tenho uma conversa com ele, porque eu começo a ver, eu era miúdo, portanto eu começo a trabalhar aos 7:30, e começo a perguntar, e perguntou-me bem, março de 72, e antes ainda começo a perguntar ao meu tio, olha, porquê que os discos portugueses não têm. Porquê não põem datas nos discos? E o meu tio diz-me assim, isso é para as pessoas não perceberem que já são velhos.
0: Pois.
2: Portanto, ou seja, a noção de que aquilo é uma obra de arte que não precisa. O disco era visto como uma novidade. E portanto, tudo isto são coisas recentes, percebes? A preservação dos arquivos. Desculpem só interromper aqui. É de grande acho que é de justiça salientar o nome de duas pessoas muito importantes nisto. Um é o Zé Manel Osório.
0: Sim.
2: Que vai para a Sociedade de Autores corrigir autorias.
4: Isso.
2: E outro é o do Zé Pracana. Porque o Zé Pracana, depois a certa altura.
0: O Zé Pracana é pena não ter deixado a obra escrita, praticamente.
4: Pois,
0: o Zé Manel Osório, felizmente, deixou.
4: Uma discussão que eu tive com ele até ao fim da vida, e ele nunca quis, tinha medo de que não ser perfeito, e portanto, à conta do perfeccionismo, não deixou aquele conhecimento extraordinário que ele tinha.
2: Pois. Mas o Zé, eu a partir desta altura eu comecei a contratar o Zé para edições especiais, aquela homenagem ao Marceneiro que estava esquecida numa fita e não sei o quê, e que eu pedi ao Zé para ir a Londres remasterizar uma série de coisas, e o Zé Pracana descobriu uma coisa, David, tenho uma novidade, tá. Mas o Zé Pracana, das primeiras coisas, dos meus primeiros contactos com o Zé, é o Zé Pracana dizer-me assim, David, tem que se acabar com aquela coisa. Isto não pode ser, vocês andam a reeditar o busto a chamar vagabundo ou vagamundo.
1: Vagabundo.
2: Pois fica.
4: Exatamente. É.
2: E ele estava sempre a corrigir. E a questão da autoria do À Festa na Moraria, dos dois à festa, das duas letras do À Festa na Moraria. Isto também é uma nova raça, que é o especialista que é do meio do fado, mas tem já preocupações.
4: José Manel, o Zé Manel foi também muito.
2: Os dois. Eu trabalhei mais com o Zé Pracana, os dois têm que ser
4: citados. Os dois tiveram um papel muito, muito importante nessa preservação de memória. Mas há uma outra coisa que o João Carlos estava há bocadinho a levantar, e o David também, que é estes discos vendiam ou não vendiam, os discos de fado. Nos anos 60, curiosamente, há uma interpenetração muito grande entre o mercado do fado e o mercado do pop. O David corrigir-me-á se eu tiver a dizer a geneira. Mas, por exemplo, havia a eleição do rei da rádio e da rainha da rádio.
0: Sim.
4: E, sistematicamente, ganhavam aqueles artistas que vinham do Centro de Preparação de Artistas da Rádio. O António Calvário, a Madalena Iglesias, a Simone, a Maria de Fátima Brava,
0: a Júlia Barroso.
2: A Júlia Barroso, que é capaz de ser a primeira no tempo do adeus. Lá para trás.
0: Sim.
4: E a uma dada altura, o Farinha ganha.
0: Sim. Na década de 60.
4: Isso é, pois, 64 ou 65, por aí. Isto é sintomático de que a discografia de fado tinha passado a franja, de uma franja consumidora só de fado para um mainstream, que eu acho que foi um período único nesse aspecto. Mesmo os discos da Amália transcendiam muito aquilo que seria o público de fado só, não é?
2: E tens artistas que praticam os dois géneros.
4: Isso.
2: Tens o Tristão, tens
0: isso.
2: O Tony,
0: Tomás.
2: É que gravam discos de fado, que aquela janela virada para o mar tem uma versão de orquestra e uma versão de guitarra e viola.
4: Claro.
2: Portanto, isso é inteiramente verdade. No caso do Farinha, tens uma coisa que é o filme.
4: Sim. Pois,
2: o filme do Miúdo da Mica ajuda a transformá-lo numa estrela pop.
4: Exatamente.
1: Então vamos ouvir o Fernando Farinha aqui com uma gravação ao vivo na Adega Mesquita, editada em 1958, e onde é acompanhado por Fontes Rocha e por Alberto Correia. A minha apresentação.

0: Fernando Farinha, com a minha apresentação, letra de Gustavo Matos Sequeira e música do Fado Seixal, de José Duarte, incluída no LP Ronda do Fado número 2, Uma Noite no Mesquita, publicada em 1958 pela Valentim de Carvalho, e onde a acompanhar o fadista está precisamente o nosso Fontes Rocha, para além de Alberto Correia. Estamos a celebrar aqui no Gramofone o centenário do nascimento de José Fontes Rocha, ocorrido no passado dia 20 de setembro, e temos em estúdio Rui Vieira Neri, Joana Amendoeira e David Ferreira. Rui, estava aqui a falar em off sobre o filme O Miúdo da Bica.
1: É um dos filmes mais horrendos da história de cinema. Coitado, o Farinha era meu padrinho.
2: Que engraçado.
1: É um tipo encantador e eu tenho uma enorme admiração por ele conferir. Enorme. Acho que está muito esquecido e injustamente era um grande fadista.
0: E gravou muito.
1: Mas
0: escreveu.
1: Realmente era a ator nunca foi. Portanto, aquilo era de susto tudo.
0: Não, e agora voltando de novo ao Fontes, que estamos aqui a celebrar os 100 anos do nascimento, ia dizer por causa do ano de 74, que acabou por haver ali um período em que tanta música foi maltratada e o fado foi também maltratado, mas o Fontes Rocha é levado também pela nova geração. Já falaste aqui, Joana, da tua geração, mas aqui estou a dizer uma geração até mais
3: anterior.
0: Velha do que o Vasco Rafael, o Carlos Macedo, o Nuno da Câmara Pereira. O José Fontes Rocha está com eles na década de 80, portanto, e a década de 80 é a década de uma das canções, um dos fados que toda a gente mais recorda do Fontes Rocha, o Até Que a Voz Mudou, pela Maria da Fé.
3: Ah, exatamente. Isso, claro.
0: Portanto, é um sucesso extraordinário da nossa música, logo a abrir década de 80. Fontes Rocha, de facto, nunca se fechou em casinhas, nunca se fechou em modas.
1: Ele tem vários fatos sobre letras do Zé Luís Gordo.
0: Sim.
1: Além desse.
3: Não, e de facto, e com o Nuno da Câmara.
0: O Sr. Vinho foi uma das casas onde ele esteve também.
3: Ele foi a pessoa que, de facto, fez os grandes discos do Nuno da Câmara Pereira, não é? Foi teve aquele papel.
0: Um dos fadistas de maior sucesso na década de 80.
3: E os discos venderam muito mesmo, não é? É verdade.
0: Vamos esquecer o Nuno da Câmara Pereira no Continente a assinar discos. Sim. No supermercado
2: Mar
0: Continente.
2: O português vendeu 90 mil unidades.
0: Pois, e foste o editor.
2: Eu aí tenho uma história muito simpática do comportamento do Nuno, é que o Nuno é um ano em que é o artista que mais discos vende e a gente não dá por nada e o contrato chega ao fim. E o Nuno tem uma aula magna e de repente.
0: Com o Fontes Rocha a acompanhar?
2: Já não me lembro.
0: Aí já não estava, se calhar.
2: Já não me lembro. O Jorge Fernando, quase certeza.
0: Sim, sim, sim.
2: E aí são os alarmes. Ai, ai, já teve o contrato no Nuno. E marca-se uma reunião com o meu primo Francisco Vasconcelos e com o Nuno e não sei o que, põe-se da cor daquilo e não sei o que. E o Nuno, no fim da conversa, diz assim: epá, mas agora não me deixa nada para assinar, pá. Porque eu agora tenho não sei o quê. E não se assinou. E ele fez essa aula mais, foi um sucesso incrível, tal, eles vão tirar a vender, e um dia ele bateu, pá, temos que assinar aquilo, não é? Depois havia uma cláusula que nem sequer tinha um impacto financeiro. Foi a última única coisa que ele disse, pá, tu não meteste ali aquilo. O Nuno queria ter de dar autorização para ser incluído em compilações de vários artistas. Era a única coisa.
0: É uma prerrogativa.
2: Era muito fácil pôr ali. E ele, mas porque ficámos meses sem contrato. E porque era memória e podia falhar e não sei o
1: claro.
2: Quê. E quando o Nuno diz, aquilo não é o que a gente combinou, assim, não é? Não, falta não sei. Tens razão. Okay.
0: Por causa dessa cláusula, o Fausto chegou a pôr em tribunal, como vocês sabem todos, a extinta editora Movieplay. E acho que muito bem, porque ele tem, é normal que um autor queira ter essa prerrogativa. Falando em espetáculos, Joana, como é que recordas a emoção do Fontes Rocha em 2006 no espetáculo Fórum Lisboa a celebrar os 80 anos de vida, com tantas vozes novas, incluindo a tua voz?
3: Foi espetacular, de facto, e estavam ali todas as gerações com ele, não é? Estava Joel Pina também, Carlos Gonçalves também estava, enfim, João Braga.
0: Das vozes com quem ele também muito gravou.
3: E relembro foi uma festa.
0: Maria
3: que,
0: Armanda, não é verdade?
3: Sim, e que foi filmado, e está há esses registros, e o Fontes estava mesmo muito feliz.
0: O Gonçalo Salgueiro estava lá também.
3: Sim, Ana Sofia Varela, bom,
0: é que tu dizes, várias gerações
3: muita
0: mesmo.
3: Gente, muita gente. Sim. Estava, de facto, muita gente. E ele estava muito feliz. Estava o Ricardo Rocha a tocar também com o avô. E só relembro a sua felicidade plena. Portanto, ele teve esse grande espetáculo também vivo. E isso foi muito importante.
0: O teu álbum, O Amor Mais Perfeito, foi começado ainda a desenhar com o Fontes Rocha vivo? Ou foi um tributo?
3: Não.
0: Pensaste nele apenas na sequência da morte do Fontes Rocha? Não houve ali qualquer coisa que
3: Eu já tinha começado a pensar antes. Sim, já tinha pensado antes, mas não foi concretizado ainda.
0: Saiu um ano depois? Sim.
3: Sim, exatamente.
0: Mas foi uma necessidade tua de fazer esta carta de amor?
3: Foi mesmo. Porque ele é a pessoa mais importante a seguir aos grandes ídolos, que são Amália, Carlos do Carmo. O Fontes é mesmo a maior referência para mim. Como eu disse, foi o meu professor. E enfim, é incontornável o seu papel. E o facto de ter composto também o fado Joana, para mim, e o Amor Mais Perfeito, também são memórias e factos muito importantes e inesquecíveis para mim.
0: Joana, vamos então ouvir o fado Joana que o Fontes Rocha te ofereceu, com um poema de Hélder Moutinho, título Plantei um Cravo à Janela.

0: plantei um cravo à janela, a voz de Joana Amendoeira, no seu disco de 2005, À Flor da Pele, uma das convidadas hoje ao lado de Rui Vieira Neri e de David Ferreira. O texto aqui é de Hélder Moutinho e a música de Fontes Rocha. Joana, achas que o legado dele está bem presente nos atuais instrumentistas, especialmente nos guitarristas?
1: Tem muitos seguidores. Tinha com o Custódio Castelo, entre outros, e agora os alunos do Custódio Castelo também, por sua vez, portanto, trazem essa referência do Fontes. O Fontes está em todos.
2: Se falarem com qualquer jovem guitarrista, é uma das referências que vai imediatamente ao de si.
1: Exatamente.
0: Até porque muitos conheceram e estiveram ao lado dele, aprenderam como a Joana aprendeu diretamente com ele.
2: Mesmo os que só conheceram por gravação têm uma grande admiração, inevitavelmente, pelo Fontes. Não é?
0: O meio do fado é um meio e agora há um jovem que preza
1: que
0: muito a memória.
1: Rafael Pacheco, que fez agora um disco, talvez vá sair este ano, de tributo a Fontes Rocha.
0: Ah, então vai ser o segundo tributo.
1: Sim.
0: Portanto, também apenas com material.
1: Instrumentais.
0: Instrumentais, ok.
1: Sim,
0: portanto,
1: sim.
0: Material inédito algum, se calhar? Sabes?
1: Penso que posso. Não sei, não,
0: não
1: sei.
0: Sabes.
1: Não posso
0: ok,
1: falar.
0: Mas fica aqui também esta questão. Estava a dizer, o fado é um meio que preserva muito a memória. Isto é uma verdade. Ou seja, não, apesar das várias histórias que já falámos em relação às autorias, há um interesse em ir conhecer o que está para trás e preservar essa memória, ainda que transformada.
2: É verdade. E eu acho que aí, apesar de tudo, a candidatura do fado a património mundial foi um incentivo muito grande a essa consciência histórica. O facto de nós termos aproveitado o pretexto da candidatura para trabalhar muito sobre a história do fado, com
0: o museu do fado.
2: Habituar as pessoas a ter ali uma memória física do fado.
0: O papel da Sara Pereira.
2: Hoje
0: também.
2: Em dia, qualquer. Sara Pereira teve um papel decisivo. Qualquer jovem guitarrista faz questão de dizer. Isto é o fado Vitória, do Joaquim Campos, e a letra é de fulano de tal.
1: Exatamente.
2: Não era tão habitual quando eu era miúdo e às casas de fados os fadistas se sabiam, não se sentiam obrigados a dizer ao público.
1: Verdade,
2: hoje em dia os jovens fadistas têm muito esta consciência de lembrar os grandes autores.
1: E denota o interesse real, que têm interesse conhecimento e
2: procuram esse conhecimento. Os que sabiam, por exemplo, o nome dos fados, as melodias de fado, eram os guitarristas. Os fadistas cantores nem sempre sabiam o nome da melodia dos fados. Cantavam. Agora que vou cantar o Povo Clavas no Rio. E não sabiam que era o fado Vitória, necessariamente.
0: Nem que era do Joaquim Campos.
2: E hoje em dia. Praticamente todos os jovens cientistas que eu conheço têm muita curiosidade de saber e de interessar-se por a história dos fados que cantam. E isso acho que é uma coisa interessante, é uma consciência patrimonial.
1: Foi, de facto, uma alteração, foi algo que antes não havia tanto. De facto.
3: Não, o fado de património da humanidade é muito importante, mas também tens duas coisas que são os teus livros.
0: Sim.
3: Quer dizer, os teus livros são muito importantes.
0: Muito importantes.
3: Quer dizer, porque é uma nova abordagem, a tua preocupação da história e não de
0: nova abordagem e factos novos que são trazidos.
3: Não estou a dizer, os livros do Rui, quer dizer, são livros que tornam-se de referência.
0: Sem dúvida.
3: Claro. O que o Vítor Pavão faz em relação à Amália, faz o Rui em relação à história do fado, não há dúvida nenhuma. Depois a outra coisa é o Museu do Fado.
2: O museu é importante.
3: Que é muito importante. E antes disto, o Ruben de Carvalho.
2: Claro.
3: Porque logo na primeira festa do Avante, em 76, há fado. Há Salvo Erro Farinha e Maria Amélia Proença. Não sei se é logo em 76, mas que é logo desde o princípio.
2: Desde o princípio.
3: Na altura em que muitas pessoas da área ideológica.
2: É o Ruben que faz questão de pôr fado na festa do Avante. E é o Ruben que, como comissário da Lisboa 94, arranja maneira de fazer com que o Quim Paes de Brito possa fazer a exposição Fado, Vozes e Sombras, que teve um papel decisivo no resgate da memória do fado.
3: E é quando o Ruben está na EGA que se lança o projeto do Museu do Fado.
2: Exatamente.
3: O Ruben é fundamental
2: nesta história e era de facto um exemplo extraordinário. Porque
0: e um grande conhecedor também, apaixonado.
2: Era um grande conhecedor, era um homem com um gosto musical muito eclético, gostava imenso de Sinatra, gostava imenso de música pop americana, sabia muito de muitos géneros de música e conseguiu abrir o espectro de músicas mesmo dentro daquele espaço que tradicionalmente era muito protegido contra as músicas que achava que não eram suficientemente militantes, não é?
1: Uhum.
3: Não, o que ele faz, o que ele faz sempre, que, aliás, aliás, o sucesso agora, ainda há dias da festa do Avante, tem muito a ver com essa marca do Ruben, que é uma marca decisivamente musical e aberta.
0: Uma programação eclética, isso, aberta,
3: não é,
0: sim, sim, sim.
3: Não, o Ruben contava-me a mim que havia cantores mais próximos do Partido Comunista que se queixavam.
2: Pois.
3: Então você vai buscar não sei quem
2: e
3: eu é que sou de cá e tal, tal,
2: pois,
3: tal, tal.
2: Eu pago a cota. Eu pago a cota e não sou.
0: Olha, e é mais uma coisa que tivemos ao José Mário Branco, também na década de 90. Esta reconciliação com o fado.
3: Yeah.
0: Portanto, para que o fado tenha realmente.
3: Não, o José Mário é importante, que vai lá pela Manuela de Freitas.
2: Isso.
3: O José Mário não entra no fado. A Manuela de Freitas vai lá muito cedo, vai lá nos anos 60,
0: para a Teresa Silva Carvalho, que grava muito com a Fontes
2: uma
0: Rocha.
2: Cena extraordinária.
1: Exato.
0: A Teresa Silva Carvalho.
1: Exatamente.
0: Grande voz também.
1: Grande voz também.
2: Os 20 anos da criação do GAC.
0: Do GAC Vozes na Luta.
2: Exatamente.
0: Sim.
2: Um espetáculo do auditório da Faculdade de Belas Artes.
0: Sim, sim.
2: E junta-se o GAC todo, o Luís Pedro Faro, aquela gente toda, e o Zé Mário convida o Camané para se juntar. E de repente vai-se cantar a Cantiga é uma Arma. Ora, Cantiga é uma Arma, se vocês se lembram, tem aquela estrofe. O fadinho, o surdinho, tabernas e salões. O fadunche, surdinho, tabernas e salões. Semeia só desalento, misticismo e ilusões. Letra mole em pedra dura nunca fez revoluções. E o Camané começa a ficar muito. Epá, eu fui convidado a vir, pai. Fui convidado a vir. E o Zé Mário dizia: não. E continuava a cantar. O fadunche, surdinho.
0: Nós temos
3: Mas é Manuel Freitas. Manuel Freitas é muito importante.
0: É importantíssimo.
3: É Manuel Freitas que leva o Zé Mário.
2: O Zé Mário,
3: ouvir fado.
2: Como se diz, converteu-se inteiramente. O Zé Mário gostava muito de fado.
3: É verdade, é verdade.
2: E compôs alguns fados lindíssimos. Fado de Penélope.
3: Lindíssimo. Estava
0: a dizer que
3: para o caso do Cam primeiro, depois para o Camané.
0: Depois para o Camané a seguir e pronto, e quase todo o percurso do Camané, até ao fim da vida do José Mário. Só o último álbum do Camané, que era o de versões do Alfredo Marceneira, que. Não, esse ainda foi em vida, ainda foi produzido pelo José Mário Branco.
2: Eu acho que o último que o Zé Mário produziu foi o do Marco Oliveira.
0: Ah, o último disco produzido pelo Zé Mário foi. Estava a dizer para o Camané, sim?
3: E o penúltimo é o da Cátia, provável. Ou
0: não.
3: Um dos últimos.
0: É sim, o penúltimo é o da Cátia e o do Marco Oliveira.
3: Marco deve ser o último. Marco deve ser o último.
0: Marco Oliveira, o Zé Mário terminou a produção numa segunda-feira à noite, à uma da manhã. Ele morreu nessa madrugada. Foi mesmo. Tanto que o Marco Oliveira, quando lhe ligaram, disse: não pode ser, estive a trabalhar com ele até há bocadinho. Pois, não pode ser. Mas
3: depois há aquela brincadeira do virar à esquerda e à direita com a Cátia no fado do Zé Mário, em que ainda fazem ironia sobre as posições políticas.
0: Estamos mesmo a fechar. David, um editor discográfico hoje em dia, eu sei que agora não estás como editor discográfico, mas eu pergunto, um editor discográfico hoje em dia que passa ao lado do fado, e no fado temos este cunho do Fontes Rocha que estamos a celebrar, não está a servir bem a música portuguesa, pois não?
3: Quer dizer, mas eu não sei o que são editores. O mundo mudou muito. Não, estou a falar a sério, não estou a dizer isto com a mínima ironia. O mundo mudou muito. Eu pertenço aos 80% e tal, as pessoas trabalhavam numa editora grande e que foram despedidas. Quer dizer, porque não havia. E foram despedidas de alto a baixo. Não foram só os de cima, nem só os de baixo, nem só os do meio. Quer dizer, foi uma razia completa.
0: E a transformação
3: da indústria. A indústria que ficou daí é uma indústria que muitas vezes tem medo. E eu não consigo censurá-los. Quer dizer, porque eles têm que sentir sobreviventes. Houve um cataclismo que foi a entrada absolutamente desregulada, infamemente desregulada, da internet e do gratuito, e que na altura muita gente não percebeu a consequência que isso tinha, e hoje nós vemos como isso está a afetar os jornais, não é?
0: Sim.
3: E portanto, eu aos meus antigos colegas, e muitos estão no ativo ainda, não consigo censurá-los, quer dizer, porque é natural que eles digam que eles pensem às vezes que todo o cuidado é pouco. Dito isto, o que eu acho, quer dizer, é que eu acho que a edição em geral, seja ela discográfica, seja livreira, tem medo a mais. A noção de marketing converteu-se numa coisa unívoca, é o que é que o mercado quer de mim, não é? E as pessoas das editoras, de todas as atividades artísticas, também têm uma capacidade de criar mercado, de abrir, de multiplicar os caminhos, percebe? Quer dizer, eu diria que o meu feitio, eu não conseguiria deixar de falar no Fontes Rocha hoje, quer dizer, mas não posso exigir de nada a ninguém, percebe? Porque porque mesmo formalmente, quer dizer, a dependência do estrangeiro é muito maior do que era. Quer dizer, a gente,
2: é fácil criticar, mas, por exemplo, o que a Valentina Carvalho está a fazer com a reedição sistemática
3: dos discos
2: da Amália, com aquele rigor do Frederico Santiago, é um exemplo extraordinário, porque não dá dinheiro a ninguém. Se estiver no limiar do pagar as suas despesas, já é uma...
0: No break-even.
2: No break-even já é uma lança em África. Mas é muito difícil que uma editora, sobretudo se for uma editora mais pequena, arrisque fora desse, porque é uma espécie de extinção. E todos temos consciência de que estamos a adiar o inadiável. Quer dizer, alguma coisa há de vir a seguir, com certeza, de registro fonográfico, mas destruiu-se um setor da indústria que tinha regras e tinha princípios e tinha alguma ética e tinha algum sentido, por uma selva à margem da lei que só agora que as pessoas estão a ter consciência que têm que regulamentar. E que agora começa a haver algumas plataformas que já têm alguma noção de respeito pelos direitos de autor e pelos direitos conexos, não sei quê, mas é uma coisa muito recente. E mesmo assim ela própria a concorrer com a selva desregarada que há à volta, não é?
1: E há um rivalismo do vinil, mas é, quer dizer, uma coisa muito...
0: Em termos de números, não é expressivo.
3: E todos os problemas que nós temos são agravados ainda pela dimensão. Pronto, quer dizer,
0: nossa dimensão, com mercado.
3: Nós estávamos sempre muito mais perto do nível da água, não é? Quer dizer, portanto, a proximidade do prejuízo esteve sempre mais próxima para nós, não é? Por sermos mais pequeninos, quer dizer, há certas coisas, por isso é que, quer dizer, apesar de tudo, o New York Times sobrevive, o Guardian sobrevive, o Diário de Notícias praticamente não. Quer dizer, a sobrevivência do Público é um milagre. E há jornais que não sei quem os paga.
0: E da Visão. Pronto,
3: também fica assustado.
2: Sim. Pois. Uhum. Essa adivinha, não é? Mas,
0: Joana, sim. É preciso amarmos muito a música como o Fontes Rocha amava para se continuar a fazer um percurso nela como tu tens feito, não é verdade?
1: Eu sigo esse exemplo, quero isso para a minha vida e sigo com amor, com uma paixão que tento alimentar sempre, todos os dias. Eu canto todos os dias, ou quase todos os dias. E olho esse exemplo do Fontes, é um dos meus faróis.
0: Não deixas de falar nele nos teus espetáculos?
1: Exatamente. Eu e o meu irmão Pedro Amendoeira, que toca guitarra portuguesa, e ele é um dos seus ídolos também.
0: Muito bem. Muito obrigado aos três. Muito obrigado, Rui. Muito obrigado, Joana. Muito obrigado, David.
1: Muito obrigada.
0: Rui Vieira Neri, Joana Amendoeira, David Ferreira, nesta celebração da vida de José Fontes Rocha no centenário do nascimento, aqui no Gramofone, sempre com produção de Carlos Jorge Antunes e comigo, João Carlos Calisto.

0: 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Quatro horas no continente e na Madeira. 3 horas nos Açores. Edição da jornalista Inês Martins.
1: Saiu, mas pode voltar se quiser. Jorge Jesus põe a bola do lado de Cristiano Ronaldo. Este domingo à noite, o selecionador nacional explicou que a saída abrupta de CR7 não passou de um mal-entendido e disse que está tudo em aberto.
2: Não sei o que é que vai acontecer para mim. Está tudo em aberto. O Cris, ele é que tem de decidir a vida dele antes da minha convocatória com ele, que a gente tínhamos falado os dois. E agora a próxima convocatória, se o Cris estiver a jogar. E se quiser estar na seleção, porquê é que não? Mas não depende de mim.
3: Da sua parte não há qualquer ressentimento com o Cristiano Ronaldo?
2: Não, porque isto foi um mal-entendido. Isto foi um mal-entendido. Isto não tem... Na minha opinião, acho que é fácil de resolver.
1: Declarações de Jorge Jesus depois da vitória da equipa das Quinas frente à Noruega por 2-1 no Estádio do Dragão. Ora, a seguir ao selecionador falou o presidente da Federação Portuguesa de Futebol, Pedro Proença, quebrou o silêncio e, seguindo a mesma linha das declarações de Jorge Jesus, reafirmou que é tudo um mal-entendido e sublinhou a importância de Cristiano Ronaldo para a seleção.
4: Cristiano Ronaldo hoje representa o símbolo maior da portugalidade e, portanto, nós temos que prestar a vénia ao Cristiano Ronaldo. Deixe-me dizer uma coisa. O Cristiano Ronaldo está na Seleção Nacional por mérito desportivo próprio. E isso tem que ser absolutamente inquestionável. E, portanto, ele fará sempre parte deste grupo de trabalho, sempre que tecnicamente ele estiver capaz. O Cristiano sabe disso, sabe que é esse o sentimento. Eu, sobre o tema em concreto, deixe-me lhe dizer que estamos claramente perante um mal-entendido que tem que ser resolvido dentro de casa.
1: Pedro Proença prometeu ainda conversas para os próximos dias e disse que conhece bem a relação entre Jorge Jesus e Ronaldo.
4: Felizmente existe uma relação muitíssimo forte entre Jorge Jesus e Cristiano Ronaldo e eu também sou testemunha disso. Porque se assim não fosse, achamos todos muito claro. Se calhar hoje Cristiano Ronaldo já teria abandonado a nossa seleção. Não o faz por esta relação umbilical e, portanto, por este respeito. Tudo o que vai acontecer nos próximos dias serão momentos de tranquilidade, de conversa, de discussão e, portanto, aquilo que queremos é que em novembro possamos estar todos novamente com a nossa seleção.
1: Declarações de Pedro Proença depois da vitória deste domingo à noite sobre a Noruega, que carimbou a passagem de Portugal para os quartos de final da Liga das Nações. Flávio Bolsonaro ficou à frente de Lula da Silva na primeira volta das eleições brasileiras. Este domingo, segundo os dados oficiais, o filho do antigo presidente registou 47% dos votos. Lula da Silva ficou atrás com 44%. Perante este resultado, o Brasil vai à segunda volta das presidenciais, que está marcada para o dia 25 de outubro. Flávio Bolsonaro já reagiu ao resultado, mostrou-se feliz e disse que é o fim da era do Partido dos Trabalhadores no poder.
5: É o fim da era do PT. Está decretado o fim da era do PT, a mudança no nosso país. O que eu tenho para falar é que o Lula está disputando o poder. Ele já disputou 7 eleições presidenciais. Eu estou preocupado com o futuro do Brasil, eu estou disputando o Brasil. E assim que eu vou continuar me comportando nessas próximas 3 semanas, com uma campanha limpa, eu quero a oportunidade de cuidar do Brasil, eu quero a oportunidade de cuidar do povo brasileiro, eu quero a oportunidade de cuidar de você que está me assistindo. E é assim que eu vou fazer, com muita energia, com muita alegria.
1: Já o atual presidente brasileiro admitiu que ficou surpreendido com o resultado porque estava à espera de ganhar e logo na primeira volta.
6: O resultado muitas vezes é inesperado. A gente nunca consegue tudo aquilo que a gente queria. Eu confesso para vocês que eu estava convencido que eu ia ganhar as eleições no primeiro turno. Mas eu também já pensei isso outras vezes. Mas a gente tem um segundo turno. E o segundo turno é a hora da prova dos 9. O povo tem que escolher. E do outro lado, nós temos apenas incerteza com a biografia de um passado tenebroso.
1: E a abstenção no Brasil, segundo os resultados oficiais, foi de 21,08%. Em Portugal, venceu Lula da Silva, com 52,5% dos votos. Flávio Bolsonaro conseguiu 38,6%. A abstenção foi a maior de sempre. 62% dos brasileiros que vivem em Portugal decidiram não votar. Dados avançados este domingo à noite pelo Cônsul do Brasil, em Lisboa. E o presidente da Argentina, Javier Milei, já deu os parabéns a Flávio Bolsonaro pela vitória na primeira volta. Na rede social X, Milei disse que este resultado prova que o continente americano é composto por cidadãos que querem viver em liberdade. O presidente argentino escreveu ainda que espera trabalhar em breve com Flávio Bolsonaro para que a Argentina e o Brasil continuem a ser grandes parceiros comerciais, culturais e políticos. Também a líder da oposição e Nobel da Paz de 2025, da Maria Corina Machado, da Venezuela, congratulou Flávio Bolsonaro. Na rede social X, disse que acredita que em breve a Venezuela também avançará no caminho da liberdade e para trás ficará o comunismo, a violência e o crime. O primeiro-ministro de Espanha, Pedro Sánchez, está inclinado a antecipar as eleições. Segundo El País, o chefe do governo pode anunciar a decisão já esta segunda-feira. Sánchez terá passado o fim de semana em contactos com os colaboradores e dirigentes do PSOE e, diz a imprensa espanhola, os socialistas estão apostos para antecipar as eleições gerais. Um cenário que pode vir a acontecer depois do chumbo no Congresso dos decretos do governo sobre a habitação. Israel vai rever as medidas de segurança nos voos internacionais. A ordem foi dada este domingo pelo primeiro-ministro Benjamin Netanyahu. Na sequência do incidente da semana passada com o voo da Fly Dubai, considerado tentativa de ataque terrorista, Netanyahu pediu ao diretor do Conselho de Segurança Nacional para rever todos os aspectos relacionados com a segurança dos voos com destino a Israel.
0: Edição da jornalista Inês Martins. 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
7: Hoje há 3 horas de Linha do Horizonte que começam agora.
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7: Vamos lá, isto 3 horas aqui com o Rui Alves de Sousa também a trazer música para si neste feriado. Bom feriado se for o caso, se não a trabalhar, boa viagem, bom dia na companhia da Antena 1. Elisa e Tiago Nogueira abrem a hora.

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Agora temos Janeiro, Reticências, é como se chama o novo álbum. Um disco de calma, silêncio e contemplação. 12 novas canções já disponíveis. 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Destas Reticências vamos conhecer também, com a ajuda do Janeiro, Imune ao Ruído, canção que também conta com Tatanka.

0: Das reticências de janeiro, novo disco já disponível. 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
4: Jorge Palma, e com todo o respeito. Jorge Palma quase nunca foi um cantor panfletário ou partidário. Creio que só uma vez, em 2019, apoiou publicamente uma candidatura eleitoral, a da CDU, nas eleições legislativas, mas nunca deixou de escrever canções políticas. Com todo o respeito, é um retrato satírico do Portugal de 2011, quando a crise da dívida, o pedido de assistência financeira internacional e a austeridade dominavam a vida dos portugueses. A canção, que deu título ao álbum publicado em outubro, fala de despesas militares, corrupção, consumismo, pobreza, impostos e até da posição do Papa sobre os preservativos. Tudo isto é cantado numa sonoridade próxima da country, frequentemente utilizada por Palma e associada à tradição folk da canção de protesto norte-americana, como a de Woody Guthrie, que também usava o humor, a ironia e uma linguagem próxima da conversa cotidiana. Numa entrevista a Nuno Pacheco, publicada no Público, Palma explicou que a crise mundial influenciara o disco e que esta canção, a última que compôs para o álbum, ficara concluída em maio ou

junho de 2011, precisamente durante as negociações com a Troika. Explicou também que o título tinha uma intenção sarcástica. A expressão, com todo o respeito, evocava-lhe uma tradição de subserviência, medo e hipocrisia herdada do Estado Novo. E os enviados da Troika eram recebidos com esse velho respeitinho. A referência mais direta à austeridade surge quando Palma fala da subida dos impostos e da necessidade de apertar o cinto, mas acrescenta uma ressalva decisiva. Havia exceções. A letra contrapõe os sacrifícios exigidos à população, aos gastos militares, ao desperdício, à corrupção e à impunidade. A realidade depressa lhe deu novos argumentos. Em setembro, o governo de Pedro Passos Coelho aprovou uma sobretaxa extraordinária de IRS de 3,5%, aplicável a uma parcela dos rendimentos de grande parte da população. Outras passagens desta canção recuperam episódios concretos, como a polémica dos blindados adquiridos para a Cimeira da NATO, em Lisboa, ou as declarações de Bento XVI, que, em 2010, admitira o uso de preservativos em determinadas circunstâncias para reduzir o risco de transmissão da SIDA. Palma contrapõe também os centros comerciais, os automóveis e as preocupações com a aparência à realidade dos sem-abrigo, das mantas e das refeições distribuídas aos pobres. Descreve uma sociedade organizada em torno do consumo, mas onde muitos nem sequer têm recursos para consumir. Era um tempo de crescente contestação. A manifestação da Geração Arrasca, em março de 2011, denunciara a precariedade e a falta de perspectivas, seguiram-se outras mobilizações, incluindo uma enorme manifestação internacional a 15 de outubro. Mas Palma também ironiza com os portugueses que reclamam permanentemente entre a cerveja e o café, sem transformarem necessariamente o descontentamento em ação. Surpreendentemente, depois de tanta crítica política, a canção termina com uma história amorosa. A pessoa amada promete fidelidade, mas esconde uma traição, alegadamente para evitar o sofrimento do companheiro. Palma esclareceu que esta passagem não era autobiográfica e que se inspirara em La Chanson des Vieux Amants, de Jacques Brel. O mecanismo é o mesmo do resto da canção. A aparência de consideração esconde comportamentos contraditórios. A hipocrisia do respeitinho não é exclusiva das instituições e dos governantes. Também existe nas relações pessoais.

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0: Ouvimos Beatriz Pessoa e a palavra do dia da Mafalda Lopes da Costa também começa por B. Vamos lá saber qual é.
1: A palavra do dia é banquete. A palavra banquete vem do italiano de banchetto, que é o diminutivo de banco, ou seja, banquinho. Curiosamente, na origem, os banquetes não eram banquetes, mas sim pequenas refeições rápidas que as pessoas consumiam sentadas num pequeno banco, sem grandes formalidades e muitas vezes mesmo sem mesa. Com o passar do tempo, e sem que se consiga propriamente explicar, o termo evoluiu até mudar completamente de sentido. Banquete deixou de ser uma refeição simples, tomada num banco, para significar uma refeição grandiosa, farta, solene e partilhada com convidados.
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8: Há novidades sobre o alegado assalto ao gabinete do Chega na Assembleia. O inspetor Max foi chamado ao local, farejou tudo e começou a ladrar para uma funcionária da limpeza que estava a comer um folhado de salsicha.
9: André Ventura já reagiu.
10: Curiosamente, eu encontrei migalhas de folhado de salsicha na minha secretária, onde antes estava uma pasta que dizia na capa: documentos confidenciais que comprometem à brava o Luís Neves. Não roubar! Será que esta senhora foi paga por alguém para levar a pasta? Né? É a questão que fica.
9: O governo quer antecipar a abertura do novo aeroporto de Lisboa para 2034, ou 2500, o mais tardar. O aeroporto deverá custar cerca de 8,9 mil milhões de euros, mais ou menos o que um sem-abrigo ganha com as garrafas do Volta numa semana.
8: No fórum de hoje perguntamos se concorda com esta antecipação ou se acha que a questão do aeroporto está a ser tratada às pressas.
9: E já temos em linha a líder do PAN, Inês de Sousa Real. A sua opinião, por favor.
11: O PAN considera que é fundamental fazer novos estudos de impacto ambiental para perceber o efeito que o aeroporto vai ter nas digestões da carça perneta e nas cestas da minhoca trombuda. Quando não dorme a cesta, a minhoca trombuda fica insuportável, ainda mais trombuda, e isso interfere com todo o ecossistema.
9: Obrigado e cumprimentos à minhoca trombuda. Temos agora em linha o ouvinte Aristides Pingão, que nos fala de Lisboa, ora viva.
12: Boas, eu vivo em Cabrinho de Lisboa e não durmo vai para 30 anos. Curiosamente, desde que vim para aqui viver. Olha, só um bocadinho. Deixe só passar este. Sim, pronto. É que os aviões passam-nos por cima da cabeça dois em dois minutos. É de noite, incluindo no período obrigatório de descanso. Pois, está a ver mais um. Maneiras que, apesar de respeitar muito a cesta da minhoca trombuda, se calhar dávamos jeito de dormir, não? Uma noite destas? Não sei. Veja lá isso. Talvez. Talvez.
9: Obrigado por participar. Vamos agora ouvir a senhora Idalina Macambúzia, que nos fala de refegos da gordalhufa. Faça o favor de dizer.
13: Olha, eu ouvi dizer que a IA nos vai matar a todos até 2030. Maneiras que não percebo. Para que é que havemos de andar a gastar dinheiro? dinheiro em aeroportos. É para quem? Para os robôs? Que façam eles. Outra coisa, li também que em caso de fim do mundo serão encerrados todos os acessos à Serra da Estrela. Eu acho que é pena, porque deve ser tão bonito assistir lá de cima. Será que também é preciso usar aqueles óculos do eclipse para olhar para o fim do mundo?
4: É uma boa questão para colocarmos algum oftalmologista que nos esteja a ouvir. E olha, parece que já temos um em linha. Bom dia.
12: Bons dias. Pedimos às pessoas para não olharem para o fim do mundo sem um filtro, porque lhes dá cabo dos olhos.
4: Mas se o mundo acabar, em princípio já não vou precisar dos olhos.
12: Pronto, então façam como entenderem. O nosso conselho é que as pessoas usem, por exemplo, um filtro de café.
4: Certo, muito obrigado. E assim encerramos mais uma consulta popular. Só falta a ficha técnica da semana, lida pelo senhor cheio de pressa.
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0: 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António Machado e Manuel Marques, Tito Paris faz-nos regressar à música.

0: E uma pausa na música para 90 segundos de ciência. Vamos conhecer a história do Jorge Buesco.
1: Olá, eu sou Jorge Buesco, sou matemático e professor na Faculdade de Ciências de Lisboa e sou investigador, faço investigação ligada ao Centro de Estudos Matemáticos. Os problemas do milénio foram estabelecidos em 2000 por um multimilionário americano, Landon Clay, que convidou a comunidade matemática a estabelecer o que seriam os 7 problemas mais importantes naquela altura, ano 2000, e que deveriam ser resolvidos nos próximos 1000 anos. A hipótese de Riemann é um deles. É provavelmente o mais antigo. É o problema mais importante em termos da estrutura da matemática que nós conhecemos. Num certo sentido, a hipótese de Riemann dá a distribuição ótima dos números primos. É curioso, os números primos são estudados há 2.500 anos. E neste momento temos a hipótese de Riemann que descreveria de forma ótima a distribuição dos números primos, que é uma coisa que está em aberto há muito tempo. Ora bem, a hipótese de Riemann é importante não só por si, como pelas conexões que tem e implicações que tem com imensos, imensos ramos de matemática que depois têm a ver com as implicações, com as aplicações, não só dentro da matemática, como fora da própria matemática. Nós poderíamos pensar, é uma curiosidade sobre números primos. Não é isso. É muito mais importante do que isso, porque tem imenso impacto noutras áreas da matemática e fora da matemática. Por exemplo, questões que têm a ver com a equação do calor e, portanto, propagação de calor, fenómenos físicos. A física é a ciência que está mais próxima da matemática, portanto, a grande maioria das aplicações serão na física.
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1: Ligados à Música agora com Rogério Charrás e muito mais até às notícias e depois ainda há mais 2 horas de Linha do Horizonte, hoje até às 7. Bom feriado, eu sou o Rui Alves de Sousa, cá estarei até às 7 da manhã.

0: 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Cinco horas no continente e na Madeira. 4 horas nos Açores. Edição da jornalista Inês Martins.
1: O caso Cristiano Ronaldo não passa de um mal-entendido, garante o presidente da Federação Portuguesa de Futebol. Depois do jogo frente à Noruega, este domingo à noite, Pedro Proença quebrou o silêncio para deixar bem clara a importância de CR7 na seleção.
2: Cristiano Ronaldo hoje representa o símbolo maior da portugalidade. E, portanto, nós temos que prestar a vénia ao Cristiano Ronaldo. Deixe-me lhe dizer uma coisa. O Cristiano Ronaldo está na Seleção Nacional por mérito desportivo próprio. E isso tem que ser absolutamente inquestionável. Portanto, ele fará sempre parte deste grupo de trabalho, sempre que tecnicamente ele estiver capaz. O Cristiano sabe disso, sabe que é esse o sentimento. Eu, sobre o tema em concreto, deixe-me lhe dizer que estamos claramente perante um mal-entendido que tem que ser resolvido dentro de casa.
1: Pedro Proença falou ainda da boa relação que diz existir entre Jorge Jesus e Ronaldo.
2: Felizmente existe uma relação muitíssimo forte entre Jorge Jesus e Cristiano Ronaldo, e eu também sou testemunha disso, porque se assim não fosse, sejamos todos muito claros, se calhar hoje Cristiano Ronaldo já teria abandonado a nossa seleção. Não o faz por esta relação umbilical e, portanto, por este respeito. Tudo o que vai acontecer nos próximos dias serão momentos de tranquilidade, de conversa, de discussão aquilo que queremos é que em novembro possamos estar todos novamente com a nossa seleção.
1: Antes de Pedro Proença, falou o selecionador nacional. Jorge Jesus reafirmou que a saída abrupta de Cristiano Ronaldo não passa de um mal-entendido e disse que está tudo em aberto.
3: Não sei o que é que vai acontecer para mim. Está tudo em aberto. O Cris, ele é que tem que decidir a vida dele antes da minha convocatória com ele, que a gente tínhamos falado os dois. E agora a próxima convocatória, se o Cris estiver a jogar. E se quiser estar na seleção, porquê que não? Mas não depende de mim.
4: Da sua parte não há qualquer ressentimento com o Cristiano Ronaldo?
3: Não, porque isto foi um mal-entendido. Isto foi um mal-entendido. Isto não tem... Na minha opinião, acho que é fácil de resolver.
1: Declarações de Jorge Jesus, depois da vitória da equipa das Esquinas frente à Noruega por 2-1 no Estádio do Dragão. Nesta partida pela seleção portuguesa marcaram João Cancelo e Gonçalo Ramos. Já perto do final do jogo, Portugal chegou a jogar só com 10, já que Francisco Conceição foi expulso com 2 cartões amarelos. Flávio Bolsonaro ficou à frente de Lula da Silva na primeira volta das eleições brasileiras. Este domingo, segundo os dados oficiais, o filho do antigo presidente registou 47% dos votos. Lula da Silva ficou atrás com 44%. Assim, o Brasil vai à segunda volta das presidenciais, que está marcada para o dia 25 de outubro. Flávio Bolsonaro já reagiu ao resultado, mostrou-se feliz e disse que é o fim da era do Partido dos Trabalhadores no poder.
5: É o fim da era do PT. Está decretado o fim da era do PT, a mudança no nosso país. O que eu tenho para falar é que o Lula está disputando o poder. Ele já disputou 7 eleições presidenciais. Eu estou preocupado com o futuro do Brasil, eu estou disputando o Brasil. E é assim que eu vou continuar me comportando nessas próximas 3 semanas. Com uma campanha limpa. Eu quero a oportunidade de cuidar do Brasil, eu quero a oportunidade de cuidar do povo brasileiro, eu quero a oportunidade de cuidar de você que está me assistindo. E é assim que eu vou fazer, com muita energia, com muita alegria.
1: Já o atual presidente brasileiro admitiu que ficou surpreendido com o resultado, porque estava à espera de ganhar e logo na primeira volta.
6: O resultado muitas vezes é inesperado, a gente nunca consegue tudo aquilo que a gente queria. Eu confesso para vocês que eu estava convencido que eu ia ganhar as eleições no primeiro turno. Mas eu também já pensei isso outras vezes. Mas a gente tem um segundo turno, e o segundo turno é a hora da prova dos 9. O povo tem que escolher. E do outro lado, nós temos apenas incerteza. Com a biografia de um passado tenebroso.
1: A abstenção no Brasil rondou os 21%. Em Portugal, venceu Lula da Silva com 52,5% dos votos. Flávio Bolsonaro conseguiu 38,6%. A abstenção foi a maior de sempre. 62% dos brasileiros que vivem em Portugal decidiram não votar. E o presidente da Argentina, Javier Milei, já deu os parabéns a Flávio Bolsonaro pela vitória na primeira volta. Na rede social X, Milei disse que este resultado prova que o continente americano é composto por cidadãos que querem viver em liberdade. O presidente argentino escreveu ainda que espera trabalhar em breve com Flávio Bolsonaro para que a Argentina e o Brasil continuem a ser grandes parceiros comerciais, culturais e políticos. Também a líder da oposição venezuelana e Nobel da Paz 2025, Maria Corina Machado, congratulou Flávio Bolsonaro. Na rede social X disse que acredita que em breve a Venezuela também vai avançar no caminho da liberdade e para trás ficará o comunismo, a violência e o crime. Israel vai rever as medidas de segurança nos voos internacionais. A ordem foi dada este domingo pelo primeiro-ministro Benjamin Netanyahu. Na sequência do incidente da semana passada com o voo da Fly Dubai, considerado tentativa de ataque terrorista, Netanyahu pediu ao diretor do Conselho de Segurança Nacional para rever todos os aspectos relacionados com a segurança dos voos com destino a Israel. O presidente da República, António José Seguro, discursa hoje pela primeira vez na cerimónia de aniversário da implantação da República na Praça do Município em Lisboa. E nestes 116 anos da implantação da República, esta segunda-feira a Presidência e a Assembleia abrem as portas para assinalar a data. A entrada é gratuita. O Museu da Presidência abre portas logo de manhã. Os jardins do Palácio de Belém e o Palácio de São Bento abrem ao público apenas à tarde. A cerimónia oficial está marcada para as 10 da manhã na Praça do Município em Lisboa.
0: Edição da jornalista Inês Martins. 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
7: Começa agora mais uma hora de Linha do Horizonte. Hoje é até às 7.
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7: Seja bem-vindo ou bem-vinda, só agora chegou. Eu sou o Rui Alves de Sousa e é a Novel que nos faz começar a hora.

O grande Jorge Palma, O Bairro do Amor. Antes do disco homónimo, esta canção apareceu num dos primeiros discos de Jorge Palma, Até Já. Uma voz que fica para sempre. Vamos estar sempre a ouvir as suas canções. David Fonseca faz-nos viver agora um amor sem pressa. Encontrar

0: Rodrigo Leão e Ana Vieira, o Rapaz da Montanha. Vale a pena espreitar também o belo disco que tem o mesmo nome. Já a seguir há mais música com Tainá, António Zambujo e mais.
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2: E cá está a Tainá como prometido.

0: E há mais música já a seguir, com Missy Miles, Vanzi e Bispo.
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0: Ligados até às 7 na linha do Horizonte, agora com Missy Miles, Vanzi e Bispo. E há mais canções para ouvir até às notícias. Deixe-se ficar.

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0: 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Seis horas no continente e na Madeira. 5 horas nos Açores. Edição da jornalista Inês Martins.
1: Flávio Bolsonaro ficou à frente de Lula da Silva na primeira volta das eleições brasileiras. Este domingo, segundo os dados oficiais, o filho do antigo presidente registou 47% dos votos. Lula da Silva ficou atrás com 45%. Assim, o Brasil vai à segunda volta das presidenciais, que está marcada para o dia 25 de outubro. Flávio Bolsonaro já reagiu ao resultado, mostrou-se feliz e disse que é o fim da era do Partido dos Trabalhadores no poder.
2: É o fim da era do PT. Está decretado o fim da era do PT, a mudança no nosso país. O que eu tenho para falar é que o Lula está disputando o poder. Ele já disputou 7 eleições presidenciais. Eu estou preocupado com o futuro do Brasil, eu estou disputando o Brasil. E é assim que eu vou continuar me comportando nessas próximas 3 semanas. Com uma campanha limpa. Eu quero a oportunidade de cuidar do Brasil, eu quero a oportunidade de cuidar do povo brasileiro, eu quero a oportunidade de cuidar de você que está me assistindo. E é assim que eu vou fazer, com muita energia, com muita alegria.
1: Já o atual presidente brasileiro admitiu que ficou surpreendido com o resultado porque estava à espera de ganhar e logo na primeira volta.
3: O resultado muitas vezes é inesperado. A gente nunca consegue tudo aquilo que a gente queria. Eu confesso para vocês que eu estava convencido que eu ia ganhar as eleições no primeiro turno. Mas eu também já pensei isso outras vezes. Mas a gente tem um segundo turno, e o segundo turno é a hora.

0: Hora da prova dos nove. O povo tem que escolher. E do outro lado, nós temos apenas incerteza com a biografia de um passado tenebroso.
1: Em Portugal, venceu Lula da Silva com 52,5% dos votos. Flávio Bolsonaro conseguiu 38,6%. A abstenção foi a maior de sempre. Por cá, 62% dos brasileiros que vivem em Portugal decidiram não votar. Dados avançados esta noite pelo Cônsul do Brasil em Lisboa. O presidente da Argentina, Javier Milei, já deu os parabéns a Flávio Bolsonaro. Na rede social X, Milei disse que este resultado prova que o continente americano é composto por cidadãos que querem viver em liberdade. O presidente argentino escreveu ainda que espera trabalhar em breve com Flávio Bolsonaro para que a Argentina e o Brasil continuem a ser grandes parceiros comerciais, culturais e políticos. Também a líder da oposição venezuelana e Nobel da Paz de 2025, Maria Corina Machado, congratulou Flávio Bolsonaro. Na rede social X disse que acredita que em breve a Venezuela também avançará no caminho da liberdade e para trás ficará o comunismo, a violência e o crime. O caso Cristiano Ronaldo não passa de um mal-entendido, garante o presidente da Federação Portuguesa de Futebol. Depois do jogo frente à Noruega, este domingo à noite, Pedro Proença quebrou o silêncio para deixar bem clara a importância de CR7 na seleção.
2: Cristiano Ronaldo hoje representa o símbolo maior da portugalidade. E, portanto, nós temos que prestar a vénia ao Cristiano Ronaldo. E deixe-me lhe dizer uma coisa. O Cristiano Ronaldo está na seleção nacional por mérito desportivo próprio. E isso tem que ser absolutamente inquestionável. E, portanto, ele fará sempre parte deste grupo de trabalho, sempre que tecnicamente ele estiver capaz. O Cristiano sabe disto, sabe que é este o sentimento. Eu, sobre o tema em concreto, deixe-me lhe dizer que estamos claramente perante um mal-entendido que tem que ser resolvido dentro de casa.
1: Pedro Proença falou ainda da boa relação que diz que existe entre Jorge Jesus e Ronaldo.
2: Felizmente existe uma relação muitíssimo forte entre Jorge Jesus e Cristiano Ronaldo e eu também sou testemunha disso. Porque se assim não fosse, sejamos todos muito claro, se calhar hoje Cristiano Ronaldo já teria abandonado a nossa seleção. Não o faz por esta relação umbilical e, portanto, por este respeito. Tudo o que vai acontecer nos próximos dias serão momentos de tranquilidade, de conversa, de discussão e, portanto, aquilo que queremos é que em novembro possamos estar todos novamente com a nossa seleção.
1: Antes falou o selecionador nacional. Jorge Jesus reafirmou que a saída abrupta de Cristiano Ronaldo não passa de um mal-entendido e disse que está tudo em aberto.
3: Não sei o que é que vai acontecer para mim. Está tudo em aberto. O Cris, ele é que tem que decidir a vida dele antes da minha convocatória com ele, que a gente tínhamos falado os dois, e agora a próxima convocatória, se o Cris estiver a jogar e se quiser estar na seleção, porque é que não? Mas não depende de mim.
4: Da sua parte não há qualquer ressentimento com o Cristiano
3: Ronaldo?
4: Não, porque
3: isto foi um mal-entendido. Isto foi um mal-entendido. Isto não tem... Isto, na minha opinião, acho que é fácil de resolver.
1: Declarações de Jorge Jesus depois da vitória da equipa das esquinas frente à Noruega por 2-1 no Estádio do Dragão. Nesta partida pela seleção portuguesa marcaram João Cancelo e Gonçalo Ramos. Já perto do final do jogo, Portugal chegou a jogar só com 10, já que Francisco Conceição foi expulso com 2 cartões amarelos. O presidente da República, António José Seguro, discursa hoje pela primeira vez na cerimónia de aniversário da implantação da República na Praça do Município. E nestes 116 anos da implantação da República, a Presidência e a Assembleia abrem as portas para assinalar a data. A entrada é gratuita. O Museu da Presidência abre logo de manhã. Os jardins do Palácio de Belém e o Palácio de São Bento abrem ao público apenas à tarde. A cerimónia oficial está marcada para as 10h30 da manhã na Praça do Município. A temporada dos Prémios Nobel arranca hoje. O primeiro vencedor a ser anunciado será o premiado na categoria de Medicina às 10h30 da manhã. Ao longo da semana vão ser divulgados também os vencedores dos galardões de Física, Química, Literatura e Paz. Todas as categorias vão ser anunciadas em Estocolmo, na Suécia, à exceção do Nobel da Paz, que vai ser anunciado no Instituto Nobel Norueguês, em Oslo. Este é daqueles que desperta mais atenção, o Nobel da Paz, e será conhecido apenas na sexta-feira. Outro Nobel que costuma ser alvo de atenção é o da literatura, e este ano Gonçalo M. Tavares, que publicou em novembro do ano passado a epopeia O Fim dos Estados Unidos da América, é um dos nomes que constam nas principais bolsas de apostas internacionais. Também Lídia Jorge está bem posicionada na lista de preferidos. O Nobel da Literatura é anunciado na quinta-feira.
5: Edição da jornalista Inês Martins. 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
6: Mais uma hora começa a seguir, a última de Linha do Horizonte, hoje até às 7.
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6: Um ótimo feriado a descansar ou a trabalhar com a sua rádio. Sou o Rui Alves de Sousa, Marisa Liz, abra a hora.

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0: Sara Correia a cantar António Variações na Antena 1. Voltamos à música já a seguir com o Capitão Fausto, Diogo Pissarra e mais.
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0: As escolhas dos Capitão Fausto a fazerem-nos companhia nos próximos minutos.

0: há mais música a seguir com os Sal, Nena e Joana Almeirante e muito mais.
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0: Os Sal com a Lei do Compasso e há mais canções para ouvir até às 7. Eu sou o Rui Alves de Sousa, estarei cá a fazer Linha do Horizonte ao longo desta semana, mas hoje, só hoje, até às 7, amanhã é a partir das 4 da manhã e até às 5. Tenha uma ótima semana na companhia da Antena 1.

Posto isto, e uma vez que por aqui se apela à mente, resta-nos então a dúvida. A dúvida que permanece entre os cidadãos da rua, o que se mantém entre nós. Já que a luta que continua não saiu à rua, onde estará então a morte em questão? Na minha ou na tua? Que rua será esta num país que avança e recua? Terá algo para oferecer de novo? Terá de ser algo que diminua? Ou que contribua?

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1: Sete horas em Portugal continental e na Madeira, são seis nos Açores. Olá, bom dia, Eduarda.
2: Olá, bom dia.
1: Vamos conhecer os temas em destaque neste feriado, 5 de outubro.
2: Flávio Bolsonaro venceu a primeira volta das presidenciais no Brasil e a direita reforçou a posição no país nas eleições deste domingo. Portugal vence a Noruega, apura-se na Liga das Nações e Ronaldo volta ao centro da discussão. Vai começar a temporada Nobel. Hoje, às 10h30 da manhã, a Academia Sueca anuncia o prémio para a medicina.
1: E nesta altura em Coimbra estão 15 graus, 18 em Ponta Delgada e Porto, 19 em Lisboa, Faro 21 e Funchal 22 graus. As notícias às 7, a edição é de Eduarda Maio.
2: Confirmou-se a segunda volta das eleições presidenciais no Brasil. O país volta às urnas daqui a 3 semanas, mas com um cenário diferente do que anunciavam as sondagens. Flávio Bolsonaro venceu a primeira volta com 47% dos votos, a 2 pontos percentuais de Lula da Silva com 45%. O presidente do Brasil surpreendeu-se com os resultados. Os petistas saíram cabisbaixos das sedes de campanha, enquanto Flávio Bolsonaro anunciava o fim da era do PT. Do Brasil, a crónica do correspondente Antena 1, Daniel Catalão, sobre a noite eleitoral.
3: Amanhã começa uma nova campanha. Foi o que disse Lula da Silva ao assumir a derrota.
4: Eu confesso para vocês que eu estava convencido que eu ia ganhar as eleições no primeiro turno. Mas eu também já pensei isso outras vezes. Mas a gente tem um segundo turno e o segundo turno é a hora da prova dos nove.
3: Quanto a Flávio Bolsonaro, fala em mudança e que está decretado o fim da era PT.
5: Está decretado o fim da era do PT, a mudança no nosso país. O que eu tenho para falar é que o Lula está disputando o poder. Eu estou preocupado com o futuro do Brasil, eu estou disputando o Brasil. E assim que eu vou continuar me comportando com uma campanha limpa.
3: Curiosidades para terminar nestas eleições, há várias, mas, por exemplo, Michelle Bolsonaro, a mulher de Jair Bolsonaro, ex-presidente e madrasta de Flávio, foi eleita senadora para o Distrito Federal. Carlos Bolsonaro, irmão de Flávio, foi eleito para senador em Santa Catarina e em Santa Catarina também Jair Renan, que é irmão de Carlos e de Flávio, filho de Jair, foi eleito para deputado federal. Por fim, o juiz Sérgio Moro, que ficou famoso pelo processo que levou Lula da Silva à cadeia, elegeu-se já na primeira volta como governador do Paraná.
2: As eleições brasileiras confirmaram o reforço da direita no país. Flávio Bolsonaro terminou a primeira volta na liderança da corrida presidencial. Um sinal disso também é o facto do Partido Liberal ter sido o partido que mais governadores elegeu no mapa político dos estados brasileiros. A decisão sobre a eleição para governador no Rio de Janeiro pode ficar resolvida ainda antes da segunda volta das presidenciais. O candidato apoiado por Flávio Bolsonaro, Douglas Ruas, ficou ontem à beira da vitória com mais de 49% dos votos. Tudo depende agora da decisão que o Tribunal Superior Eleitoral tomar em relação aos votos de Anthony Garotinho. Isto tem a ver com a situação judicial de Garotinho. Ele concorreu a estas eleições enquanto aguardava e aguarda ainda um recurso depois de um tribunal regional ter considerado que ele está inelegível por ter sido alvo de uma condenação. Se os 274 mil votos que recebeu forem anulados, Douglas Ruas passa a ter mais de 50% dos votos válidos e pode ser declarado vencedor sem precisar de uma nova votação. Será então governador no Rio de Janeiro. O rival, Eduardo Paes, apoiado por Lula da Silva, aguarda também a decisão da Justiça Eleitoral. Portugal venceu a Noruega ontem à noite no Estádio do Dragão por 2-1 e Ronaldo voltou ao centro do debate. 4 jogos, 4 vitórias para Portugal na Liga das Nações. A Seleção Nacional garantiu o apuramento para os quartos de final, a 2 jornadas do fim da primeira fase. Com todo o ruído em volta da equipa, Jorge Jesus sublinhou que a prioridade era ganhar e assim foi.
6: O importante foi Portugal ganhar mais uma vez uma das melhores seleções atualmente, não é? Atualmente na Europa, para mim tem a melhor dupla de pontas, primeiro avançado e segundo avançado do mundo, a Holanda e o Odegaard, e portanto isso é que tem que ser valorizado.
2: E depois da vitória, as declarações do selecionador e também do presidente da Federação de Futebol, que se seguiram, reacenderam o debate sobre o papel de Cristiano Ronaldo e o futuro dele na equipa. Pedro Proença foi generoso em elogios, em reconhecimento também do contributo que Cristiano tem dado ao futebol português, importante dentro e fora do campo. Já sobre o espaço que o capitão ainda tem na equipa, Proença garante que a relação entre o selecionador e o jogador é forte e que a porta da seleção continua entreaberta para Ronaldo.
0: Felizmente existe uma relação muitíssimo forte entre Jorge Jesus e Cristiano Ronaldo e eu também sou testemunha disso. Porque se assim não fosse, se calhar hoje Cristiano Ronaldo já teria abandonado a nossa seleção. Não o faz por esta relação umbilical e, portanto, por este respeito. Tudo o que vai acontecer nos próximos dias serão momentos de tranquilidade, de conversa, de discussão e, portanto, aquilo que queremos é que em novembro possamos estar todos novamente com a nossa seleção.
2: Jorge Jesus desvalorizou a zanga entre os dois, um mal-entendido. O selecionador garante que Cristiano terá que dar um sinal antes da próxima convocatória sobre qual é a vontade dele. A porta está aberta, mas quem entra em campo em cada momento é sempre decisão de Jesus.
6: Para mim, no princípio, nunca foi um caso. Era uma coisa que eu achava normal como treinador e ter um jogador com o símbolo que ele é para um país e para a seleção. Não há aqui nada que eu como treinador tenha que ser inegociável. Há princípios da minha, que eu como treinador que é inegociável. Mas como não houve nada de especial em termos daquilo que é a minha autoridade, para mim o Cris na próxima convocatória será, caso ele esteja a jogar no Nasser, será um jogador convocável, se ele quiser, regressará à seleção.
2: Portugal saiu-se bem nos primeiros 4 jogos da Liga das Nações com 4 vitórias, mas é o nome de Cristiano Ronaldo que continua a dominar o debate público. Pedro Sánchez pode anunciar hoje que decisão tomou sobre o futuro do governo, se antecipa às eleições no país, é o que conta esta manhã a imprensa espanhola. O governo de Pedro Sánchez sofreu uma derrota pesada a semana passada no Parlamento, com o chumbo de 2 projetos considerados centrais pelo Executivo de Madrid para responder à crise da habitação e perante o impasse, Sánchez esteve durante todo o fim de semana em consultas com os dirigentes do Partido Socialista Espanhol, também com os ministros do governo dele para decidir se mantém a legislatura ou se convoca eleições antecipadas. Uma crise política a coincidir com o aumento também da contestação social por causa da crise da habitação que durante o fim de semana trouxe às ruas de Espanha milhares de espanhóis em protesto em várias cidades. E em Espanha, a partir de hoje, os camiões que circulam no país são obrigados a apresentar os documentos todos digitais, o documento eletrónico do controlo administrativo. A ANTRAM indica que por dia são mais de 5 mil os camiões portugueses que transitam, que viajam no território espanhol e o responsável da Associação de Transportadores Públicos de Mercadorias, Nelson Sousa, explica à Antena 1 que os associados têm reportado algumas dificuldades, sobretudo dúvidas quanto à forma como é que esta nova medida vai ser concretizada, considerando também que ela cria mais burocracia.
7: A operacionalização desta obrigação, portanto, como é que se vai responder aos controlos de estrada? Cada vez mais temos este tipo de responsabilidades adicionais e fica a dificuldade de, para se cumprir com a legislação, as responsabilidades e os encargos administrativos que temos a mais. Temos o exemplo agora deste DECA, como tivemos agora recentemente, a questão das restrições de circulação da VCI, portanto, os registros nas plataformas e tudo mais, são a burocracia que se acrescenta a operações que deveriam ser simples, fluidas, para garantir a maior competitividade do nosso tecido empresarial.
2: O responsável da Associação de Transportadores Públicos de Mercadorias considera preocupante também que cada país esteja a seguir um caminho diferente para fazer esta transição para o digital dos transportes de pesados. A situação nas escolas francesas não estabilizou ainda e por isso o governo francês decidiu suspender esta segunda-feira as aulas em centenas de estabelecimentos de ensino do país. O executivo invocou problemas de segurança depois dos protestos estudantis violentos da última última semana, que terminaram com mais de 2 dezenas de escolas incendiadas ou vandalizadas. Na sequência destas manifestações, já foram detidas mais de 5 mil pessoas em França. Os estudantes reclamam mais investimento na educação, denunciam a falta de professores e também a degradação dos edifícios. Vai começar a campanha do Nobel, que arranca hoje com o prémio da Academia Sueca para a Medicina. Um ano depois de terem sido distinguidas nesta categoria as descobertas de 3 cientistas sobre as chamadas células reguladoras do sistema imunitário. Estas descobertas continuam a abrir caminho, um ano depois, a novos tratamentos, dos avanços no combate ao cancro, às doenças autoimunes e também às alergias. Há resultados concretos que já chegam à investigação e à prática clínica, Cláudia Martins.
8: Em 12 meses após a distinção com o Nobel da Medicina, 3 áreas tiveram grandes avanços.
9: Oncologia, com imunoterapia mais precisa para melhor tratamento de cancro. A área da alergia, com melhor indução de tolerância para alergénios. E na autoimunidade com restauração do estado de saúde.
8: O professor da Faculdade de Medicina da Universidade de Lisboa, Luís Graça, explica a importância das células T-reguladoras descobertas pelo trio de cientistas distinguidos há um ano pelo Comitê Nobel.
9: Sem estas células, as pessoas desenvolvem doenças em que o sistema imunitário ataca o próprio organismo, que se chamam de doenças autoimunes, algumas delas doenças autoimunes fatais.
8: Estas células são conhecidas como guardiãs do sistema imunitário. Foram descobertas após um trabalho de cerca de 20 anos. Nos dias de hoje, são vários os benefícios desta investigação na área clínica.
9: Felizmente, para a maioria de nós, conseguimos ter uma vida saudável sem pensar no sistema imunitário. Apenas para as pessoas onde existe uma doença que resulta da desregulação do sistema imunitário, como alergia, autoimunidade, tumores, é uma forma de nós conseguirmos restaurar o estado normal.
8: E também, para quem faz investigação, o Nobel tem efeitos positivos. Por isso, o investigador do Instituto de Medicina Molecular da Fundação Gulbenkian está agora a estudar estas guardiãs do sistema imunitário.
9: No nosso organismo também temos populações de células que são especializadas em funções muito particulares e muito específicas. Se nós soubermos exatamente o que é que cada uma destas populações de células faz, em caso de doença nós conseguimos ter uma estratégia muito mais poderosa para restaurar o estado de saúde.
8: São assim uma espécie de trabalhadoras especializadas dentro do corpo humano. Um dos avanços científicos após o Nobel que Luís Graça está a investigar.
2: Quando forem 10:30 da manhã, em Portugal continental, vamos saber quem é que ganha este ano o Nobel da Medicina.
1: Cá estaremos para acompanhar essa entrega. Eduardo Amaio com as notícias às 7, na RTP Antena 1, simultâneo com Madeira, Açores e Mundo. Toda a informação em permanência na internet em noticias.rtp.pt. São 7:12, bom dia, bom feriado.
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1: E agora, primeira intervenção de trânsito também neste feriado, dia 5 de outubro. Olá, bom dia, Mónica.
11: Bom dia, Noémia.
1: Imagino que a esta hora tudo calmo.
11: Tudo calmo. Não há registro de dificuldades. Circula-se sem problemas nos principais acessos à cidade do Porto, também nos principais acessos à cidade de Lisboa, ainda sem problemas.
1: Não fosse esta segunda-feira um feriado. Então,
11: exato.
1: Até já, Mónica.
11: Até já.
1: Mónica Abanal regressa lá mais para a frente para atualizar informações de trânsito neste 5 de outubro. Seguimos juntos e a Ligar Portugal até bem perto das 11.
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1: Abertura desta hora de emissão com Tame Impala e Drácula. Daqui a pouco há chutos e pontapés. La Mancha para a frente às 7:30. Atualizamos informações de desporto com João Gomes Dias.

0: É o tema título do disco de 2004 dos Chutos e Pontapés, O Mundo ao Contrário. Obrigada a ti. Antes, Tame Impala com Dracula nesta sessão de feriado 5 de outubro. Daqui a pouco há o regresso de Áurea, novo single, uma primeira abordagem ao disco que deverá chegar na próxima primavera. Lá mais para a frente, às 7h30, atualizamos o Essencial do Desporto com o João Gomes Dias.
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0: Já tínhamos saudades, ela está de regresso aos discos. A Áurea tem novo single, chama-se Back Into Love. É o primeiro avanço para o disco que deverá chegar na próxima primavera.

0: Um dos grandes sucessos dos Imagine Dragons chama-se Bad Liars nesta manhã de segunda-feira, feriado, depois do regresso de Áurea com Back Into Love. Dentro de instantes atualizamos o essencial do desporto, agora e olhando para a previsão do estado do tempo para este início de semana, pode contar com chuva, por vezes forte e de granizo e acompanhada de trovoada, em especial durante a tarde. Vento a soprar por vezes forte nas terras altas, Açores com chuva fraca. Há sol na previsão para as ilhas do Grupo Oriental, Madeira com chuva também fraca até o início da tarde, mais frequente a norte e nas zonas mais altas. Quanto às máximas, Guarda 18 graus, Porto Alegre e Ponta Delgada 23, Vila Real, Coimbra e Castelo Branco 24, Bragança, Viseu, Setúbal, Sines, Sagres e Funchal 25, Viana do Castelo, Porto, Aveiro e Faro 26, Leiria, Santarém e Lisboa 27, Braga, Évora e Beja com máximas de 28 graus.
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0: São 7:30 e João Gomes Dias, Portugal está apurado na Liga das Nações.
2: São 4 vitórias em 4 jogos e o passaporte para os quartos de final da competição. De ontem, triunfo 2-1 diante da Noruega, com golos de João Cancelo e Gonçalo Ramos, o avançado do Milan, que marcou mesmo pelo terceiro encontro consecutivo.
3: Uma demonstração do meu trabalho, daquilo que eu tenho feito sempre aqui na seleção e também nos clubes. Estou sempre pronto para jogar, para dar o meu contributo, não só com os golos, claro que com ponta de lança os golos é a cereja no topo do bolo, mas acho que tem contribuído também muito bem em todos os aspectos do jogo e é isso que ajuda a equipa e que toda a gente pode ver também.
2: E ainda sobre o jogo, Jorge Jesus diz que Portugal voltou a bater uma seleção de muita qualidade.
4: O importante foi Portugal ganhar mais uma vez uma das melhores seleções atualmente. É a melhor dupla de pontas, primeiro avançado e segundo avançado do mundo. Haaland e o Odegaard.
2: Já sobre Cristiano Ronaldo, Jesus diz que não tem de pedir desculpa por tudo aquilo que aconteceu, mas ao mesmo tempo coloca nas mãos do jogador o eventual regresso à seleção.
4: O que lhes quiser, se estiver a jogar no Nasser, a próxima convocatória vai estar dentro. Se ele quiser, como fizemos antes desta convocatória, falámos antes da convocatória, poderemos falar antes da próxima convocatória. Mas o que é que vai decidir?
2: Jesus rendido à vontade de Cristiano Ronaldo, tal como Pedro Proença.
5: O Cristiano Ronaldo faz parte do nosso património e estará cá sempre que o Mister assim o quiser.
2: Proença disse ainda que todos nós temos de prestar uma vénia a Cristiano Ronaldo. Com esta vitória, Portugal soma 12 pontos, já tem a qualificação garantida para os quartos de final da Liga das Nações. A Dinamarca é a segunda do grupo com 6, Noruega e Gales somam 3 pontos. Para hoje, mais jogos desta Liga das Nações. Destaque para a Liga A, grupo 1, a partir das 7:45, França-Bélgica. Também às 7:45, a Itália recebe a Turquia. Ainda nas seleções, a de sub-21 treina esta manhã na Cidade do Futebol, com vista ao último encontro de qualificação para o Euro do próximo ano. Recordo que Portugal até já garantiu o apuramento, vai defrontar ainda assim amanhã Chequia, em Leiria, a partir das 5:45, nesse fecho de contas do grupo. Depois de ter marcado o primeiro gol com a camisola da Argentina, Gianluca Prestiani já tem os olhos postos nessa despedida de Lionel Messi, marcada para amanhã à noite. O camisola 10 vai dizer adeus a Alviceleste e há um sentimento misto para o jogador do Benfica.
6: Vai ser realmente uma loucura.
7: Vai ser obviamente uma loucura, uma felicidade também por estar na despedida do 10, mas também uma tristeza enorme ao mesmo tempo, porque se vai embora o maior de todos. Vamos estar muito tristes, na verdade.
6: Vamos estar muito, muito tristes, na verdade.
2: Será amanhã à noite no Estádio Monumental em Buenos Aires, jogo frente ao Benin, que Lionel Messi se despede da seleção argentina. E das seleções para os clubes é já esta sexta-feira que regressa ao Campeonato Nacional de Futebol, com destaque nesse mesmo dia para o jogo entre Braga e Sporting. Nos Leões, Ibrahimabá ainda está em dúvida, mas é possível que regresse à competição precisamente para defrontar a equipa minhota. A seleção feminina de hóquei em patins entrou a vencer no Campeonato do Mundo, que está a decorrer em Assunção, no Paraguai. Vitória por 28-0, escutou bem, 28-0 sobre a Índia, num encontro que ao intervalo já estava 21-0. Quanto aos sub-19 masculinos, também entraram a ganhar neste Mundial, igualmente um triunfo dilatado, no caso 11-1 diante da Colômbia. Miguel Gago é o único judoca português a competir hoje nos Mundiais de Baku, no Azerbaijão. Na categoria de menos 66 quilos, o atleta nacional vai ter pela frente o britânico Michael Fryer, da Grã-Bretanha. De ontem vem os 9 lugares, tanto para Catarina Costa como para Tralhão Fernandes. E fechamos com o Mundial de Rallys. Elfyn Evans é o novo campeão do mundo. Numa ponta final na Sardenha, digna de um filme, já nos últimos metros da Power Stage, Oliver Solberg era o virtual campeão, mas um despiste do piloto sueco deu o título ao britânico da Toyota.
0: João Gomes Dias com o Essencial do Desporto está de regresso às 8h30 para atualizar estas e outras notícias que estão em permanência na internet em desporto.rtp.pt. E agora são 7h34. Seguimos com o trânsito.
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0: Mónica Amaral, a esta hora continuamos sem grandes confusões em termos de trânsito nas principais estradas.
9: Sim, tudo calmo, sem grandes dificuldades de maior. Circula-se então sem problemas nos principais acessos à cidade de Lisboa. O mesmo acontece no Porto, sem problemas a esta hora.
0: É 821-0101, está disponível para que possa comunicar-nos algum tipo de dificuldade que encontre na circulação neste feriado.
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4: Estamos a 21 minutos das 8.
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1: Carolina Deslandes, nos próximos minutos.
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0: É a Carolina Deslandes nesta manhã de segunda-feira, feriado 5 de outubro, com este Como é Linda. Lá mais para a frente, como é hábito, temos também o almoço do Portugalex, é mesmo antes das notícias às 8. E enquanto nesta segunda-feira, às 10h30 da manhã, em Estocolmo, vamos conhecer o Nobel da Medicina para o Mundo. Ora, por cá, o prémio já foi entregue. Novamente, a Gustavo Santos.
1: Obrigado. Infelizmente, a Academia do Nobel está dominada pelo lobby das farmacêuticas. Por isso, eles dão o prémio a quem receitar mais Ovirax, Xalupex, Calgon ou vacinas. Antigamente, não havia vacinas. E as pessoas morriam aos 20, aos 30, sem autismo, nem alumínio a correr nas veias.
0: É um momento para acompanhar daqui a pouco em mais uma edição do Portugalex. Segue a música com Kelly Clarkson.
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0: Ela chama-se Kelly Clarkson. Este é som para I'd Be Lying e, pelos vistos, disse mesmo tudo o que pensava num podcast em que participou e acabou por dividir as opiniões mundo fora, já que Kelly Clarkson defendeu a inteligência artificial na música. Disse mesmo que a IA é divertida, pode trazer muitos benefícios, desde que não se confunda com criação humana na percepção do público. Falou abertamente sobre o que pensa da utilização da IA em termos musicais e há várias opiniões já que vão contra esta forma de estar perante a IA de Kelly Clarkson, a vencedora do Grammy, que acha mesmo divertido e um campo para explorar. Ora, vamos lá ver em que estas declarações muito recentes dão, mas para já dão muitos posts contra Kelly Clarkson.
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0: Sara Tavares com o Bom Feeling nos próximos minutos. Daqui a pouco há Zarco com as Vertigens. Temos ainda, como é hábito, Portugalex antes das notícias às 8. 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

0: algo em ti. É Luís Trigacheiro na reta final de mais uma hora de emissão. Antes das notícias às 8, como é hábito, há Portugalex. Vamos a isto. António Machado e Manuel Marcos.
1: Ronaldo está de pé ou deitado desde o jogo com a Noruega. O craque ficou tão traumatizado com o banco que prometeu nunca mais se sentar.
2: Eu peço que estar sentado faz mal à saúde e ao ego. Já mandei tirar todos os bancos, cadeiras e sofás de minha casa e do meu avião. Viajo tudo de pé, agarrado a umas pegas como nos autocarros.
1: Depois do CR7 ter abandonado o estágio da seleção, a irmã Elma partilhou nas redes um post em que os portugueses eram descritos como invejosos, desdenhosos e ignorantes. Fomos perguntar à irmã do Cris se não quer acrescentar mais adjetivos.
3: Ah, claro que sim! Desdentados, hipócritas, mal-amados, sacripantas, mantecados, labregues, pacóvios, tanses, lorpas, abéculas, pindéricos, pernetas, befiquistas, cafajestes, gente que não tem ginásio em casa.
4: Eu penso que para já estamos servidos. Também partilhou vários provérbios, todos baralhados. Quer juntar mais alguns?
3: Claro que sim! A traição é um prato que serve frio. A cabra da minha zinha põe mais ovos que a minha. Em terra de cegos, quem tem um busto é rei. Cão que ladra não joga.
1: Obrigado, Elma. Voltamos a falar quando precisarmos de mais.
5: E é hoje anunciado o vencedor do Prémio Nobel da Medicina. Para nós, o vencedor será sempre Gustavo Santos, por ter descoberto a cura contra o cancro e todas as doenças em geral.
6: Obrigado. Infelizmente, a Academia do Nobel está dominada pelo lobby das farmacêuticas. Por isso, eles dão o prémio a quem receitar mais Ovirax, Xalupex, Calgon ou vacinas. Antigamente não havia vacinas e as pessoas morriam aos 20, aos 30, sem autismo, nem alumínio a correr nas veias.
4: Gustavo já nos ensinou a curar o cancro com vitamina D. E os infartos de miocárdio?
6: O infarto é o coração a fazer greve. E as greves resolvem-se negociando, ok? Põe-se a mão no peito e diz três vezes gratidão e abraça-se um carvalho. E se a dor descer pelo lado esquerdo, não liguem para o 112. Liguem para a vossa criança interior.
4: E se a criança interior não atender?
6: Atende. Atende que ela não tem nada que fazer. Namasté para todos.
4: Namasté para ti também.
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0: E de qualquer forma está também de volta à Rádio Portugalex ao meio-dia e meia, ou depois do meio-dia e meia.
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0: Já lá vamos às notícias nesta manhã de feriado 5 de outubro. Para já, e olhando para a previsão do estado do tempo, mais especificamente para as máximas, vamos começar por aí. Guarda 18 graus, Porto Alegre 23, a mesma temperatura para Ponta Delgada. Vila Real, Coimbra e Castelo Branco 24, Bragança, Viseu, Setúbal, Sines e Sagres 25 graus, também no Funchal 25, Viana do Castelo, Porto, Aveiro e Faro 26, Leiria, Santarém e Lisboa 27, Braga, Évora e Beja com máximas de 28. Numa segunda-feira marcada pela chuva, por vezes forte, queda de granizo e trovoada, em especial durante a tarde. Hoje também com chuva fraca na previsão, há sol nas ilhas do Grupo Oriental, Madeira também com chuva fraca até o início da tarde, mais frequente a norte e nas zonas altas. Seguimos agora para atualizar as notícias com o Eduardo Maio.
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0: Oito horas em Portugal continental e na Madeira, são sete nos Açores. E esta hora, Eduarda, no topo da atualidade.
8: A Espanha suspende a respiração, Pedro Sánchez vai falar ao país a esta hora e pode convocar eleições antecipadas. O que é que deu vantagem a Flávio Bolsonaro na primeira volta das eleições presidenciais no Brasil? Daqui a pouco a análise com os resultados todos contados no país. Flávio Bolsonaro saiu em primeiro com 47% dos votos, Lula da Silva obteve 45%. Quatro vitórias seguidas levam Portugal aos quartos de final da Liga das Nações, com a porta da seleção ainda aberta. Cristiano Ronaldo.
0: Nesta altura em Coimbra estão 17 graus, 18 em Ponta Delgada e em Lisboa, 19 no Porto, 21 em Faro e 22 no Funchal. As notícias às 8, a edição é de Eduardo Maio.
8: A expectativa máxima é esta hora em Espanha, porque o presidente do governo espanhol, Pedro Sánchez, vai dirigir-se ao país a qualquer momento, uma declaração institucional a partir do Palácio da Moncloa. Sánchez avança, a imprensa espanhola esta manhã cancelou toda a agenda que tinha previsto para hoje e deve esclarecer dentro de instantes se convoca eleições antecipadas. É aquilo que o presidente do governo espanhol pode anunciar nesta altura, levando, se isso acontecer, os espanhóis às urnas para eleger um novo Parlamento no final de novembro. Dia 29 de novembro tem sido a data anunciada como provável pela imprensa espanhola. Em causa está o facto do governo de Pedro Sánchez ter sofrido sexta-feira uma derrota pesada no Parlamento com o chumbo de dois projetos considerados centrais pelo Executivo de Madrid para responder à crise da habitação. Perante o impasse, Sánchez esteve durante o fim de semana em consultas com os dirigentes do Partido Socialista e está nesta altura já a dirigir-se ao país. Vamos seguir uma parte das declarações de Pedro Sánchez através da TVE.
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8: Pedro Sánchez está nesta altura a fazer uma revisão daquilo que foram os seus mais de oito anos no poder, falando das crises principais que o atual governo espanhol teve de enfrentar.
9: Que ha conocido nuestra historia democrática. 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
8: Pedro Sánchez a fazer críticas duras aqui aos Juntos pela Catalunha, que na sexta-feira se juntou no Congresso Espanhol à direita para votar contra os dois decretos-lei do governo para combater a crise da habitação.
9: Aun así, e apesar de todas estas dificultades e também hostilidades, o governo de coalição progressista não ha deixado de trabalhar e com ele España não ha deixado de avançar. 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
8: Sánchez, ainda a falar das políticas que foram postas em práticas pelo atual executivo espanhol, liderado por ele, ainda sem avançar qual é a decisão.
9: Una modernización profunda de nuestra industria a través de la culminación de los fondos europeos, de los fondos llamados Next Generation. 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
8: Sánchez, com um longo prólogo antes de anunciar qual vai ser a sua decisão, nesta altura a falar no Palácio da Moncloa, vamos esperar pela decisão que será anunciada dentro de instantes, depois de, durante o fim de semana, Pedro Sánchez ter consultado os seus ministros, ter consultado também o partido, depois da crise política que na sexta-feira teve o seu epílogo com a derrota do dos dois decretos-lei que o governo espanhol levou ao Congresso e que foram chumbados, tinham eles a ver com a crise da habitação. Assim que houver o anúncio por parte de Pedro Sánchez sobre que decisão tomou para o país, se vai convocar eleições antecipadas, vamos trazer aqui essa informação. Confirmou-se a segunda volta das eleições presidenciais no Brasil. O país volta às urnas daqui a 3 semanas, mas com um cenário algo diferente daquilo que as sondagens anunciavam, porque Flávio Bolsonaro venceu a primeira volta com 47% dos votos, a 2 pontos percentuais de Lula da Silva com 45%. O presidente do Brasil surpreendeu-se com estes resultados e os petistas saíram ontem das sedes de campanha derrotados com aquilo que os resultados eleitorais anunciaram, enquanto Flávio Bolsonaro aproveitava para anunciar o fim da era do PT. Do Brasil, a reportagem do correspondente de Antena 1, Daniel Catalão, que acompanhou a noite eleitoral.
10: Amanhã começa uma nova campanha. Foi o que disse Lula da Silva ao assumir a derrota.
11: Eu confesso para vocês que eu estava convencido que eu ia ganhar as eleições no primeiro turno. Mas eu também já pensei isso outras vezes. Mas a gente tem o segundo turno, e o segundo turno é a hora da prova dos 9.
10: Quanto a Flávio Bolsonaro, fala em mudança e que está decretado o fim da era PT.
12: Está decretado o fim da era do PT, a mudança no nosso país. O que eu tenho para falar é que o Lula está disputando o poder. Eu estou preocupado com o futuro do Brasil, eu estou disputando o Brasil. E assim que eu vou continuar me comportando, com uma campanha limpa.
10: Curiosidades para terminar nestas eleições, há várias, mas, por exemplo, Michel Bolsonaro, a mulher de Jair Bolsonaro, o ex-presidente e madrasta de Flávio, foi eleita senadora para o Distrito Federal. Carlos Bolsonaro, irmão de Flávio, foi eleito para senador em Santa Catarina. E em Santa Catarina também, Jair Renan, que é irmão de Carlos e de Flávio, filho de Jair, foi eleito para deputado federal. Por fim, o juiz Sérgio Moro, que ficou famoso pelo processo que levou Lula da Silva à cadeia, elegeu-se já na primeira volta como governador do Paraná.
8: As eleições brasileiras confirmaram o reforço da direita no país. Carmen Fonseca, bom dia, investigadora do Instituto Português de Relações Internacionais. Bem-vinda. Ao contrário do que as sondagens apontavam, Flávio Bolsonaro saiu à frente na primeira volta das presidenciais brasileiras. O que é que explica esta vantagem? Falharam as sondagens ou houve uma mobilização eleitoral da direita superior àquilo que era esperado?
13: Bom dia. Bem, de facto, as sondagens, enfim, são sempre uma previsão e um retrato que é muito difícil de corresponder exatamente àquilo que a realidade depois nos mostra. E esta campanha eleitoral mostrou sempre uma aproximação muito forte entre Lula e Flávio Bolsonaro e mostrou também uma percentagem, ainda que pequena, mas significativa de indecisos. Os tais 10% que foram sendo adiantados nas sondagens, que aqui nas eleições de ontem se traduziram em praticamente 8%, portanto, os 8% que se distribuíram pelos outros partidos, portanto, uma margem, uma percentagem também um pouco mais pequena do que as sondagens faziam prever, e, portanto, Flávio acaba por sair vitorioso. Há toda um contexto que, de certa forma, um contexto político interno e também internacional que, de certa forma, o favorece. Eu diria que a ausência de debates e a falha nos debates por parte do presidente Lula também acabou por prejudicar a sua campanha.
8: Sim,
13: exatamente.
8: E há quem diga também que houve eleitores que votaram Bolsonaro também para penalizar o governo de Lula. Os votos dos candidatos, sim, que são agora eliminados na segunda volta, podem alterar este resultado?
13: Esse vai ser o grande trabalho que se vai iniciar hoje ou amanhã. dado que será necessário agora mobilizar esses 8% que votaram nos outros partidos, que são essencialmente partidos mais à direita, partidos mais do campo conservador, e que, portanto, poderá ser mais fácil ser uma percentagem de eleitores mais fácil mobilizada por Flávio Bolsonaro. Mas isso também é muito imprevisível, até porque convencer estes 8% da população, estes 8% não têm exatamente uma fidelidade partidária, provavelmente correspondem aos tais indecisos que estão, por um lado, insatisfeitos com os governos do PT e de Lula, e por outro lado também insatisfeitos e cansados desta polarização política que se joga essencialmente entre o bolsonarismo e o PT.
14: E que provavelmente se vai aprofundar ainda mais durante a campanha desta segunda volta, que vamos seguir de perto e com atenção. Carmen Fonseca, obrigada pela análise, investigadora do Instituto Português de Relações Internacionais, depois dos resultados conhecidos e já fechados a esta hora da primeira volta, com Flávio Bolsonaro e Lula da Silva vão disputar a segunda volta das eleições daqui a 3 semanas, no dia 25 deste mês, mas com esta surpresa de Bolsonaro, ao contrário do que diziam as sondagens, partir para a segunda volta com uma vantagem em relação a Lula da Silva. E está confirmado, Pedro Sánchez acaba de anunciar que decidiu pela dissolução do Parlamento e pela convocação de eleições antecipadas, que vão acontecer a 29 de novembro, uma data que já tinha sido pré-anunciada, caso Sánchez tomasse esta decisão. Uma crise política que teve o seu desfecho depois dos resultados dos projetos de lei da crise da habitação que estiveram no Congresso na sexta-feira. Eleições antecipadas em Espanha, vamos analisá-las e trazer aqui toda a informação também sobre isso às 9. Portugal venceu a Noruega ontem à noite no Estádio do Dragão por 2-1. Ronaldo voltou ao centro do debate. 4 jogos, 4 vitórias para Portugal na Liga das Nações. A seleção nacional garantiu o apuramento para os quartos de final, a 2 jornadas do fim da primeira fase, mas a questão Ronaldo voltou, com Jorge Jesus a dizer que a porta está aberta ainda da seleção. Terá que ser Cristiano Ronaldo a dar um sinal do que pretende fazer antes da próxima convocatória dos jogadores para a seleção. E Pedro Proença também a falar sobre este caso pela primeira vez, elogiando e reconhecendo o contributo de Cristiano Ronaldo para o futebol português e acrescentando também que tudo não passou de um mal entendido e que ainda há espaço para Ronaldo na Federação e também na Seleção Nacional.
0: Eduardo Maio com as notícias às 8 na RTP Antena 1, simultâneo com Madeira, Açores e Mundo. 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
0: E agora, Mónica Amaral, a ajuda é a tua no que diz respeito à circulação. Continuamos calmos neste feriado.
15: Sim, tudo calmo, sem registro de maiores dificuldades. A esta hora circula-se então sem problemas nos principais acessos à cidade de Lisboa e nos principais acessos à cidade do Porto. Tudo bastante tranquilo.
0: Então até já. Estás de regresso depois do desporto às 8h30. Já sabe que, para quem está na estrada, se tiver conhecimento de alguma situação que nos queira reportar, está sempre disponível o número da linha verde, é 821-0101. Seguimos a com música neste feriado, agora com Evandro e Olhar, daqui a pouco o Simple Minds.
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0: para a frente, depois das 10, vamos acompanhar as comemorações do 5 de outubro, no acompanhamento da cerimónia solene comemorativa dos 116 anos da implantação da República, em direto da Praça do Município, com João Alexandre e Inês Ameixa. São 8h19.
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0: São 8h22 e os próximos têm já a passagem marcada por Portugal 2027, dia 5 de abril na Super Boca Arena, dia 6 de abril no Sagres Campo Pequeno. Aí estão, é o regresso de Jim Curry e companheiros, os Simple Minds, Alive and Kicking.

0: dos clássicos dos Simple Minds, que anunciaram então passagem por Portugal. Esta nova digressão mundial conta com 35 datas, é a maior da banda em arenas, celebra 50 anos de carreira com os grandes clássicos que marcaram o percurso dos Simple Minds de Jim Kerr, mas traz também na bagagem o novo disco Sacrosanct. Um disco que promete também chamar a atenção e fazer festa no que diz respeito à música ao vivo, e é aquilo que vai acontecer dia 5 de Abril na Super Boca Arena e dia 6 de Abril no Campo Pequeno. Os Simple Minds de regresso à turnê mundial, a passar-se também por Portugal nestas duas datas, são 8 e 27. Agora rumamos ao Algarve, à terra de Edmundo Inácio. Vem por aí a dar-nos música até bem perto do desporto, às 8h30.
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0: terra de Edmundo Inácio nesta manhã de feriado 5 de outubro. E precisamente para este feriado, o Instituto Português do Mar e Atmosfera da Atmosfera vai prevendo chuva, por vezes forte, queda de granizo e trovoada, em especial durante a tarde. Há vento a soprar forte nas terras altas. Açores com chuva fraca em quase todo o arquipélago, a exceção são as ilhas do Grupo Oriental, onde o sol vai marcar presença. Madeira com chuva fraca, norte e nas zonas mais altas, em especial até ao início da tarde. Quanto às máximas, Guarda 18 graus, Porto Alegre 23 e Ponta Delgada também 23, Vila Real, Coimbra e Castelo Branco 24, Bragança, Viseu, Setúbal, Sines, Chagres e Funchal 25, Viana do Castelo, Porto, Aveiro e Faro 26, Leiria, Santarém e Lisboa 27, Braga, Évora e Beja 28 graus.
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0: São 8h31, estamos de regresso ao desporto e João Gomes Dias, depois de tudo o que se tem dito nos últimos dias e horas, agora está tudo nas mãos de Cristiano.
2: Foi pelo menos essa a ideia deixada por Jorge Jesus e também Pedro Proença ontem à noite no Estádio do Dragão, após a vitória 2-1 diante da Noruega, que valeu a qualificação para os quartos de final da Liga das Nações. O selecionador nacional diz que continua ao dispor de Cristiano.
3: O que lhes quiser, se estiver a jogar no Nasser, a próxima convocatória vai estar dentro. Se ele quiser, como fizemos antes desta convocatória, falámos antes da convocatória, poderemos falar antes da próxima convocatória, mas o que é que vai decidir?
2: Também Pedro Proença quis deixar bem claro que Ronaldo não está fora da seleção.
4: O Cristiano Ronaldo faz parte do nosso património e estará cá sempre que o Mister assim o quiser.
2: A opinião contrária tem Gilberto Madail, o antigo presidente da Federação Portuguesa de Futebol. Em entrevista à Antena 1, diz que a seleção não pode ficar refém da vontade de um jogador.
5: A maneira como isto vai ser resolvido, eu acho que sim, que se houver um consenso e que tudo esteja bem, mas nunca da maneira como parecia que ia ser resolvido, que era de acordo com a vontade apenas do Cristiano Ronaldo, que eu isto não estou de acordo.
2: No meio de tudo isto houve um jogo e Portugal, como dissemos, ganhou 2-1 diante da Noruega. O primeiro gol marcado por João Cancelo, o segundo Gonçalo Ramos, que leva 13 encontros consecutivos a marcar.
6: Uma demonstração do meu trabalho, daquilo que eu tenho feito sempre aqui na seleção e também nos clubes. Estou sempre pronto para jogar, para dar o meu contributo, não só com os golos, claro que com ponta de lança os golos é a cereja no topo do bolo, mas acho que tem contribuído também muito bem em todos os aspectos do jogo e é isso que ajuda a equipa e que toda a gente pode ver também.
2: Portugal soma agora 12 pontos, já tem a qualificação garantida para os quartos de final da Liga das Nações. Ainda nas seleções e de sub-21 treina esta manhã na Cidade do Futebol, com vista ao último encontro de qualificação para o Euro do próximo ano. Recordo que Portugal até já garantiu o apuramento, vai defrontar a Chequia amanhã em Leiria, jogo marcado para as 5h45 da tarde. Do outro lado do Atlântico, e depois de ter marcado o primeiro golo com a camisola da Argentina, Gianluca Pressiani tem agora os olhos postos na despedida de Lionel Messi. Será amanhã à noite que o camisola 10 se vai despedir da seleção alviceleste.
7: Vai ser obviamente uma loucura.
8: Vai ser obviamente uma loucura, uma felicidade também por estar na despedida do 10, mas também uma tristeza enorme ao mesmo tempo, porque se vai embora o maior de todos. Vamos estar muito tristes, na verdade.
7: Vamos estar muito, muito tristes, na verdade.
2: Será amanhã à noite no Estádio Monumental, em Buenos Aires, num jogo frente ao Benin, que Lionel Messi se despede da seleção argentina. Miguel Gago qualificou-se há pouco para a segunda ronda dos Mundiais de Judo, na categoria de menos 66 quilos, mundiais que estão a decorrer em Baku, no Azerbaijão. O judoca português venceu o britânico Michael Fryer e vai agora combater diante do sérvio Marko Jorgic. A seleção feminina de hóquei em patins entrou a vencer, e de que forma? No Mundial que está a decorrer em Assunção, no Paraguai, triunfo 28-0 sobre a Índia, num jogo que ao intervalo já estava 21-0. Quanto aos sub-19 masculinos, também entraram a ganhar neste Mundial, triunfo 11-1 diante da Colômbia. Fechamos com ténis e com a subida de 21 lugares de Henrique Rocha no ranking ATP. O português que ontem venceu o Porto Open subiu ao lugar 106 da hierarquia, que continua a ter Nuno Borges como o melhor da representação nacional, a ocupar o lugar 51 deste ranking de ténis.
0: João Gomes Dias está de regresso às 9h30 para atualizar estas e outras notícias no que diz respeito a desporto, que estão também em permanência na internet em desporto.rtp.pt. São 8h35 e está na hora.
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0: Mónica Amaral, nesta manhã de segunda-feira, a esta hora, é exportadora de boas notícias. Isso não acontece sempre, portanto, aproveita.
10: É verdade. Está calmo o trânsito, não há registro de maiores dificuldades. Ainda circula sem problemas nos principais acessos à cidade de Lisboa. O mesmo acontece no Porto. Tudo a circular ainda sem grandes preocupações.
0: Certo, 821-0101 está disponível para que possa enviar-nos também indicações no que diz respeito à circulação nas principais estradas do país.
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0: E agora ligamos à música de Ana Moura. É o Jacarandá nesta segunda-feira feriado, 5 de outubro. Daqui a pouco há Bandidos do Cante.

Chama-se Jacarandá, é uma das propostas com assinatura de Ana Moura, que vai também marcar presença no tributo a Luís Represas nos Coliseus em 2027. Agora, Banidos do Canto e Quero Acreditar, na rádio que liga Portugal, daqui a pouco às Arru de Zagassan, antes das notícias às 9.

0: Chama-se Quero Acreditar. Os bandidos do Cante acompanharam-nos nesta manhã de segunda-feira feriado, 5 de outubro. Daqui a pouco há Zahô de Sagazan. Ainda Luísa Sobral e Olivia Dean.
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0: É a felicidade de Luísa Sobral na emissão de feriado na RTP Antena 1, depois de Zaú de Sagazan com Modern Love. Daqui a pouco às 9 atualizamos as notícias do país e do mundo. Até lá ainda há música para ouvir com a assinatura de Olivia Dean e A Garota Não. Para dançar. Estamos a 9 minutos das 9.
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0: Chama-se Diga 33, a garota não, na reta final desta hora de emissão na Rádio que Liga Portugal. Antes, Olivia Dean com Man I Need. Dentro de sensivelmente um minuto, voltamos a atualizar as notícias do país e do mundo neste feriado. Olhando para a previsão do estado do tempo para esta segunda-feira, pode contar com chuva, por vezes forte, queda de granizo e trovoada, em especial durante a tarde. Há vento, por vezes forte, previsto para as terras altas. Madeira também com chuva fraca, até o início da tarde, mais frequente a norte e nas zonas mais altas. Açores com chuva fraca na previsão, exceto nas ilhas do Grupo Oriental, onde o sol deve marcar presença. Quanto às máximas, Guarda 18 graus, Porto Alegre 23, Ponta Delgada também com 23 de máxima prevista, Vila Real, Coimbra e Castelo Branco 24, Bragança, Viseu, Setúbal, Sines, Sagres e Funchal 25, Viana do Castelo, Porto, Aveiro e Faro 26, Leiria, Santarém e Lisboa 27 graus, Braga, Évora e Beja com 28 de máxima.
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0: Nove horas em Portugal continental e na Madeira, são oito nos Açores. E esta hora, Eduarda, em destaque nas notícias.
2: Sánchez dissolve o Parlamento e convoca eleições antecipadas em Espanha para 29 de novembro. Daqui a pouco a análise de Emílio Rubio à crise política em Espanha. Está a arrancar a Semana do Nobel com o anúncio às 10h30 do Prémio da Medicina e à mesma hora vão começar na Praça do Município em Lisboa as comemorações do Dia da República com a estreia de António José Seguro como Presidente num 5 de outubro.
0: Nesta altura em Coimbra e Ponta Delgada estão 18 graus, 19 em Lisboa, 20 no Porto, 21 em Faro e 22 no Funchal. As notícias às 9, a edição é de Eduarda Maio.
2: Sánchez decidiu dissolver o Parlamento e convocar eleições antecipadas em Espanha para 29 de novembro. O presidente do governo espanhol falou na Moncloa esta manhã uma comunicação oficial ao país para anunciar que decidiu dissolver as cortes e colocar nas mãos dos eleitores a decisão sobre o futuro político de Espanha.
3: Para acometer em profundidade as reformas pendentes,
4: para enfrentar profundamente as reformas pendentes de que precisamos, para que a cidadania possa conseguir reduzir os níveis de desigualdade, devemos nos mobilizar e devemos conseguir que o Parlamento nos dê uma maioria muito mais ampla, progressista, com a qual possamos combater as elites, conquistar novos avanços sociais e continuar a transformar a Espanha. Por isso, devo informar que decidi convocar um Conselho de Ministros e Ministras extraordinário esta mesma manhã para dissolver as Cortes Gerais e convocar umas eleições gerais que se celebrarão no domingo, dia 29 de novembro, de acordo com os prazos que estabelece a lei.
2: Pedro Sánchez reconheceu que a atual situação parlamentar não permite ao governo avançar com o seu programa político, pediu a renovação da confiança dos eleitores. O líder socialista afirmou ainda que, para continuar a governar, aprovar medidas importantes para o país, precisa de uma maioria mais ampla no Congresso. Vamos conhecer o essencial desta mensagem deixada hoje por Sánchez ao país com a correspondente da Antena 1 em Madrid, Ana Romeu.
5: Pedro Sánchez dissolve as cortes e convoca eleições para dia 29 de novembro. Pede uma ampliação parlamentar da esquerda para que a maioria progressista possa continuar a governar. Critica a oposição, que não esteve à altura, sem sentido de Estado, que não contribuiu para o bem comum. Sánchez faz um balanço do que foi a última legislatura. O país da União Europeia que mais cresce, avanços sociais e laborais, Espanha como referência mundial de paz, contra os genocidas e sempre ao lado das Nações Unidas nos seus momentos mais negros. O chumbo do decreto da habitação foi a gota de água e por isso pede uma grande mobilização dos espanhóis para evitar que a direita e a extrema-direita cheguem ao poder. Os partidos posicionam-se, PP já fala aos jornalistas e o SUMAR tenta reorganizar-se para encontrar uma liderança. Serão a partir de agora dois meses muito intensos, com a contestação nas ruas. Se este ambiente é ou não favorável ao primeiro-ministro espanhol, só dia 29 de novembro se saberá.
2: Eleições convocadas, a atual legislatura termina.

0: A campanha adivinha-se dura se o Partido Popular, liderado por Alberto Núñez Feijó, se entender com o Vox da direita radical. De acordo com as sondagens, os dois partidos juntos garantem a maioria. Vai ser duro também para Pedro Sánchez tentar refazer e reforçar as alianças políticas de que precisa para combater a ascensão da direita no país e manter o poder. Sánchez, que está à frente do governo espanhol há mais de 8 anos, o líder socialista chegou ao cargo de primeiro-ministro em junho de 2018, depois de uma moção de censura que deitou abaixo o governo de Mariano Rajoy. Ele tem vencido sucessivos desafios políticos, incluindo várias eleições gerais, já liderou diferentes governos de coligação, enfrentou também algumas crises, ele próprio falou delas esta manhã, como a pandemia Covid-19, a guerra na Ucrânia, a inflação e as tensões com os partidos independentistas catalães. Emílio Rubio, diretor do Centro de Estudos de Espanhol, bom dia, bem-vindo a este jornal. Pedro Sánchez tomou a iniciativa ou terá sido empurrado para eleições antecipadas? Havia notícias no fim de semana de que grande parte do PSOE, do Partido Socialista Obrero Espanhol, queria eleições.
1: Bom, seguramente estas coisas se deciden bocado en función da situación que se vivía. No esquezamos que já había algumas tensões dentro do goberno, mas creo que fundamentalmente terá sido baseado en detalles demoscópicos, en estudos, porque esta situación da habitación, que é transversal, non esquezamos que afecta tamén a moitos votantes da direita. E seguramente ese será o aspecto que máis terá avaliado Sánchez, porque eso significa que podría anular algúns votos á direita ou inclusivamente sacar proveito disso. É verdade tamén que a esquerda está atomizada há moito tempo e os socialistas son mestres do voto útil e seguramente Sumar e Podemos están absolutamente separados e todo iso significa que a esquerda está fragilizada e seguramente o Partido Socialista quererá sacar partido dessa situação.
0: Sim, vamos ver qual é a habilidade política que Pedro Sánchez terá ainda nesta fase para conseguir isso. As sondagens apontam vantagem à direita, ao PP e ao Vox para 29 de novembro. A esquerda ainda vai a tempo, em seu entender, de se refazer e de se mobilizar?
1: Eu vejo este último aspecto difícil, que a esquerda consiga, porque é tradición últimamente que a esquerda se manteña atomizada. Vamos ver que acontece tamén na Cataluña e no País Vasco, porque todo este movimento, o que provocou as eleições foi o movimento de Junts, seguramente calculando que próximamente chegará Puigdemont a España e contaban con un efeito positivo, inclusivamente electoralmente. Non esquezamos tamén que na Cataluña, a Alianza Catalán, que é a extrema direita da Cataluña, sempre anunciou que non iría a eleições legislativas, portanto, seguramente Junts, o partido de Puigdemont, quererá sacar partido disto, porque depois nas eleições autonómicas levará un mordisco ben grande, non é? Portanto, é verdade que há unha distancia maior do que había nas anteriores eleições había un 8% de distancia entre o PSOE e o PP, agora todo apunta a un 16-17, vejamos, porque realmente Sánchez demostrou estes anos tamén ser hábil nestas situações difíceis.
0: Vamos ver se ainda continua hábil, se ainda tem coelhos para tirar da cartola. Emílio Rubio, obrigada por ter vindo conversar connosco esta manhã sobre a crise política que a Espanha atravessa nesta altura e não tirando todo o valor à movimentação social que dura já há uma semana em Espanha por causa da crise da habitação, há também aqui, nesta altura, a política nacional espanhola refém de alguns movimentos e partidos políticos regionais, o caso do que está a acontecer na Catalunha e no País Vasco, como apontava aqui ainda agora Emílio Rubio, diretor do Centro de Estudos de Espanhol. O Brasil vai decidir o próximo Presidente da República numa segunda volta marcada para 25 de outubro, depois de nenhum dos candidatos ter conseguido ontem ultrapassar os 50% de votos válidos. Com todas as urnas apuradas, o senador Flávio Bolsonaro, do Partido Liberal, ficou em primeiro lugar com 47% dos votos, enquanto O atual presidente, Lula da Silva, obteve 45%. A diferença entre os candidatos não chega a 2 pontos percentuais, o que significa que vamos ter aí uma campanha para a segunda volta ainda mais renhida do que foi a primeira. E como é que vão ser distribuídos agora os votos dos candidatos que foram eliminados nestas eleições de domingo? Essa é a grande incógnita para já. Carmen Fonseca, do Instituto Português de Relações Internacionais, investigadora em política do Brasil, explica que estes 8% de votos são, sobretudo, votos da direita.
2: Esse vai ser o grande trabalho. Será necessário agora mobilizar esses 8% que votaram nos outros partidos, que são essencialmente partidos mais à direita, partidos mais do campo conservador, e que, portanto, poderá ser mais fácil, uma percentagem de eleitores mais fácil mobilizada por Flávio Bolsonaro. Mas isso também é muito imprevisível, até porque estes 8% não têm exatamente uma fidelidade partidária, provavelmente correspondem aos tais indecisos que estão, por um lado, insatisfeitos com os governos do PT e de Lula, e por outro lado também insatisfeitos e cansados desta polarização política entre que se joga essencialmente entre o bolsonarismo e o PT.
0: Está, portanto, tudo em aberto para a segunda volta. Além da eleição presidencial, os brasileiros votaram também este domingo para escolher os governadores, os senadores e os deputados no Brasil. O Presidente da República vai estrear-se hoje nas comemorações do 5 de outubro. É o discurso que gera mais expectativa esta manhã, depois das 10 da manhã, na Praça do Município em Lisboa. Vamos seguir nessa altura em emissão especial da Antena 1 com a reportagem de João Alexandre e Inês Ameixa. O que vai acontecer nestas comemorações? No Dia da República, o Parlamento abre também as portas aos cidadãos e oferece um programa variado com exposições, com música, com atividades para os mais pequenos, portas abertas no Palácio de São Bento a partir das 2:30 da tarde. A diretora de comunicação da Assembleia, Catarina Lobão, explica qual é o objetivo da tarde em São Bento.
3: Queremos que este seja um dia de descoberta e de participação, pensado especialmente para as famílias. Por isso, mais do que visitar o Parlamento, pretendemos proporcionar uma experiência que permita viver este espaço de uma forma diferente, mais próxima, menos formal, mais descontraída. Ao longo da tarde, quem passar pelo Palácio de São Bento poderá conhecer alguns dos espaços mais emblemáticos do Parlamento. Pelo caminho vamos ter algumas surpresas, vamos contar com a presença de personagens históricas. No fundo, aquilo que pretendemos é que cada pessoa que nos visite sinta que o Parlamento é um espaço aberto e acessível. E, acima de tudo, queremos que cada família saia daqui a sentir que o Parlamento também é um espaço seu.
0: É possível festejar o Dia da República hoje com atividades nos Jardins de São Bento. Elas vão até às 7 da tarde. O Presidente da Assembleia da República vai estar na abertura às 2:30. Mas também o Museu da Presidência da República e os Jardins do Palácio de Belém vão estar abertos durante o dia de hoje. Vai começar a campanha do Nobel. Ela arranca hoje com o Prémio da Academia Sueca para a Medicina. Um ano depois de terem sido distinguidas nesta categoria as descobertas de 3 cientistas sobre as chamadas células reguladoras do sistema imunitário. Estas descobertas continuam a abrir caminho um ano depois a novos tratamentos, avanços no combate ao cancro, também às doenças autoimunes e às alergias. Há resultados concretos que já chegam à investigação e também à prática clínica. Cláudia Martins.
4: Em 12 meses após a distinção com o Nobel da Medicina, 3 áreas tiveram grandes avanços.
5: Oncologia, com imunoterapia mais precisa para melhor tratamento de cancro. A área da alergia, com melhor indução de tolerância para alergénios. E na autoimunidade, com restauração do estado de saúde.
4: O professor da Faculdade de Medicina da Universidade de Lisboa, Luís Graça, explica a importância das células T-reguladoras, descobertas pelo trio de cientistas distinguidos há um ano pelo Comitê Nobel.
5: Sem estas células, as pessoas desenvolvem doenças em que o sistema imunitário ataca o próprio organismo, que se chamam de doenças autoimunes, algumas delas doenças autoimunes fatais.
4: Estas células são conhecidas como guardiãs do sistema imunitário. Foram descobertas após um trabalho de cerca de 20 anos. Nos dias de hoje, são vários os benefícios desta investigação na área clínica.
5: Felizmente, para a maioria de nós, conseguimos ter uma vida saudável sem pensar no sistema imunitário. Apenas para as pessoas onde existe uma doença que resulta da desregulação do sistema imunitário, como alergia, autoimunidade, tumores, é uma forma de nós conseguirmos restaurar o estado normal.
4: E também, para quem faz investigação, o Nobel tem efeitos positivos. Por isso, o investigador do Instituto de Medicina Molecular da Fundação Gulbenkian está agora a estudar estas guardiãs do sistema imunitário.
5: No nosso organismo também temos populações de células que são especializadas em funções muito particulares e muito específicas. Se nós soubermos exatamente o que é que cada uma destas populações de células faz, em caso de doença nós conseguimos ter uma estratégia muito mais poderosa para restaurar o estado de saúde.
4: São assim uma espécie de trabalhadoras especializadas dentro do corpo humano. Um dos avanços científicos após o Nobel que Luís Graça está a investigar.
0: Agora estar atento ao relógio, 10:30 hora de Portugal Continental, vai ser anunciado o Prémio Nobel da Medicina deste ano.
6: Cá estaremos para acompanhar também esse momento. Eduardo Amaio com as notícias às 9 na RTP Antena 1, simultâneo com Madeira, Açores e Mundo. Toda a informação em permanência na internet em noticias.rtp.pt. São 9:14.
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6: E Mónica Amaral, chegou a altura de voltar ao teu contacto para olharmos as principais estradas no país. Segunda-feira, feriado, pouco trânsito, pouco movimento, poucos problemas também.
8: Sim, sem grandes dificuldades, mas agora há então a informação que está cortada a calçada de Carris, está então cortada nos dois sentidos. Aliás, a calçada de Carris está cortada no sentido Lisboa ou Odivelas, está também cortada a Avenida Padre Cruz, e essa sim, nos dois sentidos. Mas de resto, não há indicação de acidentes ou alguma dificuldade nos outros acessos à cidade de Lisboa. No Porto também de circula sem problemas.
6: Ficamos então com essa chamada de atenção para quem está a circular na zona da calçada de Carris e da
8: Avenida Padre
6: Cruz. São para já os dois problemas que existem em termos de circulação. Até já.
8: Até já.
6: Mónica está de regresso depois do desporto, lá mais para a frente. 821-0101, o número de telefone é gratuito e está disponível para troca de informações de trânsito.
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6: 12 to 12, a abertura desta hora de emissão faz com Sombers na Rádio Liga Portugal. Daqui a pouco há Joana Espadinha. Às 8:30 voltamos a atualizar o desporto. Lá mais para a frente olhamos também para o Grande Prémio de Fórmula 1 com Jorge Alexandre Lopes. E temos Luís Osório.

0: Chama-se 12 to 12, os sambas, nesta emissão de feriado 5 de outubro, na Rádio que liga Portugal, dentro de minutos à Joana Espadinha.
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0: Esta hora vamos vestir a camisola com a Joana Espadinha, daqui a pouco a Gaia ali na Rádio que liga Portugal.

0: É Picas com Popstar, depois de Gayali, No Matter Where I Go, nesta sessão de feriado 5 de outubro na Rádio que liga Portugal. Dentro de instantes atualizamos o desporto, daqui a pouco vamos também olhar o grande prémio de Fórmula 1, mas para já, olhos postos na meteorologia, que vai ditando para esta segunda-feira chuva, por vezes forte, queda de granizo e trovoada, em especial durante a tarde, com vento a soprar forte nas terras altas, Açores com chuva fraca, há sol na previsão das ilhas do Grupo Oriental, Madeira também com chuva fraca, em especial até o início da tarde, mais frequente a norte e nas zonas mais altas. Quanto às máximas, Guarda 18 graus, Porto Alegre e Ponta Delgada 23, Vila Real, Coimbra e Castelo Branco 24, Bragança, Viseu, Setúbal, Sines e Sagres e também Funchal 25 graus, Viana do Castelo, Porto, Aveiro e Faro 26, Leiria, Santarém e Lisboa 27, Braga, Évora e Beja com 28 graus de máxima. 9:30, bom feriado com a Rádio que liga Portugal.
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0: Agora seguimos para o desporto. E João Gomes Dias, a notícia não é boa, não é animadora. No dia de hoje, o único português em competição nos Mundiais de Judo foi eliminado.
2: Há instantes, Miguel Gago foi afastado dos Mundiais no Azerbaijão a combater na categoria de menos 66 quilos. O judoca português perdeu na segunda ronda com o sérvio Marko Jogić. Esta foi a única participação, como disseste, do dia em Baku, no que diz respeito ao contingente português. No futebol, Portugal está apurado para os quartos de final da Liga das Nações. 4 vitórias em 4 jogos e passa para a próxima fase da competição. De ontem, o triunfo por 2-1 diante da Noruega, com golos de João Cancelo e também de Gonçalo Ramos, o avançado Milan, que marcou pelo terceiro encontro consecutivo.
3: Uma demonstração do meu trabalho, daquilo que eu tenho feito sempre aqui na seleção e também nos clubes. Estou sempre pronto para jogar, para dar o meu contributo, não só com os golos, claro que com ponta de lança os golos é cereja no topo do bolo, mas acho que tenho contribuído também muito bem em todos os aspectos do jogo e é isso que ajuda a equipa e que toda a gente pode ver também.
2: Já sobre a polémica que envolve Cristiano Ronaldo, Jorge Jesus diz que não tem de pedir desculpa por aquilo que aconteceu, mas ao mesmo tempo coloca nas mãos do jogador o eventual regresso à seleção.
4: O que lhes quiser, se estiver a jogar no Nasser, a próxima convocatória vai estar dentro. Se eu quiser, como fizemos antes desta convocatória, falámos antes da convocatória, poderemos falar antes da próxima convocatória, mas o que é que vai decidir?
2: Jesus, rendido à vontade de Cristiano Ronaldo, tal como Pedro Proença, o presidente da Federação Portuguesa de Futebol, promete que os próximos tempos serão bem mais calmos.
5: Tudo o que vai acontecer nos próximos dias serão momentos de tranquilidade, de conversa, de discussão, e portanto aquilo que queremos é que em novembro possamos estar todos novamente com a nossa seleção.
2: Declarações de Pedro Proença ontem, depois de Portugal ter vencido a Noruega por 2-1. Com este triunfo, Portugal soma 12 pontos. Já tem a qualificação garantida para os quartos de final da Liga das Nações. Para hoje, mais 2 encontros desta competição. Destaque para a Liga A, Grupo 1, a partir das 7:45, França-Bélgica e Itália-Turquia. Depois de ter marcado o primeiro golo com a camisola da Argentina, Gianluca Prestiani já tem os olhos postos na despedida de Lionel Messi. Será amanhã à noite que o camisola 10 se vai despedir da seleção alviceleste.
6: Vai ser obviamente uma loucura.
7: Vai ser obviamente uma loucura, uma felicidade também por estar na despedida do 10, mas também uma tristeza enorme ao mesmo tempo, porque se vai embora o maior de todos. Vamos estar muito tristes, na verdade.
6: Vamos estar muito, muito tristes, na verdade.
2: Será amanhã à noite no Estádio Monumental em Buenos Aires, jogo frente ao Benin, que Lionel Messi se despede da seleção argentina. E das seleções para os clubes, é já esta sexta-feira que regressa ao Campeonato Nacional com o escaldante Braga Sporting. Para esse jogo, ainda dúvidas em relação a Ibrahima Ba, do lado dos Leões. O jogador continua a recuperar de lesão, mas pode ser uma aposta do Rui Borges, que não vai poder contar com De Bast para essa partida. No ténis, Henrique Rocha subiu 21 lugares na hierarquia ATP, muito à custa daquilo que fez no dia de ontem, vitória na final do Porto Open. Ele que no final do encontro agradeceu a toda a equipa que o tem apoiado.
8: Foi uma semana muito boa. Temos novas aquisições na equipa muito, muito recentes, mas tem sido já um caminho muito bom e que tenho a certeza que vai dar muitos frutos. Por isso, a todos vocês, muito obrigado. Sem você esta semana não seria possível.
2: Palavras de Henrique Rocha depois de ter vencido o Porto Open e fechamos a toda a velocidade, ou não estivéssemos a falar do Mundial de Rallys. Elfyn Evans é o novo campeão do mundo numa ponta final na Sardenha, que foi digna de um filme. Já nos últimos metros da Power Stage, Oliver Solberg era o virtual campeão, mas um despiste do sueco acabou mesmo por dar o título ao britânico da Toyota.
0: E há também um português envolvido nesta festa, já lá vamos dentro de instantes, quando falar com o Jorge Alexandre Lopes, porque foi também fim de semana de Fórmula 1. O Desporto está de regresso ao meio-dia e meia com o Jornal neste feriado 5 de outubro, mas em permanência na internet em desporto.rtp.pt.
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0: E Mónica, a esta hora continuamos com problemas em Lisboa.
10: Sim, ainda está cortada a Avenida Padre Cruz nos dois sentidos, também a calçada de Carris no sentido Lisboa-Odivelas, mas de resto todos os outros acessos à cidade de Lisboa sem problemas. Não há registro de maiores dificuldades também no Porto a esta hora.
0: Certo, ficamos então com estas indicações. 821-0101, número de telefone é gratuito e está disponível até bem perto das 8 da noite.
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0: Dentro de alguns instantes vamos também falar-lhe sobre Fórmula 1. Este foi fim de semana de Grande Prémio do Bahrein, com a vitória de Verstappen. Já dentro de poucos minutos que vamos então analisar este Grande Prémio com o Jorge Alexandre Lopes. Agora The Weeknd e In Your Eyes.

0: É um dos grandes sucessos de The Weeknd, a tocar também nesta manhã de segunda-feira feriado na rádio que liga Portugal, e é precisamente através dos olhos dele, do Jorge Alexandre Lopes, que vamos olhar a Fórmula 1.
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0: E viva, bom dia, Jorge Alexandre Lopes.
2: Bom dia Noémia, bom dia aos ouvintes da Antena 1 neste feriado nacional.
0: Ora, nem mais, feriado nacional, mas ainda com rescaldo de um fim de semana impróprio para cardíacos, para os amantes de velocidade. Vamos começar, logicamente, pela Fórmula 1. E aqui há três destaques, digamos assim. A vitória do Verstappen, o pódio do Hamilton, o abandono do Russell. Vamos começar precisamente pela vitória, não é? Na Malásia, que foi palco do Grande Prémio do Bahrein. Fruto da situação geopolítica no Golfo, Max Verstappen voltou às vitórias. É a primeira do ano e a primeira em 16 corridas.
2: É verdade, curiosamente repetindo a vitória que tinha conseguido na mesma pista pela última vez na Fórmula 1, quando a Fórmula 1 esteve em Kuala Lumpur, há 9 anos e 3 dias. É o maior intervalo de sempre entre duas vitórias de um piloto no mesmo circuito. Tinha chovido antes da partida, a pista ainda estava molhada, havia uma decisão fundamental: arrancar com pneus intermédios de chuva ou já com pneus de seco. Verstappen, tal como os dois Mercedes de Antonelli e Russell, escolheu intermédios. Hamilton, que partia da primeira fila ao lado de Max, apostou nos slicks macios, tal como Leclerc, seu companheiro na Ferrari. Rapidamente se percebeu qual era a escolha certa. Os intermédios dispararam na frente, os carros com pneus de seco escorregavam por todo o lado e chegaram a perder 15 segundos por volta. Hamilton caiu para 17º, perdeu perto de um minuto e depois mais quase 30 segundos numa paragem nas boxes. Na frente, Verstappen foi surpreendido pelo arranque dos dois Mercedes, mas recuperou com tranquilidade. Passou Russell, passou Antonelli e, a partir do momento em que regressou ao comando, nunca mais perdeu verdadeiramente o controle da corrida. Foi sempre muito eficaz na gestão de pneus e das condições do traçado de Kuala Lumpur. Já aqui tinha falado que esta vitória acabaria por aparecer mais cedo ou mais tarde, depois da sequência de 5 pódios nas últimas 6 corridas. Tudo fazia adivinhar. Há uma semana aqui falei precisamente dessa forte possibilidade. E esta não é a primeira vitória de Verstappen, como disse, em Kuala Lumpur, mas é não só também a primeira vitória neste ano. É a vitória histórica da Red Bull naquele que é, para os motores Red Bull for, o primeiro triunfo da sua história. É também a 72ª vitória de Verstappen com a escuderia, ou seja, tantas as vezes quanto Michael Schumacher venceu com a escuderia Ferrari. O neerlandês teve pole, volta rápida e venceu, um hat-trick que encerra, como disseste, um jejum de 15 grandes prémios e que coloca em mais um detalhe dos livros de história. É o terceiro piloto a vencer em 11 temporadas consecutivas, algo que até à data só Schumacher e Hamilton tinham conseguido.
0: Mas olha que nesse livro de história da que estavas a falar ficou também escrito o nome de Lewis Hamilton, que ontem teve um dia absolutamente incrível. Já aqui o disseste, caiu para quase a cauda da tabela, mas acabou por conseguir um pódio, e isto é incrível mesmo.
2: É, se, bom, se alguém, e o Lewis disse isso no final, se alguém lhe tivesse dito ao final de meia dúzia de voltas que ele terminaria no pódio, provavelmente mandava internar essa pessoa. Só que a pista começou finalmente a secar e aqueles mesmos pneus macios que tinham sido um enorme problema começaram a fazer o que era suposto. Hamilton beneficiou de duas situações de safety car, é certo que lhe permitiram também recuperar tempo perdido no início, e depois, no braço, passou vários carros, ultrapassou os dois McLaren, aproximou-se de Isaac Hadjar, o outro piloto da Red Bull, que na fase final não conseguiu segurar Hamilton, e assim obteve o 7º pódio de carreira na pista de Kuala Lumpur. Leclerc ficou em 4º, deixando claramente a ideia de que foi uma oportunidade perdida pela Ferrari para um grande prémio, onde ambos os pilotos podiam ter terminado no pódio e, eventualmente, ou Lewis ou Leclerc teriam tido a chance, noutras condições, de discutir a vitória, não fosse essa opção que dinamitou à partida a possibilidade de uma discussão de vitória na Malásia.
0: Mas isto, no final das contas, o que conta mesmo são os pontos, não é? E agora faltam 183 pontos para discutir-se na Fórmula 1. Antonelli tem 84, ou seja, mais de um terço de vantagem no campeonato, depois de mais um abandono do companheiro de equipa. Podemos, Jorge, dizer que o título está praticamente entregue?
2: Bom, sim, mais um grande prémio para esquecer para Russell, o terceiro abandono da temporada e o quarto grande prémio em que não pontua. Perante a regularidade de Antonelli, podemos dizer que o campeonato está entregue ao italiano, falta apenas uma confirmação matemática dentro de perto de um mês, mais coisa menos coisa, ou no México, ou no grande prémio seguinte em São Paulo, esse título deverá ficar carimbado. E Russell até tinha surpreendido nesta corrida, Antonelli logo no arranque, passou para a frente da corrida, Kimi acabaria por recuperar a posição e levar a melhor sobre o companheiro, mas o golpe definitivo aconteceu quando um problema de motor acabou com a corrida de George Russell. A vitória da semana passada em Baku, no Azerbaijão, reabriu um bocadinho a esperança no campeonato por parte do inglês, mas agora com mais 18 pontos diretos na saída deste grande prémio de vantagem do italiano, subindo para 84 pontos o comando no campeonato. Isto é uma imensidão. Antes de mais um grande prémio, que acontece já no próximo fim de semana, em Singapura, a vida está realmente fácil para o jovem Kimi Antonelli, que se vai tornar, como disse, dentro de um mês, praticamente sem dúvidas, o próximo campeão do mundo de Fórmula 1.
0: E também na competição, mas numa outra área, no WRC, quem já é campeão é o Elfyn Evans, Jorge Alexandre Lopes. Este Rally da Sardenha foi impróprio para cardíacos. Foi uma coisa absolutamente incrível. Uma saída de pista do Solberg provoca toda uma hecatombe no WRC. Imagino que tenhas acompanhado esta prova. Sim. Na Sardenha.
2: Ao minuto, aquele final estava... enfim, previsto ser de muita emoção, mas
0: foi...
2: nada, sim, mas foi mais do que isso, foi absolutamente incrível. Em 1998 tinha acontecido a mesma coisa, mas foi o único ano em que aconteceu o que aconteceu precisamente ontem, isto é, termos um campeonato do mundo de rallies decidido a 200, 300 metros da última classificativa do último rally do ano. Andam ali os homens a fazer centenas de classificativas ao longo de toda a temporada e depois um campeonato do mundo é decidido a duas curvas do final. E assim aconteceu. Em 98 tinha acontecido com Carlos Sainz, que tinha perdido o campeonato com o motor do carro a falhar a 400 metros no final do último troço, entregando o título na altura a Tommy Mäkinen. E ontem, quando tudo fazia crer que Oliver Solberg, que tinha chegado à Sardenha com 21 pontos de desvantagem para Elfyn Evans, ia conquistando a posição na última classificativa, ganhar o título por um ponto, o que é certo é que Solberg acabou por se despistar a duas curvas do final e o título caiu no colo de Elfyn Evans, que estava à espera no final da classificativa para saber se perdia mais um título. E eu recordo que Evans, esta era a sexta tentativa e ele era segundo classificado em múltiplos anos, nunca conseguia o título e estava escrito quase que ia voltar a acontecer, mas de facto Solberg, com mais um erro dos vários que cometeu na temporada, acabou por entregar em definitivo, já não havia hipótese, era a sua última chance para de facto se sagrar campeão do mundo.
0: Eu não sei se já tinhas visto, mas enviei-te esta manhã,
2: sim,
0: através do WhatsApp,
2: incrível,
0: um vídeo que está a disponível nas redes, e que é a comparação entre os dois engenheiros de Sim. equipa, o engenheiro do Solberg, e a desilusão não é completa, e no mesmo minuto, no mesmo segundo, a vitória, a expressão de quase de incredibilidade de Sim. Rui Soares, o nosso engenheiro português da Guiar da Beira, que é o engenheiro de Elfyn Evans, que estava incrédulo a ver aquilo, mas claro, muito feliz.
2: É uma cara para a história. Aquele vídeo fica para a história do Rui, para todo sempre. É de facto a expressão de quem leva as mãos à cabeça e não quer acreditar que de repente ele, o seu piloto, ele também, por extensão, é campeão do mundo de rallies, quando já toda a gente tinha tirado praticamente a toalha ao chão. O Rui, há muitos anos, e nós nos vários anos que temos feito a cobertura do Mundial de Rally, já falar, e tu própria falaste várias vezes com o Rui Soares, uhum. Nessa vida do Mundial de Rallys e da vida de um engenheiro à volta do mundo, na mais alta esfera do desporto automóvel internacional, e de facto ficamos também como portugueses nesse aspecto pelo Rui muito felizes e muito divertidos com aquela expressão de alívio e o quão incrédulo ficou quando percebeu que lhe tinha caído um título no colo. Não é a primeira vez, ele já trabalhava com o Aidan Paddon desde 2011, em 2016 tinha ganho com o Paddon, que tinha sido campeão do mundo da produção, o primeiro rally no WRC, na altura o rally da Argentina. Depois, em 2019, ele foi para a Toyota trabalhar com o Chris Mika e depois ficou por lá, passou a ser o engenheiro de Elfyn Evans, e Evans por fim, e depois de muitos desaires, muitas frustrações, como ontem sentiu certamente Oliver Solberg, desta vez a coisa correu bem, ia para correr mal outra vez, mas de facto Evans, sobre a linha de meta, consegue segurar a vantagem que tinha no Mundial e pela primeira vez a sagrar-se campeão do mundo. É o primeiro campeão do mundo desde 2001, em 25 anos, campeão do mundo britânico, o primeiro desde Richard Burns, e o outro, terceiro das Ilhas Britânicas, foi em 95, Colin McRae.
0: Teve um sabor especial, o mergulho, um tradicional mergulho dos vencedores na Sardenha para Elfyn Evans. Obrigada, Jorge. No próximo fim de semana há mais a Fórmula 1. Voltamos também aqui à rádio para saber o que se passa na Fórmula 1, agora que está entregue o WRC a Elfyn Evans.
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0: Estamos a 10 minutos das 10.
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0: Ora, por estes dias estamos também a destacar um surto de disco. Surto é assim que se chama o novo disco de Milhanas, com portas abertas de influências internacionais, num disco absolutamente pessoal, onde se revela de forma transparente. Ora, e nesta hora de emissão, vamos aqui perceber que canção é esta, Milhanas, Se o Jardim Secar?
6: O Se o Jardim Secar é engraçado porque, para mim, a nível lírico, é uma das canções mais tristes do disco, e eu queria tão pouco associá-la a uma canção triste que quis criar um universo musical absolutamente diferente, tanto que acabou por se tornar a canção mais feliz ou mais animada do disco. Mas fala, é uma canção de amor que acho que vive de uma dualidade muito engraçada entre uma dor e uma, uma submissão muito grandes e muito apaixonadas, mas ao mesmo tempo com um lado muito ingênuo de quase de quem está a querer viver a vida como se fosse o último dia de amar enquanto se pode.

0: Chama-se Se o Jardim Secar, é uma das propostas do disco Surto, o regresso de Melhanas, e a disco RTP Antena 1, que já está disponível e que ao longo desta semana vamos também destacando. Ora, o destaque vai também já dentro de instantes para um português que está na tropa de elite do Papa, certo? Olá, Luís Osório.
1: Olá. Hoje, o início de mais uma semana de postais do dia, com uma história que me impressionou muito. Há um filho de portugueses, não sei se sabem, entre a tropa de elite do Papa. É o único que fala português na guarda pessoal de Leão XIV e era ator em Nova Iorque quando recebeu uma chamada de Deus. Até já.
0: Grande história esta para conhecer já dentro de instantes no Postal do Dia com o Luís Osório. Antes, uma viagem no tempo, musicalmente, Prefab Sprout e um dos seus maiores sucessos, Cars and Girls.

0: É sem dúvida uma música de boas memórias. Cars and Girls, de Prefab Sprout, na reta final desta hora de emissão. E agora, de Cars and Girls para Boy and Pope. É o Postal do Dia com Luís Osório.
1: Quando o vemos, parece um agente secreto. Podia ser o filho de James Bond, alto, bonito, musculado e mestre em várias artes marciais. Atirador especializado, vencedor de todas as provas de autocontrole e o único que fala português na guarda pretoriana do Papa. Chama-se Michael Cerqueira Costa. Tem 30 anos e vivia em Nova Iorque, onde havia quem apostasse que seria um grande ator. Um dia recebeu uma chamada de Deus. Assim definiu o instante em que rompeu com tudo o que começava a construir para seguir um caminho religioso. Filho de um transmontano de Montalegre e de uma vianense de Arcos de Valdevez, mas nascida em Genebra, Michael fez as muito difíceis provas de acesso à guarda de elite do Vaticano. Provas físicas, provas éticas, provas morais, provas de resistência à dor física e psicológica, provas bíblicas. Passou uma, duas, três fases e hoje pertence à elite das elites. É um dos 135 militares mais próximos do Papa Leão XIV. Filho de portugueses, doido por chanfana e cozido, mas um soldado de Deus. Michael tem 30 anos e vive como um monge. Treina, reza, está em alerta permanente. Cumpre os seus turnos, controla os acessos, vagueia entre portas, guarda o Palácio Apostólico e a residência do Papa. Tem um fato renascentista feito à medida do seu corpo. Uma farda de 150 peças, 4 quilos de roupa que já não lhe pesam. Já nos serviços que precisam de descrição, é treinado para ser invisível, fugidio, invencível. Quanto ao amor, pode um dia casar, mas se um dia o fizer, terá de obedecer a um protocolo do Vaticano. Rigoroso, espartano, mas Michael não se importa. Seguiu a chamada e vive como um monge ermita, um soldado de Deus que cumpre as ordens do Papa.
0: Todos os dias é assim, há um postal enviado por Luís Osório.
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0: Estamos a segundos de atualizar as notícias às 10, sendo que na próxima hora de emissão vamos também acompanhar a cerimónia solene comemorativa dos 116 anos da implantação da República. Olhando para as máximas previstas para este feriado, pode contar com 18 graus na Guarda, Porto Alegre 23, Vila Real, Coimbra, Castelo Branco e Ponta Delgada 24, Bragança, Viseu, Setúbal, Sines e Sagres e também Funchal 25 graus, Viana do Castelo, Porto, Aveiro e Faro 26, Leiria, Santa em Lisboa 27, Braga, Évora e Beja 28, um dia com chuva, possibilidade de granizo e trovoada em território continental, chuva fraca para os Açores e para a Madeira, sol nas ilhas do Grupo Oriental Açoriano.
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0: Dez horas em Portugal continental e na Madeira, são 9 nos Açores. E esta hora, Eduardo, no topo da atualidade.
3: A Espanha vai para eleições gerais antecipadas a 29 de novembro. Pedro Sánchez pede um reforço da esquerda. Alberto Núñez Feijó pergunta se os espanhóis querem mais 4 anos de governo mergulhados em suspeitas e casos de alegada corrupção. Em França, os estudantes estão outra vez nas ruas, esta manhã em Paris, em protesto contra as más condições das escolas, escolas fechadas por ordem do governo esta segunda-feira. O Presidente da República já deu luz verde aos apoios para compensar a subida dos combustíveis para os transportes, o setor social e os bombeiros. Ele vai estar daqui a pouco na Praça do Município, em Lisboa, para o primeiro discurso do 5 de outubro. Daqui a nada vamos ao encontro do repórter João Alexandre.
0: Esta altura, em Ponta Delgada e em Coimbra estão 19 graus, 20 em Lisboa, 22 em Faro, 23 no Funchal e no Porto. As notícias às 10, a edição é de Eduardo Maio.
3: Pedro Sánchez joga o futuro político em eleições antecipadas. Depois de mais de 8 anos no poder, o presidente do governo espanhol voltou hoje a tomar uma decisão de alto risco ao convocar eleições antecipadas numa altura em que o Executivo de Madrid enfrenta uma grande contestação nas ruas por causa da crise da habitação, colocando foco na falta de uma maioria parlamentar que permita ao Governo aprovar medidas como as que levou na sexta-feira ao Congresso e que acabaram chumbadas pela direita e pelo Partido Regional Juntos pela Catalunha. Esta manhã Sánchez deu o golpe final na legislatura e antecipou as eleições gerais em Espanha para o final de novembro.
4: Para acometer em profundidade as reformas pendentes que necessitamos...
5: Para enfrentar profundamente as reformas pendentes de que precisamos, para que a cidadania possa conseguir reduzir os níveis de desigualdade, devemos nos mobilizar e devemos conseguir que o Parlamento nos dê uma maioria muito mais ampla, progressista, com a qual possamos combater as elites, conquistar novos avanços sociais e continuar a transformar a Espanha. Por isso, devo informar que decidi convocar um Conselho de Ministros e Ministras extraordinário esta mesma manhã para dissolver as Cortes Gerais e convocar umas eleições gerais que se celebrarão no domingo, dia 29 de novembro, de acordo com os prazos que estabelece a lei.
3: Sánchez domina o Partido Socialista Operário Espanhol há 12 anos, gera os destinos de Espanha há mais de 8, desde que o governo do conservador Mariano Rajoy foi derrubado por uma moção de censura. E desde então tem sobrevivido a crises políticas sucessivas, eleições antecipadas, negociações complexas para conseguir formar governo. O xadrez difícil de gerir a nível interno, mas Sánchez arrisca mais uma vez, pedindo a confiança política dos espanhóis e uma maioria que lhe permita ter a vida mais fácil no Congresso. O essencial da mensagem de Pedro Sánchez esta manhã ao país, com a correspondente da Antena 1 em Madrid, Ana Romeu.
6: Pedro Sánchez pede uma ampliação parlamentar da esquerda para que a maioria progressista possa continuar a governar. Critica a oposição, que não esteve à altura, sem sentido de Estado, que não contribuiu para o bem comum. Sánchez faz um balanço do que foi a última legislatura. O país da União Europeia que mais cresce, avanços sociais e laborais, Espanha como referência mundial de paz, contra os genocidas e sempre ao lado das Nações Unidas nos seus momentos mais negros. O chumbo do decreto da habitação foi a gota de água e por isso pede uma grande mobilização dos espanhóis para evitar que a direita e a extrema-direita cheguem ao poder. Os partidos posicionam-se e o SUMAR tenta reorganizar-se para encontrar uma liderança. Serão a partir de agora 2 meses muito intensos, com a contestação nas ruas. Se este ambiente é ou não favorável ao primeiro-ministro espanhol, só dia 29 de novembro se saberá.
3: Com as eleições antecipadas para 29 de novembro, elas deviam acontecer naturalmente no verão do próximo ano, Sánchez vai tentar recuperar a iniciativa política e pedir um novo mandato aos eleitores espanhóis. Com a direita a espreitar e a fortalecer-se nas sondagens, elas indicam que o PP e o Vox juntos são a grande tendência do momento para liderar os destinos de Espanha. O líder do Partido Popular, António Núñez Feijó, perguntou hoje aos espanhóis se querem mais 4 anos como estes, lembrando os casos de corrupção que envolvem os socialistas e que envolvem Pedro Sánchez.
7: A pergunta que lhe propongo aos cidadãos é se querem 4 anos.
8: A pergunta que coloco aos cidadãos é se querem mais 4 anos do que estamos a viver ou se querem dar uma oportunidade à mudança. A Espanha está há muito tempo presa a uma grande mentira que contaminou tudo. Temos sofrido uma política sem escrúpulos, uma ambição de poder sem limites, um governo disposto a qualquer coisa para resistir. Desde o primeiro dia até ao último corrompeu-se a verdade, corromperam-se as instituições e a gestão do dinheiro público e corrompeu-se a confiança do país.
3: Alberto Núñez Feijó, o líder do Partido Popular, o PP. Quantas vidas terá Sánchez? As sondagens apontam a direita e o PP e Vox à frente. Emílio Rubio, o diretor do Centro de Estudos de Espanhol, ouvido esta manhã pela Antena 1, admite que a esquerda não vá a tempo de se refazer e de se mobilizar para estas eleições.
9: Eu vejo este último aspecto difícil que a esquerda consiga, porque é tradição ultimamente que a esquerda se mantenha atomizada. Vamos ver que acontece tamén na Cataluña e no País Vasco, porque todo este movimento provocou as eleições, foi o movimento de Junts, seguramente calculando que próximamente chegará Puigdemont a España e contaban con un efeito positivo, inclusivamente electoralmente. Non esquezamos tamén que na Cataluña, a Alianza Catalán, que é a extrema direita da Cataluña, sempre anunciou que non iría a eleições legislativas. Seguramente Junts, o partido de Puigdemont, quererá sacar partido disto. É verdad que há unha distancia maior. Nas anteriores eleições había un 8% de distancia entre o PSOE e o PP. Agora todo aponta un 16-17. Vejamos que Sánchez demostrou estes anos tamén ser hábil nestas situações difíceis.
3: A Espanha entrou em campanha eleitoral depois do anúncio feito esta manhã a partir do Palácio da Moncloa. Eram 9 da manhã em Espanha, 8 em Portugal continental. O anúncio feito por Sánchez decidiu avançar com eleições gerais antecipadas. A situação nas escolas francesas está longe de regressar ao normal. Depois de uma semana de protestos e de confrontos, o governo decidiu manter hoje suspensas as aulas e centenas de estabelecimentos de ensino, invocando preocupações de segurança. Os protestos dos estudantes já fizeram milhares de detenções, deixaram também um rastro de destruição, com escolas incendiadas ou vandalizadas. Os alunos exigem mais investimento na educação. A contestação está de volta esta manhã às ruas de Paris, acompanhada pela correspondente da Antena 1 em França, Rosário Salgueiro.
10: A maioria dos liceus por onde passei estão encerrados, sem bloqueios à porta, o que não acontece aqui neste, logo nas costas da Câmara Municipal de Paris e ao lado do Tribunal Administrativo. Centenas de jovens, alguns de outros liceus, vieram para aqui lembrar que não querem turmas com mais de 30 alunos, que querem professores, nomeadamente de francês, muitos deles terão de fazer o exame de acesso ao ensino superiores e contam histórias do ano passado terem estado 8 meses sem docente da principal língua, do francês. Não há em Paris momentos de tensão entre os jovens e a polícia. Estes, por exemplo, têm uma barreira em cada lado do protesto para não se atravessarem para outros lugares da cidade. Tensão maior é vivida em Lille e em Nice, onde já houve confrontos com a polícia. O primeiro-ministro publicou uma carta que escreveu aos seus outros ministros, dizendo que quer parte ou em todo as necessidades exigidas pelos alunos resolvidas até final de outubro, a reposição de professores em falta e obras nos liceus, porque uma das exigências é também a falta de condições, não existência de secretárias e de cadeiras suficientes e casas de banho sucessivamente avariadas.
3: A reportagem de Rosário Salgueiro em Paris, na contestação dos estudantes que já dura há uma semana. Hoje o governo, uma razão de segurança, decidiu manter as aulas suspensas e as escolas encerradas, centenas de escolas que têm sido também vandalizadas durante estes protestos que duram já há uma semana. O Presidente da República já promulgou o diploma do Governo com os apoios temporários para os setores dos transportes, táxis, o setor social e os bombeiros. A medida visa ajudar a compensar os aumentos dos custos de operação que são enfrentados por estes setores por causa da subida dos combustíveis. A promulgação a estes apoios, com a promulgação, estes apoios agora podem avançar e permitem reforçar a capacidade financeira das empresas e também das entidades que são abrangidas pela decisão do Governo. Ora, o Presidente da República vai estrear-se daqui a pouco nas comemorações do 5 de outubro. É o discurso que gera nesta altura mais expectativa. Devem começar as cerimónias às 10h30 da manhã, na Praça do Município em Lisboa, que já se vai enchendo de gente e de convidados para assistir a esta cerimónia. Uma cerimónia que vamos seguir em emissão especial da Antena 1, com a reportagem de João Alexandre e de Inês Ameixa. João, primeiras notas a partir daí da Praça do Município.
11: Das primeiras notas, posso sublinhar desde já que não está propriamente muita gente atrás das chamadas baias de segurança para ver esta cerimónia que, como disseste, começa por volta das 10h30 da manhã. Vão chegando os convidados, vão conversando, há ainda muitas cadeiras por preencher, dezenas de cadeiras por preencher. Há já por aqui alguns vereadores, deputados, líderes parlamentares, representantes dos partidos, representantes também de outras entidades, mas para já, Eduarda, há, diria, poucos interessados, ainda falta algum tempo para o início da cerimónia, mas a verdade é que há pouca gente. dizias também que há muita expectativa em relação ao discurso de António José Seguro, Presidente da República. É a primeira vez que vai falar num discurso do 5 de outubro, dia da implantação da República. Ora, no ano passado houve algo de mais particular, calhou em tempo de eleições esta cerimónia, por isso mesmo foi uma cerimónia mais curta, com menos convidados, não houve propriamente discursos, houve, por exemplo, uma nota por parte do então Presidente da República, Marcelo Rebelo de Sousa. Desta vez há muita curiosidade para ouvir o que terá a dizer António José Seguro, que poderá ou não fazer um discurso no sentido daqueles que têm feito ao longo dos últimos tempos, ou seja, um discurso no sentido da convergência, de compromisso com os valores da República. Será eventualmente por aí que poderá ir o Presidente da República. No momento em que já consigo ver no meu campo de visão, Marcelo Rebelo de Sousa, antigo Presidente da República, que vai estar também aqui sentado nas primeiras filas a acompanhar estas intervenções. Eduarda, além de António José Seguro, vai também discursar o Presidente da Câmara Municipal de Lisboa, Carlos Moedas. Há outras altas individualidades aqui presentes. O Primeiro-Ministro Luís Montenegro, que ainda não chegou. Também o Presidente da Assembleia da República, José Pedro Aguiar Branco. Há, por isso, muita expectativa em relação a esta cerimónia. Quanto ao alinhamento, por volta das 10h40, quando faltarem 20 minutos para as 11 da manhã, deve dar-se esse ato mais solene, o içar da bandeira nacional na varanda do Salão Nobre aqui da Câmara Municipal de Lisboa. Foi a partir desta varanda, recordo, que em 1910 José Relvas proclamou a República. Portanto, no que diz respeito a preparativos, está praticamente tudo a postos. Eduardo Maio, falta mesmo é mais gente para acompanhar esta cerimónia. Os convidados, esses vão chegando a conta-gotas.
3: Daqui a pouco aqui em direto já vamos seguir-vos de perto. O João Xandre e a Inês Amais são os repórteres da Antena 1 que estão na Praça do Município e que vão trazer durante a próxima hora, mais do que uma hora provavelmente, tudo o que vai acontecer na Praça do Município, esta cerimónia que regressa este ano. E o João Alexandre fez bem lembrar aqui, já nem me lembrava disso, que o ano passado não tivemos uma cerimónia tradicional do 5 de outubro na Praça do Município por causa das eleições. Este ano vamos ter com essa novidade também de termos pela primeira vez o novo Presidente da República, António José Seguro, a discursar num 5 de outubro. É um momento para seguirmos daqui a pouco aqui na Antena 1.
12: Nem mais. Eduarda, bom descanso, até amanhã. Eduarda Maio com as notícias às 10 na RTP Antena 1, simultâneo com Madeira, Açores e Mundo. 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São 10h13 e está na hora de voltar ao contacto com a Mónica Amaral. A propósito do trânsito, Mónica, temos agora um problema na Terruja, em Sintra, portanto há demoras no trânsito.
13: Sim, é na Estrada Nacional 9, há então um acidente na zona da Terruja que está a provocar demora para quem segue em direção a Sintra. Mas de resto, todos os outros acessos à cidade de Lisboa sem problemas e no Porto também circula sem dificuldades a esta hora.
12: Certo, e ficam estas indicações para quem está na estrada a esta hora. 821-0101, número de telefone para troca de informações de trânsito, está operacional até bem perto das 8 da noite.
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12: Tenha um ótimo feriado com a rádio que liga Portugal. Vamos devagarinho até bem perto das 10h20, à altura em que ligamos então à Praça do Município em Lisboa para acompanhamento da cerimónia solene comemorativa dos 116 anos da implantação da República.

0: 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Ora, e a esta hora estaríamos também quase a emitir o ponto de interrogação, mas devido à emissão especial das cerimónias do 5 de outubro, este programa não vem à rádio, mas está já disponível na internet. E neste espaço de reflexão e debate, conduzido por António José Teixeira e David Azevedo Lopes, o convidado é o jurista, historiador e consultor político António Araújo. Uma conversa imperdível sobre os grandes desafios da nossa democracia e os riscos daquilo a que chamamos a democracia de conforto.
1: Aquilo que decide eleições é o custo de vida. Não é o apego das pessoas à liberdade, à democracia. O que é punido eleitoralmente é se nós não tivermos dinheiro no bolso. Chegamos, portanto, à conclusão, ao historiador Sebago Montefiore, que fala em democracias de conforto. Nós estamos num modelo muito perigoso de democracias de conforto, em que as pessoas só confiam na democracia se ela lhes der alguns níveis de conforto.
0: O político António Araújo, convidado de António José Teixeira e David Azevedo, nem mais uma emissão do Ponto de Interrogação.
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0: Dentro de instantes ligamos às comemorações do 5 de outubro.
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2: São 10h20.
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2: Manhã de segunda-feira, 5 de outubro, é feriado. E precisamente no mote deste feriado está a implantação da República e para a Praça do Município que seguimos agora, para o acompanhamento da cerimónia solene comemorativa dos 116 anos da implantação da República com Inês Ameixa e João Alexandre. João, bom dia.
3: Olá, bom dia. Já está praticamente tudo a postos para o arranque desta cerimónia solene comemorativa do 5 de outubro aqui na Praça do Município, nos espaços do Conselho, com a presença do Presidente da República, António José Seguro. Vai fazer hoje o primeiro discurso deste 5 de outubro como chefe de Estado. Marcam também presença o Primeiro-Ministro Luís Montenegro, ainda o Presidente da Assembleia da República e também o Presidente da Câmara Municipal de Lisboa, Carlos Moedas. Numa altura, repórter Inês Ameixa, em que já podemos dar conta de algumas das chegadas das mais altas individualidades aqui aos espaços de Conselho.
4: E entre elas, o Primeiro-Ministro estava previsto chegar por esta hora, pelas 10h20 da manhã. Chegou cerca de 3 minutos antes. Luís Montenegro saiu aqui do carro na zona lateral aqui do recinto da cerimónia onde me encontro. Foi recebido o Primeiro-Ministro pelo Presidente da Câmara Municipal de Lisboa, Carlos Moedas. Fizeram aqui um curto caminho, uma curta passagem pelas honras militares que aqui estão dispostas e depois o Primeiro-Ministro foi acompanhado até ao interior do edifício da Câmara de Lisboa, onde já aguarda no Salão Nobre. É lá que vão aguardar pelo arranque das cerimónias as várias figuras que vão chegando. Neste momento o Presidente da Câmara, Carlos Moedas, encontra-se ainda aqui nesta zona lateral, isto porque está prevista para daqui a poucos minutos, daqui a 3 minutos, a chegada também do Presidente da Assembleia da República, José Pedro Aguiar Branco, também vai chegar daqui a poucos minutos, sendo que para as 10h30 da manhã está prevista a chegada do Presidente da República, António José Seguro. Eu falava em José Pedro Aguiar Branco, ele acaba de chegar aqui ao recinto, Presidente da Assembleia da República, é cumprimentado por Carlos Moedas e vai também fazer esse mesmo percurso que já foi feito há minutos pelo Primeiro-Ministro Luís Montenegro. De referir também que aqui no meu lado de visão consigo ver já vários convidados dispostos nas várias cadeiras para assistirem a esta cerimónia do 5 de outubro. Destaco, por exemplo, o Secretário-Geral do Partido Socialista, José Luís Carneiro, também o ex-Presidente da República, Marcelo Rebelo de Sousa, que nesta altura vai ali trocando algumas palavras com dois ministros do Governo que estão presentes aqui hoje. Falo da Ministra da Justiça, Rita Alarcão Júdice, e também o Ministro de Estado e da Reforma do Estado, o Ministro da Reforma do Estado, assim aqui é, Gonçalo Matias, são os dois ministros presentes na cerimónia desta manhã. Também referir, João Alexandre, há um ano, portanto, na cerimónia do 5 de outubro de há um ano, não houve discursos, isto porque o país estava em plena campanha eleitoral, campanha autárquica, e portanto não houve discursos, mas referir que há 2 anos, aí sim, que o perímetro de segurança foi muito mais fechado, muito mais contido do que está a acontecer este ano. Recordo-me que havia aqui grades de segurança bem perto, a poucos metros de onde decorre a cerimónia, mas este ano isso não acontece, portanto a população pode de alguma forma passar mais livremente, sendo que não há muitas pessoas a assistir a esta cerimónia, pelo menos para já. A cerimónia ainda não começou, é certo, mas pelo menos para já há poucas pessoas a assistir aqui àquilo que vai

0: acontecer esta manhã, esta cerimónia do 5 de outubro da implantação da República. Agora, Carlos Moedas passa aqui por mim, vai acompanhar também o Presidente da Assembleia até ao Salão Nobre da Câmara, onde vai aguardar pelo arranque da cerimónia, sendo que, João Alexandre, como eu dizia, aguardamos daqui a poucos minutos também a chegada do Presidente da República, António José Seguro.
1: E deve acontecer daqui a cerca de 5, 6 minutos, chegada prevista para as 10h30 da manhã, o Presidente da República, que vai ser recebido com honras militares, vai ser acompanhado também pelo Presidente da Câmara Municipal de Lisboa, Carlos Moedas, até à varanda dos Passos do Conselho. Poucos minutos depois, quando faltarem cerca de 20 minutos para as 11 da manhã, dar-se-á o início oficial desta cerimónia solene com o hastear da bandeira nacional por parte do Presidente da República, ali na varanda dos Passos do Conselho, aqui a poucos metros de onde nos encontramos. Depois acontecerão essas intervenções, quer por parte do Presidente da Câmara de Lisboa, Carlos Moedas, quer também por parte do Presidente da República. E há pouco a Inês Ameixa fazia referência ao facto de, no ano passado, esta ter sido uma cerimónia que aconteceu em moldes pouco habituais, já que acabou por decorrer em plena campanha eleitoral autárquica, o 5 de outubro marcado por essa campanha eleitoral. Vamos por isso recordar, com a ajuda da repórter Madalena Salema, que no ano passado acompanhou essa cerimónia, como diria, em moldes pouco tradicionais, e foi assim que acabou por retratar e relatar a cerimónia que aconteceu aqui neste 5 de outubro, mas há um ano, em 2025.
2: O último 5 de outubro do Presidente da República, sem discursos, mas com uma nota publicada no site da Presidência, em que Marcelo lembra que o 5 de outubro de 1910 trouxe a esperança de mais liberdade, mais solidariedade e mais igualdade, valores que mantêm toda a atualidade. O Presidente destaca ainda a importância da participação cidadã, do pluralismo político e da liberdade. Necessidade de combater a pobreza e de apostar na educação como fator de desenvolvimento. Marcelo a escrever que os ideais da República permanecem vivos, cerimónia breve com o hastear da bandeira, o hino tocado pela banda da GNR, presentes os presidentes dos tribunais superiores, o presidente da Assembleia da República, o primeiro-ministro, o presidente da Câmara de Lisboa e os vereadores.
1: Foi assim o relato feito pela repórter Madalena Salema há um ano, em 2025, dia 5 de outubro de 2025, essa cerimónia em moldes pouco habituais, já que acabou por acontecer, como disse há pouco, em plena campanha eleitoral autárquica, com as eleições autárquicas a marcarem esse 5 de outubro, mas ainda assim, como ouvimos, alguns recados, mas através de uma nota no site da Presidência e não através de um discurso por parte do então Presidente da República, Marcelo Rebelo de Sousa. Foi o último discurso durante uma sessão solene do 5 de outubro. Marcelo Rebelo de Sousa, que está hoje aqui presente também na primeira fila para acompanhar esta cerimónia, que será marcada pelos discursos de Carlos Moedas, autarca de Lisboa, e também pelo chefe de Estado António José Seguro, que estará a chegar dentro de alguns instantes. O Presidente da República, que nos últimos dias discursou, e foi um dos discursos mais importantes dos últimos dias para o Presidente da República no Conselho da Europa, em Estrasburgo. Foi lá que António José Seguro disse que a democracia pode perder-se perante a ameaça de movimentos extremistas. Poderá ser por aqui também que poderá ir este discurso de António José Seguro hoje mesmo aqui neste 5 de outubro. António José Seguro, que tem tentado ser um presidente de apelo às convergências, de apelo à moderação, de apelo ao diálogo, terão sido notas de discursos passados que António José Seguro prevê-se poderá eventualmente colocar também neste discurso de hoje, aqui neste 5 de outubro. Ora, Inês Ameixa, nesta altura já estamos praticamente em cima dessa hora marcada para a chegada do Presidente da República, António José Seguro. Não sei se, entretanto, já tens no teu campo de visão alguma novidade relativamente a isso mesmo. Se não, diz-nos quem é que, entretanto, já está ali nas primeiras filas e quem é que já chegou nos últimos minutos também, dentre os convidados que estão previstos para esta cerimónia.
0: O Presidente da República não chegou ainda, mas haverá de estar prestes a chegar. Carlos Moedas já está aqui disposto para receber também António José Seguro. De resto, uma quantidade grande de jornalistas e de fotojornalistas que se posicionam e que agora agarram nas câmaras fotográficas. Parece-me que está para breve, para daqui a poucos minutos, precisamente. Já vejo o carro do chefe de Estado português dirigir-se aqui ao perímetro desta cerimónia, ele que vai ser então recebido por Carlos Moedas e sim, o Presidente da República vai fazer essa revista, vai receber as honras militares e fazer uma revista. António José Seguro, que acaba de sair do veículo que o transportou até aqui à zona onde decorre esta cerimónia, em frente ao edifício da Câmara Municipal de Lisboa. António José Seguro, que vai agora passando pelas tropas, acompanhado do Presidente da Câmara de Lisboa, Presidente da República, que está a deslocar-se nesta altura ao Estandarte Nacional. Depois vai receber as honras militares, com uma revista à fila da frente, e depois desse momento de protocolo, digamos assim, vai também ele, António José Seguro, dirigir-se ao interior do Salão Nobre aqui da Câmara de Lisboa. António José Seguro, que vai então fazendo esta passagem pelas tropas, acompanhado de Carlos Moedas, está agora a fazer a revista e a receber esse estandarte nacional. António José Seguro. Enquanto isso, também perguntavas, João Alexandre, sobre as várias personalidades nas filas da frente. Como já referi, está presente o secretário-geral do Partido Socialista, numa altura em que ouvimos agora o hino nacional, neste momento protocolar em que António José Seguro está a fazer essa revista. Como eu dizia, várias personalidades, vejo deputados do Chega, entre eles Rui Paulo Sousa, também deputados do Partido Socialista, já havia Edith Estrela, também Mariana Vieira da Silva, também do Livre, Isabel Mendes Lopes, também o coordenador do Bloco de Esquerda, José Manuel Pureza, são algumas das figuras que marcam presença aqui esta manhã, nesta cerimónia do 5 de outubro. Também vejo Alexandre Poço, dirigente e deputado do PSD, e também algumas figuras da Câmara Municipal de Lisboa, que então recebe esta cerimónia, como é habitual, cerimónia do 5 de outubro. Nesta altura, ouvimos o hino nacional. António José Seguro está então a ser recebido com honras militares, a fazer essa revista à fila da frente, acompanhado por Carlos Moedas, o Presidente da Câmara de Lisboa. De resto, este é o primeiro 5 de outubro, a primeira cerimónia do 5 de outubro para António José Seguro. Há, portanto, alguma expectativa para perceber aquilo que poderá ser o discurso do Presidente da República. Recorde-se então que no ano passado não houve esse discurso por parte do então Presidente Marcelo Rebelo de Sousa, que fez então uma nota, apenas uma nota que foi publicada no site da Presidência, em que pediu renovados compromissos republicanos, que a República e a democracia estão bem vivos hoje, mas que também é necessário ter atenção aos novos desafios deste mundo atual e também, claro, da sociedade portuguesa. Há, portanto, essa expectativa para se perceber se também o discurso de António José Seguro, Presidente da República, será por este caminho, será um discurso de apelo ao diálogo, chamado discurso ao meio, de convergência entre as várias partes. A cerimónia arranca daqui a pouco menos de 10 minutos e, portanto, há essa expectativa para perceber o que é que dirá aqui esta manhã o Presidente António José Seguro, sendo que antes dele haverá o discurso habitual do Presidente da Câmara Municipal de Lisboa, Carlos Moedas. Nesta altura, como eu dizia também, António José Seguro continua num momento protocolar, um bocadinho mais longe daquilo que eu consigo perceber, sim, vai fazendo a revista às tropas, António José Seguro, que surge com uma gravata clara, um rosa, se não me engano, e agora sim vai ser acompanhado pelo Presidente da Câmara de Lisboa até ao interior do Salão Nobre.
1: Onde... E já não falta muito, Inês Ameixa, para exatamente. Se encontrar contigo e para passar aí a poucos metros do local onde te encontras, já, aproveitando também a que falavas do Presidente da República, dizer que António José Seguro esta manhã já teve alguma atividade a partir do Palácio de Belém, com a promulgação de um diploma para apoios para transportes e para o setor social, tendo em conta o aumento dos combustíveis, também a deixar uma nota a propósito do Dia Mundial dos Professores, que se assinala hoje, 5 de outubro, defendendo a valorização dos professores como elemento essencial também para a República. E já passa por ti, António José Seguro.
0: Sim, vai entrar neste momento no edifício da Câmara para aguardar no Salão Nobre, onde de resto já estão o Presidente da Assembleia da República, José Pedro Aguiar Branco, mas também o Primeiro-Ministro Luís Montenegro, as três mais altas figuras do Estado, digamos assim, vão aguardar juntas no Salão Nobre pelo arranque desta cerimónia, que, como eu dizia, começa daqui a cerca de 5 minutos, é pelo menos essa a hora prevista para o arranque destas cerimónias do 5 de outubro. Como eu já tinha dito atrás, João, esta é uma cerimónia que não está a ter grande adesão da população, digamos assim, pelo menos em relação a anos anteriores. Há poucas pessoas aqui que aguardam pelo arranque desta cerimónia. Se calhar vou-te pedir um compasso de espera, João, para tentar aqui arranjar alguém que pudesse também perceber porque é que aqui está a assistir a estas cerimónias do 5 de outubro.
1: Vamos a isso e aguardemos então alguns instantes enquanto a Inês Ameixa se tenta posicionar ali noutro local também para tentar aqui ter outros motivos de reportagem, e eu volto a assinalar aqui esta atividade de hoje do Presidente da República, António José Seguro, ainda antes da chegada aqui a esta sessão solene, esta cerimónia. Cerimónia solene do 5 de outubro aqui no espaço do Conselho, na Câmara Municipal de Lisboa. O Presidente da República já promulgou hoje o diploma do Governo para os apoios extraordinários para tentar diminuir aqui os efeitos da subida dos custos dos combustíveis nos transportes rodoviários e também para o setor social, prolongando até ao final do ano um apoio de 10 cêntimos por litro ao gasóleo profissional. Também apoios para os táxis, para os bombeiros, para o setor social. São quase 40 milhões de euros desse diploma do Governo, que agora tem luz verde do Palácio de Belém. Também, como fazia referência há pouco, o Presidente da República assinalou hoje com uma mensagem escrita no site oficial da Presidência da República o Dia Mundial dos Professores, que se celebra precisamente no dia de hoje, 5 de outubro. Ora, escreve António José Seguro, e passo a citar: valorizar os nossos professores é valorizar a nossa própria República. Escreve ainda António José Seguro, Presidente da República, que sem os professores não haveria o país que hoje conhecemos, nem aquele que queremos construir. Não há República sem escolas, não há escolas sem professores valorizados. São algumas das palavras escritas por António José Seguro no site da Presidência da República, neste dia em que se assinala o Dia Mundial dos Professores. Inês Ameixa, 37 minutos depois das 10 da manhã, já estamos quase no arranque desta cerimónia de forma mais oficial. Que novidades tens para nos contar aí a partir desse local onde te encontras?
0: Estou numa zona lateral aqui da cerimónia, onde cerca de 20 pessoas aguardam aqui pelo arranque da comemoração. Diria que metade das pessoas são turistas estrangeiros que aqui estão também a parar com curiosidade para perceber o que é que se está a passar, mas há também cidadãos que vieram aqui, é o caso da Constança. Pergunto-lhe porque é que veio até aqui esta cerimónia, quer assistir aqui aos discursos do Presidente da República e também do Presidente da Câmara de Lisboa.
3: Sim, claro. Viemos maioritariamente para acompanhar a nossa mãe. Vim com o meu pai e com o meu irmão mais novo. É um grande... É o nosso orgulho. É um orgulho ver a minha mãe aqui. É a assessora da Câmara de Saúde da Câmara de Lisboa. E pá, é um orgulho vê-la aqui.
0: E a expectativa para perceber aquilo que poderá ser o discurso do Presidente António José Seguro?
3: Sim, em parte.
0: Bem, vamos então perceber também, aguardar para perceber o que é que serão essas palavras de António José Seguro. Como eu dizia, há aqui poucas pessoas nas imediações deste perímetro onde vai decorrer a cerimónia, sobretudo estrangeiros, como ouvimos também alguns familiares de funcionários da Câmara, que marcam aqui presença para acompanhar esta cerimónia do 5 de outubro, que, diria eu, está mesmo prestes a começar, está agendada para as 10h40 da manhã. Os vários convidados estão já dispostos, praticamente todas as cadeiras ocupadas, aguardam pelo arranque da cerimónia já de pé todos os convidados, e agora um momento para se voltar a escutar aqui na zona da Câmara de Lisboa o hino nacional.
1: Vamos ouvir.

0: O hino nacional, tocado aqui pela banda da GNR, a banda da Guarda Nacional Republicana, numa altura em que a bandeira nacional já está hasteada na varanda dos Passos do Conselho, por parte do Presidente da República, António José Seguro, e também com Carlos Moedas, o Presidente da Câmara Municipal de Lisboa. Vai ser Carlos Moedas quem vai usar da palavra em primeiro lugar, aqui nesta cerimónia solene, algo que deve acontecer já dentro de instantes. O Presidente da Câmara Municipal de Lisboa, que recordamos há 2 anos, na cerimónia de 2024, deixou aqui várias notas a propósito daquilo que entende ser a forma como deve ser conduzida a República. Lembrando, na altura, e passo a citar esse discurso de Carlos Moedas há 2 anos, o próprio 5 de outubro de 1910 foi uma resposta contra a vaidade de políticos que se achavam donos do país. Hoje, quando se fala de bloqueios e travar medidas essenciais para o futuro do país, devemos ser claros, o país não pode parar. Era o que dizia há 2 anos, na cerimónia solene do 5 de outubro, Carlos Moedas, o Presidente da Câmara Municipal de Lisboa, ele que, ao longo dos últimos tempos, tem dirigido também alguns recados ao governo de Luís Montenegro, a propósito de várias matérias, como, por exemplo, a questão ligada à segurança e ao policiamento na capital. Tem sido um dos temas dominantes na agenda do Presidente da Câmara Municipal de Lisboa, nomeadamente nessas questões que vai dirigindo ao Governo. Vamos ver que discurso fará também aqui hoje Carlos Moedas, o autarca da capital, que neste momento já segue ali para o palco onde se encontra essa tribuna onde falará o Presidente da Câmara Municipal de Lisboa. Está neste momento ao lado de Luís Montenegro, o Primeiro-Ministro, também alinhado já está ao lado de Luís Montenegro, António José Seguro, também José Pedro Aguiar Branco, ainda Carlos Moedas e também o Presidente da Assembleia Municipal de Lisboa, André Moscaldas, representante do Partido Socialista. Portanto, estão os principais intervenientes já alinhados de costas para o edifício da Câmara Municipal de Lisboa. E, portanto, como podemos escutar em fundo, está a ser dado o pontapé de saída nesta cerimónia oficial dos 5 de outubro, aqui nos Passos do Conselho, implantação da República, assinalada com esta cerimónia solene. O Presidente da Câmara vai usar da palavra Carlos Moedas. Vamos ouvir a intervenção do Presidente da Câmara Municipal de Lisboa, que já se está a deslocar ali para a tribuna onde vai fazer este mesmo discurso. Vamos ouvir a intervenção de Carlos Moedas nesta cerimónia solene do 5 de outubro aqui no Espaço do Conselho.
1: Senhor Presidente da Assembleia da República, Senhor Primeiro-Ministro, Senhor Presidente do Supremo Tribunal de Justiça e Senhores Presidentes dos Tribunais Superiores, Senhor Presidente Marcelo Rebelo de Sousa, Senhor Presidente da Assembleia Municipal de Lisboa, membros do Governo, presidentes dos grupos parlamentares, senhores chefes militares, senhora Provedora da Justiça, senhor Conselheiros de Estado, senhoras e senhores deputados, senhoras e senhores embaixadores, senhoras e senhores vereadores, presidentes das juntas de freguesia, demais entidades, minhas senhoras e meus senhores. Este é um ano especial. 50 anos da Constituição de 1976. 50 anos da primeira eleição de um Presidente da República Constitucional. 50 anos das primeiras eleições autárquicas livres. 3 momentos que deram forma à nossa democracia. É com enorme gosto que recebo, pela primeira vez, nos Passos do Conselho, o Presidente da República, António José Seguro, o 6º Presidente eleito desde então. Senhor Presidente, as minhas primeiras palavras são para si. Sabe que pode contar com a Câmara Municipal de Lisboa. Esta casa é a sua casa e este primeiro momento ficará marcado na história da nossa cidade. Minhas senhoras e meus senhores, há precisamente 116 anos, desta varanda proclamou-se a República. Uma República que conheceu 2 vidas em liberdade. A primeira durou 16 anos, a segunda dura há mais de 50. E hoje quero-vos falar do que faz uma República viver. e do que a pode fazer morrer. Para isso, deixem-me levar-vos a Roma, mas é de Portugal que vos vou falar. Há uma reflexão escrita há quase 300 anos sobre homens como Catão, Bruto e Cássio, sobre a razão porque não quiseram sobreviver à sua república. A resposta parece um paradoxo. O amor por aquilo que somos pode levar-nos a sacrificar a própria vida. Para aqueles romanos, a república não era uma coisa distante, era parte de si. Era o seu nome, era a sua palavra, a sua casa, o futuro dos seus filhos. Perdê-la era perder aquilo que dava sentido às suas vidas. A sua causa tinha um nome, Res Publica, a causa de todos, a causa pública. É essa ideia de serviço a todos que nos deve unir. Republicanos ou não, unidos pelo mesmo amor a Portugal. Foi aqui que José Relvas proclamou a República, numa manhã de esperança. Prometia escolas, igualdade, prometia transformar os súbditos em cidadãos e no ano seguinte nasciam as universidades de Lisboa e do Porto. Esta é a promessa maior da República, pertencer a todos. Mas a República pede mais do que palavras, pede devoção. Os antigos chamavam-lhe virtude, não a virtude dos santos, a virtude de quem põe o bem dos outros, o bem de todos, acima do seu interesse próprio. Portugal conhece bem essa coragem. Em junho de 1940, em Bordeus, um cônsul português tinha diante de si uma ordem e tinha dentro de si uma consciência. Escolheu a consciência. Assinou vistos a milhares de pessoas que fugiam da guerra e do horror da perseguição nazi. O poder castigou-o, afastou-o da sua carreira, morreu pobre. Mas a memória de um povo pode ir mais longe do que o poder de um regime. Aristides de Sousa Mendes tem hoje honras de panteão nacional. A democracia demorou a fazer-lhe justiça, mas fez. Devolveu-lhe na memória de todos o lugar que o poder lhe negara em vida. E é aqui que a lição se torna incómoda. Uma república não morre apenas quando alguém a ataca. Começa a morrer quando os seus cidadãos deixam de acreditar nela. Quando as leis passam a ser vistas como obstáculos. Quando a prudência se confunde com medo. O partidarismo cego, o discurso radical, a cultura de impunidade são sinais desse afastamento. A causa comum deixa de nos unir e a cada um fica apenas com a sua causa. Excelências, minhas senhoras e meus senhores, há um perigo que faz menos ruído do que os outros. É a indiferença. A discordância faz parte da democracia. Precisamos dela, do debate, da oposição, das vozes diferentes. Mas a indiferença esvazia tudo isso. Os romanos de que vos falei quiseram sobreviver à República. Não quiseram ter essa sobrevivência. Nós arriscámos-nos a deixá-la enfraquecer sem sequer dar por isso. Pela abstenção, pelo cansaço, pelo encolher dos ombros. E nós já conhecemos esse caminho. O caminho que nos levou há 100 anos ao golpe de 1926. Em 16 anos, a Primeira República teve 45 governos. A instabilidade desgastou-a, desiludiu muitos que nela tinham acreditado. O golpe encontrou uma República enfraquecida. O golpe teve uma data. A desistência vinha de trás. Seguiram-se quase 50 anos de ditadura, mas a esperança de uma República livre sobreviveu. Ficou guardada em quem nunca desistiu. Até que em abril de 74 houve quem devolvesse a liberdade aos portugueses. A democracia voltou porque houve quem acreditasse, mas sobretudo porque houve quem tivesse a coragem de agir. Excelências, minhas senhoras e meus senhores, o espírito republicano não pertence a um partido, nem a uma cor, nem a uma só memória. É uma forma de servir Portugal, de amar a coisa comum mais do que a coisa própria. Por isso, cabem nesta casa os que foram republicanos em 1910, os que, não o sendo, amaram Portugal com a mesma devoção. Esta é a casa de todos. E é aqui, no município, que a República está mais perto das pessoas. Neste ano em que celebramos meio século de poder local democrático, vale a pena relembrá-lo. Foi numa casa do poder local que a República foi proclamada. E é na vida local que todos os dias os cidadãos a encontram. Na rua, na escola, no centro de saúde, no serviço que responde ou na fila que não anda. A República é um tecido, tece-se de fios pequenos. A Associação de Moradores, os bombeiros voluntários, a junta de freguesia, a coletividade, o professor que fica depois da hora ou aquele vizinho que sobe as escadas com as compras da vizinha mais idosa. São estes gestos que nos ligam uns aos outros. E quando estes fios se soltam, nenhum discurso por si só os volta a atar. Se recuarmos à nossa tradição municipal, encontramos os chamados homens bons, que participavam no governo dos concelhos. O nome deixa-nos uma exigência simples. Quem governa deve procurar fazer o bem. E essa exigência traduz para mim em três deveres. O primeiro, lembrar que o poder é emprestado. Os cidadãos confiam-nos um cargo, não nos dão a sua propriedade. Segundo, dizer a verdade, mesmo quando custa. Não prometer o que não se pode cumprir. Não esconder as dificuldades. Explicar as escolhas e o que elas exigem. Terceiro, saber perante quem respondemos. Há hoje um julgamento do dia-a-dia, a sondagem, o comentário, a audiência. Mas há um julgamento que fica, o das pessoas cuja vida ajudamos ou não a melhorar. O primeiro muda ao sabor do vento. O segundo exige tempo, trabalho e consequências. E há um dever que atravessa os três. Proteger o tecido político e social. Discordar sem o rasgar. Ganhar sem tratar as instituições como uma conquista. Perder sem as tratar como inimigas. Excelências, a República exige-nos deveres, mas tem também deveres para connosco. Não basta pedir aos cidadãos que a amem. A República tem que lhes dar razões para esse amor. E hoje é posta à prova em três lugares. Na rua, em casa e ao nosso lado. Na rua, a segurança. Uma cidade que não protege os seus não é livre. Não pode deixar cada pessoa entregue a si própria. Quando todos têm que recuar, são os polícias, são os bombeiros que avançam. E a República deve-lhes meios, respeito, autoridade e reconhecimento. Em casa, a habitação. A habitação é hoje o nosso maior desafio e ele só se resolve fazendo. Não em lutas ideológicas, porque as lutas ideológicas nunca deram casa a ninguém. Quem serve a cidade tem de poder viver nela. E depois, ao nosso lado, o Estado Social Local, que é a creche, é o apoio aos mais idosos, é a clínica de bairro, é a cama para quem não tem onde dormir. O Estado Social Local completa o Estado Social, dá-lhe proximidade, dá-lhe rosto. É a República à porta de casa. O caminho é longo, nem tudo está feito, mas é aqui, nesta proximidade, que a República prova o seu valor. A Constituição, que celebra 50 anos, assume logo no seu primeiro artigo o compromisso de construir uma sociedade livre, justa e solidária. Livre porque segura, justa pela habitação, solidária por saber que a porta ao lado nunca se fecha quando mais precisamos. Três provas. É por elas que os portugueses julgarão a sua República, se ela merece ou não a sua devoção. A República nasceu nesta varanda. E vive ou morre na rua. Somos um país com quase 900 anos. A República não começou a nossa história. É sim a forma como hoje a honramos e a continuamos. Muitos foram os republicanos, os romanos e depois deles tantos outros que deram a vida por uma causa e que ninguém possa dizer que vivemos sem uma causa. A nossa causa é Portugal e nós queremos viver e morrer portugueses. Viva a República, viva Portugal.
0: Fim do discurso de Carlos Moedas, o Presidente da Câmara Municipal de Lisboa, que diz que há uma República que pode morrer se não for preservada. É um dos alertas feitos pelo autarca da capital nesta intervenção, onde falou de temas como a segurança, a habitação ou o Estado Social, num discurso contra a indiferença e o desgaste da República pela necessidade de preservação e reforço da República, diz Carlos Moedas. Vamos ouvir a intervenção do Presidente da República, António José Seguro.
2: Senhor Primeiro-Ministro, Senhor Presidente da Câmara Municipal de Lisboa, Senhor Presidente do Supremo Tribunal de Justiça, Srs. Presidentes dos Tribunais Superiores, Sr. Presidente Marcelo Rebelo de Sousa, Sra. e Sr. Ministro, Sra. Provedora de Justiça, Sr. Chefe do Estado-Maior-General das Forças Armadas, Srs. Líderes partidários dos grupos parlamentares, deputadas e deputados, Sr. Presidente da Assembleia Municipal de Lisboa, Sras. E Srs. Vereadores, autarcas da Assembleia Municipal e de Freguesia, excelentíssimos senhores representantes do Corpo Diplomático, senhoras embaixadoras, senhores embaixadores, autoridades civis, militares e religiosas, minhas senhoras e meus senhores. Este é o meu primeiro discurso nas comemorações do 5 de outubro como Presidente da República. Faço com uma profunda emoção, a mesma emoção que senti ao içar a bandeira nacional, entoando a portuguesa na varanda deste município. A emoção de quem neste dia sente o peso da história, a força dos valores que nos unem e a obrigação de olhar para o futuro. Ao celebrarmos a República, celebramos uma ideia de Portugal. Uma ideia assente na liberdade, na igualdade dos cidadãos, na responsabilidade e na convicção de que o Estado deve estar ao serviço das pessoas. A ideia de cada pessoa conta, de que a dignidade não depende do nascimento, da conta bancária ou do lugar que ocupa. A ideia de que Portugal é feito da capacidade de entreajuda dos portugueses, tão bem demonstrada nas adversidades e nos desafios em que nos unimos. É por isso que a República não se faz apenas nas instituições. Faz-se nas escolas onde aprendemos, no trabalho onde construímos, nos serviços públicos que nos acompanham, nas comunidades onde vivemos e nas oportunidades que conseguimos dar aos nossos filhos. E é também por isso que a República só cumpre verdadeiramente a sua promessa quando cada pessoa sente que tem lugar, que tem voz e que pode construir o seu projeto de vida. Foi essa esperança que esteve no 5 de outubro. E essa esperança não pertence apenas a quem viveu o ano de 1910. Pertence a cada geração. Às gerações que antes de nós instauraram a República, consolidaram a democracia, garantiram o Estado de Direito, universalizaram o acesso à educação, criaram o Serviço Nacional de Saúde, estabeleceram políticas de proteção social, fizeram recuar a pobreza extrema, reduziram a mortalidade infantil, aumentaram a esperança de vida, promoveram a nossa adesão à Europa das liberdades e dos direitos humanos, melhoraram de forma significativa as condições de vida da generalidade dos portugueses. São conquistas reais que custaram o esforço de gerações inteiras e que devem e merecem ser mencionadas. Hoje, cabe-nos continuar esse caminho, fazer de Portugal um país onde ninguém seja deixado para trás, onde cada pessoa possa construir o seu projeto de vida e onde o futuro não seja privilégio de alguns, mas possibilidades de todos. Porque a República são as pessoas. É a liberdade e a dignidade de cada pessoa e a responsabilidade de todos. Por isso, celebrar o 5 de outubro é renovar o compromisso de fazer com que ela, todos os dias, valha a pena na vida de cada pessoa em igualdade de direitos e deveres. Mas como transformar os valores da República em respostas concretas na vida das pessoas, em particular em tempos de incertezas? A minha resposta é clara. Precisamos de soluções duradouras e de capacidade política para as aplicar. Portugal precisa de uma nova cultura política com base em entendimentos e compromissos interpartidários, focada na resolução concreta dos problemas das pessoas e numa visão estratégica para Portugal. Agir sobre o curto prazo, com uma ideia de futuro para Portugal, obriga a políticas públicas que se apliquem em várias legislaturas. Não podemos estar sempre a voltar ao início, só porque se mudou uma legislatura. Os partidos políticos, os parceiros sociais e outros atores da sociedade têm de entender sobre os caminhos fundamentais para o nosso desenvolvimento. Não há tempo a perder. Num mundo em profundas e aceleradas mudanças, as soluções tradicionais já não resolvem os problemas. É necessário ir à raiz, erradicar as causas dos problemas e não apenas tratar os seus sintomas. Estas mudanças não produzem resultados instantâneos, mas geram resultados sólidos e duradouros em benefícios futuros. Tal como uma sementeira não produz frutos no dia seguinte, as boas políticas precisam de tempo para gerar os seus resultados. Precisamos de novas soluções para os problemas de sempre e para os problemas de agora. Mas alicerçados numa visão global e não em somatórios de políticas setoriais, por melhores que elas sejam, e tenham havido excelentes políticas setoriais. Este é o tempo da política, não é o tempo da tecnocracia. Em tempos adversos, precisamos mais da política acompanhada de ousadia, de ambição e de coragem. Temos de vencer a inércia, enfrentar bloqueios, assumir a coragem política de decisões inovadoras que acompanhem a mudança, promovendo uma transição justa, onde os benefícios da nova sociedade, marcada pela chegada da inteligência artificial, sejam partilhadas por todos, sem exceção. Isso implica novos comportamentos dos atores políticos, abandonar uma cultura de trincheiras e convergir em soluções de compromisso que resistam aos ciclos eleitorais. Políticas públicas avaliadas pelos seus resultados e não pela cor do governo que as criou. Abandonar o eterno passa-culpas e substituí-lo por atitudes responsáveis perante as dificuldades que enfrentamos. Decidir com base nos estudos, na evidência científica e menos no improviso ou no capricho do momento. Num regime democrático, ninguém abdica das suas diferenças. Mas a democracia também não pode transformar as diferenças em impossibilidades de entendimento, nomeadamente quando os governos não dispõem de apoio parlamentar maioritário. As democracias têm de aprender a construir estabilidade em tempos de fragmentação. Para isso é necessário diálogo, compromisso e coragem para colocar o interesse coletivo acima das diferenças partidárias. Como tenho afirmado, a estabilidade não é um fim em si mesmo. A estabilidade política vale pelo que permite fazer. Vale sempre porque permite governar, decidir, investir e reformar. Vale porque permite dar respostas aos problemas concretos das pessoas, pois a estabilidade só tem verdadeiro valor quando se transforma em resultados. Mas uma coisa é certa, sem estabilidade política não há resultados possíveis. Este é um bem que devemos preservar e uma vantagem competitiva, nomeadamente para a captação de investimento, tão necessária para a nossa economia quando comparada com a situação noutros países. A este propósito, saúdo o Governo e o Partido Socialista pelo caminho de aproximação que têm vindo a fazer, tendo em vista a aprovação do Orçamento de Estado para o próximo ano. Oxalá outros partidos possam juntar-se a este caminho de compromisso e de convergência nestes e noutros processos legislativos. Como sempre disse, tanto serve Portugal no Governo como nas oposições. Portugal precisa de mais entendimentos entre as forças políticas e sociais. Acredito convictamente que só assim conseguiremos encontrar soluções válidas para promovermos o acesso à saúde a tempo e horas, educar e qualificar melhor, aceder à habitação condigna, aumentar a produtividade para que Estado e empresas possam oferecer melhores salários e fixar e atrair o talento, em particular dos jovens que formamos nas nossas escolas e universidades. Um país que sabe gerar riqueza é garante de prosperidade, através do pagamento de melhores salários e de melhores pensões. E nós precisamos de um perfil de crescimento económico que seja mais competitivo, mais produtivo, com menos necessidade de mão de obra intensiva e que pague melhores salários. Por outro lado, o talento e a inteligência dos portugueses, a par da qualidade das nossas escolas e de universidades, da ciência e da tecnologia produzida no nosso país, são um dos nossos melhores tesouros. Seria um crime não o aproveitarmos neste ciclo de pousio eleitoral. Os entendimentos partidários são indispensáveis para construirmos o Portugal do futuro. Nesta e nas próximas legislaturas, com este e com futuros governos, o que nunca muda é Portugal. E é por Portugal que aqui estamos, para servirmos a República, servir todos os portugueses, sem exceção. É este apelo que vos deixo neste 5 de outubro. Que olhemos com ambição o futuro de Portugal. Deixemos de conflitos estéreis, encontremos as soluções para resolver os problemas das pessoas e do país com os olhos postos no horizonte, com olhos no futuro. É este o sentido do nosso compromisso com a ideia de República. É este o nosso dever para com as pessoas. Portugal é a nossa causa. E até mesmo aqueles que, porventura, só agem em função de incentivos eleitorais, digo-vos com muita convicção que acredito que os portugueses apreciam e recompensam os partidos e os atores políticos que acordam em soluções para melhorar a vida concreta das pessoas. E reafirmo, resolver os problemas das pessoas é também a melhor cura para as ameaças dos extremismos e para as maleitas dos regimes democráticos, naturalmente acompanhada por comportamentos éticos dos seus responsáveis e escuta das pessoas, designadamente as mais vulneráveis, cuja voz não tem tanta projeção nacional. Este apelo, neste Dia da República, tem um sentido de urgência, perante o sofrimento por que passam muitos dos nossos concidadãos. Os problemas são sentidos diariamente em todos os campos de atividade, nos serviços, na indústria, na agricultura, no apoio social, entre trabalhadores ou empresários, problemas causados pela carestia de vida. Preços das casas, dos combustíveis, do gás, dos transportes, da alimentação, dos empréstimos bancários. O custo de vida sobe a um ritmo que os salários e as pensões não estão a acompanhar. Há cada vez mais famílias com dificuldades para chegarem ao final do mês. A crise energética, razão fundamental de muitos destes problemas, não pode ser enfrentada apenas com respostas nacionais. Não se resolve país a país. Exige uma resposta europeia coordenada que proteja as pessoas, a economia e reduza estruturalmente a dependência externa da energia, para além, claro, da necessidade da abertura do Estreito de Hormuz à circulação em segurança dos navios. Minhas senhoras e meus senhores, excelências, a República não se cumpre apenas na liberdade e na igualdade que conquistamos. Cumpre-se nas oportunidades que criamos, nas desigualdades que vencemos e no futuro que somos capazes de construir. Quando o Estado pede aos cidadãos confiança, tem de ser o primeiro a entregar-lhe essa confiança. E em demasiadas situações, isso não está a acontecer. Exemplos abundam. Decisões administrativas tardias, licenciamentos que levam tempos infinitos, apoios que tardem, processos judiciais que se eternizam. Daí decorre que um dos perigos que ameaça a República é a erosão da confiança na integridade e a eficácia das instituições. Apelo à responsabilidade de todos aqueles que exercem funções públicas. Defender o prestígio das instituições é essencial para garantir a confiança dos cidadãos na República. Minhas senhoras e meus senhores, não compete ao Presidente da República substituir-se aos outros órgãos de soberania, nem impor ao país uma visão particular. Compete-lhe respeitar a Constituição, exercer os seus poderes com independência e contribuir para que as instituições cumpram as suas responsabilidades. Compete-lhe também lembrar que há princípios que devem estar acima das divergências políticas: a dignidade humana, a liberdade, a igualdade, a justiça e o respeito pelo Estado de Direito. É com este espírito de exigência que assumo o meu compromisso de trabalhar para que as futuras gerações recebam um país mais próspero, mais justo e mais coeso. Um país onde seja real a igualdade entre homens e mulheres, entre interior e litoral. Não me conformo com a ideia, tantas vezes repetidas em voz baixa, que já não há nada a fazer. Há sempre algo a fazer. Há muito para fazer. E como nos alerta Jorge Palma, ai Portugal, Portugal, de que é que tu estás à espera? Tens um pé na galera e outro no fundo do mar. Enquanto ficares à espera, ninguém te pode ajudar. É esta a hora de avançar. Avançar para uma República que não se limita a proclamar valores, mas que os transforma em oportunidades, em prosperidade, em justiça e em melhores condições de vida. Uma República que não desiste de ninguém e que não tem medo do futuro. Portugal não precisa de esperar, precisa de acreditar, decidir, de fazer, de agir. É esse o nosso dever, é essa a nossa responsabilidade, é esse o compromisso que hoje aqui reafirmamos com Portugal e com as futuras gerações. A hora é de avançar, juntos, com ambição, com coragem e com confiança, porque o futuro de Portugal não está escrito. O futuro de Portugal faz-se e constrói-se com as nossas mãos. Viva a República, viva Portugal! Muito obrigado pela vossa atenção.
0: Intervenção do Presidente da República, António José Seguro, com vários recados, e se há quem ao longo das últimas semanas tivesse apontado a António José Seguro a falta de iniciativa para falar de alguns temas, diria que, ainda que de forma indireta em alguns deles, António José Seguro a passar aqui por vários dos temas, inclusive da atualidade política mais quente das últimas semanas. Com esta mensagem, já no final desta intervenção aqui nos espaços do Conselho, a erosão na confiança na integridade das instituições é um dos maiores perigos para a República. O Presidente da República, que fez um apelo, no fundo, à convergência, ao diálogo, ao tal chão comum que tem tentado proclamar ao longo dos últimos meses, desde que foi eleito Presidente da República. Diz António José Seguro que a democracia não pode transformar diferenças em bloqueios, sobretudo quando não há maiorias claras no Parlamento. É preciso, diz, colocar o interesse coletivo à frente do interesse partidário. António José Seguro, e numa altura que muito se fala de estabilidade ou da falta dela no governo, diz que a estabilidade só tem valor quando há resultados, mas diz também que sem resultados não há estabilidade. António José Seguro, que de alguma forma aqui saudou também as aproximações entre o Partido Socialista e o governo de Luís Montenegro, que está ali mesmo ao lado do Presidente da República, neste momento de costas para a entrada principal da Câmara Municipal de Lisboa, onde estão também ainda Carlos Moedas, o Presidente da Câmara de Lisboa, também José Pedro Aguiar Branco, o Presidente da Assembleia da República, e além do Chefe de Estado e do Chefe do Governo, está também o Presidente da Assembleia Municipal de Lisboa, André Moscaldas. Quanto ao discurso de António José Seguro, que se disse emocionado neste primeiro discurso que faz por hora da implantação da República, na cerimónia solene do 5 de outubro, António José Seguro diz que quer um Estado ao serviço das pessoas, um Portugal com capacidade de entreajuda, em que as condições de nascimento de alguém não determinam o futuro. Diz que há um grande desafio para o país, como transformar os valores da República em respostas concretas para a população. Diz António José Seguro que é preciso que haja soluções duradouras, capacidade política, capacidade de entendimentos partidários e uma visão estratégica. O Chefe de Estado, que assinala que é preciso agir perante o curto prazo, mas com uma ideia de médio e longo prazo, diz António José Seguro que não há tempo a perder. Mas, ainda assim, o Presidente da República diz que, por vezes, nem sempre as respostas e as soluções que são colocadas no terreno conseguem, desde logo, ter uma resposta mais efetiva. Ora, diz António José Seguro, disse aqui nesta intervenção, que as boas políticas são mais ou menos como uma sementeira que precisam de tempo para germinar. Mas foi, sobretudo, diria, uma intervenção aqui nesta cerimónia solene, sobretudo de apelo ao diálogo e aos consensos para encontrar respostas. António José Seguro, que diz que é preciso assumir que existem bloqueios, mas que este também não é o tempo da tecnocracia, mas sim da política. E é através da política que entende o Presidente da República, é preciso alcançar esses entendimentos, com esse sublinhado de que a democracia não pode transformar diferenças em bloqueios, sobretudo quando não há essas maiorias claras na Assembleia da República. É, portanto, este constante apelo ao diálogo entre os vários partidos, entre as várias forças políticas, umas mais próximas do que outras, mas António José Seguro a pedir esse apelo, a deixar esse apelo à convergência, deixando também aqui neste 5 de outubro um apelo a que haja um olhar com ambição para o futuro. É o que pede também aos restantes agentes políticos, aos detentores de cargos públicos e políticos. Diz que é preciso acabar com conflitos que considera serem estéreis e ter um país concentrado sobretudo na resposta às pessoas. Ora, por exemplo, a resposta às tempestades e às regiões mais afetadas pelas tempestades do início do ano tem sido também um dos temas trazido ao debate por parte do Presidente da República, e poderá também eventualmente ser nessa perspectiva que António José Seguro deixa aqui também esse apelo mais vincado à necessidade de resposta às populações e à necessidade de entendimento. Não falou aqui de forma concreta, por exemplo, do caso a envolver o Ministro da Administração Interna, Luís Neves, mas, e numa altura em que já se sabe que vai avançar uma Comissão Parlamentar de Inquérito na Assembleia da República aos mandatos de Luís Neves, quando estava à frente da Polícia Judiciária, António José Segura deixar também aqui essa ideia, a ideia de que a erosão na confiança e na integridade das instituições é um dos maiores perigos para a República, neste caso para a República Portuguesa. O Presidente da República, que não quis também deixar de lado a ideia do aumento dos combustíveis, do aumento do custo de vida, da crise energética que já se vai fazendo sentir e que poderá estar de forma mais agravada no horizonte, com António José Seguro a dizer que é preciso uma resposta europeia que seja coordenada. Ora, é uma ideia que o Presidente da República tem intensificado também, diria ao longo, sobretudo, da última semana e meia, e foi também uma ideia que não esqueceu nessa viagem que fez a Estrasburgo, onde marcou presença também no Conselho da Europa. Antes, Carlos Moedas, o Presidente da Câmara Municipal de Lisboa, também deixou aqui vários recados, avisando desde logo que a indiferença pode causar o fim das repúblicas e das democracias, alertando também que o partidarismo cego, diz Carlos Moedas, e o discurso radical são sinais desse afastamento que poderá haver entre eleitores e eleitos. Carlos Moedas, que defendeu também que é preciso exigência para quem governa. Neste momento vão-se preparando também as primeiras reações, depois destas intervenções do Presidente da Câmara Municipal de Lisboa e também do Presidente da República. Conto, por isso, com a reportagem da repórter Inês Ameixa, que neste momento está a tentar perceber, estás, neste caso, Inês, a tentar perceber se já há a possibilidade de reações a estas duas intervenções aqui nos espaços do Conselho. Já neste momento alguém preparado para reagir ou vamos ter de aguardar aqui mais alguns instantes?
3: Vamos ter de aguardar, estão previstas, ou pelo menos é essa a expectativa, de que haja as reações mais partidárias a esses dois discursos, nomeadamente ao discurso que aqui fez o Presidente da República, António José Seguro, mas não será pelo menos para já, porque ainda estamos num período de cumprimentos, digamos assim. Eu vejo o Presidente da República a cumprimentar nesta altura os dois ministros que aqui se fazem representar, o Ministro da Reforma do Estado, Gonçalo Matias, vai trocando ali algumas palavras com António José Seguro, que agora cumprimenta também a Ministra da Justiça, Rita Alarcão Júdice, num círculo, digamos assim, em que também está presente o antigo Presidente Marcelo Rebelo de Sousa. Quanto a essas reações, os jornalistas, a comunicação social já está aqui disposta a aguardar que as figuras políticas e partidárias possam deslocar-se até aqui para reagirem então a esses dois discursos, tanto do Presidente António José Seguro como do autarca da capital, Carlos Moedas. Fazemos então esse compasso de espera numa altura em que o Presidente da República vai ainda cumprimentando algumas figuras. Agora cumprimentava um deputado do Chega também, e António José Seguro, agora envolvido entre muitas câmaras e algum aparato, vai dirigindo-se para o local onde chegou. Portanto, eu calculo que esteja para breve a saída de António José Seguro aqui do espaço do Conselho, junto ao edifício da Câmara Municipal de Lisboa, para abandonar aqui as cerimónias que, de resto, como já tinha referido antes do arranque, contaram com pouca assistência da população, digamos assim. Houve anos em que foi preciso colocar grades de segurança, fazer ali um perímetro.
0: E aproveitando que falas nisso, Inês, posso dizer-te que, olhando ali para o outro lado, no sentido contrário onde te encontras, ou seja, de quem está de costas para o edifício da Câmara Municipal de Lisboa, em frente já praticamente não há ninguém daquelas poucas dezenas de pessoas que se encontravam nesse local para acompanhar esta cerimónia solene. Há neste momento alguns agentes da autoridade, diria que meia dúzia de curiosos, mas pouco mais do que isso.
3: Isso mesmo, já desmobilizaram os poucos

0: cerimónia e em que aguardamos então essas reações, nomeadamente do secretário-geral do Partido Socialista, que marcou presença na primeira fila. José Luís Carneiro esteve a assistir com atenção aos discursos que aqui ouvimos, eu diria com particular atenção ao discurso que foi proferido pelo Presidente da República, António José Seguro, que saudou, elogiou esses entendimentos que estarão a ser feitos entre Governo, Partido do Governo, PSD e também Partido Socialista para permitir essa viabilização do orçamento do Estado. De resto, não surpreende naquilo que têm sido os discursos de António José Seguro desde que tomou posse, um discurso muito centrado na questão do diálogo, neste momento não sei se consigo... Estava a ver aqui os jornalistas a tentarem colocar algumas questões ao Presidente da República, mas não foi possível, porque António José Seguro já entrou no interior da viatura.
1: Foi acompanhado por Carlos Moedas, pelo Presidente da Câmara Municipal de Lisboa. Ainda havia aqui no cerimonial também, aqui da cerimónia solene comemorativa destes 116 anos da implantação da República. Segundo o protocolo, havia aqui um momento em que o Presidente da República se iria deslocar ao interior dos espaços do Conselho para encerrar aqui uma placa comemorativa para assinalar a presença aqui nesta cerimónia solene. Entretanto, o Presidente da República, António José Seguro, já deixou o local. No meu campo de visão, neste momento, tenho, Inês Amancha, muitos jornalistas, uma mancha de jornalistas que vai seguindo atentamente também, ainda que a alguns metros de distância, Marcelo Rebelo de Sousa, o antigo Presidente da República, que acompanhou com muita atenção e que teve também essa, não diria infelicidade, porque as coisas são como são e as datas são o que são, mas que no último discurso que fez aqui no 5 de outubro acabou por não o fazer, deixou essa intervenção apenas em palavras escritas numa nota, num comunicado que publicou, até porque, como fizemos já a referência nesta emissão especial que estamos a fazer aqui nesta manhã de 5 de outubro, no ano passado esta data acabou por calhar precisamente por entre um calendário eleitoral apertado com em plena campanha eleitoral autárquica e por isso mesmo foi uma cerimónia em moldes muito diferentes.
0: João, deixa-me interromper-te, porque parece que vamos escutar aqui as declarações de Marcelo Rebelo de Sousa.
2: Digo aquilo que sempre disse, que é, gosto dos discursos do Sr. Presidente, muito.
3: Atual para os tempos que
2: gosto,
3: se vivem?
2: Gosto muito dos discursos do Sr. Presidente.
3: Mas atual para os tempos que se vivem, em que estamos a viver?
2: Eu gostei.
4: Era o discurso que esperava ou foi
2: acima da expectativa? Eu gostei, mas não digo mais nada, senão comento política. Obrigado.
0: Não comenta políticas, poucas declarações do antigo Presidente da República, Marcelo Rebelo de Sousa. Os jornalistas vão ainda insistindo para tentar obter aqui mais uma reação de Marcelo Rebelo de Sousa a esse discurso, mas claramente Marcelo Rebelo de Sousa não quer dizer mais do que disse, elogiou os discursos do sucessor António José Seguro e pouco mais diz Marcelo Rebelo de Sousa, que não quer comentar política e, portanto, deixa essas reações para mais tarde. Marcelo Rebelo de Sousa, antigo Presidente da República, que acaba de abandonar no seu veículo também aqui a cerimónia do 5 de outubro, essa curta reação da parte de Marcelo Rebelo de Sousa, que também assistiu aos dois discursos aqui na fila da frente desta cerimónia.
1: Inês Amancha, pelo que percebo, reação... neste momento vais muito rapidamente tentar
0: vou
1: também
0: tentar,
1: ouvir
0: exatamente.
1: O secretário-geral do Partido Socialista, que já está neste momento a iniciar também essa,
0: vamos escutar
1: essa resposta
0: José Luís
1: aos jornalistas.
0: Sim.
5: E é por isso que eu aproveito também esta oportunidade para fazer uma exigência ao Governo. É que deixe cair o acordo que tem com o Chega em relação à Lei das Rendas. A Lei das Rendas é de uma grande indignidade porque ela lança na insegurança os mais idosos, lança na insegurança os mais jovens e põe em risco a sua dignidade futura.
3: Sentiu algum respaldo do Presidente da República a essas posições do PS, por isso é que está a fazer esse apelo agora?
5: Eu senti uma palavra de estímulo a que sejamos capazes de colocar o interesse do país acima dos interesses partidários. Eu volto a repetir, a estabilidade é, neste momento preciso em que estamos a viver, nós estamos confrontados com a insegurança na Europa, estamos confrontados com a insegurança no Médio Oriente, que ameaça as economias, ameaça a estabilidade das democracias, mas é preciso que essa estabilidade responda às necessidades fundamentais das pessoas, a habitação, o custo de vida, a saúde, os salários. Mas é preciso...
6: O entendimento do orçamento do Estado pode ser refletido
3: para que essas dificuldades não sejam colocadas no orçamento.
5: Eu faço uma exigência hoje, numa altura em que ouvimos esta mensagem tão importante do Presidente da República, ao Governo. é que deixe

0: cair este acordo, que é um acordo com o Chega, que lança as pessoas na insegurança da habitação. Particularmente, é um assunto que particularmente mexe com as pessoas mais idosas, porque prevê que se possa alterar rendas anteriores a 1990, porque prevê condições adicionais para os jovens que querem arrendar uma casa e, portanto, pensando nos mais jovens, que hoje têm dificuldades imensas em encontrar condições para arrendar uma casa. Pensando nos mais idosos que hoje vivem com insegurança nos grandes centros urbanos, o meu apelo é que o Governo deixe cair esse acordo que fez com o Chega.
1: Mas com esse anúncio antecipado ao Orçamento do Estado, essa abstenção não acaba por dar um cheque em branco, um voto em branco ao Governo e que o Governo possa não ter essas medidas em conta agora no Orçamento?
0: Não. O país está mal. E está mal por força das políticas do Governo. Mas o país pode ficar pior. O PS não lançará o país num precipício. Lançar o país num precipício num momento destes seria de uma grave irresponsabilidade e seria uma traição aos eleitores. E eu não faço essa traição. Eu estou aqui para servir Portugal, para servir os portugueses e para enfrentar os desafios que temos pela frente com uma alternativa credível e de confiança. Aquilo que é muito importante hoje é ouvir as palavras do Sr. Presidente da República sobre aquilo que mais importa. A estabilidade é para responder às necessidades na habitação, nos salários, no crescimento da economia e, por falar na habitação, chama a atenção.
2: Ao apresentar já a abstenção, sem saber ainda que proposta é que o Governo vai apresentar para o Orçamento do Estado para o próximo ano?
0: Nós temos garantias que o Governo fará com o Partido Socialista a revisão da Constituição. A Constituição é a mais importante garantia para defender os valores que hoje estamos a assinalar, nomeadamente o direito à habitação, o direito à saúde, o direito ao trabalho digno, o direito a uma condição de vida digna. Por isso foi tantas vezes hoje citada a nossa Constituição, quer pelo Sr. Presidente da República, quer pelo Sr. Presidente da Câmara Municipal. Mas a Constituição não é uma, digamos, não é um vazio, não. A Constituição é uma tradução concreta de opções de vida em comum e da nossa casa comum, que faz com que a nossa comunidade nacional queira continuar a ser uma democracia qualificada, a responder a condições de vida dignas para as pessoas. E é isso que nós vamos...
1: garantia, ou especialmente com os colégios?
0: Neste momento eu chamo a atenção para a exigência que fiz ao Governo. Tem de deixar cair na Assembleia da República o acordo que fez com o Chega, que lança particularmente os mais idosos e os mais jovens em condições de grave precariedade quanto às rendas e quanto à segurança de ter uma casa para realizar o seu projeto de vida futuro. Essa é uma exigência fundamental.
3: Em relação à questão da habitação, deixar cair não é uma solução por si. O PS admite, de alguma forma, aproveitar a negociação do Orçamento do Estado para preparar um novo pacote com o Governo? Admitia essa solução?
0: Nós apresentamos propostas alternativas para garantir segurança aos proprietários e também segurança aos inquilinos. Assim o Governo queira aceitar as propostas que o PS apresentou na Assembleia da República. Muito obrigado.
4: As declarações do secretário-geral do Partido Socialista, que se faz aqui acompanhar de várias caras do PS, entre elas Mariana Vieira da Silva, também Alexandra Leitão, também vejo Edith Estrela aqui junto ao secretário-geral do Partido Socialista, que deixa sobretudo esse desafio, desafia o PSD, o Governo, a deixarem cair esse acordo que foi feito no final da semana passada para fazer passar, ou pelo menos para discutir, novo regime do arrendamento urbano no Parlamento, já em sede de especialidade. Há esse acordo previsto entre PSD e Chega, e José Luís Carneiro aqui a desafiar também o PSD a deixar cair esse acordo que tem com o partido de André Ventura. Nesta altura prepara-se também para reagir João Ferreira do Partido Comunista Português. Vamos escutar essas declarações que estarão entretanto a começar por parte de
5: João. Posso dizer,
4: Tineza
5: Macha, numa altura em que José Luís Carneiro, secretário-geral do Partido Socialista, está ali a trocar algumas palavras também com a co-porta-voz e líder parlamentar do Livre, Isabel Mendes Lopes, eventualmente também sobre aquilo que terá sido dito há instantes por José Luís Carneiro, secretário-geral do Partido Socialista, numa altura em que não sei se estão ainda a fazerem um compasso de espera para ouvir João Ferreira, vereador eleito pela CDU para a Câmara de Lisboa, ou se ainda vamos ter de aguardar Inês Ameixa mais mais um pouco, vejo também aí outras figuras, mas a verdade é que já vai ficando bastante despido aqui este local, as cadeiras neste momento todas vazias, apenas algumas figuras ligadas aos partidos que estão ainda a fazer esse compasso de espera para eventuais reações. Não sei se aí, entretanto, já há novidades.
4: Não, estamos aqui a fazer um compasso de espera, diria que é a ditadura das televisões, assim é, e portanto aguardamos essas declarações de João Ferreira, como dizias, vereador eleito pela CDU aqui na Câmara de Lisboa, declarações que se seguem então às palavras que ouvimos há pouco de José Luís Carneiro, que disse também que o país está mal, mas ao mesmo tempo, e daqui a alguma forma já justificando a viabilização do orçamento do Estado deste governo, diz que o PS não vai lançar o país para uma crise. Agora sim, vamos escutar João Ferreira, vereador da Câmara de Lisboa pela CDU, vamos ouvir.
6: Vamos ver, o Presidente disse, e é bem verdade, que nós precisamos de soluções novas para os problemas de sempre e para os problemas atuais. Precisamos de ir à causa dos problemas, precisamos de erradicar as causas e não apenas tratar os sintomas. Agora, nós não podemos dizer isto, volto a dizer que é bem verdade, e ao mesmo tempo apelar a entendimentos em torno das políticas e dos políticos que nos trouxeram aos problemas que enfrentamos. Nós não precisamos de estabilidade nas políticas que estão a destruir o Serviço Nacional de Saúde. Nós não precisamos de estabilidade nas políticas que nos trouxeram à maior crise na habitação em décadas. Nós não precisamos de estabilidade nas políticas que nos conduziram a uma economia subordinada, dependente e periférica.
7: Não fez sentido, é crítico ao discurso do Presidente.
6: Ele é contraditório. Volto a dizer que precisamos de ir à raiz dos problemas, é bem verdade. Que precisamos de garantir estabilidade na vida das pessoas, é bem verdade. Mas essa estabilidade na vida das pessoas exige uma ruptura com as políticas que lhe trouxeram instabilidade. Exige uma ruptura com as políticas que estão a destruir o SNS, que nos trouxeram a crise na habitação, que criaram um nível de desigualdades no país, em que os ricos são cada vez mais ricos e uma grande maioria da população enfrenta o aumento imparável do custo de vida diariamente. Ora, não podemos pensar que atacar as causas dos problemas, como disse que era necessário fazer o Sr. Presidente da República, ou que ir à raiz desses problemas, encontrar as novas soluções para os problemas de sempre e para os problemas novos, se faz apelando a entendimentos entre aqueles que nos trouxeram estes problemas todos. Isso não é possível.
2: Agora em direto para a CNN Portugal, como é que olha para este apelo do Presidente da República quando pede a outros partidos, tal como o PS, para se juntar ao Governo em nome da estabilidade para viabilizar o orçamento do Estado do próximo ano?
6: Eu ouvi dois apelos e o problema é que eles são contraditórios em si mesmos. Ouvi um apelo que é: nós precisamos de encontrar novas soluções para os problemas de sempre. Nós precisamos de ir à raiz dos problemas, erradicar as causas e não meramente tratar os sintomas. Ora, isto é contraditório com apelar a um entendimento, nomeadamente entre PS e PSD, que o PS já garantiu a viabilização do próximo Orçamento de Estado, entendimento que está ele mesmo na origem dos problemas que hoje enfrentamos. É entendimento em torno de quê, volto a dizer? Da destruição do Serviço Nacional de Saúde? É um entendimento em torno das políticas que nos trouxeram à maior crise na habitação em décadas? É um entendimento em torno das políticas que geram desigualdade? É entendimento em torno das políticas que nos conduziram a uma economia fragilizada, com fraco perfil de especialização? Também falou nisso o Sr. Presidente da República. Nós precisamos de um entendimento para a ruptura com estas políticas. Nós precisamos, para dar estabilidade à vida nas pessoas, é acima de tudo essa estabilidade que importa, não é a estabilidade nas políticas que trouxeram instabilidade à vida das pessoas. Nós precisamos de estabilidade na vida das pessoas em si mesmas, e isso exige uma ruptura e não uma continuidade.
4: As críticas aqui de João Ferreira, numa altura em que também fala já a líder parlamentar do Livre, vamos escutar Isabel Mendes Lopes.
8: E conseguirem negociar, mas isso com base em valores que nos devem unir a todos. E o Sr. Presidente falou muito da questão da igualdade, de garantir as oportunidades a todas as pessoas, de garantir aquilo que nós chamamos uma vida plena a todas as pessoas em Portugal. E para isso é preciso então garantir esses entendimentos, mas isso não se consegue fazer quando se negocia umas vezes com uma extrema-direita que nós sabemos que não está interessada em assegurar essa igualdade e depois se procura um apoio do outro lado do Parlamento. Faz-se com quem partilha o mesmo espaço democrático e o mesmo amor à República. E não é isso que temos vindo a ver por parte do Governo. E agora, em vésperas de orçamento, é aprovada, na Generalidade, uma lei completamente cruel em relação ao mercado de habitação, uma desproteção enorme dos inquilinos e uma desproteção também do próprio mercado de habitação. Portanto, não é assim que resolvemos os problemas de habitação.
9: Do Presidente, uma tentativa de correção de rumo do Governo?
8: parece-me que o Sr. Presidente da República procura que haja soluções de entendimento de longo prazo que permitam que Portugal não só corrija os problemas que tem, mas que haja uma visão para o país, e isso é muito importante. Do nosso ponto de vista, é claro que o Governo não está a seguir, no fundo, esses princípios, porque continua a negociar com quem não respeita a República, não respeita as instituições. Aliás, o Sr. Presidente da República também falou sobre a necessidade da salvaguarda das instituições, de garantir igualdade de direitos, falou do SNS, falou da habitação, falou das nossas necessidades básicas têm de ser supridas para conseguirmos então ter uma igualdade que nos permita a todos ter uma vida plena.
4: Isabel Mendes Lopes, do Livre, numa altura em que também fala Alexandre Poço, do PSD, dirigente social-democrata. Vamos escutar.
9: E, por outro lado, algo com o qual nós nos revemos bastante, que é a dimensão de diálogo. E, portanto, se nós cruzarmos a ambição que o Presidente da República colocou naquele que deve ser o caminho futuro do nosso país, a necessidade de termos estabilidade política, e que para termos estabilidade política é necessário que os partidos tenham a capacidade de ter diálogo, nós entendemos que, da nossa parte, temos procurado, é natural que existam sempre diferenças, é natural que exista combate político, mas eu até dou um exemplo muito concreto. A semana passada, por exemplo, tivemos o Partido Socialista a anunciar que irá abster-se na discussão e votação do Orçamento de Estado para o próximo ano. E, por outro lado, por exemplo, uma matéria setorial muito importante no arrendamento, foi possível, com o Partido Chega, chegar a um entendimento para a viabilização. Portanto, veja, nós...
7: O PS pede que o PSD acabe com esse acordo com o Chega por causa da lei do arrendamento. É uma possibilidade ou não?
9: Nós continuaremos a negociar com os partidos que em cada momento estão disponíveis para aprovar, discutir, melhorar aquelas que são as propostas do Governo. Portanto, não vamos entrar nesse jogo do agora não falamos com este, agora para aprovarmos com aquele temos de abdicar do outro. Veja, seria o contrário daquilo que são as palavras do Presidente da República. O Presidente da República acaba de dizer aqui ao país, mas também aos partidos políticos, que é importante que deixemos as nossas trincheiras e tenhamos a capacidade de falar uns com os outros.
7: Então, portanto... ou fazer acordo à direita ou à esquerda.
10: Eu não consigo ouvir as duas.
11: No sentido que estava a dizer, o Governo e o PSD vão conseguir trazer para a aprovação do Orçamento do Estado outros partidos para além do PS?
9: Nós temos essa vontade. Como sabe, nós já, semana passada, o Governo já reuniu com os diferentes partidos e nós temos tido sempre essa vontade, manifestado essa nossa disponibilidade para falar com todos os partidos. Nós também entendemos que há, às vezes, posições que são diferentes da nossa e respeitamos isso com toda a naturalidade. Agora, se olharmos para aquele que é o apelo que o Presidente faz, ambição, estabilidade, diálogo, nós entendemos, e eu dei aqui exemplos muito concretos, que nós temos procurado ter essa postura, até porque não temos uma maioria absoluta no Parlamento, temos uma maioria relativa, implica que tenhamos sempre essa capacidade de falar com os outros partidos. E eu penso que é isso que é o mais relevante que retiramos hoje aqui das palavras.
4: Então, só para deixar claro, recusa então esse desafio que foi feito há minutos por José Luís Carneiro na questão da Lei das Rendas. Recusa esse desafio.
9: O PSD continuará apostado em garantir que no Parlamento há condições para aprovar a lei do arrendamento, porque entendemos que ela é muito importante para devolver confiança ao mercado, para garantir que há mais casas no mercado e que, seja proprietários, sejam inquilinos, tenha uma boa legislação que os proteja a ambos. Veja, eu gostava só de chamar a vossa atenção. Quando o Governo avançou com a proposta do arrendamento, nós ouvimos os representantes dos inquilinos a dizer o Governo está a ir longe demais. Ouvimos depois os representantes dos proprietários a dizer a proposta fica aquém. E é importante verificar o sentido destas duas declarações. Ambas, inquilinos e proprietários, provavelmente queriam sentidos diferentes. Nós conseguimos fazer uma proposta que procura realçar o melhor para os dois, não conseguindo acautelar os interesses em particular de cada um. Porquê? Porque aquilo que queremos é uma proposta que sirva ao mercado de arrendamento como um todo. Agora, portanto, seria completamente, eu diria, despropositado largar um processo legislativo a meio. O Governo não para de trabalhar e não para de colocar as suas propostas em cima da mesa, apenas e só porque os partidos da oposição têm uma visão diferente. Isto não quer dizer que o Governo não tenha disponibilidade, como já demonstrou a semana passada, de chegar a entendimentos com outros partidos. É isso que temos feito. Veja, não há aqui uma questão de colocar em causa a relação com os partidos. Os partidos fazem críticas, apresentam as suas posições, mas nunca podem colocar em causa aquilo que é a sua disponibilidade para depois conseguir chegar a entendimentos. Não podemos entrar num jogo de chantagem uns com os outros, falas com aquele, eu não posso depois aprovar-te isto. Os portugueses não merecem esse tipo de oportunismo por parte dos partidos políticos. Merecem é que nós trabalhemos. E o apelo, eu quero mesmo reforçar isto, o apelo que o Presidente da República aqui nos faz é de que possamos trabalhar uns com os outros, que exista diálogo, que exista vontade de chegarmos a entendimentos, que coloquemos às vezes de parte algum sentimento mais partidário, mais sectário, para chegarmos a soluções de convergência e de caminho para o nosso país. E essa é uma mensagem que eu penso que é importante para todos.
2: Numa nova cultura, com entendimentos mais alargados, com consensos mais alargados, para não ficarmos presos apenas a uma legislatura. Não acaba por ser contraditório aquilo que está a ser feito?
9: Os tempos na política são muito ditados pelas legislaturas, mas nós entendemos que há matérias que são importantes para vigorar mais do que uma legislatura. Olhe, por exemplo, as matérias fiscais, as alterações que fizemos à legislação da imigração, a alteração que fizemos, por exemplo, agora, olhe, o Presidente da República falava muito dos licenciamentos. Semana passada entrou em vigor o novo Código dos Licenciamentos. Quem é que aprovou o Código dos Licenciamentos no Parlamento? Foi o Partido Socialista e foi o Partido Chega. Nós às vezes também temos de ter a capacidade de olhar para várias matérias e perceber que em algumas só conseguimos chegar a entendimento com um partido em particular, com outras conseguimos chegar com mais do que um partido. Portanto, eu concordo consigo, concordo com essa visão, até porque há matérias que sobrevivem ao ciclo eleitoral de 4 anos. Mais uma vez, e aquilo que para nós é mais importante realçar é a ambição, partilhamos da ambição que o Presidente da República colocou aqui hoje. Por outro lado, entendemos que a estabilidade política é necessária para que as políticas possam produzir resultados e uma forma de conseguir estabilidade política é garantir que há diálogo entre os partidos. Nós não vamos entrar aqui num discurso entrecheirado, não falamos com aquele para falarmos com o outro. Nós procuramos falar com todos. E no Parlamento, essa tem sido a nossa, eu diria, a nossa base de trabalho, até porque foi isso que nós temos aos portugueses quando fomos a votos há 1 ano e meio, é que com base nos resultados eleitorais, trabalhávamos com aqueles que estivessem disponíveis para trabalhar connosco. Essa é a mensagem que o PSD retira aqui das palavras do Presidente da República. Muito obrigado.
4: As declarações de Alexandre Poço, do PSD, a pedir que se ouça esse apelo deixado pelo Presidente António José Seguro para que haja entendimentos, o PSD aqui a defender que fala com todos os partidos no Parlamento. Vamos agora também escutar o coordenador do Bloco de Esquerda, José Manuel Pureza.
10: E é isso que deve estar em causa. Estamos aqui para comemorar a República e a República trouxe e traz consigo duas grandes promessas. A primeira é a de igualdade. O que a República veio prometer foi que se tu és filho de rei, se és nobre, se és quem quer que sejas, vales tanto como outra pessoa qualquer. E, portanto, é um princípio de igualdade. E as políticas de igualdade são aquelas que honram a República. Podemos inventar discursos sobre convergência, divergência, o que quisermos. Mas o que conta no dia de celebrar a República são as políticas de igualdade. E, em segundo lugar, a segunda promessa foi a de que a vida em comum seria melhor. Seria melhor. E para isso é preciso uma política para todos. E aquilo a que nós temos assistido nos últimos tempos é uma política só para alguns, é uma política para aqueles que acumulam lucros obscenos, enquanto a esmagadora maioria tem vidas cada vez mais aflitas, com o preço do supermercado, da renda de casa, da gasolina. E, portanto, honrar a República, celebrar a República, eu ia até dizer, ser republicano é escolher políticas que vão ao encontro das necessidades da maioria. Sem isso, o resto são discursos.
12: Ser assinar ou dar já o voto praticamente favorável a um orçamento sem lhe conhecer grande medida é republicano para o Bloco de Esquerda?
10: Bom, eu não vou fazer juízos sobre o republicanismo de cada um, mas já o disse e volto a dizer, eu creio que é evidente para toda a gente, nisso eu concordo que não é preciso ver o orçamento. Nós sabemos o que é que vai ser o orçamento. O orçamento é o espelho, do ponto de vista financeiro, daquilo que são as escolhas políticas deste governo. Portanto, optar por viabilizar o orçamento é optar por viabilizar essas políticas. E eu creio que isso é um erro político muito grave.
13: Disse há pouco que inventar divergências ou convergências, está a dizer que António José Seguro não deveria ter usado este discurso do 5 de outubro para se referir a esses entendimentos do PS com o Governo?
10: Vindo de quem vem, do político António José Seguro, não me surpreende, com franqueza. Creio que o que o Presidente da República, com essa parte do seu discurso, fez foi avalizar uma linha política com a qual eu estou em divergência, o Bloco de Esquerda está em divergência, porque nos parece que enfim, o acordo político ao centro, o que tem sido, cada vez que ele se materializa, é uma porta aberta para a radicalização à direita. E, portanto, do nosso ponto de vista, isso é um caminho errado.
13: Obrigada.
4: As críticas também aqui de José Manuel Pureza, coordenador do Bloco de Esquerda, que aqui é ter uma palavra também para o Partido Socialista, que se prepara para viabilizar o orçamento do Estado para o próximo ano, a dizer que viabilizar essas escolhas políticas do governo de Luís Montenegro é também um erro político. As declarações de José Manuel Pureza, que se juntam a tantas outras que escutámos, com várias críticas também àquilo que acontecerá sobre o Orçamento do Estado, o Partido Socialista viabilizar o próximo Orçamento do Estado, com José Luís Carneiro a dizer que não quer levar o país para uma crise, e também com destaque para o PSD, que diz que vai continuar a dialogar com todos na Assembleia da República. São algumas das reações que aqui ficam depois de termos escutado os dois discursos nesta cerimónia de 5 de outubro, discursos de António José Seguro e também de Carlos Moedas, que marcam a cerimónia deste ano do 5 de outubro da implantação da República.
5: Reportagem da jornalista Inês Ameixa nesta ronda de reações depois destas duas intervenções do Presidente da República e também do Presidente da Câmara Municipal de Lisboa nesta cerimónia comemorativa do 5 de outubro, que acompanhámos aqui em direto na RTP Antena 1. Vamos recuperar daqui a pouco, Augusto, algumas das ideias mais fortes das intervenções que aqui escutámos no noticiário do meio-dia. Por aqui é tudo.
14: Acompanhámos a cerimónia solene comemorativa dos 116 anos da implantação da República, em direto da Praça do Município em Lisboa, com reportagem de João Alexandre e Inês Ameixa.
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Muito bom dia. 5 de outubro, feriado nacional, dia da implantação da República Portuguesa. Ao meio-dia, há notícias.

0: Lena D'Água em final de hora.
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0: Segunda-feira, 5 de outubro, com previsão de aguaceiros, por vezes fortes, acompanhados de trovoada e granizo, em especial durante a tarde. Braga e Santarém, 29 graus, Beja, 28, Viana do Castelo, Coimbra, Leiria, Lisboa, Setúbal e Faro, 27 graus de máxima, Porto e Aveiro, 26, Viseu e Castelo Branco, 25, Vila Real e Bragança, 24, Porto Alegre, 22, Cidade da Guarda, máxima prevista, 20 graus de temperatura. Vem o Jornal do Meio-Dia.
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0: Muito boa tarde, meio-dia no continente e na Madeira, 11 horas da manhã nos Açores. Estamos de regresso à atualidade. Vamos conhecer os títulos deste jornal.
3: António José Seguro apela a uma cultura de compromisso entre os partidos políticos. No discurso do 5 de outubro, o Presidente da República saudou a aproximação entre PS e Governo sobre o orçamento do Estado. Atenção à trovoada, 6 distritos entram precisamente a esta hora em aviso amarelo. Há previsão de chuva forte, vento intenso e queda de granizo. O Nobel da Medicina foi atribuído a 3 cientistas que investigam os canais iónicos sensíveis à luz e optogenética. Vamos perceber ao certo o que isto significa neste jornal.
0: Jornal com edição de Frederico Moreno.
3: Portugal precisa de entendimentos entre os partidos políticos, foi a mensagem defendida pelo Presidente da República. No primeiro discurso das comemorações do 5 de outubro, António José Seguro afirmou há pouco que os consensos são necessários entre as forças políticas para resolver problemas que afetam a vida da população. Um discurso acompanhado na Câmara Municipal de Lisboa pelo repórter João Alexandre, que temos agora em direto. O Presidente da República insistiu nesse recado aos partidos, de que certos conflitos são inúteis e que sem compromisso o país não avança, e deu como bom exemplo, João, a aprovação do Orçamento do Estado para o próximo ano.
4: Foi um sinal positivo aqui identificado no discurso de António José Seguro, no que diz respeito a essa abstenção anunciada do Partido Socialista na votação do Orçamento do Estado. Ora, António José Seguro, que fez um discurso sobretudo de apelo à convergência, ao entendimento entre as várias forças políticas, saudou aqui a aproximação entre o Partido Socialista e o Governo, desde logo, repito, sobre essa abstenção do PS para viabilizar a proposta de Orçamento do Estado, que vai ser conhecida nos próximos dias, quando der entrada na Assembleia da República.
5: Estabilidade só tem verdadeiro valor quando se transforma em resultados. Mas uma coisa é certa, sem estabilidade política não há resultados possíveis. Este é um bem que devemos preservar e uma vantagem competitiva, nomeadamente para a captação de investimento, tão necessária para a nossa economia quando comparada com a situação noutros países. A este propósito, saúdo o Governo e o Partido Socialista pelo caminho de aproximação que têm vindo a fazer, tendo em vista a aprovação do Orçamento de Estado para o próximo ano. Oxalá outros partidos possam juntar-se a este caminho de compromisso e de convergência nestes e noutros processos legislativos.
4: Apelo à convergência feito praticamente em todo o discurso, o primeiro discurso do 5 de outubro por parte do agora Presidente da República, António José Seguro, a saudar então essas aproximações entre o PS e o Governo de Luís Montenegro, que esteve aqui também nesta cerimónia solene a acompanhar de forma muito atenta as palavras de António José Seguro, que, como disseste, Frederico, fez esse apelo a que se olhe o futuro com ambição para o fim de conflitos que diz serem estéreis, para termos um país, diz António José Seguro, concentrado na resposta às pessoas, com o Presidente da República a insistir na palavra estabilidade, na expressão entendimento e a dizer que os portugueses sabem muito bem quem trabalha apenas por motivos eleitoralistas.
5: Num regime democrático, ninguém abdica das suas diferenças, mas a democracia também não pode transformar as diferenças em impossibilidades de entendimento, nomeadamente quando os governos não dispõem de apoio parlamentar maioritário. As democracias têm de aprender a construir estabilidade em tempos de fragmentação. Para isso é necessário diálogo, compromisso e coragem para colocar o interesse coletivo acima das diferenças partidárias. Portugal é a nossa causa. E até mesmo aqueles que, porventura, só agem em função de incentivos eleitorais, digo-vos com muita convicção que acredito que os portugueses apreciam e recompensam os partidos e os atores políticos que acordam em soluções para melhorar a vida concreta das pessoas.
4: Este é o tempo da política e não da tecnocracia, disse também o Presidente da República, que sublinhou que é preciso que o país saiba assumir os bloqueios para ir mais adiante e encontrar resposta para a população. António José Seguro, que deixou também aqui um aviso para aquilo que entende como um dos maiores perigos para a República.
5: Quando o Estado pede aos cidadãos confiança, tem de ser o primeiro a entregar-lhe essa confiança. E em demasiadas situações, isso não está a acontecer. Exemplos abundam. Decisões administrativas tardias, licenciamentos que levam tempos infinitos, apoios que tardem, processos judiciais que se eternizam. Daí decorre que um dos perigos que ameaça a República é a erosão da confiança na integridade e a eficácia das instituições.
4: É o aviso por parte do Presidente da República, António José Seguro, que disse, sobretudo nesta intervenção, Frederico, que é preciso agir perante o curto prazo, mas com uma ideia de longo prazo para o país, pedindo por isso a aproximação entre as várias forças partidárias. Diz o Chefe de Estado que não há tempo a perder, mas diz também que as boas políticas são como uma sementeira e que é preciso esperar também para que algumas tenham efeito prático no terreno e, por isso mesmo, com essa ideia de que é preciso agir já, mas que as respostas podem ainda demorar a ser percepcionadas, diria também, pelas pessoas. São algumas das notas desta intervenção por parte do Presidente da República, que não deixou de lado também temas como o aumento do custo de vida ou ainda a crise dos combustíveis. Diz António José Seguro, e em jeito de conclusão, que é preciso uma resposta europeia coordenada. É este o apelo que foi feito aqui pelo Chefe de Estado.
3: João Alexandre, em direto da Praça do Município em Lisboa, onde decorreu essa cerimónia para comemorar os 116 anos da implantação da República. O líder do PS assistiu ao discurso do Presidente da República. José Luís Carneiro concorda com a necessidade de estabilidade política em Portugal, mas diz que essa estabilidade tem de ser colocada ao serviço das pessoas. E, nesse sentido, o secretário-geral socialista pede ao Governo que deixe cair o acordo com o Chega sobre a lei das rendas.
6: Eu faço uma exigência hoje, numa altura em que ouvimos esta mensagem tão importante do Presidente da República, ao Governo, é que deixe cair este acordo, que é um acordo com o Chega, que lança as pessoas na insegurança da habitação. Particularmente, é um assunto que particularmente mexe com as pessoas mais idosas, porque prevê que se possa alterar rendas anteriores a 1990. O meu apelo é que o Governo deixe cair esse acordo que fez com o Chega.
3: Exigência de José Luís Carneiro, dirigida ao Governo para que deixe cair a nova lei das rendas, que será muito prejudicial para os inquilinos, consideram os socialistas. Logo após estas palavras do líder do PS, o deputado do PSD, Alexandre Poço, rejeitou o pedido e defendeu que a nova lei das rendas é benéfica para o país.
7: O PSD continuará apostado em garantir que no Parlamento há condições para aprovar a lei do arrendamento, porque entendemos que ela é muito importante para devolver confiança ao mercado, para garantir que há mais casas no mercado e que seja proprietários, sejam inquilinos, têm uma boa legislação que os proteja a ambos. Veja, eu gostava só de chamar a vossa atenção. Quando o Governo avançou com a proposta do arrendamento, nós ouvimos os representantes dos inquilinos a dizer o Governo está a ir longe demais. Ouvimos depois os representantes dos proprietários a dizer a proposta fica aquém.
3: O PSD rejeita aquilo a que chama jogo de chantagem sobre diálogo com outros partidos, neste caso com o Chega, relativamente à nova lei do arrendamento. O Chega, que reage ao discurso do Presidente da República com críticas. O secretário-geral do partido, Rui Paulo Sousa, considera que os apelos a entendimentos só se aplicam a PS e PSD.
8: Os recados do costume, falar sobre, no fundo, movimentos ou partidos mais extremistas, etc., no fundo é mais do menos. Porque quando falamos em unir os partidos com o objetivo do bem da população, agora vamos falar sempre dos mesmos dois partidos, que é o PS e o PSD. E hoje o Sr. Presidente da República mais uma vez começou por falar numa união dos partidos, mas acabou a mandar recados no fundo ao Chega.
3: Posição do Chega. Uma das porta-vozes do LIVRE, Isabel Mendes Lopes, critica o governo da AD por procurar aprovar medidas com a ajuda da extrema-direita.
9: O Sr. Presidente falou muito da questão da igualdade, de garantir as oportunidades a todas as pessoas, de garantir aquilo que nós chamamos uma vida plena a todas as pessoas em Portugal. E para isso é preciso então garantir esses entendimentos, mas isso não se consegue fazer quando se negocia umas vezes com uma extrema-direita que nós sabemos que não está interessada em assegurar essa igualdade e depois se procura um apoio do outro lado do Parlamento. Faz-se com quem partilha o mesmo espaço democrático e o mesmo amor à República.
3: Argumentos do Livre. O PCP também não gostou de ouvir o Presidente da República apelar ao entendimento entre os partidos. O comunista João Ferreira considera que esses entendimentos entre os principais partidos não estão a resolver os problemas dos portugueses.
10: Eu ouvi dois apelos e o problema é que eles são contraditórios em si mesmos. Ouvi um apelo que é: nós precisamos de encontrar novas soluções para os problemas de sempre. Nós precisamos de ir à raiz dos problemas, erradicar as causas e não meramente tratar os sintomas. Ora, isto é contraditório com apelar a um entendimento, nomeadamente entre PS e PSD, que o PS já garantiu a viabilização do próximo Orçamento de Estado, entendimento que está ele mesmo na origem dos problemas que hoje enfrentamos. É entendimento em torno do quê, volto a dizer, da destruição do Serviço Nacional de Saúde?
3: O PCP pede ruptura e não um reforço dos entendimentos entre as principais forças políticas. Quanto ao Bloco de Esquerda, sublinha que a República assenta na igualdade entre os cidadãos. José Manuel Pureza acusa o Governo de não estar a promover políticas de igualdade no país.
11: Podemos inventar discursos sobre convergência, divergência, o que quisermos. Mas o que conta no dia de celebrar a República são as políticas de igualdade. E em segundo lugar, a segunda promessa foi a de que a vida em comum seria melhor. E para isso é preciso uma política para todos. E aquilo a que nós temos assistido nos últimos tempos é uma política só para alguns, é uma política para aqueles que acumulam lucros obscenos.
3: Reações dos partidos políticos há pouco em Lisboa, após os discursos nas comemorações da implantação da República. Está oficialmente aberta a época dos prémios Nobel. O primeiro atribuído esta manhã foi o Nobel da Medicina. Os laureados são três investigadores, autores de descobertas na área da optogenética, técnica que combina luz, genética e bioengenharia e permite o estudo dos circuitos de neurónios no cérebro. Os vencedores do Nobel da Medicina, Cláudia Aguiar Rodrigues, são dois alemães e um norte-americano.
12: The Nobel Assembly at Karolinska Institutet has today decided to award the 2026 Nobel Prize in Physiology or Medicine.
13: Carl Disseroth, Peter Eggman e George Nagel conseguiram desenhar o mapa do cérebro.
14: E esta parte da descoberta destes canais que são controlados pela luz permitem-nos modificar pequenas partes do cérebro e depois ativá-las através da luz. Ou seja, já não precisamos de fisicamente atuar sobre um cérebro de um animal.
13: As agulhas que eram utilizadas para estimular determinadas partes do cérebro são agora substituídas por luz, que um investigador do Instituto de Tecnologia Química e Biológica da Universidade Nova, Ricardo Henriques, diz que permite abrir o caminho para perceber as emoções.
14: Neste momento conseguimos controlar e mapear partes do cérebro associadas ao medo, utilizando luz, em vez de ter que estimular com pequenas agulhas. O que torna a coisa extremamente excitante para conseguirmos perceber como é que o cérebro funciona de uma maneira mais natural e mais fisiológica, sem termos fisicamente a intervir sobre ela.
13: E nesse labirinto de neurónios, o que é que esta descoberta permite alcançar?
14: Que redes nos neurónios é que são ativadas perante certos comportamentos. Efetivamente, isso permite-nos desenhar melhores drogas para modificar esses comportamentos ou para curar doenças que estão associadas a pequenos problemas que existem entre estas ligações que existem nos neurónios.
13: O trio alcança o feito de adaptar o efeito da luz nas algas ao cérebro de um animal.
12: The mysteries of the brain have intrigued the humanity for centuries.
3: Prémio Nobel da Medicina. Amanhã é anunciado o Nobel da Física, quarta-feira o da Química. Para quinta-feira está previsto o anúncio do Nobel da Literatura. Sexta-feira o Nobel da Paz. Fica depois só a faltar o Nobel da Economia, que será revelado na próxima semana. O líder da oposição em Espanha diz que o anúncio de eleições antecipadas foi a melhor notícia que Pedro Sánchez poderia dar ao país. Alberto Núñez Feijó, presidente do PP, reagiu esta manhã à decisão do chefe do governo de agendar uma ida às urnas para 29 de novembro e dirigiu críticas à governação do PSOE durante estes últimos anos.
15: A pergunta que coloco aos cidadãos é se querem 4 anos a mais do que estamos a viver ou se querem dar uma oportunidade à mudança. A Espanha está há muito tempo presa na grande mentira que contaminou tudo. Temos sofrido uma política sem escrúpulos, uma ambição de poder sem limites, um governo disposto a qualquer coisa para resistir. Desde o primeiro dia até o último, corrompeu-se a verdade. Corromperam-se as instituições e a gestão do dinheiro público e corrompeu-se a confiança do país.
3: Líder do PP, Alberto Núñez Feijó, pergunta aos espanhóis se querem mudar ou se querem mais do mesmo. Depois de 8 anos no poder, Pedro Sánchez decidiu arriscar, convocando eleições antecipadas, apesar das sondagens darem a maioria aos partidos de direita. O chefe do governo socialista pretende capitalizar a grande contestação nas ruas por causa da crise na habitação e o governo de Madrid vai voltar a aprovar amanhã medidas para a habitação que foram rejeitadas no Parlamento na semana passada. Como o Parlamento espanhol foi dissolvido, as medidas vão agora ser submetidas à votação numa comissão permanente e já não em plenário. Neste cenário, há mais probabilidade das medidas serem aprovadas. Fechamos com um agravamento das previsões do estado do tempo. O Instituto Português do Mar e da Atmosfera tinha previsto aviso amarelo a partir desta hora para a Guarda, Castelo Branco e Santarém, mas estes 3 distritos são, afinal, colocados sob aviso laranja devido a trovoadas. Já teve início, a partir do meio-dia, esse aviso laranja para os distritos da Guarda, Castelo Branco e Santarém. Na Guarda, o aviso vigora até à meia-noite, enquanto em Castelo Branco e Santarém vai terminar às 9 da noite. É o que indica a mais recente atualização do Instituto Português do Mar e da Atmosfera. Sob aviso amarelo encontram-se também, a partir de agora, os distritos de Évora, Vila Real, aliás, Évora, Coimbra e Porto Alegre iniciaram ao meio-dia o aviso amarelo. Bragança, Viseu, Vila Real e Aveiro passam a estar sob aviso amarelo a partir das 4 da tarde. Nas regiões de Lisboa e do Porto esperam-se aguaceiros. Há igualmente previsão de trovoada e granizo, em especial durante a tarde desta segunda-feira.
0: 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Muito boa tarde, boa viagem, um ótimo feriado. Estamos de regresso agora às informações de trânsito, junto do Serviço de Trânsito da RTP Antena 1, onde está a Mónica Amaral. Vamos começar por onde?
16: Boa tarde, Augusto. Boa tarde. Começamos então por Lisboa. Não há registro de maiores dificuldades, ainda circula sem qualquer problema. E no Porto, o mesmo cenário, não há registro de dificuldades, apenas algumas paragens na VCI, no sentido da Rábida Freixo, e há passagem pela zona da Boa Vista.
0: Número para o trânsito, vale a pena recordar, é o 800-21-010, uma chamada é gratuita. Boa viagem, boa tarde.
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3: Ronaldo está de pé ou deitado desde o jogo com a Noruega. O craque ficou tão traumatizado com o banco que prometeu nunca mais se sentar.
4: Eu peço que estar sentado faz mal à saúde e ao ego. Já mandei tirar todos os bancos, cadeiras, esse faz de minha casa e do meu avião. Viaja tudo de pé, agarrado a umas pegas como nos autocarros.
3: Depois do CR7 ter abandonado o estágio da seleção, a irmã Elma partilhou nas redes um post em que os portugueses eram descritos como invejosos, desdenhosos e ignorantes. Fomos perguntar à irmã do Cris se não quer acrescentar mais adjetivos.
5: Ah, claro que sim! Desdentados, hipócritas, mal-amados, sacripantas, mantecados, labregues, pacóvios, tanses, lorpas, abéculas, pindéricos, pernetas, benfiquistas, cafajestes, gente que não tem ginásio em casa.
6: Eu penso que para já estamos servidos. Também partilhou vários provérbios, todos baralhados. Quer juntar mais alguns?
5: Claro que sim! A traição é um prato que serve frio. A cabra da minha zinha põe mais ovos que a minha. Em terra de cegos, quem tem um busto é rei. Cão que ladra não joga.
3: Obrigado, Elma. Voltamos a falar quando precisarmos de mais.
7: E é hoje anunciado o vencedor do Prémio Nobel da Medicina. Para nós, o vencedor será sempre Gustavo Santos, por ter descoberto a cura contra o cancro e todas as doenças em geral.
8: Obrigado. Infelizmente, a Academia do Nobel está dominada pelo lobby das farmacêuticas. Por isso, eles dão o prémio a quem receitar mais Ovirax, Xalupex, Calgon ou vacinas. Antigamente não havia vacinas e as pessoas morriam aos 20, aos 30, sem autismo, nem alumínio a correr nas veias.
6: Gustavo já nos ensinou a curar o cancro com vitamina D. E os infartos de miocárdio?
8: O infarto é o coração a fazer greve. E as greves resolvem-se negociando, ok? Põe-se a mão no peito e diz 3 vezes gratidão. E abraça-se um carvalho. E se a dor descer pelo lado esquerdo, não liguem para o 112. Liguem para a vossa criança interior.
6: E se a criança interior não atender?
8: Atende. Atende que ela não tem nada que fazer. Namasté para todos.
6: Namasté para ti também.
9: Sempre em grande e com muita imaginação, saudamos, claro, o Portugal X, que está sempre pronto para escuta em RTP Play, ali à distância de um clique. 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
0: Meio-dia 30 em ponto. Jornal de Desporto, títulos desta edição, João Gomes Dias.
2: Jesus e Proença deixam tudo nas mãos de Cristiano Ronaldo neste jornal para escutar o presidente da Associação Nacional de Treinadores sobre o eventual regresso do capitão. Sporting faz tudo para ter Ibrahim Abate tempo do jogo em Braga. Ricardo Jogai prepara-se para cumprir 250 jogos na Primeira Liga. Benfica tenta acelerar a renovação de contrato de Gianluca Prestiani. Miguel Gago eliminado esta manhã nos Mundiais de Judo. Seleção feminina de hóquei entra a vencer no Mundial. E Henrique Rocha sobe 21 lugares no ranking mundial de ténis.
0: Jornal de Desporto, a edição é de João Gomes Dias.
2: Deixar tudo nas mãos de Cristiano Ronaldo e depender da vontade do jogador, um eventual regresso à seleção nacional. Foi desta forma que tanto Jorge Jesus como Pedro Proença falaram do caso que assolou a equipa portuguesa ao longo da última semana. Será esta a melhor forma de lidar com a situação? Foi essa a pergunta que fizemos a Henrique Calisto, presidente da Associação Nacional de Treinadores de Futebol. Escutado esta manhã pelo jornalista Nuno Matos, Calisto diz que, acima de tudo, está a torcer por um entendimento entre as partes envolvidas.
3: Espero que as três partes, treinador, jogador e direção da federação, possam chegar a um entendimento mais rápido possível. Porque o pior disto é a especulação em relação àquilo que aconteceu e à solução que tem que ser encontrada. Isso é o pior que pode acontecer. É necessário que se dê dados concretos, que se procure a solução. Eu acho que se houver interesse, e há com certeza interesse nestas três partes, o entendimento vai aparecer.
2: E acima de tudo, é importante que dessa reunião saia algo que possa fazer jus ao percurso de Cristiano Ronaldo com a camisola de Portugal.
3: Mesmo que saia, é necessário que essa saída seja mais digna e que seja que reflita a brilhantíssima carreira que teve o Cristiano Ronaldo. Independentemente de querer ficar ou de querer sair, tem que se encontrar alguma solução melhor, obviamente.
2: E sobre o trabalho de Jorge Jesus, que já leva 4 vitórias em 4 jogos, sobram os elogios.
3: É um homem certo no lugar certo, no que diz respeito a poder jogar uma equipa de forma diferente, com o modelo que caracteriza os treinadores portugueses. Agressividade, não jogar muito redondo, passos que demora muito nesta transição de primeiro meio terço para o último terço. A valorização do jogador português em termos da sua criatividade dentro do modelo que é muito mais agressivo, muito mais contundente, muito mais afirmativo.
2: Calisto não esconde que prefere um português à frente da seleção nacional e considera que o público também já está rendido à equipa.
3: O apoio à seleção pelo público que esteve no Dragão ontem foi emocionante, extremamente emocionante, porque nos momentos de mais acalmia, na segunda parte, por exemplo, houve alguma letargia, mas muito pouco, e rompe-se em apoio entusiástico, e na parte final, em que tivemos algumas dificuldades, penso que o apoio foi importante para dar mais um acréscimo de força para resistir aos últimos minutos.
2: As palavras de Henrique Calisto após o Portugal-Noruega e, sobretudo, após essas declarações de Jorge Jesus e também de Pedro Proença, que deixaram nas mãos de Cristiano Ronaldo um eventual regresso à seleção por parte do capitão. Recuperamos agora precisamente aquilo que disse o selecionador Jorge Jesus a propósito desta matéria.
4: O que lhes quiser, se estiver a jogar no Nasser, a próxima convocatória vai estar dentro. Se ele quiser, como fizemos antes desta convocatória, falámos antes da convocatória, poderemos falar antes da próxima convocatória, mas o Cris é que vai decidir.
2: Jesus rendido à vontade de Cristiano, tal como o presidente da Federação Portuguesa de Futebol.
5: O Cristiano Ronaldo faz parte do nosso património e estará cá sempre que o Mister assim o quiser.
2: E Pedro Proença também deixou uma garantia, os próximos tempos serão certamente mais tranquilos.
5: Tudo o que vai acontecer nos próximos dias serão momentos de tranquilidade, de conversa, de discussão e, portanto, aquilo que queremos é que em novembro possamos estar todos novamente com a nossa seleção.
2: A calma depois da tempestade, ainda que as coisas possam voltar a ficar mais turbulentas. E na opinião de António Simões, os restantes jogadores podem mesmo não demonstrando não aceitar bem esse regresso de Cristiano.
6: Há os que aceitam de uma forma livre e no silêncio, e há outros que também no silêncio embora ele entre, mas não é feito.
2: Escutado aqui na Antena 1, antigo internacional português, não esconde que está, sobretudo, triste com toda esta situação.
6: Todos nós o admiramos. Todos nós temos a consciência de que estamos a falar de um dos maiores jogadores de futebol sempre. Confesso que estou triste, sobretudo estou triste, porque o futebol não pode ser tratado desta maneira. Este senhor é um egolátrico, como toda a gente, tem que obedecer aos seus caprichos, etc, etc.
2: Pela Antena 1 também passou Gilberto Madail, que não concorda com a postura adotada nem por Pedro Proença nem por Jorge Jesus. Na opinião do antigo presidente da Federação Portuguesa de Futebol, a seleção não pode ficar refém de um jogador.
7: A maneira como isto vai ser resolvido, eu acho que sim, que se houver um consenso e que tudo esteja bem, mas nunca da maneira como parecia que ia ser resolvido, que era de acordo com a vontade apenas do Cristiano Ronaldo, que eu isto não estou de acordo.
2: Também António Salvador foi uma das vozes críticas sobre esta matéria. O presidente do Sporting Clube de Braga considera que ninguém pode estar acima de Portugal.
8: Cristiano Ronaldo é uma lenda do futebol português, é um melhor jogador de sempre e vai ser sempre lembrado como o melhor jogador de sempre. Agora, a atitude que o Cristiano Ronaldo teve, eu entendo que não foi a melhor atitude que teve, o capitão abandonar a seleção, independentemente se houve divergências ou não, não sei porque não estou por dentro delas. Agora, acho que não foi uma atitude bem refletida.
2: As palavras de António Salvador, depois dessa vitória de Portugal por 2-1 diante da Noruega, Gonçalo Ramos voltou a marcar, são 3 encontros consecutivos a fazer golo.
9: Uma demonstração do meu trabalho, daquilo que eu tenho feito sempre aqui na seleção e também nos clubes. Estou sempre pronto para jogar, para dar o meu contributo, não só com os golos, claro que com ponta de lança os golos é cereja no topo do bolo, mas acho que tenho contribuído também muito bem em todos os aspectos do jogo e é isso que ajuda a equipa e que toda a gente pode ver também.
2: Gonçalo Ramos marcou, João Cancelo também. Portugal soma 12 pontos em 12 possíveis e já garantiu os quartos de final da Liga das Nações. A prova que hoje tem mais 2 partidas da Liga A. A partir das 7h45, França-Bélgica. À mesma hora, a Itália recebe a Turquia. Ora, ainda no capítulo das seleções, de sub-21 treinou esta manhã na Cidade do Futebol, com vista ao último encontro de qualificação para o Euro 2027. Recordo que a equipa das esquinas já garantiu o apuramento para a fase final do Europeu do próximo ano e fecha as contas do grupo no dia de amanhã com a Chequia. O jogo está marcado para as 5h30 da tarde em Leiria. É já esta sexta-feira que regressa o Campeonato Nacional, com destaque nesse dia para o jogo entre o Braga e o Sporting. Nos Leões, Ibrahima Ba ainda está em dúvida, mas é possível que regresse à competição precisamente para defrontar a formação minhota. Recordo que o Braga Sporting está marcado para sexta-feira às 8h15 da noite, mas não é o primeiro jogo da ronda, porque esse está marcado também para sexta, mas às 6h45. O Moreirense recebe o Gil Vicente. Na formação gilista podemos ter número redondo para Ricardo Jogaio, que se entrar em campo vai cumprir o seu jogo 250 no escalão maior do futebol português.
10: Para mim é um motivo de orgulho, mas com a sensação que passou rápido, porque a nossa vida acaba por ser muito intensa nisto que andamos no futebol, porque são muitos treinos, são muitos jogos, mas é um número que temos que orgulhar, quem chega lá tem que se orgulhar disso. Infelizmente não é fácil para todos os jogadores chegarem a esse número, mas acredito que todos trabalham para conseguir chegar e para mim conseguir atingir essa marca é um motivo de orgulho, obviamente.
2: Em entrevista à Agência Luz, o orgulho de Ricardo Jogaio, que passou pela mão de treinadores com créditos firmados.
10: Tenho que falar do Abel, porque foi como teve-se para o Braga. Já tinha sido meu treinador no Sporting, no Júnior e na equipa B. Foi como teve-se para o Braga e que se calhar me abriu portas. Antes disso tinha tido o Jorge Jesus, apesar de não jogar muito, é um treinador. Obviamente contestava, porque sabemos o que é que é, e vou dizer quatro, não ia ser correto, porque o Carvalhal me ajudou bastante no meu regresso ao Sporting, porque a época que fiz com ele foi fantástica e ele me dava um conforto para estar à vontade, e obviamente não posso deixar de dizer o Ruben Amorim, obviamente por todas as razões que é, porque teve-me no Braga, vou-me para o Sporting, Estive com ele no Sporting, ganhámos e ganhámos juntos no Sporting.
2: Ricardo Jogaio à beira do jogo 250 na Primeira Liga, número que pode ser alcançado na sexta-feira, quando o Moreirense receber o Gil Vicente. No sábado é a vez do Futebol Clube do Porto. Os Dragões jogam na Madeira, com o Marítimo às 6 da tarde. Expectativa em torno de Chris Smalling, que já jogou alguns minutos, no particular diante do Deportivo da Corunha, e que agora pode ser convocado pela primeira vez para um encontro de caráter oficial. Quanto ao Benfica, só joga no domingo, na Luz, às 6 da tarde, diante do Vitória de Guimarães, numa altura na qual Rui Costa está a tentar acelerar o processo de renovação de Gianluca Prestiani, que continua a dar nas vistas também pela seleção. Depois de ter marcado o primeiro golo com a camisola da Argentina, Prestiani tem agora os olhos postos na despedida de Lionel Messi, que está marcada para amanhã à noite.
11: Vai ser obviamente uma loucura.
12: Vai ser obviamente uma loucura, uma felicidade também por estar na despedida do 10, mas também uma tristeza enorme ao mesmo tempo, porque se vai embora o maior de todos. Vamos estar muito tristes, na verdade.
11: Vamos estar muito, muito tristes, na verdade.
2: Será amanhã à noite no Estádio Monumental em Buenos Aires, jogo frente ao Benin. Lionel Messi faz essa despedida da seleção da Argentina. No rugby hoje é dia de supertaças, tanto na vertente masculina como feminina. Jogam primeiro as senhoras, 3 da tarde, o Sporting diante do Sport. O jogo está marcado para o Moita Rugby Clube da Bairrada. Depois a final masculina, que está agendada para as 5 da tarde no Jamor e que coloca frente a frente as equipas do Benfica e do Cascais. No judo, o português Miguel Gago foi eliminado esta manhã dos mundiais que estão a decorrer no Azerbaijão. Na categoria de menos 66 quilos, o atleta nacional perdeu ao segundo combate diante do sérvio Marko Jogic. Na comitiva nacional, a grande esperança está em Patrícia Sampaio. A medalhada em Jogos Olímpicos só entra em ação na sexta-feira, mas o presidente da Federação Portuguesa de Judo diz já, aqui na Antena 1, que está otimista num belo resultado.
13: A Patrícia é e há de ser sempre alguém onde a gente alimenta esperanças, sem com isto querer dizer que acredita mais nuns do que noutros. Se eles estão nas seleções e estão no Campeonato do Mundo, eles têm valor para lá estar. Agora, a Patrícia, do currículo que tem, mas ela vem de uma lesão. Na última prova que fez, teve um ligeiro toque no joelho, mas penso que está tudo mais ou menos debelado. Será uma das possibilidades, não nego, será que sim.
2: Sérgio Pina confiante no sucesso de Patrícia Sampaio nos Mundiais de Baku. A seleção feminina de hóquei em patins entrou a vencer no Campeonato do Mundo, que está a decorrer em Assunção, no Paraguai. Triunfo 28-0, escutou bem, 28-0 sobre a Índia, num encontro que ao intervalo já estava 21-0. Quanto aos sub-19 masculinos, também entraram a ganhar e igualmente com triunfo dilatado 11-1 diante da Colômbia. Sub-19 que voltam a competir daqui a pouco, a partir das 2 da tarde, diante da seleção francesa. No futsal, terminou há pouco um dos jogos da jornada 4 do Campeonato Nacional, com triunfo do Venda Nova por 5-1 diante do Torriense. A equipe de Torres Vedras mergulhada agora no último lugar da tabela classificativa. A partir das 7 da tarde, em vez do Ferreira do Zêzere defrontar o Rio Ave, e às 8h45 o Braga mete forças com o Famalicão. Ainda nos pavilhões, mas no handball, também se joga hoje para o Campeonato Nacional. Dois encontros marcados para as 6 da tarde, um deles no João Rocha, o Sporting recebe o Vitória de Guimarães, a outra partida coloca frente a frente o Carvalhos diante do Avanca. Elfyn Evans é o novo campeão mundial de ralis após um final digno de filme no Rally da Sardenha. O britânico estava nas mãos de Oliver Solberg, que nos últimos metros da prova italiana acabou por deitar tudo a perder, como nos conta agora o Jorge Alexandre Lopes.
14: Quando tudo fazia crer que Oliver Solberg, que tinha chegado à Sardenha com 21 pontos de desvantagem para Elfyn Evans, ia conquistando a posição na última classificativa, ganhar o título por um ponto, o que é certo é que Solberg acabou por se despistar a duas curvas do final e o título caiu no colo de Elfyn Evans, que estava à espera no final da classificativa para saber se perdia mais um título. E eu recordo que Evans, esta era a sexta tentativa e ele era segundo classificado em múltiplos anos, nunca conseguia o título e estava escrito quase que ia voltar a acontecer, mas de facto Solberg, com mais um erro dos vários que cometeu na temporada, acabou por entregar em definitivo. Já não havia hipótese, era a sua última chance para de facto se sagrar campeão do mundo.
2: E assim é, Elfyn Evans em Toyota é campeão, com a ajuda, claro, do engenheiro português que o acompanha bem de perto, Rui Soares. No ténis, Henrique Rocha subiu 21 lugares no ranking ranking ATP e para isso muito contribuiu a vitória de ontem no Porto Open. O jogador português bateu o espanhol Iñaki Montes de la Torre em 3 sets e fez questão de agradecer à equipa técnica que o tem acompanhado.
15: Foi uma semana muito boa. Temos novas aquisições na equipa muito, muito recentes, mas tem sido já um caminho muito bom e que tenho a certeza que vai dar muitos frutos. Por isso, a todos vocês, muito obrigado. Sem vocês esta semana não seria possível.
2: Os agradecimentos de Henrique Rocha, que está agora no lugar 106 do ranking mundial, que continua a ter Nuno Borges como melhor português, na posição 51, ao passo que Jaime Faria está pela primeira vez no top 60 da hierarquia ATP. Fechamos com ténis de mesa e com a derrota do par português, formado por Marcos Freitas e Tiago Apolónia, na ronda de 32 do China Smash. A dupla nacional acabou por sucumbir aos pés do par japonês, formado por Sora Matsushima e Chunsuke Togami, por 3-7-1.
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0: Vamos à informação de trânsito a esta hora da tarde, Mónica.
16: Por Lisboa ainda está tudo calmo, não há registro de maiores dificuldades. Os principais acessos à cidade de Lisboa sem grandes preocupações. O mesmo cenário no Porto, os principais acessos à cidade do Porto também sem grandes dificuldades ainda a esta hora.
0: Desejo que faça uma ótima viagem. Bom feriado.
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0: 2004 trouxe o Europeu de Futebol a Portugal e um brasileiro que joga num outro campeonato que nós também apreciamos. 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
24: Aquilo que decide eleições é o custo de vida. 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

0: Antes de 1 da tarde, vamos descobrir a palavra para este dia, segunda-feira, 5 de outubro, feriado nacional. Para já, tarde em Itapuã, originalmente uma parceria de Toquinho e Vinícius de Moraes, 1971, aqui a regravação contemporânea, novembro de 2022, dueto de Toquinho com Caetano Veloso.
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próxima hora, depois das notícias das 13, especial Galinhas do Mato, último álbum de estúdio de José Afonso, 1985, especial edição de João Carlos Calisto, produção Ana Sofia Carvalhada. Está com a RTP Antena 1. Muito boa tarde.

0: título desta canção, que junta em parceria Olivia Rodrigo e Robert Smith do Skewer. Posto isto, vamos descobrir a palavra do dia. E hoje é...
1: A palavra do dia é dicionário. Dicionário vem do latim medieval, de dicionarium, e o termo foi formado a partir do termo latino dicio onis, que significava palavra ou maneira de dizer. Os primeiros registros de obras semelhantes a dicionários surgiram na Mesopotâmia por volta de 2600 a.C. e eram em tábuas de argila com escrita cuneiforme, e estas tábuas eram usadas para fazer listas, nomeadamente listas de bens. O formato moderno, coordenado por letras do alfabeto, só se popularizou no final da Idade Média com o trabalho dos monges copistas. Como curiosidade, refira-se que o primeiro dicionário impresso da língua portuguesa foi um dicionário latim-português criado por Jerónimo Cardoso em meados do século XVI.
0: A palavra do dia também em RTP Play. A edição é de Mafalda Lopes da Costa.
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0: Muito boa tarde, uma hora no continente e na Madeira, meio-dia nos Açores. Vamos conhecer os títulos desta edição.
3: Portugal precisa de entendimentos entre os partidos políticos, foi a mensagem defendida esta manhã pelo Presidente da República no discurso do 5 de outubro. O líder do PS exige ao Governo que deixe cair o acordo com o Chega para aprovar a nova lei das rendas. O PSD já veio rejeitar este pedido.
0: As notícias com edição de Frederico Moreno.
3: O Presidente da República deixa elogios ao acordo entre PS e Governo para a aprovação do Orçamento do Estado para o próximo ano. António José Seguro diz que este é um exemplo dos entendimentos partidários necessários para resolver os problemas dos portugueses. Mensagem transmitida do discurso desta manhã nas comemorações do Dia da Implantação da República. Na Praça do Município em Lisboa, o Presidente apelou, João Alexandre, a mais diálogo entre as forças políticas em nome da estabilidade.
4: Foi a resposta de António José Seguro à disponibilidade do PS para viabilizar o orçamento do Estado do governo de Luís Montenegro. No primeiro discurso do 5 de outubro, como Presidente da República, Seguro repetiu apelos à convergência e à estabilidade política e saudou a aproximação.
5: Sem estabilidade política não há resultados possíveis. Este é um bem que devemos preservar. A este propósito, saúdo o governo e o Partido Socialista pelo caminho de aproximação que têm vindo a fazer, tendo em vista a aprovação do Orçamento de Estado para o próximo ano.
4: Um caminho de compromisso e convergência, sobretudo quando não há maiorias claras no Parlamento, diz o chefe de Estado.
5: Num regime democrático, ninguém abdica das suas diferenças. Mas a democracia também não pode transformar as diferenças em impossibilidades de entendimento, nomeadamente quando os governos não dispõem de apoio parlamentar maioritário.
4: Entendimentos necessários para encontrar soluções contra quem, entende o Presidente, tem outros objetivos.
5: Digo-vos com muita convicção que acredito que os portugueses apreciam e recompensam os partidos e os atores políticos que acordam em soluções para melhorar a vida concreta das pessoas.
4: Com António José Seguro a deixar um apelo contra o que diz ser um dos maiores perigos para a democracia, a perda de confiança nas instituições.
5: Apelo à responsabilidade de todos aqueles que exercem funções públicas. Defender o prestígio das instituições é essencial para garantir a confiança dos cidadãos na República.
4: Notas de um discurso em que o Presidente da República insistiu que é preciso construir um Portugal onde ninguém é deixado para trás, em que admitiu que há bloqueios, mas a afirmar também que este é o tempo da política e não da tecnocracia e que o principal desafio é transformar os valores da República em respostas concretas para o país.
5: Viva a República, viva Portugal! Muito obrigado pela vossa atenção.
3: Primeiro discurso de António José Seguro no âmbito do 5 de outubro, desde que assumiu o cargo de presidente. Depois de ouvir estas palavras, o líder do PS exigiu ao governo que rompa o acordo com o Chega sobre a nova lei das rendas. José Luís Carneiro considera que a legislação vai deixar muitos inquilinos desprotegidos.
6: Eu aproveito também esta oportunidade para fazer uma exigência ao governo. É que deixe cair o acordo que tem com o Chega em relação à lei das rendas. A lei das rendas é de uma grande indignidade, porque ela lança na insegurança os mais idosos, lança na insegurança os mais jovens e põe em risco a sua dignidade futura.
3: O líder do Partido Socialista exige que o Governo deixe cair o acordo feito com o Chega sobre a nova lei das rendas. No entanto, o PSD recusa, diz que vai continuar a dialogar com todos. O deputado social-democrata Alexandre Poço defende as alterações previstas nas regras de arrendamento em Portugal.
7: Agora, portanto, seria completamente, eu diria, despropositado largar um processo legislativo a meio. O Governo não para de trabalhar e não para de colocar as suas propostas em cima da mesa, apenas e só porque os partidos da oposição têm uma visão diferente. Isto não quer dizer que o Governo não tenha disponibilidade, como já demonstrou a semana passada, de chegar a entendimentos com outros partidos. É isso que temos feito.
3: A nova lei das rendas vai ser discutida em sede de especialidade na Assembleia da República, depois de PSD e Chega terem alcançado um acordo para fazer alterações que permitam viabilizar este diploma. No rescaldo do discurso do Presidente da República, o Chega acusou António José Seguro de excluir este partido dos entendimentos políticos. Também a Iniciativa Liberal criticou o discurso de António José Seguro por elogiar o entendimento do Governo com o PS sobre o Orçamento do Estado. À esquerda, Livre, PCP e Bloco também deixaram críticas às palavras do Presidente. Devido à previsão de trovoada, o Instituto Português do Mar e da Atmosfera decidiu agravar os avisos que tinham sido emitidos para os distritos de Santarém, Castelo Branco e Guarda. Desde o meio-dia estão sob aviso de laranja e não amarelo, como estava inicialmente previsto. O aviso laranja vai prolongar-se até às 9 da noite, exceto na Guarda, onde vai durar mais tempo, até à meia-noite. Os avisos são emitidos devido a previsões de chuvas fortes, trovoadas, queda de granizo e rajadas de vento que podem atingir os 90 km por hora. Sob aviso amarelo estão também, desde o meio-dia, os distritos de Évora, Coimbra e Porto Alegre. Passam a estar abrangidos por esse aviso amarelo a partir das 4 da tarde de hoje os distritos de Aveiro, Viseu, Vila Real e Bragança. Na época dos prémios Nobel, que foi hoje oficialmente aberta, o primeiro atribuído foi o Nobel da Medicina, que distinguiu três investigadores autores de descobertas na área da optogenética, uma técnica que combina luz, genética e bioengenharia e que permite estudar o cérebro, mais concretamente os circuitos de neurónios. Os vencedores do Nobel da Medicina, Claudio Ecker Rodrigues, são dois alemães e um norte-americano.
8: The Nobel Assembly at Karolinska Institutet has today decided to award the 2026 Nobel Prize in Physiology or Medicine.
9: Carl Dieseroth, Peter Eggman e George Nagel conseguiram desenhar o mapa do cérebro.
10: E esta parte da descoberta destes canais que são controlados pela luz permitem-nos modificar pequenas partes do cérebro e depois ativá-las através da luz. Ou seja, já não precisamos de fisicamente atuar sobre um cérebro de um animal.
9: As agulhas que eram utilizadas para estimular determinadas partes do cérebro são agora substituídas por luz, que o investigador do Instituto de Tecnologia Química e Biológica da Universidade Nova, Ricardo Henriques, diz que permite abrir o caminho para perceber as emoções.
10: Neste momento conseguimos controlar e mapear partes do cérebro associadas ao medo, utilizando luz, em vez de ter que estimular com pequenas agulhas. O que torna a coisa extremamente excitante para conseguirmos perceber como é que o cérebro funciona de uma maneira mais natural e mais fisiológica, sem termos fisicamente a intervir sobre ele.
9: E nesse labirinto de neurónios, o que é que esta descoberta permite alcançar?
10: Que redes nos neurónios é que são ativadas perante certos comportamentos. Efetivamente, isso permite-nos desenhar melhores drogas para modificar esses comportamentos ou para curar doenças que estão associadas a pequenos problemas que existem entre estas ligações que existem nos neurónios.
9: O trio alcança o feito de adaptar o efeito da luz nas algas ao cérebro de um animal.
8: The mysteries of the brain have intrigued the humanity for centuries.
3: Três laureados esta manhã com o Nobel de Medicina. Um bombeiro morreu esta manhã em Paredes, distrito do Porto. A vítima de 25 anos participava numa formação que decorria na Corporação de Bombeiros de Baltar. O Jornal de Notícias adianta que o bombeiro ter-se-á colocado atrás de uma viatura e acabou por ser atropelado. A Liga dos Bombeiros Portugueses revela que vão ser apuradas as circunstâncias do acidente e, em comunicado, o Ministro da Administração Interna lamenta e diz que manifesta profundo pesar pela morte deste bombeiro.
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11: Passam 8 minutos e meio da uma. Muito boa tarde. Continuação de um ótimo feriado.
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12: Esta é uma emissão especial dedicada ao álbum Galinhas do Mato, o último de estúdio de José Afonso. Foi editado originalmente em 1985 e tem agora novas edições do selo Mais 5, depois de vários anos fora de catálogo. Para celebrar este legado, teve lugar no passado dia 2 de julho uma tertúlia no espaço Atmosfera M, em Lisboa, onde marcaram presença Janita Salomé, Joana Margaça e João Afonso, todos vozes bem ativas de gerações diferentes da nossa música. Eu sou o João Carlos Calisto e coube-me moderar esta conversa que abriu com um testemunho de um dos mais respeitados técnicos de som em Portugal, José Fortes. Vamos ouvi-lo.
13: Eu conheci o Zeca no princípio dos anos 60, numa gravação com o Licínio de Oliveira, nos estúdios da RTP, no Porto. Interessou-me sempre a arte dele, a arte e a postura dele. Onde ele definiu a postura dele de uma forma exemplar, na minha opinião, foi quando eu faço a primeira gravação na Rádio Triunfo com ele, em que está ele e o Zé Niza. E foi interessante que eu vim, pus os dois no estúdio, e quando chega a Regi, que foi rapidamente, quando chega a Regi, ouço o Zeca a dizer, a conversar com o Zé Niza, em que está ele a perguntar a Zé Niza: o senhor técnico sabe o que é que eu vou cantar? E o Zé Niza disse-lhe: ele não sabe, nem tem nada a saber, está aqui a fazer o trabalho dele. E ele disse qualquer coisa do género: está a fazer o trabalho dele, mas está aqui no estúdio, onde é funcionário, está a ser pago para ser funcionário. Ele é empregado da casa, e eu não sei se ele está de acordo com o que eu digo. E o Zé foi, disse também do género: pá, não está, mas mesmo que não seja de acordo, é o trabalho dele. Não, porque ele aqui tem que ficar calado, e eu não o quero ofender. É quando eu vejo, vem cá abaixo e diz: obrigado, eu estou aqui para gravar o que for. Ele: não, está enganado, porque se eu estiver aqui a cantar qualquer coisa com que não estiver de acordo, pode-se revoltar contra mim, e aqui tem que ficar calado. Se for lá fora, pode chegar ao pé de mim e dizer o que quer. Aqui tem que ficar calado. Conversa foi deste género. Eu disse: obrigado, mas não. Por acaso, até estou de acordo. Mas mesmo que não tivesse de acordo, é o meu trabalho, e é o meu trabalho que tenho que fazer. Eu sei que é assim. Que eu achei isto, foi o único tipo, o único, em toda a minha vida de trabalho, em que se preocupou, vou dizer, este termo pode não ser correto, que se preocupou com o bem-estar do técnico. Isto, olha, foram muitos anos de trabalho, foi muita gente a passar. Nunca ninguém se preocupou se me estava a ofender ou não estava a ofender, se eu estava de acordo ou não. Nunca. Foi o único, o único.
12: Bem-vindos, depois destas palavras do José Fortes sobre o José Afonso, para percebermos também um pouco melhor o que é esta pessoa, quem é esta pessoa, porque é sempre no presente o José Afonso. E o José Fortes, que felizmente pôde gravar várias vezes o José Afonso, não quis deixar de contar realmente como ele o marcou como pessoa, como músico, como alguém que realmente amava os outros. E nós estamos aqui com três músicos para celebrar esta reedição tão especial do álbum Galinhas do Mato, o último álbum de estúdio do José Afonso. Passaram 41 anos, 1985, mas acho que em muitos aspectos é um álbum do presente e é um álbum do futuro. Eles também, de certeza, que nos dirão as suas visões sobre isso mesmo. Tenho aqui ao meu lado esquerdo o Janita Salomé, tenho depois a Joana Margaça e tenho depois o João Afonso. Portanto, três gerações, podemos dizer isso mesmo, que ficaram marcadas de forma diferente pelo trabalho do José Afonso, pela escrita do José Afonso, pela cumplicidade. Janita Salomé, o João como sobrinho, como música, a Joana de uma geração ainda mais nova, também de formas necessariamente diferentes. E se calhar até começava mesmo por ti, Joana, por seres a mais nova nesta mesa, e é tão importante que a obra do José Afonso continue a fazer o seu caminho, e felizmente tem feito e merece fazê-lo, é das obras, vou dizer isso mesmo, cimeiras da cultura portuguesa, e faz parte da nossa missão continuar a ser. Como é que a tua relação com a obra do José Afonso é antiga? Como é que sentes a marca do José Afonso na tua vida, na tua criação?
14: Olá, muito boa tarde a todos. Pois bem, o último álbum foi gravado em 85, eu nasci um ano antes. E pronto, a minha relação foi se construindo aos poucos, e não logo desde o início, quando comecei a cantar músicas do Zeca. Achei super difícil, achei mesmo super difícil. Acho que até tive que adquirir uma certa maturidade para entender todo o universo, ou os universos que estão dentro dos universos do Zeca, porque acho que cada álbum se calhar está numa galáxia, não sei. E portanto, eu hoje em dia já cantei muitas coisas, já gravei até versões diferentes de várias músicas com vários projetos. Se eu me mantiver imóvel, acho que o Zeca vem ter comigo de alguma forma. Portanto, se eu fizer um bocadinho, é natural que aconteça uma relação próxima com as músicas, com as composições, com a ligação que depois cria com as pessoas com quem trabalhamos, e é isso que acontece.
12: E com este disco em especial, com o Galinhas do Mato, como estavas a dizer, Joana, nasceste um ano antes do álbum sair. Quando é que tu o descobres, sabes? Lembras-te?
14: Eu na verdade descobri este ano, ou seja, eu não ouvi a discografia toda dele de uma ponta à outra, meter o CD e ouvir as músicas todas. Eu fui ouvindo músicas aqui, ali, acolá, e muitas delas foram se tornando parte da minha vida, não é? Algumas não se conseguiram mesmo afastar, acabaram por ficar mesmo. E a relação é assim, eu tive logo assim paixões à primeira vista no álbum, e uma delas foi A Alegria da Criação. Acho que essa foi realmente aquela que...
12: Cantada pelo Janito.
14: Sim.
15: Precisamente.
14: Sim. Não é por...
12: Não. Também é por, digo eu.
14: Ah, sim, também nessa sim, perspectiva, sim, também é por, mas não é por que eu estou a dizer o que estou a dizer.
12: Claro, claro.
14: E é isso.
12: Janita, eu estava a dizer que tu ficaste marcado desde sempre por esta cumplicidade, por esta relação com o José Afonso. Tu estás presente em todos os discos que o José Afonso grava na década de 80. Sim. Desde o Fados de Coimbra e outras canções até este Galinhas do Mato. Quem era esta pessoa e que Janita é que podia existir se não tivesse existido um José Afonso?
16: Pois, dizes bem. A minha relação com o Zeca começa muito cedo. Eu tinha os meus 16 anos. Era vocalista de conjuntos de baile e durante dois ou três anos cantava na junta de turismo, na esplanada da junta de turismo da Praia da Quarteira. Ainda aquilo era uma aldeia de pescadores. E os espetáculos na altura chamavam-se Atos de Variedades. E há uma noite em que é anunciado, são anunciadas baladas pelo Dr. Zé Afonso, ainda nesse registro, acompanhado pelo Rui Pato.
12: À guitarra.
16: E eu não conhecia o Zeca. Fiquei a ouvir, curioso. Houve até uma cena engraçada, porque o Zeca pensava em tudo, menos a maneira de vestir. Ele estava, e estando ele, a presença era forte. Ouvi-o cantar, fiquei surpreendido, não conhecia aquela música, porque o que é que se ouvia nos anos 60, na rádio portuguesa? Bom, toda a gente sabe, aqui mais ou menos todos estão dentro desse
12: fado, assunto. Canção ligeira.
16: Sim, sim. E
12: folclore,
16: e aquilo, aquela música soou-me a qualquer coisa de diferente. E o modo de estar no palco, aquela tranquilidade. Mas eu estava a contar um pormenor, que era ficou-se à espera que arranjassem os sapatos para o Zeca, porque ele tinha aparecido em fato de banho, e lá conseguiram juntar umas calças, umas meias, e, enfim. Mas isto tudo para dizer que aquela voz ficou-me, e nunca mais deixei de ter curiosidade em saber quem era e que música é que fazia e tudo mais. Isso, entretanto, comecei a ouvir nos discos que circulavam pela Surra. Quem levava esses discos para o Dondo era o meu irmão Vitorino. E fiquei fascinado. Entretanto, veio o 25 de Abril e o Zeca ia com muita frequência ao Alentejo e algumas vezes passou pelo Redondo. Eu era funcionário público no Redondo e dizia para o Zeca: "Ó Zeca, arranja-me lá um lugar para mim, que, olha, quero prestar homenagem ao Henri Tabou, que nos deixou
12: há dias,
16: e foi precisamente o Henri Tabou que eu fui substituir. Porque entretanto o Zeca ia ao Redondo e de vez em quando dizia-lhe: "Apá, deixa-me cantar contigo." E eu: "Não te metas nisto, que isto é uma vida muito incerta e é muito arriscado." E, bem, acontece que um ano ou dois depois a minha família desmembrou-se, eu deixei o emprego e disse ao Zeca: "Zeca, estou disponível." Foi a melhor coisa, ou das melhores coisas que eu vi na minha vida. Foi o Zeca dizer-me: "Sim, agora podes vir." Porque ele via que era casado, pai de filho, e não queria meter-me em trabalho. Mas meti-me eu, com a ajuda dele. E daí para cá,
12: a tua vida
16: transformou-se por completo. Porque graças a ele e ao meu irmão Vitorino, tive estímulos para iniciar uma carreira a solo. E

0: Outro pormenor, eu em todos os meus concertos canto quatro temas do Zeca, pelo menos quatro. E é uma forma de mantê-lo junto de nós e pronto, e continuar a divulgar o seu legado.
1: E tens gravado várias vezes em disco.
0: E já gravei em
1: E um
0: disco
1: disco
0: alguns
1: inteiro
0: temas dele.
1: ao lado do teu irmão também.
0: Sim.
1: Vocês têm feito muito para que o Zeca esteja vivo, sem dúvida nenhuma.
0: Mas isso tem um preço.
1: Tem um preço. Mas vale a pena.
0: Vale, claro.
1: João, tu
2: Viva João.
1: como sobrinho, quando é que te apercebeste que tinhas aqui um tio tão especial?
2: Acho desde sempre. Agora, como sobrinho música,
1: Como sobrinho
2: apercebi-me
1: músico.
2: mais tarde
1: Aí é quando é que o tio músico se apercebeu que podia ter um sobrinho? Ainda eras
2: que. Não,
1: pequeno, ainda eras pequeno.
2: não, não sei se alguma vez teve essa impressão que poderia seguir a música, mas penso que tive ali um pequeno contacto relacionado com a música, com ele, mas em casa, em Azeitão. Mas estamos aqui para falar de Galinhas de
1: É
2: Mato, não
1: verdade,
2: é?
1: tu lembras-te de o ouvir na altura?
2: Lembro que foi um disco, é um trabalho muito vivido. Eu acho que é um disco que corresponde a uma fase da vida de José Afonso muito de casa, né? E por isso as músicas são muito ricas, introspectivas, e daí a alegria da criação, que o Janida canta tão bem.
1: É a última faixa do disco.
2: E o Benditos são dois temas muito fortes, tematicamente, mas todo o disco é de uma variedade, uma multiplicidade de caminhos. Galinhas do Mato e como será seu filho. Eu penso que o José Forte já terá contado de certeza nessa entrevista a história dos dois temas, então não
1: Vamos
2: vou
1: ouvir.
2: contar, como ele me
1: Vamos
2: contou em
1: ouvir.
2: tempos.
1: Ele não está aqui connosco presencialmente nesta sessão, mas está a participar também, porque gravou um testemunho ainda há horas.
2: Sim. É engraçado, eu vejo o Galinhas do Mato, os produtores, aliás, eu não sei. Vale o que eu tenho para dizer, porque
1: Vale muito.
2: acho que quem deveria estar aqui era o Júlio Pereira, que foi o produtor um dos produtores do disco, né? O
1: Com José
2: Zé
1: Mário Branco.
2: Mário Branco, infelizmente, não poderia estar. Mas trabalhei com os dois, por acaso, com o Zé Mário, no
1: No
2: Mai
1: teu
2: Maduro
1: percurso?
2: Mai e o Missangas, com o Júlio Pereira. Mas eles melhor do que ninguém, poderiam contar histórias. E os inúmeros músicos, temos aqui o Tomás Pimentel, que colaborou no disco, no Galinhas do Mato, inúmeros músicos, a ficha técnica é
1: É grande,
2: imensa.
1: é verdade.
2: As filhas do Janita, que cantam Galinhas do Mato
1: A Marta e a Catarina.
2: admiravelmente.
0: Ah, eu,
2: E, né?
0: a propósito, desculpem,
2: Conta, conta, conta.
0: o Zé Mário Branco ouviu as miúdas cantarem
2: Sim.
0: da gravação e diz para mim, com aquela maneira apaixonada de dizer as coisas que ele tinha, epá, as tuas filhas cantam tão bem, mas
2: Sem
0: dito
2: dúvida.
0: de uma maneira tão enfática que, epá, as miudinhas, olha, foi o Júlio Pereira e o Zeca, acho que as ouviram cantar e acho que também participei nesse elogio, mas não, desculpa lá,
2: Não,
0: foi
2: não,
0: só para dar este
2: não, não. Não peço desculpa.
0: pormenor.
2: Continua, continua.
0: Não, não, era só.
2: Pois, o Galinhas do Mato eu vivi, assim como o seu filho, como se fora seu filho, de uma forma muito intensa, mas como familiar, só a assistir às coisas. A única história pessoal que eu tenho, já contei no Porto, não foi, Joana?
1: Na sessão da apresentação no Porto.
2: Sim, perdão. Foi um episódio que me arrependo, porque na altura o meu tio terá sugerido que eu cantasse um tema e eu tive muita vergonha e disse, epá, há muitos cantores, obrigado tio. Não sei. E claro que tenho esse nó na garganta porque fui em cima de tudo, fui tímido, mas fui estúpido. Pronto, mas poderia me orgulhar de participar. Mas acho que o tema era O Agora e foi muito bem cantado pelo Luís Represas.
1: Vamos então ouvir essa canção, também numa homenagem a Luís Represas, que infelizmente perdemos há poucos dias. Agora.

0: Luís Represas, então vocalista do grupo Trovante, com Agora, letra e música de José Afonso. Depois desta canção, que abre o álbum Galinhas do Mato, de 1985, o último de originais do nosso maior cantautor, voltamos à tertúlia de apresentação da recente reedição em CD e LP deste disco, que se realizou no espaço Atmosfera M, em Lisboa, e que contou com três gerações de vozes da nossa música. Janita Salomé, Joana Margaça e João Afonso.
1: Como é que vocês, os três, veem um disco? E vamos ouvir daqui a nada o José Fortes a contar precisamente como é que está aqui a voz do José Afonso neste disco. Um disco em que o José Afonso canta apenas duas canções, mas em que o José Afonso está tão presente através de todas as vozes, a voz do Janita, que é por acaso, ou não é por acaso, a mais presente no disco, mas todas as vozes, todas elas mais jovens que o José Afonso, são também José Afonso. Eu acho que temos aqui as vozes femininas, as vozes masculinas, são o Zeca, porque tudo aquilo foi feito também, portanto, com a direção musical do Júlio Pereira e do José Mário Branco, mas com o Zeca presente.
2: Presente.
1: E a dirigir, e a coordenar.
2: Não, eu lembrei-me agora, por exemplo, o tema...
1: Se concordas com esta visão, João.
2: Completamente, eu acho que José Afonso estava muito presente nos arranjos de todos os seus trabalhos. Quando se diz arranjos de Zé Mário Branco, não é só Zé Mário Branco.
1: Ele dizia, Zé Mário Afonso dizia também, não é?
2: E também o dizia. E, por exemplo, eu noto o Luís Represas a cantar o Agora. Vê-se que tem mesmo uma direção, porque ele canta um pouco a José Afonso. E eu acho que isso é um exemplo.
1: Sim, e o grupo Trovante ficou necessariamente marcado pelo Zeca. Janita.
3: O que é que eu ia dizer da música do Zeca?
1: Concordas com esta visão?
3: Concordo.
1: Que através desta multiplicidade de vozes, o Zeca está sempre ali presente?
3: Está sempre presente, porque a música que ele nos transmite, quer dizer, é a pessoa que ele é. O indivíduo generoso, com uma voz única. E nós todos tentámos aproximar-nos dessa voz e dessa forma de interpretar, dessa maneira de interpretar. E isso foi natural, intuitivo.
1: Joana, no teu caso, tu que chegaste mais recentemente ao disco e que conhecias melhor todos os outros trabalhos para trás, em que o Zeca está sempre presente vocalmente, claro, o que é que sentiste ao ouvir de fio a pavio todas as canções do álbum Galinhas do Mato?
4: No fundo é quase como se fosse um legado que foi passado.
1: Passagem de testemunho.
4: Sim, uma passagem de testemunho, assim, naquela fase dele. Acho que faz sentido ler a situação dessa forma, como se fosse um legado. E acho que as pessoas que são cantores, que são músicos e que tocam e cantam as músicas do Zeca, sentem isso mesmo, que não é incontornável. Acaba por ser incontornável. Acho que não conseguimos fazer um caminho na música portuguesa sem termos o Zeca ao lado, no fundo.
1: Isso é ótimo, é extraordinário mesmo, é um privilégio de nós todos. Já vamos ouvir então o José Fortes a contar-nos como é que temos aqui a voz do José Afonso.
5: A fita era alugada, ou seja, não havia uma utilização de fita por sessão, mas havia um pequeno pagamento simbólico para a utilização da fita, que era o que eu dizia, a fita está incluída no valor do estúdio, mas que não podia ser, esse valor não entrava em linha de conta, porque as fitas eram caríssimas. A ideia que eu tinha é que cada fita que dava para meia hora de gravação custava à volta dos 30 contos, a fita de 2 polegadas, fita de multipista, que era uma fortuna, e que ninguém queria ficar com as fitas. Era uma espécie de aluguer, era na utilização do estúdio. Utilizava as fitas só para 3 vezes, ou seja, 3 clientes. E é uma coisa que eu fazia por uma questão de princípio. Normalmente eu gravava gente digna, porque não havia tipos que não me interessava gravar. E aquelas 3 utilizações, de 3 gravações, era uma coisa que me custava, era apagar as fitas. Custava, quer dizer, temos aqui uma coisa que pode fazer falta um dia e estamos a apagar. Mas não havia outra hipótese, não é? Porque a fita era caríssima. Não sei se tens ideia, mas a utilização das fitas deste trabalho salvo eu, eram 12 ou 13 fitas. Isto porquê? Porque eu tinha a mania de não apagar. Porque, vamos fazer outra vez, então grava em cima. Não. E, de uma forma geral, eu tinha muito respeito pelos tipos que gravava. Porque eram músicos como deve ser, intérpretes como deve ser, e que eu gostava. Porque, foi, por acaso, foi uma das coisas que fiz sempre, foi gravar quem gosto. Só que, à volta dos 30 contos, cada fita, 13 fitas, 12 fitas, uma dúzia de fitas, aquilo era uma fortuna que estava ali. Se era uma fortuna para a editora que ia vender o produto, imaginam que era para o estúdio de gravação que não vende nada. Portanto, aquilo era mesmo apagado. Mas há uma coisa que disse para mim próprio, não vou apagar nada. Não vou apagar nada. E felizmente não apaguei porque guardei aquilo. E este nome nunca vou esquecer na vida. O Sr. Jorge Zagal, não sei se chegaste a ouvir, que era o tipo da Sassetti, que era o que mandava nisto tudo. Sim. Jorge Zagal, eu perguntei ao Jorge Zagal o que é que se faz com estas fitas. Isto funciona assim, Jorge, é das regras do estúdio. Estando a gravação parada 6 meses, ou o cliente adquire a fita, ou a fita é apagada. Não, nós não somos editora, não estamos ali a investir dinheiro para depois haver uma venda de discos. Se não é connosco. Agora vocês é que têm que fazer as contas. E no caso do Zeca, o Jorge Zagal, não, isso é para apagar tudo. O homem está doente, já não vai fazer mais nada, apagar tudo. Felizmente não apaguei.
1: Felizmente as fitas não foram apagadas e as gravações de 1983 do álbum Como Se Fora Seu Filho passaram e foram utilizadas finalmente no álbum Galinhas do Mato, em 1985. E é por isso que temos aqui a voz do José Afonso em dois momentos centrais no disco, são mesmo centrais no álbum. Estava a dizer há bocadinho, Janita, que tu és a voz que mais participa neste álbum. Estás em 3 canções do álbum Galinhas do Mato. O que é que tu recordas das sessões de gravação do álbum?
3: Bem, eu continuo a dizer a mesma coisa. No estúdio, o Zeca estava presente.
1: No andar de cima, não é verdade?
3: Sim, sim, sim, a supervisar e a dirigir.
1: O estúdio era em baixo?
3: Exato. O chamando do estúdio era ali para os lados do cemitério
1: do Alto São João.
3: Do Alto São João. E ele, com toda a tranquilidade, ia dando as suas ideias sobre a interpretação. E o que me enleva no meio disto tudo é ter tido esse privilégio. De cantar músicas do Zeca e isso ficar para a posteridade, juntamente com o Zeca. Acompanho, vou na esteira no rastro que ele deixou. Eu estou cá atrás.
1: Estavas a contar-me há bocadinho em off da participação das tuas filhas, com 9 e com, e com 12 anos, e dos jogos vocais que fizeram.
3: Sim, sim, sim. Elas tinham e têm ouvido. A Catarina, se quisesse, e aqui o Pedro também, porque o Pedro, eu lembro-me da vozinha dele com 8 ou 9 anos, maravilha. Já vejo os móveis e vi os móveis a dançar. E a Catarina podia ter perfeitamente, só que veio muito tarde para Lisboa viver comigo e depois desinteressou-se.
1: A vida leva outros caminhos, não é?
3: Sim. E seguiu outros caminhos.
1: Mas guardam de certeza com grande memória esta participação. Então, fizeram outros momentos também mais à frente, mas aqui poder cantar no último álbum do José Afonso é de certeza algo que elas recordam sempre.
3: E foi fácil. A prestação delas não era assim tão fácil.
1: Pois não, pois isso, não.
3: Fazer aquele...
1: Emaranhado.
3: Como é que se chama? Cruzamento.
1: Sim, sim.
3: Cruzamento em contratempo. Fizeram aquilo à primeira, sem mais nada. Eu próprio fiquei de boca aberta.
1: Com o Zeca a dirigi-las.
3: Sim, sim. E olha, guarda essa memória e comigo irá para... para outro mundo.
1: Há bocadinho estavas a dizer, João, da questão do José Afonso estar sempre com... saber aquilo que queria ouvir e da importância em relação... Isto já foi dito várias vezes, mas há sempre... Quem não conheça, e é importante também perceber esta forma como as coisas se passavam em relação à direção musical, neste caso do Júlio Pereira e do José Mário Branco, mas o José Mário Branco já dizia isto em relação aos discos dos anos 70 em que trabalhou, ao Cantigas do Maio e ao Venho Mais
2: Cinco,
1: que o José Afonso sabia muito bem o que queria ouvir.
2: E o próprio Júlio Pereira diz que ele tinha uma noção rítmica fora de série para quem não sabia escrever música, né? Tinha uma noção rítmica e uma noção musical também única. E por isso estava sempre presente. Isso eu digo também pelo que ouço falar de parte de pessoas que lidaram diretamente com o José Afonso.
1: Através da cabeça, da visão de alguém, no caso do José Mário Branco, então, que teve estudos formais de música, conseguir conceber,
2: transmitir de outra forma
1: aquilo que o Zeca tinha na cabeça.
2: Eu assisti só pequenos momentos, né? E eu lembro, por exemplo, no disco dos Fados de Coimbra, como é que ele explicava, não era o Durval Moreirinhas, da casa do Otávio Sérgio, não foi? Era o Otávio Sérgio, tem um filho também que toca.
1: Né?
2: Eu lembro, era alguns do outro lado, Almada, uma casa de um deles, né? Vivia para esses lados, não é, Janita?
1: Creio que sim, sem certeza. Mas
2: e lembro que o meu tio, com os braços, explicava, acho que era a Balada do Outono, que o andamento que ele desejava. E foi assim que ele transmitiu o andamento daquele tema. Eu lembro desse tema.
1: Essa imagem.
2: Essa imagem.
1: É realmente curioso pensarmos em todas estas formas como a música vai...
2: Mas o Júlio Pereira diz frequentemente isso, a riqueza rítmica que o José Afonso tinha dentro dele.
1: Saber o que queria ouvir, isto é incrível realmente, porque o José Mário Branco dizia isto, não era nem para valorizar, nem para desvalorizar, era para ser sincero em relação à forma como as
2: coisas... Era a realidade.
1: Era a realidade, ou seja, porque às vezes as pessoas diziam-lhe, o teu trabalho é extraordinário, e ele, sim, por mais extraordinário que seja, o que eu fiz é o que o Zeca queria ouvir. Porque quando um caso ou outro, em que às vezes houve alguma pequena... as coisas não estavam exatamente, pronto, depois podem ter seguido caminhos diferentes, mas era sempre a maneira como o Zeca queria ouvir. E isto é tão importante.
2: E também não podemos deixar de dizer que era muito bem acompanhado, né? Por exemplo, Galinhas do Mato tem músicos extraordinários. De várias áreas musicais. Sim. E, por exemplo, o resultado da próprio tema do Galinhas do Mato é maravilhoso. Né? Um tema com uma força.
1: E é o último álbum, mais uma vez, isto é importante salientar. Como é que alguém a quem, infelizmente, a vida estava a escapar, estava tão cheio de vida? Como é que tu vês este aparente contrassenso, Joana?
4: Eu acho que quando alguém...
1: Mais nova, mais uma vez aqui.
4: Eu acho que quando alguém está numa área de criação artística, é algo que nunca se cala. Eu acredito que até o último suspiro dele, que haja música e criatividade. Eu agora estava a ouvir o João a falar sobre o facto dele não ter estudado e, no fundo, vive a música de uma forma mais abstrata, não tão concreta, não com os nomes que escolheram para dar às coisas. Eu acho que isso o fez ter liberdade. A escrita não é, por exemplo, a alegria da criação, logo desde o início, não é uma estrutura rítmica padronizada. Sim. Que segue um caminho do princípio ao fim igual. Por isso mesmo é que também é difícil, porque não tem uma abordagem, não é? Que a gente entre logo, porque sabemos que deu ali uma volta, que é a quadratura, e então aquilo depois repete-se, mas não é padronizado, é uma coisa que... Eu acho que o facto dele ter tido esse percurso mais abstrato...
2: Mais livre.
4: Foi mais livre, e tornou-o único, no fundo.
0: Então agora é a vez de ouvirmos aqui um dos momentos de recriação do trabalho dessa voz única, gravado ao vivo no passado dia 22 de maio, no auditório da Biblioteca Municipal Almeida Garrett, no Porto. A voz solo é precisamente a da Joana Margassa, que aqui canta Alegria da Criação.

0: Alegria da criação de José Afonso, aqui recriado por Joana Margaça e pelo coletivo Galinhas do Mato, numa gravação ao vivo efetuada em maio passado, no Porto, a quando da sessão de apresentação da nova edição do último álbum de estúdio de José Afonso. Voltamos então à tertúlia que teve lugar agora em julho, em Lisboa, no espaço Atmosfera M, e que contou com a voz original desta canção, Janita Salomé. Com João Afonso, cantor e sobrinho de Zeca, e com a cantora e recriadora de tradições, Joana Margaça.
1: Tu, quando pegaste nas canções do Galinhas do Mato para apresentar no Porto, que desafios é que sentiste, Joana?
2: Passavam por aí, pela estrutura, tentar descodificar, e mesmo até melodicamente é um bocadinho...
1: Revisado.
2: Sim, fora, tem um malabarismo, não é? E tem saltos bastante evidentes. Podemos ver facilmente hoje em dia a música, as melodias às vezes são duas, três notas que andam por ali. E no caso dele não é isso que acontece, nem um pouco mais ou menos.
1: É sempre rico.
2: É sempre, sempre. É sempre uma surpresa também. É quase como alguém estar alguém criar desta forma, está sempre em constante exploração, como se fosse a entrar numa floresta virgem das ideias musicais e artísticas que posso.
1: Tu, quando estás a criar as tuas canções, dás contigo às vezes a pensar, olha, isto se calhar vem do lado do José Afonso, vem daquilo que eu ouvi. Isso é algo consciente? Consegues perceber essas influências?
2: O que é constante é que, por exemplo, eu estávamos a falar que o Janita toca e canta músicas dele, e eu este ano, todos os concertos que dei, eu acho que 98% dos concertos que eu dei cantei músicas do Zeca. Pronto, não dá.
1: Não dá para escapar.
2: Não dá para escapar.
1: Acho que se passa com os três, com vocês os três.
3: Sem dúvida.
1: Portanto, ficamos a saber que, para quem ainda não saiba, para quem nos está a ouvir também, aqui toda a gente na sala e quem nos está a ouvir através da Antena 1, que os vossos repertórios têm o José Afonso sempre muito, muito vivo. E que continua a surpreender-vos. Ou seja, o José Mário Branco também, voltamos a ele, e ele está sempre também aqui presente necessariamente. Ele dizia que ouvia, salvo erro, todos os anos uma vez a obra inteira do José Afonso e que estava sempre a aprender e a ouvir coisas novas. Isto acontece, João?
3: Assim, dessa maneira, não, mas ouço com frequência. Sim. Às vezes ouço por questões profissionais para analisar, por exemplo. Eu como a Janita, gostamos muito de cantar um redondo vocal. Isso é um exemplo do que estavas a falar, Joana. Aquilo não é aparentemente é uniforme, não é? E repete-se, mas não. Todas as frases melódicas são um bocadinho diferentes. É?
4: Todas cortadas
3: e para os músicos que acompanham aquilo,
4: sim,
3: não, é lixado, não há outro termo a dizer. É mesmo tramado, ou uma pessoa respeita o original ou cria uma solução para uniformizar e facilitar a comunicação entre os diversos instrumentos. Né? Mas eu acho que esse dom mágico é mesmo essa irregularidade e liberdade que tem esse tipo de temas.
1: E se podemos falar Janita, se quer perguntar a ti, num dos muitos segredos da perenidade da arte do José Afonso é precisamente o saber-se rodear de tanta gente tão diversa, de tantas idades, de tantas influências musicais, e que, como estávamos a dizer, estão aqui bem patentes neste álbum Galinhas do Mato, realmente
4: isso,
1: pela diversidade de gente
4: tudo
1: que toca no álbum.
4: Está presente nesse disco e é o legado dele é esse precisamente, que deixou marcas em muitos cantores e em muitos músicos. E vai continuar a ter.
1: Gente que vem do rock, gente que vem do jazz,
4: sim.
1: Gente que vem da erudita, da música erudita.
4: É verdade.
1: Vem da música tradicional. Portanto, o José Afonso sempre foi inclusivo.
4: Inclusive a obra dele. A obra dele é de tal forma diversificada que vai da palavra mais simples e da nota mais nua que se puder imaginar, até um estádio superior de capacidade de compor, o redondo vocábulo, e estou a lembrar-me do redondo vocábulo, é um exemplo disso. É cantá-lo e falar nele.
1: E lê-lo.
4: Sempre.
1: Estamos a falar também de um poeta, não é?
4: Sim, sim.
1: E essa vertente, às vezes, na obra do José Afonso não é tão falada, apesar de, felizmente, ele ter tido desde cedo a obra poética editada em livro, felizmente, e agora mais recentemente reunida num volume único. Essa vertente poética da obra do teu tio é algo também que tu consegues dissociar, consegues ver estes textos sem pensar na música que lhes está inerente, João?
3: Sim, consigo e já musiquei alguns poemas, Sodoma e Gomorra, por exemplo, que o Zé Mário também cantou. Mas agora estava a ouvir, desculpa não responder à pergunta, mas é com muita satisfação que vemos, né, a obra toda ser reeditada e tão bem, eu tenho ouvido os discos remasterizados, e de facto a qualidade é muito grande, é muito boa. E tenho a agradecer ao Nuno Saraiva e à minha família, a Florence também, que fez a masterização, não é?
1: Na Alemanha,
3: mas é com muita satisfação que vejo a obra com tão boa qualidade sonora.
1: Este continua a ser um disco a apontar pistas para um futuro, ou seja, o futuro infelizmente não foi do José Afonso, mas houve muita gente a pegar nestes 40 anos nas pistas que o Galinhas do Mato nos deixou. Joana, e tu que fazes parte desta geração, que concordas com esta visão de que há muita gente a pegar nestas pistas que o álbum Galinhas do Mato, mesmo que às vezes até nem saibam, porque o José Afonso, como estava sempre tão atualizado e tão à frente em tantas coisas, há caminhos que ele lançou que outras pessoas pegaram, e que depois alguém mais novo, indo buscar esses caminhos, acaba por ir buscar também o José Afonso.
2: Eu acho que é tentador. E eu acabo por ter também vontade de voltar, de continuar a cantar estas músicas com uma banda minha, que é os Mão de Violão. Vamos fazer uma parceria com uma filarmónica. E uma das músicas é de Zeca Afonso. Bom. Vejam bem. Nós temos, a maioria dos temas são nossos, são originais, mas temos um da Amália e temos um do Zeca Afonso. Não foi assim, vamos fazer um do Zeca. Não. Foi. Experimentámos o Vejam Bem e conseguimos que fosse um bocadinho nosso. Pronto.
0: José Afonso é, de facto, um pouco de nós todos, como diz a Joana Margassa, e como sentimos diariamente ao ouvi-lo e ao ouvi-lo na música dos outros, de todas as gerações. Estamos a chegar ao fim e os créditos são devidos. O som de sala nesta sessão foi de Eric Arizanos e de António Farinha, e a produção de Ana Sofia Carvalheda. Eu sou o João Carlos Calisto e vamos fechar esta emissão especial com um dos dois momentos de Galinhas do Mato, em que ouvimos a voz de José Afonso, neste caso ao lado da de José Mário Branco. É a década de Salomé, tão atual em tanta coisa, mais de 40 anos depois.

0: Ouvimos o especial sobre o último disco de estúdio de José Afonso, Galinhas do Mato, edição 1985. Especial com edição de João Carlos Calisto e produção de Ana Sofia Carvalhada. Está com a RTP Antena 1. Muito boa tarde.
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0: Vem as notícias. Muito boa tarde, 2 horas no continente e na Madeira, 1 hora da tarde nos Açores. Conhecemos agora os destaques deste jornal.
6: O Presidente da República aplaude o acordo entre PS e Governo para a aprovação do Orçamento do Estado. António José Seguro diz que este é um exemplo de entendimentos partidários que são necessários para resolver os problemas dos portugueses. Ao 4º dia de greve, já foram cancelados quase 370 voos da EasyJet em Portugal. O Sindicato do Pessoal de Voo da Aviação Civil garante que a adesão dos tripulantes de cabine é de 100%. O Ministro da Administração Interna lamenta profundamente a morte de um bombeiro em Paredes, Distrito do Porto. O bombeiro de 25 anos morreu esta manhã enquanto participava numa ação de formação.
0: As notícias com edição de Frederico Moreno.
6: Em nome da estabilidade política, o Presidente da República pede diálogo e entendimentos entre os partidos. No primeiro discurso das comemorações do 5 de outubro, desde que assumiu o cargo, António José Seguro lançou apelos ao consenso. Na praça do município em Lisboa, o Presidente defendeu que, em vez do passa-culpas, as forças políticas, João Alexandre, devem erguer pontes para resolver os problemas do país.
7: Foi a resposta de António José Seguro à disponibilidade do PS para viabilizar o orçamento do Estado do governo de Luís Montenegro. No primeiro discurso do 5 de outubro, como Presidente da República, Seguro repetiu apelos à convergência e à estabilidade política e saudou a aproximação.
8: Sem estabilidade política não há resultados possíveis. Este é um bem que devemos preservar. A este propósito, saúdo o governo e o Partido Socialista pelo caminho de aproximação que têm vindo a fazer, tendo em vista a aprovação do Orçamento de Estado para o próximo ano.
7: Um caminho de compromisso e convergência, sobretudo quando não há maiorias claras no Parlamento, diz o chefe de Estado.
8: Num regime democrático, ninguém abdica das suas diferenças. Mas a democracia também não pode transformar as diferenças em impossibilidades de entendimento, nomeadamente quando os governos não dispõem de apoio parlamentar maioritário.
7: Entendimentos necessários para encontrar soluções contra quem, entende o Presidente, tem outros objetivos.
8: E até mesmo aqueles que, porventura, só agem em função de incentivos eleitorais, digo-vos com muita convicção que acredito que os portugueses apreciam e recompensam os partidos e os atores políticos que acordam em soluções para melhorar a vida concreta das pessoas.
7: Com António José Seguro a deixar um apelo contra o que diz ser um dos maiores perigos para a democracia, a perda de confiança nas instituições.
8: Apelo à responsabilidade de todos aqueles que exercem funções públicas. Defender o prestígio das instituições é essencial para garantir a confiança dos cidadãos na República.
7: Notas de um discurso em que o Presidente da República insistiu que é preciso construir um Portugal onde ninguém é deixado para trás, em que admitiu que há bloqueios, mas a afirmar também que este é o tempo da política e não da tecnocracia e que o principal desafio é transformar os valores da República em respostas concretas para o país.
8: Viva a República, viva Portugal! Muito obrigado pela vossa atenção.
6: No discurso desta manhã, o Presidente da República voltou a apelar a uma resposta europeia para fazer face à subida do custo de vida neste momento de crise energética. Depois de ouvir as palavras do Presidente da República, o líder do PS exigiu ao Governo que rompa o acordo sobre a nova Lei das Rendas com o Chega. José Luís Carneiro considera que esta legislação vai deixar muitos inquilinos desprotegidos.
9: Eu aproveito também esta oportunidade para fazer uma exigência ao Governo. É que deixe cair o acordo que tem com o Chega em relação à Lei das Rendas. A Lei das Rendas é de uma grande indignidade porque ela lança na insegurança os mais idosos, lança na insegurança os mais jovens e põe em risco a sua dignidade futura.
6: O apelo feito pelo líder do Partido Socialista, que já foi entretanto rejeitado pelo PSD, o deputado social-democrata Alexandre Poço defende as alterações previstas nas regras de arrendamento em Portugal.
10: Agora, portanto, seria completamente, eu diria, despropositado largar um processo legislativo a meio. O Governo não para de trabalhar e não para de colocar as suas propostas em cima da mesa, apenas e só porque os partidos da oposição têm uma visão diferente. Isto não quer dizer que o Governo não tenha disponibilidade, como já demonstrou a semana passada, de chegar a entendimentos com outros partidos. É isso que temos feito.
6: O novo regime de arrendamento urbano vai ser discutido em sede de especialidade na Assembleia da República, depois de PSD e Chega terem alcançado um acordo para fazer alterações que permitam a viabilização deste diploma. No rescaldo do discurso desta manhã do Presidente da República, o Chega acusou António José Seguro de excluir este partido dos entendimentos políticos. Também a Iniciativa Liberal criticou o discurso de António José Seguro por elogiar o entendimento do Governo com o PS sobre o orçamento do Estado. À esquerda, Livre, PCP e Bloco também deixaram críticas ao discurso do Presidente. Um bombeiro morreu esta manhã em Paredes, distrito do Porto. A vítima, de 25 anos, participava numa formação que decorria na Corporação de Bombeiros de Baltar. O Jornal de Notícias adianta que o bombeiro ter-se-á colocado atrás de uma viatura, acabando por ser atropelado. A Liga dos Bombeiros Portugueses revela que vão ser apuradas as circunstâncias deste acidente. Entretanto, o Ministro da Administração Interna já veio manifestar profundo pesar pela morte deste bombeiro. É o que indica um comunicado assinado pelo gabinete de Luís Neves, que endereça as sentidas condolências à família e também aos amigos da vítima. Adesão total, a greve dos tripulantes de cabine da EasyJet já levou ao cancelamento em Portugal de quase 370 voos desde a passada sexta-feira. O protesto termina amanhã, mas o Sindicato do Pessoal de Voo da Aviação Civil avisa que os efeitos da paralisação deverão continuar a sentir-se até ao final desta semana. O presidente Ricardo Penarroias explica à Antena 1 que praticamente só estão a ser cumpridos os serviços mínimos nesta greve.
11: Dos 428 voos que a empresa tinha programado aos 5 dias, 343 cancelados nas vésperas da greve, e neste momento temos já com mais 26 voos cancelados durante a greve. Ou seja, a empresa arriscou, manteve alguns desses voos e foram cancelados exatamente porque a adesão tem sido 100% e a capacidade que a empresa de utilização de tripulantes de fora das bases portuguesas, que é algo ilegal de substituição de grevistas e da utilização de chefias locais, não consegue abranger toda o resto dessa operação.
6: Greve dos tripulantes de cabine da EasyJet começou na sexta-feira, vai manter-se até amanhã. Os trabalhadores acusam a companhia aérea de falta de diálogo e de discriminação da base operacional portuguesa. Devido à previsão de trovoada, o Instituto Português do Mar e da Atmosfera decidiu agravar os avisos que foram emitidos para os distritos de Santarém, Castelo Branco e Guarda. Estão desde o meio-dia sob aviso laranja e não amarelo, como estava inicialmente previsto. O aviso laranja prolonga-se até às 9 da noite, exceto na Guarda, onde vai durar até à meia-noite. Os avisos são emitidos devido às previsões de chuvas fortes, trovoadas e queda de granizo, assim como rajadas de vento que podem atingir os 90 km por hora. Sob aviso amarelo estão também, desde o meio-dia, os distritos de Évora, Coimbra e Porto Alegre e passam a ser abrangidos, a partir das 4 da tarde de hoje, os distritos de Aveiro, Viseu, Vila Real e Bragança. Um jovem de 15 anos ficou hoje ferido em França durante os protestos de estudantes. O jovem pegou numa granada de atordoamento que tinha sido lançada pela polícia para dispersar manifestantes em Lens, no norte do território francês. A granada acabou por rebentar nesse momento e o jovem perdeu a mão, de acordo com as autoridades locais. As aulas estão hoje suspensas em centenas de escolas francesas. Decisão do governo por motivos de segurança. Depois de uma semana de protestos e de confrontos, os alunos exigem mais investimentos na educação. O Nobel da Medicina foi hoje atribuído a dois cientistas alemães e a um norte-americano. Vão receber o prémio pela investigação sobre o cérebro e a forma como as células nervosas moldam as memórias, as emoções e os comportamentos. Os três laureados fizeram descobertas relacionadas com a optogenética, método que combina luz, genética e bioengenharia e que já está a ser utilizado, Cláudia Agar Rodrigues, em laboratórios de todo o mundo para desvendar os mistérios do cérebro.
12: The Nobel Assembly at Karolinska Institute has today decided to award the 2026 Nobel Prize in Physiology or Medicine.
13: Carl Disseroth, Peter Eggman e George Nagel conseguiram desenhar o mapa do cérebro.
14: E esta parte da descoberta destes canais que são controlados pela luz permitem-nos modificar pequenas partes do cérebro e depois ativá-las através da luz. Ou seja, já não precisamos de fisicamente atuar sobre um cérebro do animal.
13: As agulhas que eram utilizadas para estimular determinadas partes do cérebro são agora substituídas por luz, que um investigador do Instituto de Tecnologia Química e Biológica da Universidade Nova, Ricardo Henriques, diz que permite abrir o caminho para perceber as emoções.
14: Neste momento conseguimos controlar e mapear partes do cérebro associadas ao medo, utilizando luz, em vez de ter que estimular com pequenas agulhas. O que torna a coisa extremamente excitante para conseguirmos perceber como é que o cérebro funciona de uma maneira mais natural e mais fisiológica, sem termos fisicamente a intervir sobre ela.
13: E nesse labirinto de neurónios, o que é que esta descoberta permite alcançar?
14: Que redes nos neurónios é que são ativadas perante certos comportamentos. Efetivamente, isso permite-nos desenhar melhores drogas para modificar esses comportamentos ou para curar doenças que estão associadas a pequenos problemas que existem entre estas ligações que existem nos neurónios.
13: O trio alcança o feito de adaptar o efeito da luz nas algas ao cérebro de um animal.
6: Prémio Nobel da Medicina foi atribuído esta manhã. Amanhã é anunciado o vencedor do Nobel da Física, quarta-feira o da Química. Na quinta-feira está previsto o anúncio do Nobel da Literatura e na sexta-feira do Nobel da Paz. Fica depois só a faltar o Prémio Nobel da Economia, que vai ser revelado na próxima semana. Duas pessoas morreram durante a madrugada numa tentativa de atravessar o Canal da Mancha de forma clandestina. Não é conhecida para já a nacionalidade das duas vítimas mortais, que foram encontradas a bordo de uma embarcação que fazia a viagem entre a costa de França e a costa de Inglaterra. Na embarcação frágil seguiam cerca de 90 migrantes. Duas mulheres foram encaminhadas para o hospital em estado grave por terem queimaduras em grande parte do corpo devido ao contacto prolongado com a gasolina presente naquela embarcação. Sobem ao palco logo à noite em Coimbra memórias, histórias de imigração e de aprendizagem da língua portuguesa. O espetáculo Voz Comum estreia no Teatro Académico de Gil Vicente e dá a palavra a pessoas imigrantes, Diana Craveiro, num encontro entre diferentes comunidades.
15: Em palco há 11 pessoas de 7 nacionalidades, um grupo que surge de um convite feito pelo Teatro Académico de Gil Vicente, explica o diretor Silvio Santos.
16: Este espetáculo dá corpo aqui a uma série de cuidados que têm a ver com proximidade, com participação, com ideias de regeneração e do papel que a arte pode ter nesses processos. Então o TAGV contactou dois parceiros para fazer um projeto que pudesse andar à volta destas ideias.
15: O Centro Porta Amiga da AMI tem aulas de português para estrangeiros. Paulo Pereira, da AMI Coimbra, conta que foi a estes imigrantes que o desafio foi lançado.
17: A equipa da Estrutura Baldia colocou as pessoas a conversar, e a conversar em português. E falavam das suas vivências, da sua infância, do lugar onde vieram, quando chegaram, o que é que sentiram, que medo tiveram, como é que hoje se sentem, qual é a ansiedade. Houve lágrimas, houve sorrisos, houve festejos de aniversários. Pessoas que, se calhar, desde que vieram para Portugal, nunca mais tinham pensado em festejar um aniversário, porque não tinham ninguém com quem festejar.
15: O resultado dos encontros são várias histórias reescritas pela dramaturga Joana Ferrajão, da Estrutura Baldia.
18: Nós vamos apresentar uma infância, mas é uma infância como todas aquelas que nós vamos tendo ao longo da vida, não é? Há uns dias em que, se calhar, a nossa infância foi muito feliz, outros em que foi muito triste. Portanto, nós vamos apresentar uma infância construída com elementos das histórias que nos foram trazendo os participantes do projeto.
15: O que foi mais desafiante na construção desta história?
18: É engraçado porque os desafios foram desde logo abraçados. Se havia palavras difíceis que estas pessoas não conseguiam dizer, era precisamente nessas que nós íamos pegar.
19: Especiarias.
15: Em palco, a voz comum é a língua portuguesa, mas também as histórias de vida de cada um.
6: Espetáculo no Teatro Académico de Gil Vicente, em Coimbra, estreia logo às 21h30. A entrada é livre.
0: Foi a informação com Frederico Moreno, num simultâneo com a RTP Antena 1 Madeira, Açores e RTP Mundo. 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
1: Já cá estamos para começar mais uma semana de trabalho na RTP Mundo. Vamos juntos até às 4 da tarde. Daqui a pouco vou estar à conversa com a Curial, uma empresa portuguesa com sede em Esposende que trabalha a alimentação funcional.
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0: Sansa Quintero abre mais o Melhor de Portugal às tardes da sua RTP Mundo, 17 minutos depois das duas. Daqui a pouco vou estar à conversa com Guilherme Pereira. Recordo que há uns anos conversámos sobre alimentação, lembra-se que era à volta de insetos. Pois agora continua a falar sobre alimentação, mas é alimentação funcional e já não existem insetos na vida do Guilherme.
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0: Em New Bedford, amanhã até começa com nuvens, mas vai limpar e até vai ficar um dia bonito com muito sol. A máxima chega aos 21 e a mínima aos 10. Paris, amanhã terça-feira, dia de céu limpo, 24 graus de máxima, 12 de mínima. Vancouver, no Canadá, manhã carregada de nuvens, depois do almoço vai melhorar um pouco, 18 de máxima, 11 de mínima. Dublin, amanhã e os próximos dias vão ser de chuva, com 16 de máxima e 11 de mínima.
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0: Passam 19 minutos depois das 2, hora de Lisboa.
1: Dois dedos de conversa.
0: Hoje, na tarde da RTP Mundo, vamos até conhecer Guilherme Pereira. Vamos conhecer uma empresa portuguesa na área da alimentação, a Curial, que tem sede em Esposende, trabalha a alimentação funcional e acaba de lançar um produto inovador no mercado. São barras de creatina Pumpkin Spice. Viva Guilherme, boa tarde, bem-vindo ao Melhor de Portugal. Nós conversámos aqui em 2022 e na altura o Guilherme estava a lançar algo que também acho que é muito, muito também fora da caixa, que era a alimentação que era com base de insetos. Lembra-se da nossa conversa?
4: Olá, boa tarde, sim, lembro-me da conversa na altura. Sim,
0: sim. Bom, mas a pergunta tem relacionada já não faz muito sentido trabalhar este género de alimentação?
4: Eu estou confiante que daqui talvez a uns anos faça mais sentido voltarmos outra vez a esse tema ou voltarmos a tentar pensar nesse tema. Hoje em dia, efetivamente, há uma dificuldade de conseguir introduzir fontes de proteína assim tão diferentes e diferenciadoras com o consumidor. Sim. E nós, como marca, sempre fomos, era apaixonado por fornecer outros benefícios ao consumidor, não é? Então não nos prendíamos apenas à proteína. Sim. Em si. Uhum. E agora estamos sim numa linha de uma vertente de alimentação funcional.
0: Já lá vamos conhecer isso. Para já. Então, o que é a Curial?
4: Portanto, a Curial é uma startup que está em Esposende, no norte de Portugal. Temos uma fábrica própria e onde desenvolvemos produtos funcionais, não à base de pós e pastilhas ou comprimidos, mas tentamos sim fazer alimentos onde as pessoas podem conter os seus suplementos ou as suas necessidades de suplementação através de comida.

0: eu e a Sara, que também é fundadora da Curial, temos alguma dificuldade em tomar alguns tipos de suplementos. Por exemplo, o caso da creatina para nós era uma dificuldade. E então
1: Mas
0: fomos
1: porque é por causa
0: pensando,
1: do
0: porque não?
1: sabor? Não sabe nada.
0: Porque mas é um produto que dissolvido em água acaba sempre nunca se dissolver assim tão bem. E a não ser que seja misturado com outro tipo de
1: Consumo.
0: proteínas ou um batido mais grosso, talvez. Agora, se tomar com água só, acaba por não ser tão prazoso. Pelo menos para nós não era, e achamos que se calhar podia haver mais pessoas também que podiam ter exatamente este mesmo problema, e por isso é que fizemos umas barritas.
1: Antes de entrarmos aí propriamente dito, ainda quero até perceber coisas, que é o que é que quer dizer Curial? Curial, vão buscar inspiração aonde? Para o nome.
0: Portanto, nós queríamos um nome que não representasse nada. Portanto, eu e a Sara tentávamos encontrar um nome que não representasse nada, que fosse curto e que nos permitisse efetivamente não ter nada alusivo, não trouxesse nada à mente das pessoas e nós pudéssemos construir uma marca do zero e que depois o próprio Curial há de se desenvolver numa marca, com aquilo que queremos que ela seja, não é?
1: Bom, e o que é, afinal, alimentação funcional?
0: Portanto, a alimentação funcional é uma forma de o consumidor ou as pessoas conseguirem obter os seus déficits nutricionais, não é? Portanto, não é o seu déficit de suplementação, através de comprimidos ou pós ou de suplementos, não é? Que são tomados anexos à sua refeição natural ou ao seu dia-a-dia natural. Até aos dias de hoje, normalmente eram tomados, enfim, há sempre o hábito de tomar de manhã ou à noite, ou enfim, as pessoas acabam por tomar as suas pastilhas ou os seus pós, misturados em água, e acabavam por suprimir as suas necessidades nutricionais dessa forma. Nós acreditamos que não só as nutricionais, que uma parte do prazer em comer, é algo que não estava efetivamente a aparecer no mercado ainda. E por isso é que fomos enverdando por aqui, onde queremos que este hábito não seja só de manhã ou à tarde ou à noite, digamos assim, quando as pessoas têm acesso aos seus boiões em casa, e que possam efetivamente ter esse hábito no seu dia a dia, num lanche, num pequeno almoço, por
1: Pois.
0: aí, e consigam suprimir as suas necessidades, não é? Que é sempre o principal.
1: Sim, eu tomo muita suplementação. Aquilo que me está a dizer é que eu posso ter algum prazer em vez de estar a tomar pastilhas, é isso?
0: Sim, imagino. Por acaso é um bom exemplo. Se estava muita suplementação, eu não sei como é que costuma tomar a maior parte das vezes. Não sei se são cápsulas ou pastilhas.
1: Cápsulas, tirando o pó da creatina que é junto com o sumo. Dissolvo, mas tomo normalmente com pastilhas, não é? Cápsulas.
0: Sim. Pois, assim, não, eu talvez diria que o hábito de tomar essas cápsulas não será o mais prazeroso de sempre, não é? Acho eu. Não sei, como toma muito, até pode ser um bom caso de teste, que é, não costuma ter muito, costuma ser um hábito que faz com algum prazer, ou é, sabe que já é aquela hora e tem que ir tomar aquelas
1: Sim, quando
0: pastilhas.
1: acordo, quando faço à tarde, faço aqui depois também. Quando estou a trabalhar, a meio do dia, e depois faço antes de deitar.
0: Pois.
1: Não, é uma rotina como outra qualquer, como lavar os dentes.
0: Exato, exato. Há muitas pessoas que conseguem se manter efetivamente com essa rotina, só que quando as coisas não são ou não têm um sabor tão. Não têm um hábito que seja um prazeroso, é como a pessoa saiba que pode comer. No nosso caso, não queremos já puxar para esse tema, mas no nosso caso é, por exemplo, uma barrita, não é? Se calhar lancha, ou as pessoas costumam lanchar, às vezes costumam comer uma barrita, ou uma barra de cereais, uma barra mas o que seja, uma barra proteica. E se nós pudermos ter a possibilidade, já que eu vou ter aquele hábito daquele lanche como algo que eu já devo gostar, não é? Se posso ter a minha suplementação a partir de um alimento desse género, porque é que devemos estar a engolir cápsulas, não é? E que no fundo acabam por ter também outros ingredientes que nós às vezes não sabemos muito bem o que é que são, mas que acabam por ser extra àquilo que nós já costumamos fazer. Porque é que não podemos ter isto, por exemplo, numa barrita, não é? Quando faz a sua pausa do lanche do programa da tarde, se for com uma barrita, porque é que nessa barrita não pode ter a creatina, por exemplo? E é esse o nosso conceito.
1: Então, e qual é o seu portfólio? O que é que tem?
0: Portanto, nós temos barritas com creatina, temos também bebidas funcionais com colagênio, portanto temos uma cevada com colagênio e café com colagênio. Posso lhe dizer até aqui em primeira mão que vamos lançar umas papas de aveia com creatina já este mês, quando no dia, acho que é no dia 14 de outubro, vão ser lançadas no nosso website. E depois temos desde panquecas proteicas, granolas com alto teor em fibra também, que são ótimas para o nosso intestino. E vamos lançar até ao final do ano mais barritas nesta linha, e queremos no próximo ano tratar da parte da imunidade, do sistema imunitário e da calma com produtos deste género.
1: Vitamina C e magnésio, é isso?
0: É, também, sim. Não só temos algumas formas

0: Estamos a trabalhar já
1: há quase um ano de investigação própria para tentarmos ter um melhor combinado de ingredientes possível.
2: Sim.
1: Pelo menos nós acreditamos que seja o melhor possível para introduzir nestes produtos e poder suprimir pelo menos essas dificuldades.
2: Quem é o vosso público?
1: Portanto, neste preciso momento nós estamos efetivamente a comunicar muito e é onde nós somos que conseguimos ter o melhor sucesso, efetivamente nas faixas etárias onde as pessoas já não estão disponíveis ou já não estão 100% disponíveis para tomar aqueles comprimidos e aceitar aquilo só porque sim. Então estamos a falar com pessoas à volta dos 35 até aos 55, misturam-se muito entre homens e mulheres, mas eu diria que são efetivamente aquela faixa etária que não aceita tomar coisas só porque sim e gosta de ter um hábito pelo menos que tenha algum prazer, não é? Nós quando temos cara, só 20 e tal anos aceitamos mais estes pós, estas maluqueiras da alimentação, não é? Então, todas que às vezes sabem tão bem, mas que acabamos por aceitar, mas este tipo de público não.
2: Sim, mas também, como isto é um produto tão recente, se calhar também não está ainda muito bem definido para quem trabalha, não é?
1: É algo que nós estamos a explorar. Nós temos tido algum sucesso, eu diria até, relativo a estes lançamentos, face ao que tínhamos no passado. Estamos a ter um volume até interessante de crescimento no mercado e o feedback que temos tido dos produtos é muito positivo, também nos motiva a querer fazer mais.
2: Sim.
1: Mas já temos alguns dados demográficos, digamos assim.
2: Sim.
1: De quem é que procura estes produtos ou quem é que os compra com mais regularidade.
2: Nós estamos a falar sobretudo para uma comunidade portuguesa fora de Portugal. Vocês estão representados no mercado internacional?
1: Sim, nós estamos. Assim, nós para já conseguimos fazer envios para toda a Europa. Portanto, isso não é um problema.
2: Sim.
1: Mesmo para fora da Europa conseguimos fazer, só que há sempre outros estrangimentos logísticos.
2: Sim.
1: Nós também conseguimos ultrapassar.
2: Mas, por exemplo, alguém que esteja a ouvir na Suíça, numa grande superfície, vai poder encontrar produtos vossos?
1: Neste preciso momento, no retalho, nesse país específico, ainda não.
2: Eu disse em Suíça como do sítio qualquer.
1: Sim, mas por exemplo, em Espanha é possível, já vai ser possível. Estamos a trabalhar para também colocarmos os nossos produtos no mercado alemão e no mercado francês até ao final deste ano. E depois prevemos no próximo ano continuar a expandir na Europa para conseguirmos efetivamente ter os nossos produtos na prateleira, no local físico. Contudo, qualquer pessoa que nos ouça hoje em dia consegue adquirir os nossos produtos online. E acho que até temos algumas condições até interessantes para quem compra da Suíça ou da Alemanha ou noutro país, quem nos ouve para esse mundo fora.
2: Oh, Guilherme, uma das suas grandes rainhas são as barras de creatina Pumpkin Spice. O que é em concreto?
1: Sim. Portanto, nós percebemos que existem alguns produtos que são tendência, não é? Ou que chegam a uma altura do ano específica e que são dominados por certas marcas. O sabor Pumpkin Spice era um deles e nós, nós gostamos de fazer barrinhas, pensámos por que não desafiar a tendência e irmos para além das bebidas. Conseguimos fazer uma barrinha que se consiga trazer o outono, não é? E o sabor outono num sabor.
2: E Halloween? E Halloween também, não é?
1: Exatamente, e agora começam a vir estas alturas mais temáticas e estes sabores normalmente estão anexos, no caso do Pumpkin Spice, nós conhecemos muito pelas bebidas, pelos cafés e afins, então nós quisemos trazê-lo para uma barra e efetivamente tem tido um feedback muito positivo, temos tido uma procura muito elevada por este tipo de produtos, também, pelo menos em Portugal, pode ser encontrado no continente e em breve também no Aldi, portanto temos crescido e contamos lançar mais edições especiais também ainda este ano, nomeadamente no Natal.
2: A creatina não faz mal, hein? Sabe porquê que lhe faço esta pergunta? Porque li há relativamente a semana passada um artigo da Nature que faz um estudo sobre o impacto que a creatina tem no corpo das pessoas. Não sei se leu o artigo, não sei se tem consciência do que estou a falar.
1: Não, esse não.
2: Então diga-me para já se a creatina faz ou não faz bem, ou faz mal.
1: Sim, é assim, eu acho que primeiro temos que começar por um ponto que é um ditado muito antigo, que nós já temos cá em Portugal, que é efetivamente tudo que é demais é exagero, não é? E então efetivamente existem, na Europa, tudo aponta para as 3 gramas de creatina ter benefícios já comprovados na parte muscular, não é? Na manutenção da massa muscular e por aí vai. Acho que hoje em dia se tem divulgado muito o consumo de creatina e os seus benefícios para além do consumo das 3 gramas, portanto aquilo que pode ser uma ultradosagem àquilo que é recomendado, tanto em alta dose ou em baixa dose. Contudo, é sempre preciso nós estarmos, certa, quando queremos ultrapassar doses que já estão reconhecidas, não é? Portanto, a creatina é um dos suplementos mais usados do planeta, mas quando nós queremos aumentar muito, em muita quantidade, o consumo de um micronutriente, seja ele qual for, pode ter efetivamente impacto negativo. Contudo, eu não estou a par desse artigo que efetivamente menciona, mas efetivamente quando é consumido, assim, há zonas no mundo onde as pessoas já tomam 15 gramas, 20 gramas, 25 gramas e estão a ultrapassar muita dose das 3 gramas de creatina por dia. E existem alguns ensaios que mostram benefícios para além dos benefícios musculares em doses de alto de maior quantidade, não é? Nas 10, 15 gramas ou 20 gramas de creatina. Contudo, tudo o que seja acima das 3 gramas eu acho que devia de ser efetivamente com algum acompanhamento médico, pelo menos para saber como é que o organismo funciona, e é isso que nós tentamos sempre recomendar às pessoas. Sim. É que para além daquilo que se conhece, tudo o que seja mais, é sempre preciso haver aqui algum acompanhamento, não é?
2: Ok, então pronto, então que benefícios é que podemos ter com o consumo de creatina?
1: Portanto, a creatina é ótima para a parte da manutenção muscular. Portanto, tudo para aquelas pessoas que conseguem, que efetivamente requisitam os seus músculos de forma muito ativa, é um excelente micronutriente para efetivamente melhorar os nossos músculos e conseguir recomeçar. Enche-se o músculo com a creatina, ele absorve e consegue ficar melhor. Contudo, nós não precisamos disso só a quem pratica exercícios de alta intensidade, não é? Porque às vezes quem está numa faixa etária mais mais velha, que efetivamente as suas produções também do corpo também acabam por diminuir, às vezes um exercício de alta intensidade para os músculos, às vezes podem fazer uma caminhada ou andar ou pegar em coisas, e portanto conseguir consumir creatina, pelo menos com esse foco especial, efetivamente da parte muscular, eu diria que é essencial.
2: Uhum. Quantas barras posso comer por dia?
1: Assim, nós recomendamos uma barra por dia. Contudo, fica sempre ao critério das pessoas, mas uma é suficiente para conseguir efetivamente chegar às tais 3 gramas de consumo diário, sim. Que são aquelas que estão pelo menos apontadas pela EFSA, sim. De que têm benefícios para o nosso organismo.
2: Sabe a quê?
1: As nossas barrinhas. Sim. Temos barrinhas da. Temos uma de Fudgy Brownie, uma de Coconut e temos esta nova agora de Pumpkin Spice.
2: Uhum. Como é que eu distingo as vossas barras numa grande superfície? Como é que é o rótulo?
1: Portanto, todas as nossas barrinhas, os sabores têm uma cor alusiva ao sabor, mas eu diria que as nossas barritas distinguem-se por ter a embalagem de sempre duas cores. Portanto, temos uma cor primária que diz qual é o produto em si, e depois temos uma cor que é alusiva ao sabor. Portanto, Pumpkin Spice é laranja, as de Fudgy Brownie são castanhas e as de Coconut são assim, um azul claro, um sabor mais tropical.
2: Muito bem. Aquilo que lhe proponho agora é uma partida de ping-pong, é um jogo de palavras. Vou-lhe sugerir dois conceitos, dos dois pode escolher um deles, pode escolher os dois, inventar um terceiro ou não responder. Vamos jogar?
1: Vamos a isso.
2: Doces ou salgados?
1: Eu, por acaso, acho que sou fã do agridoce.
2: Suplementação alimentar ou basta comer bem?
1: Eu diria que uma muito boa alimentação é ótimo, contudo, nós não conseguimos tirar todos os nutrientes daquilo que comemos, por isso um equilíbrio entre os dois.
2: Para o mercado internacional ou nacional?
1: Eu diria que ambos, mas mais apontado para o mercado internacional, neste preciso momento, sim.
2: Saúde ou imunidade?
1: Saúde.
2: Alimentação saudável ou prática desportiva?
1: Ambas, as duas.
2: Exposente no inverno ou no verão?
1: Sim.
2: Sim?
1: Disse-me exposente no inverno ou no verão?
2: Isso.
1: Eu diria que no verão é melhor, é um bocadinho melhor, sim.
2: Reconhecimento da crítica ou do público?
1: Do público, sim.
2: Ir ao ginásio todos os dias ou só uma vez, de vez em quando?
1: Todos os dias seria o ideal, talvez, mas acho que é muito difícil.
2: Sim. Esquerda ou direita?
1: Direita.
2: Ping ou pong?
1: Sou destro.
2: Ping ou pong?
1: Pong. Acho que está no pong.
2: Isso. Guilherme Pereira, muito obrigado por ter vindo à tarde da RTP Mundos. Muita sorte para a sua Curial. Muito obrigado. Boa tarde.
1: Muito obrigado. Obrigado e boa tarde.
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2: Agora quero-lhe falar sobre a digressão mundial. Vai para o ar já no próximo sábado. Convidada desta semana nasceu em Coimbra e até se mudar para Nova Iorque, o Porto foi a casa de Lottie Carrington. Seguiu depois para os Estados Unidos em 2024 para estudar música na New School, onde está no terceiro ano de 4 anos de curso. Lottie, que é diminutivo de Carlota, tem um som pop acústico em português e inglês. Tem apenas 20 anos, é convidada do João Pedro Bandeira no próximo sábado. Antes de ouvir o programa, vamos espreitar um bocadinho do programa da próxima semana.
0: Olá, eu sou Lottie Carrington, tenho 20 anos, sou cantora e compositora e vivo em Nova Iorque há 2 anos. Desde 2024 que ando a tentar seguir o meu sonho. Esta música Generations é algo bastante geral, é muito sobre a nossa geração, a geração Gen Z, como o amor é visto de uma forma completamente diferente da geração dos nossos pais, avós, bisavós, etc. E eu não só quero tentar transmitir uma mensagem, como é mais ou menos uma música de desespero, a tentar que as pessoas vejam o amor como algo mais sério e não... Então, em vez. I began this journey.

0: Grande voz. Lati Carrington, na tarde da RTP Mundo, convidada desta semana do João Pedro Bandeira. Não pode perder, a digressão mundial vai para o ar aos sábados, às 3 da tarde.
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0: Berlim, amanhã, terça-feira, vai ser um dia de muitas nuvens. A máxima vai chegar aos 20 e a mínima aos 12. São José, na Califórnia, hoje um dia bonito, de céu limpo, 25 de máxima, 16 de mínima. Luxemburgo, amanhã, dia de sol, 22 de máxima, 9 de mínima. Pandim, amanhã, vai chover, 25 de máxima, 18 de mínima. Daqui a pouco eu lhe falar do novo disco de Milhanas.
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0: Tenho de falar agora do disco novo de Milhanas, chama-se Surto, é assim que se chama o disco. Portas abertas de influências internacionais num disco absolutamente pessoal, onde se revela de forma transparente. Surto de Milhanas, disco RTP Mundo, já está disponível no mercado, nos escaparates. Nada melhor de conhecermos este disco de fio a pavio.
10: O Em Teus Olhos é uma canção um bocadinho violenta, eu acho que... Gosto de pensar, ela é efetivamente sobre a forma como, como eu geri alguém com uma depressão muito perto de mim e a forma como eu fui conseguindo lidar da melhor ou pior maneira, de querer que essa pessoa se transformasse, ao mesmo tempo de estar perto e de tentar amparar as quedas, mas ao mesmo tempo de sofrer também. E de me permitir sofrer, que às vezes não é fácil quando temos alguém tão mal à nossa frente.

0: Daqui a pouco, no melhor de Portugal, não pode perder a hora dos portugueses. Vamos até aos Estados Unidos, onde vamos conhecer alguém que, desde adolescente, encontrou o seu caminho na restauração. Hoje, o Manuel Gomes é proprietário e chefe de cozinha no Café Sport, em Nova York, onde continua a servir gastronomia portuguesa a uma comunidade que tem fortes ligações ao nosso país. Para ver daqui a pouco, na hora dos portugueses.
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0: Antes da hora dos portugueses, há a Bárbara Bandeira para ouvir.

0: É a Bárbara Bandeira no Melhor de Portugal. Agora estamos a 9 minutos das 3, hora de Lisboa.
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0: Na edição de hoje da Hora dos Portugueses, vamos conhecer o grande chefe do Café Sport em Nova Iorque. Chama-se Manuel Gomes.
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3: Português Manuel Gomes é proprietário do restaurante Café Sport em Meneola, no estado de Nova Iorque. Foi ainda adolescente que chegou aos Estados Unidos, onde viria a construir a sua vida.
4: Eu nasci em Gondoriz, Arcos Valdevez. O meu padrinho estava aqui. Vim nas férias da escola, estava a estudar em Portugal. E, entretanto, pedi também aos meus pais se podia ficar e pronto, acabei por ficar uns meses. Pensei que ia ficar uns meses, então cá ainda.
3: Com o padrinho de batismo já estabelecido em Meneola, a adaptação à nova vida tornou-se mais fácil.
4: O meu padrinho tinha aqui o restaurante. Eu comecei a trabalhar aqui no restaurante. Jogava o futebol também e foi fácil conseguir amigos. O restaurante abriu em 88, eu comecei a trabalhar em 93 e em 97 fiquei dono.
3: Hoje Manuel Gomes é também chefe de cozinha do restaurante. No entanto, os primeiros passos foram dados como ajudante de cozinha.
4: Fazia as saladas, tirava os desertos. Não faz diferença o trabalho. Sou uma pessoa tranquila, dou um bem com toda a gente também e é fácil de comunicar com qualquer pessoa.
3: Inserido numa região com uma forte comunidade portuguesa, o Café Sport foi conquistando clientes e o negócio acabou por chegar também a festas e eventos fora do restaurante.
4: Tem muitos portugueses aqui, mas já são muitos anos também que eu estou cá, já conheço muita gente, é fácil porque temos muitos clientes já há muitos anos, muitas famílias, nós fazemos muitos eventos sociais também, trabalhamos nos clubes portugueses em festas, casamentos, fazemos também fora churrascadas durante o verão e em casas.
3: Durante a semana, à hora de almoço, os pratos do dia continuam a atrair muitos dos trabalhadores da região e se as gerações mais novas procuram outros conceitos, são sobretudo os clientes mais velhos que aqui vêm à procura dos sabores tradicionais portugueses.
4: Nós temos muitos pratos bons, portugueses típicos, dobradas, chanfanas, leitões, mas o prato mais potente é a lagosta recheada. Consegui fazer o recheio, ajustei o recheio que nós tínhamos de diferentes maneiras e é muito bom, é fora do normal. É o teu tempo de trabalho é que faz tudo. É que faz tudo, cozinhas diferente, porque tu podes ensinar tudo a outra pessoa e não consegue fazer como tu. Temos também gambas à Moçambique, temos a bilchapa à princesa, temos uma parrilhada, é um churrascão, é porco, é também steak e também peito de galinha. E chouriço é grelhado, o pessoal gosta muito porque é saudável também. O chouriço é assado e depois queimamos com água ardente, com bagaço. Gosto muito porque também é o show do lume e é tudo um bocadinho.
3: Todos os dias, Manuel Gomes leva à mesa diferentes pratos da gastronomia portuguesa.
4: Normalmente, ao domingo, o pessoal vem cá por leitão e coelho. Nós fazemos coelho com puré de batata. Ao sábado, vem cá por causa da dobrada, que é muito boa. Na sexta-feira, vem para o polvo. Nós fazemos um polvo alagareiro fora do normal também. Todos os dias da semana temos um prato tradicional. Na terça-feira fazemos o arroz de cabidela, que é muito bom também. Na segunda fazemos rabo de vitela com massa, também muito bom. À quinta-feira fazemos regiões já portuguesa, que também é muito bom.
3: E num espaço onde se procura manter viva a cultura portuguesa, também o fado marca presença.
4: Também fazemos fados de vez em quando. Não muitas vezes, porque o lugar não é grande, trabalhamos bem também, não precisamos se calhar tantos inventos, mas fazemos de um torneamento de golfe e depois no fim do golfe o pessoal vem todo aqui jantar.
3: Mas os tempos mudam, na cozinha e na sala, os rostos portugueses são hoje menos frequentes do que no passado.
4: Uns anos atrás éramos quase todos portugueses, agora já não, temos dois ou três portugueses, mas é só, porque muita gente portuguesa já não quer trabalhar na restauração.
3: A paixão pela gastronomia portuguesa é partilhada pela mulher e pelas duas filhas que todos os anos o acompanham numa viagem a Portugal. É tempo de reencontrar a família, regressar às origens e matar saudades do país.
4: Falam português também bem. Gosto muito de ir a Portugal, fazer um camping em Portugal todos os anos, no verão. Portugal é tudo bom, o cabrito assado e o pernil de porco também. Em Aveiro, as enguias também são muito boas. Muito, muito, em qualquer lado, podes-te enganar no restaurante, comes bem.
3: Desde Meneola, nos Estados Unidos, Margarida André, para a Hora dos Portugueses, da RTP.
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0: Às 3 da tarde vamos ter notícias. Regresso logo depois para a segunda parte do Melhor de Portugal. Hoje é segunda-feira, é dia de recebermos o meu amigo Pedro Bicudo no Café Americano. Entre muitas das coisas que vamos falar, vamos olhar para a saída de Cristiano Ronaldo da nossa seleção, tentar perceber como é que a comunidade portuguesa na América viu esta saída.

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1: Três horas da tarde no continente e na Madeira, duas horas da tarde nos Açores. Os títulos desta edição.
2: Está marcado para esta hora no centro de Lisboa um desfile organizado pela FENPROF no Dia Mundial dos Professores. A Federação acusa o Governo de lentidão na resposta aos horários que estão ainda por preencher nas escolas. Foram decretados dois dias de luto municipal em Paredes, distrito do Porto, pela morte de um bombeiro de 25 anos. Foi vítima de um acidente esta manhã durante uma ação de formação. Ao quarto dia de greve já foram cancelados quase 370 voos da EasyJet em Portugal.
1: Notícias com edição de Frederico Moreno.
2: Defender a profissão e exigir respostas para os problemas nas escolas são alguns dos objetivos de um desfile marcado para esta hora em Lisboa para assinalar o Dia Mundial dos Professores. O desfile organizado pela FENPROF tinha partida prevista do Príncipe Real em direção ao Largo Camões. Está a ser acompanhado pelo repórter Gonçalo Costa Martins. Ainda antes do início da marcha, a Federação Nacional de Professores lamentou que não haja avanços na negociação do Estatuto da Carreira Docente. Também acusou o Governo de lentidão na resposta aos horários por preencher nas escolas. São alguns dos motes, Gonçalo, deste desfile que, pergunto-te se já começou.
3: Começou há qualquer coisa como 3, 4 minutos, esse desfile que parte do Jardim do Príncipe Real vai em direção até à Praça Luís de Camões. São algumas centenas de metros, que já é audível os gritos para com os problemas no setor da educação. E um dos problemas que foi lembrado pelo secretário-geral da FENPROF, Francisco Gonçalves, tem a ver com os horários por preencher, no balanço que tinha sido feito na semana passada pelo Ministro da Educação. Ele falava de cerca de 660 horários no total ainda por preencher, palavras do Ministro da Educação, Fernando Alexandre, com o Secretário-Geral da FENPROF, Francisco Gonçalves, a dizer que a resposta tem sido lenta. Vamos ouvi-lo.
4: Está a ser vagarosa, as medidas que têm sido tomadas são paliativos, basicamente é horas extraordinárias e não é por aí que nós percebemos que seja necessário encontrar algumas medidas pontuais, mas não se resolve um problema estrutural com medidas pontuais.
3: Medidas pontuais, diz Francisco Gonçalves, que também falou sobre a necessidade de aumentar o financiamento na educação, a opinião defendida pelo secretário-geral da FENPROF, um dos secretários-gerais, e há uma t-shirt que também resume bem esta ideia: exigimos valorização já. E no meio das reuniões que têm acontecido com o Ministério de Fernando Alexandre, Francisco Gonçalves diz que ainda não está fechado o dossiê do Estatuto da Carreira Docente.
4: Ele continua parado no segundo de 7 temas e não temos ainda nenhuma convocatória para nenhuma reunião. Não é possível resolver os problemas da instabilidade, não é possível resolver os problemas da precariedade, os problemas dos horários e das condições de trabalho, os problemas dos salários e da carreira, sem avançar neste processo.
5: Vontade política?
4: Nota-se que falta vontade política e o que é necessário é que essa vontade política apareça.
3: Aqui Francisco Gonçalves a dizer que falta vontade política para fechar esta questão do estatuto que tem vindo a ser negociada e a considerar que também seria importante um pacto da educação, embora também seja difícil reunir o conteúdo, como disse Francisco Gonçalves, neste pacto. Frederico, então, vamos andando em marcha lenta, o percurso não vai ser muito grande até ao Largo de Camões, mas vai sendo barulhento e, claro, está a parar o trânsito nesta altura.
2: Gonçalo Costa Martins, em direto do centro de Lisboa. Lisboa, onde está então em marcha um desfile para marcar o Dia Mundial dos Professores. Em França, um jovem de 15 anos ficou hoje ferido durante protestos de estudantes. O jovem pegou numa granada de atordoamento que tinha sido lançada pela polícia para dispersar os manifestantes. Em Lens, no norte do território francês, a granada acabou por rebentar. Nesse momento, o jovem perdeu a mão, de acordo com as autoridades locais. 25% das escolas francesas têm hoje aulas suspensas. suspensas. A decisão partiu do governo por motivos de segurança, depois de uma semana de protestos e de confrontos. A correspondente da Antena 1 em Paris, Rosário Salgueiro, descreve os efeitos destas manifestações de alunos em defesa de maiores investimentos na educação.
5: Em Lens, um estudante de 15 anos ficou sem uma mão ao pegar numa granada de gás lacrimogéneo enviada pela polícia contra os manifestantes. Em Lille, também no norte de França, aumenta a tensão entre forças de segurança e alunos. Em Paris, uma diretora de escola profissional teve de chamar a polícia. O portão estava em chamas, havia o risco de se propagar aos laboratórios com produtos inflamáveis. A professora justifica o apelo às autoridades.
6: Porque era assustador estar lá dentro e ouvir tudo. Houve golpes violentos contra a porta, havia fogo, o cheiro do fogo que sentimos e depois o cheiro do combustível.
5: Mais de 100 alunos foram detidos só na capital. Os que estão na rua querem as exigências escutadas e resolvidas. No topo das reivindicações, a redução de estudantes por turma. Helder explica-se em português.
7: Nós agora na nossa turma somos entre 30 e 35 alunos.
8: E professores, têm suficiente?
7: Muitos professores às vezes não vêm cá e durante todo o ano faz muitas aulas que faltamos.
5: Luís acrescenta.
9: Depois há o sistema de acesso ao ensino superior, que é muito mal feito, deixando milhares de estudantes sem vaga na universidade, apesar de terem boas notas.
8: Tem havido muitas situações de violência.
9: Na realidade, a violência é uma minoria, em comparação com aqueles que estão cá para protestar, para expressar os seus problemas.
5: Esta terça-feira haverá greve no ensino com manifestações por todo o país. Pais e professores prometem juntar-se aos estudantes. O governo não viu aparecer este movimento estudantil. O primeiro-ministro admite estar a trabalhar num plano para resolver os problemas urgentes das escolas.
2: Um quarto dos estabelecimentos de ensino em França estão encerrados neste momento, marcado pela violência, com registro de feridos entre polícias e alunos. Adesão total, a greve dos tripulantes de cabine da EasyJet já levou em Portugal ao cancelamento de quase 370 voos desde a passada sexta-feira. O protesto termina amanhã, mas o Sindicato do Pessoal de Voo da Aviação Civil avisa que os efeitos da paralisação vão continuar a ser sentidos nos próximos dias. O presidente Ricardo Penarroias explica à Antena 1 que praticamente só estão a ser cumpridos os serviços mínimos nesta greve.
10: Dos 428 voos que a empresa tinha programado aos 5 dias, 343 cancelados nas vésperas da greve, e neste momento estamos já com mais 26 voos cancelados durante a greve. Ou seja, a empresa arriscou, manteve alguns desses voos e foram cancelados exatamente porque a adesão tem sido 100% e a capacidade que a empresa de utilização de tripulantes de fora das bases portuguesas, que é algo ilegal de substituição de grevistas e da utilização de chefias locais, não consegue abranger toda o resto dessa operação.
2: A greve dos tripulantes de cabine da EasyJet começou na sexta-feira, vai manter-se até amanhã. Está a ser investigado o acidente que provocou esta manhã a morte de um bombeiro de 25 anos em Paredes, distrito do Porto. Os bombeiros voluntários de Rebordosa, a que pertencia à vítima, já vieram manifestar profunda tristeza com esta notícia. O bombeiro estava a participar numa ação de formação em Baltar, na Terça e Simões, quando foi atropelado por uma viatura.
11: O Jornal de Notícias apurou que o jovem bombeiro da Corporação de Rebordosa ter-se-á colocado debaixo de uma viatura que estava parada depois de ter ido abastecer sem que ninguém se tivesse apercebido e foi atropelado quando a viatura se colocou em marcha. A vítima entrou em paragem cardiorrespiratória e foi assistida pelos bombeiros e pela VMER de Val do Sousa, mas não resistiu à gravidade dos ferimentos e o óbito foi declarado no local. António Nunes, presidente da Liga dos Bombeiros Portugueses, deu nota de que desde o primeiro minuto disponibilizou todo o apoio necessário. Em comunicado, o ministro da Administração Interna, Luís Neves, apresentou as mais sentidas condolências à família e aos amigos da vítima.
2: A Liga dos Bombeiros Portugueses revela que vão ser apuradas as circunstâncias deste acidente e o presidente da Câmara Municipal de Paredes decidiu decretar 2 dias de luto municipal a cumprir hoje e amanhã pela morte deste bombeiro de Rebordosa.
12: As notícias com edição de Frederico Moreno, a edição das 3 da tarde, uma em permanência em noticias.rtp.pt.
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13: Já cá estamos para a segunda parte do Melhor de Portugal, às tardes da sua RTP Mundo. Daqui a pouco o Pedro Bicudo, no seu Café Americano, vai-nos falar sobre a saída de Ronaldo e o impacto que teve para a comunidade portuguesa na América.
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0: Daqui a pouco, Henrique Amar vai-nos trazer a edição desta semana do Mirador. Vamos até ao Brasil para conhecer um baixista muito requisitado, Alberto Continentino. Ele vai ser convidado de hoje do Mirador de Henrique Amar.
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0: Com 14 minutos depois das 3, vamos à América.
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0: Viva, meu querido amigo Pedro Bicudo, é sempre um prazer incrível conversar contigo às segundas-feiras e também às terças e às quartas, enfim, é sempre bom conversar contigo. Viva!
4: Viva, Miguel, vamos a mais um cafezinho. Ele está delicioso, está a cheirar tão bem hoje, feriado.
0: Sim, olha, conta-me lá, vamos falar sobre futebol. Tivemos 4 jogos da nossa seleção, 4 vitórias, com uma escandaleira que terá, enfim, monopolizado os canais de televisão todos com a saída de Ronaldo. Como é que a saída de Ronaldo é vista pela comunidade portuguesa?
4: Bom, há aqui uma questão que tem a ver basicamente com 3 entidades. É o jogador, que de facto é mais do que um jogador, é uma figura internacional e sobretudo uma figura internacional em termos das novas maneiras de comunicação, das plataformas digitais. É, talvez, a nível mundial, uma das pessoas mais conhecidas do mundo. E é preciso ter isso em consideração. Portanto, temos um jogador, temos um treinador e temos uma federação. E, de facto, há aqui uma situação que ainda não está devidamente explicada, que é exatamente o que é que levou o jogador a tomar a decisão que tomou. E, de novo, mesmo em termos de futebol jogado, não é um jogador qualquer. É o capitão da seleção. Portanto, há aqui coisas que falta explicar em termos do que é que originou essa decisão. Mas, Miguel, há aqui uma outra questão que é muito simples. Escândalo é o que está a ser feito na comunicação. Porque falta explicar o que é que aconteceu entre essas duas entidades, nomeadamente jogador e treinador, e claro, houve uma reunião que envolveu a terceira entidade, que é a Federação de Futebol, e claramente nós estamos aqui confrontados com uma situação que precisa explicação. Por outro lado, Ronaldo, no futebol jogado, já estou a falar no Ronaldo, figura mundial, no futebol jogado, é de facto um excepcional, um gênio no futebol, e ele tem as maiores internacionalizações da seleção. São 234 jogos, são 146 golos, é um portentado a todos os níveis.
0: Agora, mas ainda hoje, com 41 anos?
4: Sim, ainda hoje com 41 anos, ele já assegurou, inclusivamente, vitórias contra a Espanha, ele já assegurou vitórias decisivas, e a questão que se põe aqui é, a decisão, de fato, final, é do treinador. É para isso que ele existe. E, portanto, não há ninguém acima do treinador na equipa, porque senão fica tudo desvirtuado. Nem pode haver interesses que sejam influenciadores das decisões do treinador. E, portanto, o treinador é plenipotenciário nas suas decisões. Mas, de novo, o que é que levou a uma decisão tão, enfim, drástica da parte do jogador? Nós não sabemos. É preciso aguardar com paciência até que este esclarecimento venha ao de cima.
0: Olhando para as páginas dos jornais da América, fala-se muito na hora de verão. Vai ou não vai mudar? É que parece que há muita pressão para que a hora se mantenha sempre igual.
4: Certo. Há uma pressão grande, mas de novo há aqui outra vez uma questão política. Há republicanos de um lado, há democratas do outro. Há estados que querem manter a hora há estados que não querem manter a hora. Portanto, há aqui uma discussão neste momento que, tal qual como a América, se encontra muito bipolarizada. Uhum. E a questão de fundo é se, efetivamente, o que é que se ganha em alterar e o que é que se ganha em manter. Portanto, em termos últimos, não é só a questão política de conservadores que querem manter, mas é também e sobretudo a questão financeira, quanto é que isso custa de alterar ou de não alterar.
0: Uhum. Então, na tua perspectiva, achas que é de manter ou alterar?
4: Eu, na minha perspectiva, acho que é de alterar, por uma questão muito simples. Há, de facto, aqui questões que têm a ver não só com poupanças de combustível, que têm a ver com alterações, inclusivamente, em termos de rede de distribuição, de energia, que têm a ver com a funcionalidade das comunidades. Mas há aqui outra questão também que é delicada. Por exemplo, não deixa de ser um argumento de valor, nomeadamente a nível dos horários das escolas. Portanto, essa alteração implicita alterar horários para milhões de crianças, no caso dos Estados Unidos. E eu creio que nós devemos ter sempre muito cuidado em alterar ritmos de vida, e aqui, nomeadamente, antecipar uma hora ou atrasar uma hora, alterem muito a normalidade, o sentido, eu diria até, de uma certa estabilidade nos horários das crianças. E esta é uma questão que nós devemos também ter em consideração.
0: Uhum. Uma das histórias que está a dividir a América e está, no fundo, a fazer uma discussão nacional, e eu ainda há muito pouco tempo li um livro exatamente que falava desta matéria. Uma mulher consegue sobreviver a duas injeções letais para, enfim, acusada de pena de morte. Pena de morte.
4: Exato. Não tem assim, Miguel.
0: Bom, para já, o que é que diz a lei sobre esta matéria?
4: Bom, a lei é muito clara. Os Estados têm a última palavra em termos de manter pena de morte ou de eliminar a pena de morte. Essa alteração na legislação pressupõe que haja uma alteração de lei em que haja 3/4 dos votantes, neste caso, portanto, dos deputados estaduais, que, de facto, sejam a favor de uma ou da outra. Tem havido uma tendência ao longo dos anos para que seja cada vez maior o número de Estados que não apoia a pena de morte. E, portanto, esta circunstância tem vindo a crescer. No entanto, Tennessee, de onde exatamente estamos a falar, portanto, a pena de morte da senhora Krista Pike. Krista Pike é condenada do assassinato de uma miúda de 19 anos. Isso aconteceu em 1995. Ela assassinou Colleen Slamel. E o que é que acontece? Ela foi condenada à morte e, portanto, condenada à morte por injeção letal. Há aqui várias questões, nomeadamente há questões agora de questões de saúde, há questões de direito, o que é que acontece a uma pessoa que sobrevive num caso de pena de morte. E há aqui uma terceira questão que tem a ver com uma investigação que foi feita, que é se efetivamente, digamos, a droga utilizada deveria ter provocado a morte da pessoa e se não provocou a morte da pessoa, o que é que aconteceu? Pentobarbital. Bom, tudo indica...
0: Isto é medicação?
4: Exato. Tudo indica que a injeção letal, que deveria ter sido intravenosa, portanto uma injeção na veia, acabou mal posicionada

0: Do ponto de vista legal, ela está condenada à morte. Mas o diretor prisional do estado de Tennessee já se demitiu porque assumiu que houve um erro em termos da aplicação da injeção. Agora, há toda uma questão que está em aberto, eu já vos disse, há uma questão política, há uma questão ética, é uma questão legal e haverá com certeza repercussões e nós não sabemos neste momento o que é que vai acontecer, se vai ou não ser aplicada a pena de morte uma terceira vez. Pronto, já houve duas, uma terceira, ou se este será um caminho também para que seja reconsiderada a pena de morte e seja levantada no estado do Tennessee.
1: O que é que diz a comunidade?
0: Bom, as pessoas ligadas à comunidade portuguesa normalmente são maioritariamente a favor de não haver pena de morte. E, portanto, a vida é um bem supremo e quem tem a decisão de vida ou de morte nunca deverá ser, digamos, o Estado. E, portanto, aí, e claro, tal qual como a lei portuguesa, as pessoas, na sua maioria, são a favor de eliminação da pena de morte.
1: Vamos falar sobre as lajes. O Ministério Público abre inquérito sobre a base das lajes. O que é que está em causa, Pedro?
0: Bom, o que está em causa, há aqui várias questões, mas fundamentalmente, outra vez, uma questão política. O Bloco de Esquerda levanta a questão a nível do Parlamento e depois aciona o Ministério Público para verificar se o chamado Acordo da Base das Lajes, que já foi reformulado, alterado, inclusivamente enquadrado no sistema de defesa do Tratado do Atlântico Norte, da NATO. E a grande questão que se põe é se efetivamente os termos do acordo possibilitam ou não a utilização militar de uma base da Força Aérea Portuguesa por uma entidade estrangeira. A base das Lajes é uma base da Força Aérea Portuguesa, a que são concedidas facilidades ao acordo da NATO, nomeadamente, para que os Estados Unidos ou qualquer outro país da NATO possa utilizar instalações. Há aqui uma terceira questão que é muito delicada. O Congresso americano nunca assinou o acordo de defesa em que as Lajes estão envolvidas. Portanto, há aqui a possibilidade de, tanto do lado português como do lado americano, haver todo um repensar do processo. E eu creio que, embora, de novo, eu não sou a favor de que este processo seja tratado politicamente, eu acho que deveria ser tratado diplomaticamente entre Portugal e os Estados Unidos, pelas vias próprias, mas tratá-lo do ponto de vista político pode ser um acelerador, de maneira que haja maior clareza de atuações. É basicamente isso que nós
1: Mas,
0: esperamos.
1: Pedro, do ponto de vista económico, ter a possibilidade de servir os americanos com esta base é muito bom para Portugal, não é?
0: É bom relativamente, vamos lá ver, do ponto de vista económico até não é muito, muito relevante. Já foi mais relevante. O número de trabalhadores na base das lajes, portugueses na base das lajes, é muito reduzido. As operações militares de terra são bastante reduzidas, comparativamente com o passado. No passado já foi uma base extraordinária, já deu trabalho a milhares de pessoas e já deu trabalho sobretudo num tempo em que a economia era muito mais frágil. Hoje em dia, a economia da Terceira, a economia dos Açores, é muito mais estável e não depende tanto deste tipo de emprego.
1: Dá-me a impressão que grande parte das pessoas que vivem na Terceira eram funcionárias, no fundo, do governo americano, não é?
0: Bom, anteriormente, é importante não esquecer que com a reformatação da NATO, e nós estamos a falar aí fundamentalmente por volta de 2000, 2002, 2004, há toda uma redução de efetivos e as lajes ficaram reduzidas ao mínimo. Isso tem a ver também com a revolução tecnológica. Isto é, o trabalho que antes tinha que ser feito na Terceira passou a poder ser feito em Norfolk, na grande base, na super base americana que controla o Atlântico. E claro, também houve reduções em Portugal continental. Nós antes tínhamos uma NATO muito mais ativa em Portugal, que neste período, no início de 2000, ficou bastante mais reduzida. Inclusive o próprio papel de Portugal ficou bastante mais limitado. Mas a grande questão que se põe é: com o alargamento das águas territoriais marítimas, com, de facto, toda uma necessidade contra o narcotráfico, contra a imigração ilegal, contra, inclusivamente, a presença tanto russa como chinesa no Atlântico, há, de facto, necessidade de reforçar os meios de controle aéreo, de controle submarino, de controle marítimo, e tudo isso traz, de novo, uma importância acrescida à às Lajes, à Terceira, aos Açores. A questão que se põe é se, efetivamente, o Bloco de Esquerda terá ou não alguma razão. Nós vamos ver isso em termos também da investigação do Ministério Público, mas, Miguel, como eu dizia, eu preferia que não fosse uma questão política, que fosse uma

0: questão de diplomacia entre Portugal e os Estados Unidos. Eu tenho a certeza que nós vamos chegar a bom porto.
1: Bom, para quem está a ouvir a tarde da RTP Mundo, o Café Americano fica por aqui, mas há uma versão maior disponível tanto em podcast como feita para quem nos ouve de noite.
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1: O Café Americano está disponível em podcast no site da RTP Mundo, rtpmundo.rtp.pt. 27 minutos depois das 3. Hoje é feriado em Portugal. Boa tarde, boa semana.

0: Adoro esta canção, chama-se Mal Perder, Caixa André Fan Connection, o melhor de Portugal. Daqui a pouco há Mirador para ouvir. Henrique Amaro vai-nos trazer um baixista virtuoso, músico muito requisitado no Brasil, chamado Alberto Continentino, para ouvir daqui a pouco.
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0: Falando em Brasil, no Rio de Janeiro, dia escuro com chuva a partir da hora do almoço, 26 de máxima, 22 de mínima. Bruxelas, amanhã, terça-feira, dia com alguma nubulosidade, 22 de máxima, 11 de mínima. Caracas, hoje, o dia nasce com sol, mas a meia da tarde vai começar a chover, 28 de máxima, 19 de mínima. Londres, amanhã, vai ser um dia cheio de nuvens, seco, mas carregado de nuvens, 21 de máxima, 13 de mínima.
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0: Ainda nesta hora há 90 segundos de ciência. Vamos conhecer a investigação de Mário Coceiro, do ISCTE. Um grupo de investigadores está a desenvolver casas capazes de se adaptarem melhor aos ambientes que as casas rodeiam. Para ouvir daqui a pouco.

0: de quem foi quem já. É Jonas no Melhor de Portugal. A canção chama-se Bato a Porta. Daqui a pouco não pode perder a Mirador. Henrique Amar vai-nos trazer um baixista virtuoso, um músico requisitado no Brasil com muita intensidade, chamado Alberto Continentino. Para ouvir daqui a pouco.
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0: Em Sydney estamos a 24 minutos das duas, estamos em simultâneo com a Portuguese Radio, a rádio dos portugueses na Austrália.
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0: Dia de recebermos Henrique Amaro de braços abertos e ficarmos a olhar para a forma como ele vê a música lusófona, e hoje viajamos para o Rio de Janeiro para conhecermos um baixista virtuoso.
6: Sim, é verdade, é um baixista virtuoso. Olá, Miguel. É um músico muito requisitado, e tu imagina o que ia ser um músico muito requisitado no Brasil, não é? O Brasil é imenso.
0: Sim.
6: Com músicos incríveis.
0: Sim.
6: Do ponto de vista não só técnico, mas também de criatividade.
0: E tem outra coisa assim, quem é que escolhe o seu instrumento baixo, não é? Quando alguém começa a ter os primeiros toques com a música, escolher baixo não é propriamente imediato, não é?
6: Sim, muitas vezes, claro, os instrumentos sempre mais requisitados são instrumentos, diria, mais, às vezes mais visíveis,
0: sim,
6: não é? A guitarra, sim, por sim. ser uma coisa, diria, ambulante, mais fácil de comprar, tirar som dela, etc. Começar na acústica. O piano, não é? Porque
0: sim.
6: é uma belíssima escola para o músico. Muitas vezes o saxofone,
0: uhum.
6: a bateria já é uma coisa, às vezes ficamos a pensar, quem é que escolhe bateria? Porque podes ter um gosto por ela, mas é um instrumento...
0: Estás lá atrás.
6: Não é só estar lá atrás, é um instrumento pesado, que ocupa espaço. Tu és capaz de tocar guitarra à noite em casa, não é?
0: Sim.
6: A bateria já tens que ter daquelas baterias eletrónicas, metes os auscultadores e não é a mesma coisa. Portanto, ocupa espaço, é um instrumento, diria, caro. Enfim, mas cada músico tem sempre, por exemplo, um dos melhores contrabaixistas portugueses, que é o Carlos Bica. Começou a tocar um pouco por acaso. Os pais, acho que foi os pais que o inscreveram na escola, não sei, Academia de Música Santa Cecília, algures. Por acaso não sei onde é que o colocaram. E estava um professor numa sala, está uma porta aberta, e está o professor que diz, não, entra, podes vir para aqui um bocadinho, vê. Ele miúdo, não é?
0: Sim.
6: E ele vê o outro a tocar e apaixona-se pelo instrumento. Portanto, no fundo, cada músico tem uma história. Há sempre
0: Sim.
6: uma história para contar. Às vezes é um acaso.
0: Sim.
6: Neste caso, o Alberto Continentino, que é um músico que estamos a falar hoje, ele já vinha de uma família, o pai e a mãe já tocavam, não necessariamente profissionalmente, mas já havia ali uma escola. Portanto, eu não sei até de que ponto é que ele não começa mesmo a tocar baixo. E começou a tocar muito cedo. Porque, e daí estarmos a falar de ser um músico realmente fora de série, porque imagina o que é seres um músico muito requisitado no Brasil, portanto reconhecerem-te competências muito fortes. Brasil muito grande, sim, muitos músicos, portanto...
0: Sim. Mas que músicos é que são esses que eu requisito regularmente?
6: Opa, nesta altura, por exemplo, o Alberto Continentino veio tocar com a Marisa Monte, sim, a Lisboa e ao Porto. E ele começa a tocar aos 20 anos, 21, com o Caetano Veloso, o álbum, aquele álbum livro.
0: Sim.
6: Ele começa a tocar com o Caetano, tocou com a Marisa, a Adriana Calcanhoto, Marcos Val, João Donato. Enfim, toca realmente com figuras
0: de primeira linha,
6: de primeira linha no Brasil. E o que acontece muitas vezes com estes músicos é que deixam de ter tempo para si, mesmo que tenham capacidade. Muitos são excelentes instrumentistas e servem os outros, mas não têm uma grande capacidade, não são tão bons a compor, uhum, como são a executar as músicas e as canções dos outros.
0: E este é?
6: No caso do Alberto, é um bom compositor, tem canções também espalhadas, canções dele espalhadas por outros artistas, creio que a Gal Costa, até a própria Gal Costa, já desaparecida, mas tem umas canções dele. Enfim, ele compõe para outros, mas nunca tem tempo para levar a sério uma carreira do próprio. E conseguiu agora, neste seu terceiro disco, que se chama Cabeça a Mil e o Corpo Lento, que é um bocadinho autobiográfico. Se tu olhares para ele em palco, se um dia o conhecesses e o visses em palco, é realmente muito discreto, uhum, aquele baixista muito... muito discreto,
0: e
6: com
0: por dentro
6: som
0: um furacão, é isso?
6: Sim, às vezes ficas naquela, o que é que vai naquela cabeça, percebes? Portanto, é um corpo lento, mas há uma cabeça que é realmente, possivelmente, é elétrica. E a Ana Frango Elétrico, que uhum, é uma amiga dele, fez uma letra para este disco e ele, ao ver esta frase na letra, reconheceu alguma coisa nela e trouxe essa frase dessa canção para título do disco. Este é um terceiro disco do Alberto. Ele já tinha feito uma aproximação à canção. Depois fez um disco de jazz, que é realmente o som que ele diz que ouviu,
0: que gosta,
6: que gosta muito, que ouve muito e que já o acompanha de criança. Mas depois, durante a pandemia, acho que ficou ali um bocadinho, como tantos outros músicos, ficou um pouco perdido e decidiu: não, vou fazer um disco meu. Rodeou-se de músicos amigos com os quais ele tem uma afinidade, e às vezes escolher os músicos certos ajudam também a chegar a um lugar criativo melhor. Pediu a uma série de amigos que escrevessem letras sem qualquer tipo de imposição temática, uhum, e o que fez com que, no fundo, apareceram letras, assim diria, muito abstratas, que davam para construir uma base musical mais livre. E depois, ao sentir que também não é um intérprete ainda com, se calhar, com grande maturidade, isto do ponto de vista de ser cantor das suas canções, convidou uma série de vozes femininas
0: para
6: participarem no disco, só femininas, porque ele sentia que a voz dele, já grave, uma voz masculina, queria ter ali um outro tipo de timbre que, no fundo, que o defendesse e que valorizassem aquelas canções. Portanto, é um pouco nesta construção que surge este Cabeça a Mil e o Corpo Lento, um disco que eu gostei muito e que trago para o Mirador de hoje. Vamos ouvir aqui uma canção que se chama Uma Verdade Bem Contada, onde a voz que aparece mais, a voz feminina, é também de uma excelente vocalista brasileira que se chama Nina Becker. Portanto, hoje no Miradouro, o Alberto Continentino.

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0: Guardei-te um lugar, Nena, no melhor de Portugal, às tardes da sua RTP Mundo. Daqui a pouco não me pode perder. Há 90 segundos de ciência. Vamos conhecer a investigação de Mauro Coceiro, do Isqueté. Um grupo de investigadores está a desenvolver casas capazes de adaptarem melhor ao ambiente que as rodeia. Para ouvir daqui a pouco.
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0: Nova versão de Olá, como vais? Tose Brito e António Zambus, boa tarde, estamos a 5 minutos das 4.
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0: Quase desde o início da hora lhe estou a falar nisto. Vamos aos 90 segundos de ciência, conhecer a investigação de Mauro Couceiro.
2: Olá, o meu nome é Mauro Couceiro e sou o diretor de projetos de investigação no ISTAR, que significa Centro de Investigação em Ciências da Informação, Tecnologias e Arquitetura. Já reparou que construímos uma casa quase sempre destruindo a natureza que está à volta? No projeto LiveArq, Living Architecture, ou em português Arquitetura Viva, é um projeto exploratório financiado pela Fundação da CC Tecnologia em que estamos a tentar mudar isto. Queremos criar uma verdadeira arquitetura viva. E a ideia é mais ou menos se os edifícios pudessem ser eles próprios a natureza. Para isso usamos alta tecnologia, usamos drones, usamos robôs para fazerem o mapeamento 3D e também para ajudarem na parte construtiva. Sobretudo no mapeamento 3D, com esses dados e com a inteligência artificial, geramos edifícios, de modo a que estes se adaptem ao terreno como uma espécie de peça de puzzle, sem cortar árvores, sem tocar demasiado naquilo que está vivo no local. E cobrimos a casa com o próprio solo que lá estava. E é aqui que acontece a magia, essencialmente. À medida que as plantas crescem, as suas raízes funcionam como cordas que agarram o substrato e tornam a casa mais forte. No fundo, é a simbiose perfeita entre aquilo que construímos, nós, os humanos, e aquilo que é nascido da Terra.
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0: Amanhã mais.
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0: outro.
1: Não sabia o desamor, é Tiago Nacarato no melhor de Portugal. Zurique, amanhã terça-feira vai ser um dia cheio de sol. A temperatura máxima vai chegar aos 22 e a mínima aos 12. Macau, amanhã dia escuro com nuvens, 27 de máxima, 22 de mínima. Joanesburgo, na África do Sul, amanhã dia sem sol, 20 de máxima, 11 de mínima. Montreal hoje vai ser um dia com sol, mas o vento vai soprar com muita intensidade a partir da hora do almoço. 14 graus de máxima, 7 de mínima. Há notícias às 4 depois. André Pintalho, música. Grande abraço. Até amanhã.
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3: Muito boa tarde, são 4 horas no continente e na Madeira, são 3 nos Açores. Vamos aos destaques das notícias a esta hora.
4: Só devem acontecer no final do ano ou já em 2027 as comissões de inquérito sobre Luís Neves e os exames nacionais. O presidente da Assembleia da República quer que estas duas comissões só comecem quando terminarem as que estão em andamento sobre o INEM e os incêndios. Os professores estão nas ruas de Lisboa para um desfile que assinala o Dia Mundial do Professor. A Federação Nacional dos Professores pede respostas para os problemas das escolas públicas.
3: As notícias a esta hora com edição de Rita Fernandes e também os termómetros a marcarem 22 graus no Funchal, 21 em Faro, Lisboa 20, 19 em Ponta Delgada e também no Porto, 17 em Coimbra. Informação às 4 com Rita Fernandes.
4: As comissões parlamentares de inquérito sobre a direção de Luís Neves à frente da Polícia Judiciária e sobre os problemas nos exames nacionais não devem arrancar antes do final do ano ou já só mesmo no próximo ano. O presidente da Assembleia da República quer que as duas novas comissões arranquem só depois de terminarem as comissões que ainda decorrem no Parlamento sobre o INEM e sobre os incêndios rurais. José Pedro Aguiar Branco vai fazer essa proposta aos líderes dos partidos.
5: Vamos ter uma conferência de líderes. Como sabe, há, digamos, uma... regimentalmente é possível, mas há, tem havido uma prática de não haver mais do que duas para precisamente que pudessem todos os deputados, e não esqueçamos que há grupos parlamentares que não têm muitos deputados, para poderem participar nas diversas comissões, que não decorressem mais do que duas em simultâneo. Vou colocar essa questão na Conferência de Líderes. A Conferência de Líderes é soberana, tem a obrigação de o fazer, porque isso tem sido a prática, mas depois os deputados é que decidem.
4: José Pedro Aguiar Branco, presidente da Assembleia da República, que vai propor na Conferência de Líderes que as duas comissões parlamentares de inquérito, uma sobre Luís Neves e outra sobre os exames nacionais, só arranquem depois de terem terminado as duas comissões que atualmente estão na Assembleia sobre o INEM e sobre os incêndios rurais. Ora, isso faz com que as comissões parlamentares de inquérito sobre Luís Neves e os exames só devam arrancar ou no final do ano ou já só mesmo em 2027. Declarações de José Pedro Aguiar Branco, que está na abertura ao público da Assembleia da República, ele que anunciou que a partir do fim do mês, a partir de 31 de outubro, o Parlamento passa a estar aberto ao público todos os sábados. A Assembleia da República está hoje de portas abertas neste 5 de outubro, data que assinala a implantação da República. No discurso que assinala o dia de hoje, o Presidente da República defendeu que a crise energética e as consequências que essa crise está a ter nas famílias e nas empresas em Portugal, esta crise deve ser enfrentada em conjunto pelos países europeus e não chega a dar uma resposta país a país.
6: Há cada vez mais famílias com dificuldades para chegarem ao final do mês. A crise energética, razão fundamental de muitos destes problemas, não pode ser enfrentada apenas com respostas nacionais. Não se resolve país a país. Exige uma resposta europeia coordenada que proteja as pessoas, a economia e reduza estruturalmente a dependência externa da energia. Para além, claro, da necessidade da abertura do Estreito de Hormuz à circulação em segurança dos navios.
4: A crise energética, um dos temas destacados pelo Presidente da República no discurso na Praça do Município, em Lisboa, neste 5 de outubro. Foi um protesto simbólico para assinalar o Dia Mundial do Professor. Em menos de meia hora, os professores desfilaram do Príncipe Real ao Largo Camões, um desfile marcado pela FENPROF, a Federação Nacional de Professores, que exige respostas aos problemas que continuam a afetar os professores e as escolas públicas. Gonçalo Costa Martins, jornalista da RTP Antena 1, acompanhaste este protesto. O que ouves por aí agora, já no Largo Camões, Gonçalo?
0: Agora, alguns discursos a recordar a história da educação, já aqui na Praça Luís de Camões, mas esse desfile, de facto, relativamente curto, foram mais ou menos 900 metros, um pouco mais do que isso, para ir do Jardim do Príncipe Real até à Praça Luís de Camões, onde agora estamos, um percurso onde se ouviu muitos pedidos de valorização, que é algo que de todo os professores não estão a sentir. Um dos gritos ouvidos nesta tarde foi atrair para a profissão só com valorização, e também já hoje o Presidente da República, no site da Presidência, tinha afirmado que valorizar os nossos professores é valorizar a nossa própria República. Apelo ainda sem resposta. Sofia Maranhão, educadora de infância em Alcobaça, não sente de todo essa valorização.
7: Obviamente que a profissão não tem sido valorizada. Independentemente de estarmos a comemorar o Dia Mundial do Professor, acaba sempre por ser uma reivindicação, porque a escola pública não está a ser valorizada e, por consequente, os professores também não são valorizados.
0: Também a Ricardo Bolu, que já leva uma longa carreira na docência, não está a sentir essa valorização.
8: Eu já com quase 30 anos de serviço tenho assistido a momentos de desvalorização contínua desde o início da minha carreira e cada vez mais sinto isso. A valorização não é aquela que de facto fazem passar, porque não se valoriza ninguém com o desrespeito pelos docentes, porque fazer uma negociação é ouvir também ambas as partes e também tomarem o conselho de quem dá conselhos.
0: Um desrespeito sentido em relação ao governo, dizia este professor na zona oeste, professor do primeiro ciclo, uma das áreas que está a ser mais afetadas com a falta de horários, com os horários ainda por preencher. Na semana passada o ministro da Educação falava em cerca de 660 horários que não estão preenchidos, numa altura, Rita, em que a quase um mês depois do arranque das aulas no ensino básico, duas semanas no ensino secundário, estes professores vieram para a rua, centenas de professores que já se foi embora, aqui com o sol quente, sentido na Praça Luís de Camões. As pessoas também tentam apanhar aqui as sombras disponíveis, mas estiveram aqui então para marchar por uma valorização da profissão.
4: Um protesto acompanhado pelo Gonçalo Costa Martins, um protesto que assinala o Dia Mundial do Professor. Os professores desfilaram do Príncipe Real ao Largo Camões, em Lisboa. Em França, hoje, mais de 400 escolas estão fechadas em causa os protestos que duram há semanas em França e que exigem melhores condições no sistema educativo francês. Os estudantes queixam-se de turmas com demasiados alunos, edifícios com más condições ou falta de professores. Até agora o dia fica marcado por um ferimento grave de um jovem de 15 anos no norte de França, um rapaz que pegou numa granada de gás lacrimogéneo que tinha sido lançada pela polícia para dispersar os manifestantes. Este jovem ficou gravemente ferido. É o que marca até agora estes protestos em França, que exigem melhores condições para o sistema educativo francês.
3: As notícias estão de regresso daqui a uma hora com a edição de Rita Fernandes, já sabe, em atualidade, em permanência, em noticias.rtp.pt, num simultâneo com RTP Mundo. E a esta hora, com 8 minutos depois das 4, como é que está o trânsito, Paulo Galvão?
9: Esta hora temos uma ocorrência à entrada no Porto, na A28, de Matosinhos para o Porto, com um pesado envolvido, junto ao nó da A4, a via central está ocupada, o trânsito está a parar a partir da Ponte de Lessa para entrar no Porto, A8 no sentido Leiria-Lisboa, tem um incêndio numa viatura antes da área de serviço da Nazaré. A pedir atenção, na região de Lisboa, a ponte 25 de Abril para entrar na capital com trânsito a acumular na A2 a partir do Feijó. Sem problemas, a ponte Vasco da Gama. Aqui ao lado, no Ribatejo, a Nacional 119 mantém trânsito demorado. Está cortado para trabalhos de limpeza, com pesado que perdeu a carga entre o Biscainho e Coruche. Há filas e demora em ambos os sentidos e, portanto, quem puder optar pela A13 neste troço entre o Infantado e Coruche deve fazê-lo. No Algarve, a Nacional 125 tem sinal vermelho, acidente por resolver, de Faro para Loulé, no IC4, na zona do Patacão. O trânsito está sujeito a demora.
3: A informação de trânsito já sabe, se tiver alguma para partilhar connosco, pode fazê-lo através do número gratuito 821-0101. Muito boa tarde, agora quase 4h10, boa segunda-feira, bom feriado.
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3: E seguimos ao som dos Capitão Fausto. Esta chama-se Nananada. Boa tarde.

Estávamos em 91 no disco Blue Lines, mas com um mantra que me parece bastante atual. Be thankful for what you got. São os Massive Attack nesta tarde de segunda-feira, agora com 16 minutos depois das 4. Ainda esta hora traz também Liga dos Quarentões com Jorge Alexandre Lopes, para ouvir mais perto das 5 da tarde. Mas até lá também há desporto para conferir aqui na RTP Antena 1. Para já, uma música dedicada às mães. É Pedro de Troia. A música chama-se assim mesmo, Mãe.

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2: E para já, 21 minutos depois das 4, uma ótima segunda-feira. Bom feriado a quem é de feriado e a quem é de trabalho. Bom trabalho, porque eu sei que vocês também andam por aí. Para já, descendentes, diretamente do Alentejo para a RTP Antena 1, nesta madrugada louca. Também Sabrina Carpenter, a seguir. Quando...

É Sabrina Carpenter com Taste nesta tarde de segunda-feira. São 4h26 para já o som de Samuel Lúria, 12 ao todo, Pedro e Cal, assim se chama esta canção. Daqui a pouco vamos ao desporto. Fique ligado.

0: Samuel Lúria com 12 ao todo neste Pedra e Cal, bem perto das 4:30 da tarde. Espreitamos a previsão para amanhã. Portugal continental com períodos de céu muito nublado. Aguaceiros podem ser por vezes fortes e acompanhados de trovoada, em especial a partir da tarde. E também a temperatura máxima a descer. Santarém, 28 graus de máxima prevista. Também com Évora, Lisboa e Funchal a subirem aos 26, 25 em Beja e também em Faro. Aveiro, Castelo Branco e Setúbal, 24 de máxima. Braga, Coimbra, Leiria e Ponta Delgada, 23 graus. 22 no Porto e também em Porto Alegre, Bragança e Vila Real e também Viseu 21, 20 em Viana do Castelo, Guarda 18, Penhas Douradas com 16. Para já o desporto. E o Benfica entrega a proposta de reforma da arbitragem, Walter Madureira.
1: O jornal Record adianta que o documento entregue à Federação Portuguesa de Futebol contém vários pontos estratégicos, como a criação de uma entidade autónoma da Federação, Liga e também clubes para a gestão da arbitragem, com mandatos fixos, desfasados dos ciclos eleitorais e totalmente protegidos ainda sob um concurso internacional. O Benfica quer ainda uma separação total entre a entidade responsável pela nomeação e a entidade responsável pela avaliação dos árbitros. Pretende também que a tecnologia de fora de jogo avance e também haja uma total profissionalização da videoarbitragem. Ainda uma reforma que anda à volta de quatro pilares fundamentais: a independência, a profissionalização, a transparência e a responsabilização. Dentro das quatro linhas, Sudakov está em dúvida para o jogo do próximo fim de semana, frente ao Vitória. O atleta fez exames complementares, tem entorse no tornozelo direito. Portugal já está apurado para o Campeonato da Europa de Sub-21. Termina esta terça-feira a fase de grupos. O jogo é em Leiria, frente à República Checa. E Luís Freire traçou os objetivos também para este desafio, sendo que é um adversário de dimensão europeia e também no que diz respeito às mudanças que são expectáveis que possa acontecer também no 11 inicial.
2: Queremos ver a resposta dos jogadores em determinadas posições, porque estamos numa fase, agora sim, de procurar isso e de construir o grupo mais forte, porque o 11 pode não bastar. O 11 não vai bastar, aliás. Nós, no Campeonato da Europa, temos jogos 2 em 2 dias, 3 em 3 dias, às vezes 2 em 2. Portanto, há jogadores que não vão estar recuperados de um jogo para o outro, poderá haver prolongamentos, poderá haver isso tudo. E nós temos que começar a... Temos feito isso, a confiar em todos e a perceber quem é que está capaz de dar as respostas, se um não jogar, o outro jogar, e a equipa manter-se fiel a si própria e forte.
1: Os objetivos para este desafio não é só cumprir calendário. A seleção A feminina já está no Algarve. Começa aqui a preparação para o play-off de acesso ao Mundial. O primeiro jogo é fora, na sexta-feira. Carolina Correia, que atua na Fiorentina, sublinha que estes jogos vão ser garantidamente complicados.
3: É o adversário mais forte do grupo.
1: Não era este o registro que pretendíamos ouvir. Agora sim, Carolina Correia, atleta da seleção portuguesa, a sublinhar a dificuldade que espera frente à Irlanda do Norte.
4: É uma equipa forte, é uma equipa que ambiciona também estar no Campeonato do Mundo. Nunca esteve no Campeonato do Mundo, portanto vai entrar com a máxima força. Chegámos agora, estamos ainda a consolidar processos, a focar-nos em nós e estamos a trabalhar para ganhar os dois jogos.
1: O jogo é na sexta-feira, para seguir também aqui na RTP Antena 1. Já são conhecidos os finalistas para a edição de 2026 do Prémio Golden Boy. Portugal é um dos 14 países representados. Rodrigo Mora, que se transferiu do Porto para a Roma, surge como um dos 25 nomes a lutar pelo prémio. Vítor Verhoeld, médio do Porto, e Gianluca Prestiani, do Benfica, são outros dois elementos, os únicos a jogar na Liga Portuguesa que aqui estão representados. Piers Morgan voltou esta segunda-feira a anunciar que vai falar sobre a polémica envolvendo Cristiano Ronaldo. Diz que este caso é comparado àquilo que Ronaldo viveu com Erik ten Hag no United. O apresentador britânico, conhecido pela proximidade com o capitão da Seleção Nacional, acusa ainda Jorge Jesus de tentar humilhar o avançado e promete revelar novos detalhes sobre este caso.
0: As notícias do desporto estão de regresso daqui a uma hora com a edição de Walter Madureira. Já sabe, pode acompanhar tudo em desporto.rtp.pt, aqui no simultâneo com RTP Mundo. E a esta hora espreitamos como estão as estradas. Paulo Galvão.
5: Começamos pelo centro do país, pelo IP3, com filas e demora no regresso do fim de semana prolongado, com filas pelo menos em três zonas distintas. Primeiro na zona da barragem da Agueira, depois à chegada a Penacova e por último entre o Lourvão e a zona de Souzelas. Na região do Oeste, na A8, no sentido Leiria-Lisboa, o incêndio numa viatura, já em fase de resolução, antes da área de serviço da Nazaré, a pedir atenção. Na região do Porto, mantemos uma ocorrência com pesado, que está parado junto ao nó da A4 para quem vem de Matosinhos em direção à cidade invicta. Junto ao nó da A4, o trânsito está demorado a partir da Expo Norte. Na região do Ribatejo mantemos o trânsito parado e com muita demora. Nacional 119, estão a ser feitos os trabalhos de limpeza de um pesado que perdeu a carga entre o Biscaim e Coruche. Quem puder optar pela A13 entre a zona de Coruche e a zona do Infantado, apenas neste troço, deve fazer, uma vez que a demora é muita. Na região de Lisboa, a ponto 25 de Abril, com trânsito acumulado, para entrar em Lisboa, as filas estão na A2 a partir da zona do Feijó, mas não há problemas pela ponte Vasco da Gama.
0: A informação de trânsito, já sabe, sempre atualizada também por si, se tiver alguma, para partilhar através do número gratuito 821-0101.
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0: Boa viagem com a sua RTP Antena 1. Para já, o som de Cabrita com David Pessoa. Esta chama-se Party Lives. Faltam 25 minutos para as 5. Bom feriado.

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1: E mais daqui a pouco, Jorge Alexandre Lopes traz-nos mais uma edição da Liga dos Quarentões. Posso dizer-lhe que vamos parar em 1986. É para ouvir daqui a nada.
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1: 19 minutos para as 5 da tarde. Esta vez a paragem é no programa da manhã de José Carlos Trindade, de sexta-feira. Isto porque hoje, feriado, é verdade que ele não esteve connosco aqui na RTP Antena 1, mas promete regressar amanhã a partir das 7. Mas lembramos como foi na sexta e foi assim.
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1: É isso mesmo, o encontro está marcado amanhã a partir das 7 com José Carlos Trindade e Eduardo Maio para lhe trazerem tudo o que se passa na atualidade do país e do mundo. Para já 18 minutos para as 5 da tarde, é Jonas que nos faz companhia.

0: O belga Stromae aqui também com Camila Cabello, ela que faz esta participação também nesta belíssima canção, chama-se Mon Amour, e estávamos em 2022, faz parte de Multitude, uma versão deluxe do disco do belga. Para já é em português que seguimos. Inês Marques Lucas traz-me o Verão a Casa e é já a seguir que ficamos a conhecer mais uma edição da Liga dos Quarentões. Jorge Alexandre Lopes vai levar-nos a 1986, uma canção que todos conhecemos muito, muito bem.
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0: traz-me o verão a casa, Inês Marcos Lucas, nesta tarde de segunda-feira, na sua RTP Antena 1. Uma ótima segunda-feira, bom feriado a quem é de feriado. Para já está na hora de seguirmos ao som da Liga dos Quarentões. Jorge Alexandre Lopes leva-nos a 1986 para falarmos de Beirã, essa mesma canção de Rui Veloso.
1: Outubro 1986.
2: Certos cheiros conseguem levar-nos para um lugar onde nunca estivemos. O aroma de uma erva acabada de cortar, de uma laranjeira em flor ou da terra molhada depois da chuva, tudo isso nos desperta como se existisse uma memória antiga que não é exatamente nossa, mas que reconhecemos na mesma. Para quem vive nas cidades, sente bem essa memória respirada nos campos, quando por lá passa ou quando de lá vem. Foi essa a ideia que inspirou a canção que hoje entra na Liga. Não fala apenas de uma viagem ao interior do país, fala de uma viagem ao interior de nós, à descoberta de um mundo onde as pessoas ainda conhecem o nome das plantas, onde os atalhos passam por hortas e pomares e onde o conhecimento não se aprende nos livros, mas é transmitido de geração em geração. No centro da história está um bichinho do betão. Uma expressão simples, mas brilhante. Retrato de quem cresceu na cidade sem nunca ter aprendido a distinguir o alecrim da cidreira ou o trevo do açafrão. Essa descoberta transforma-se numa espécie de convite para conhecer os caminhos escondidos, os aromas, os tecidos, os adágios antigos e toda a riqueza silenciosa que o mundo rural guarda há séculos. Uma canção sensorial, onde quase se consegue respirar o perfume das ervas aromáticas e ouvir o silêncio que existe entre os campos ao nascer do dia. Quem a canta também transporta um pouco desse contraste. Há um mito, achando que ele nasceu no Porto. A verdade é que veio ao mundo em Lisboa, só que, com alguns meses de idade, foi para o Porto, na altura em que a família para lá se mudou. Aos 23 anos, magro, de bigode e guitarra na mão, foi um ar que se lhe deu. De rock. Com ele, abriu caminho ao rock português moderno, inspirou uma geração inteira de bandas. Nunca ficou preso a um único estilo. Passeou-se pelo blues, pela música popular e até pela canção de intervenção. Ofereceu-nos muitos clássicos e este é um deles. Faz 40 anos e é estrela do dia na Liga. Chama-se Beirã, de Rui Veloso.

0: Eu disse que esta conhecemos todos e conhecemos de facto. O destaque de Jorge Alexandre Lopes em mais uma edição da Liga dos Quarentões. Bem grande, Rui Veloso, já sabe, pode apanhar todos os episódios em antena1.rtp.pt.
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0: E o dia amanhã traz chuva, é verdade. Portugal continental com um dia mais cinzento, aguaceiros que podem ser por vezes fortes e acompanhados de trovoada, em especial durante a tarde, também pequena descida da temperatura. Os Açores com aguaceiros no grupo central, a Madeira também com chuva a partir do final da tarde. Quanto a máximas para amanhã, Santarém vai chegar aos 28 graus, Évora, Lisboa, Funchal com 26, Beja e Faro aos 25 graus de máxima, Aveiro, Castelo Branco e Setúbal 24, Braga 23, também Coimbra, Leiria e Ponta Delgada. Porto e Porto Alegre sobem aos 22 graus, 21 em Bragança, Vila Real e Viseu, Viana do Castelo com 20, Guarda 18, Penhas Douradas com 16 graus de temperatura máxima. Boa tarde, quase perto das 5.
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0: São 5 horas no continente e na Madeira, são 4 nos Açores. Vamos aos destaques da informação a esta hora.
2: Só devem acontecer no final do ano ou já em 2027 as comissões de inquérito sobre Luís Neves e os exames nacionais. O Presidente da Assembleia da República quer que estas duas comissões só comecem quando terminarem as que estão em andamento sobre o INEM e os incêndios rurais. Centenas de professores desfilaram em Lisboa num protesto para pedir respostas aos problemas da escola pública.
0: A esta hora estão 28 graus no Porto, Faro e Coimbra com 26. Funchal 24, 23 em Lisboa, 22 em Ponta Delgada. Vamos à informação com edição de Rita Fernandes.
2: As comissões parlamentares de inquérito sobre a direção de Luís Neves à frente da Polícia Judiciária e sobre os problemas nos exames não devem arrancar antes do final do ano ou já só mesmo no próximo ano, em 2027. O Presidente da Assembleia da República quer que estas duas novas comissões arranquem só depois de terminarem as comissões que ainda estão a decorrer. Comissões sobre o INEM e sobre os incêndios rurais. José Pedro Aguiar Branco vai fazer essa proposta aos líderes dos partidos.
3: Vamos ter uma conferência de líderes. Como sabe, há, digamos, uma... regimentalmente é possível, mas há, tem havido uma prática de não haver mais do que duas para precisamente que pudessem todos os deputados, e não esqueçamos que há grupos parlamentares que não têm muitos deputados, para poderem participar nas diversas comissões, que não decorressem mais do que duas em simultâneo. Vou colocar essa questão na Conferência de Líderes. A Conferência de Líderes é soberana, tem a obrigação de o fazer, porque isso tem sido a prática, mas depois os deputados é que decidem.
2: O Presidente da Assembleia da República que vai propor aos líderes dos partidos que as comissões parlamentares de inquérito sobre Luís Neves e sobre os exames nacionais só arranquem depois de terminarem as comissões que ainda decorrem no Parlamento sobre o INEM e sobre os incêndios rurais. José Pedro Aguiar Branco esteve na abertura ao público da Assembleia da República neste 5 de outubro. Ele que anunciou que a partir do fim do mês, a partir de 31 de outubro, o Parlamento passa a estar aberto ao público todos os sábados. A jornalista Inês Ameixa está na Assembleia da República, que hoje está aberta até às 7 da tarde, e foi o próprio Presidente da Assembleia que liderou uma das visitas.
3: Sabe onde é que está sentado?
4: Pedro Pinto.
3: Não. Aqui é o André Ventura que costuma estar.
5: No 5 de outubro, a Assembleia da República está de portas abertas.
4: Eu gosto de assistir no plenário, é muito importante a política.
3: Sem dúvida.
5: Isto no dia em que o Presidente da República, António José Seguro, saudou o consenso entre Governo e PS para a aprovação do Orçamento do Estado. Ora, para o Presidente do Parlamento, os deputados têm a obrigação de procurar entendimentos a bem do país.
3: Este é um lugar onde devemos também encontrar os consensos. Sei que num Parlamento muito fragmentado os consensos são mais difíceis de obter, mas é aqui na Assembleia da República República, na Casa da Democracia, que devemos fazer esse esforço, porque os portugueses elegeram esta geometria parlamentar.
5: É preciso fazer um esforço, diz José Pedro Aguiar Branco.
3: Até hoje isso tem acontecido, espero que isso continue a acontecer e que a legislatura perdure pelo mandato que foi a escolha dos portugueses em eleições livres, diretas e universais.
5: O presidente da Assembleia, que recebeu dezenas de visitantes esta tarde e a quem deixou o alerta: a democracia dá trabalho, mas vale a pena.
3: Nós, às vezes, estávamos no passado iludidos de que podíamos dar tudo por adquirido, a paz, a democracia, a liberdade, e da altura chegamos à conclusão que não é bem assim. Depende também do que nós fizermos e contribuímos para isso. Depois, é bom que venham visitar o Parlamento quando ele está a trabalhar também, porque é muito importante que vejam o Parlamento a trabalhar.
5: Parlamento que vai passar a estar de portas abertas ao último sábado de cada mês, uma iniciativa que arranca já no dia 31 de outubro.
3: São as selfies. Podemos ir pedir ao professor Marcelo, que ele também tem jeito.
6: Ele tem jeito, Muito obrigada.
3: Muito bem,
6: bom dia, obrigada.
0: Visitas à Assembleia da República. Hoje a última entrada é às 18h30. Também os jardins do Palácio de Belém e o Museu da Presidência estão abertos hoje, no dia em que se assinala o 5 de outubro. Entre os visitantes, João Alexandre, há muitas famílias.
7: É para muitos uma tarde diferente, sobretudo para quem vem de longe, como é o caso da família Menezes.
8: Nós somos de Porto, estamos cá de férias com um casal amigo que reparou que os jardins iam estar abertos e, como nunca viemos, achamos que seria interessante vir conhecer.
7: Nuno Menezes, pai de Mafalda e Carolina e marido de Elizabeth, foi um dos muitos que quis passar a tarde do 5 de outubro num espaço pouco habitual, sobretudo para os mais novos.
8: Estava-lhes a dizer lá fora isso, aproveitem porque é uma coisa que poucas vezes pode ver.
7: As primeiras impressões aqui das mais pequenas?
9: É muito giro.
7: O que é que esperas fazer aqui hoje à tarde?
9: Brincar.
7: Tu também vinhas aqui com a expectativa de brincar aqui um bocadinho com a tua irmã, passar aqui uma tarde diferente?
9: Eu vinha com a expectativa mais de apreciar as vistas, porque eu sei que isto é um sítio que eu quase nunca mais terei a oportunidade de vir ver e que é muito bonito, cheio de estátuas e é onde o nosso presidente vive.
7: A mãe, Elizabeth, assinala a importância de dar a conhecer aos mais novos novos conceitos.
10: A importância dos locais e dos momentos históricos também do país e esta é realmente uma oportunidade porque eu também ainda não tinha tido a possibilidade alguma vez de ter cá vindo. Na minha idade, ao longo deste tempo todo, e elas vão poder fazê-lo agora.
7: Ideia que é salientada também pela família Marques, Carolina, Guilherme e o pai, Tiago.
11: Porque assim eles podem conhecer, principalmente pelo significado de tudo o que tem a ver com o feriado, da implantação da República, e para eles aprenderem, para depois para as aulas de história deles, quando eles conhecem, depois eles realmente gostam muito. Somos nós, como pais...
7: Precisaram um pequeno empurrão, mas depois eles interessam-se.
11: Nós, como adultos, é que temos que os incentivar. E, neste caso, eu como pai, para eles um dia também fazerem aos filhos deles, mostrarem aos filhos deles.
7: Desta vez foi a 5 de outubro, com centenas de famílias a visitarem os jardins e o museu, numa tarde de portas abertas à população, ao som de Luís Represas e Jorge Palma.
0: Jardins do Palácio de Belém, abertos até às 18h. O dia fica também marcado por um desfile de professores. A Federação Nacional de Professores, a FENPROF, saiu à rua, Gonçalo Costa Martins, para exigir respostas aos problemas da escola pública.
12: É trair para a profissão!
13: Só com valorização!
14: Foi um dos apelos mais ouvidos neste desfile. Em dia de feriado, o Presidente da República assumiu que valorizar os professores é valorizar a República, realidade que os docentes dizem que está por cumprir.
15: Obviamente que a profissão não tem sido valorizada. Independentemente de nós estarmos a comemorar o Dia Mundial do Professor, acaba sempre por ser uma reivindicação porque a escola pública não está a ser valorizada e, por consequente, os professores também não são valorizados.
14: Educadora de infância em Alcobaça, Sofia Maranhão, diz que o desfile é importante para a profissão, por isso é uma repetente.
15: Provavelmente esta será a minha quinta ou sexta vez que venho, estejam neste dia. É a partir daqui que nós conseguimos fazer a valorização daquilo que é a nossa profissão.
14: Nesta marcha de 900 metros, há quem dê os primeiros passos.
16: Eu estou a fazer o meu estágio, não é? Estou a estagiar numa escola, estou a seguir uma turma.
14: Turma do secundário, em Odivelas, na disciplina de matemática, Luísa Ruela não vê um início sorridente.
16: A educação, no geral, em Portugal, está a ser desvalorizada e, claro, que depois, dentro destas políticas, também está a desvalorização da profissão dos professores.
14: E quem já está na profissão há muitos anos não vê as coisas a melhorarem, como Ricardo Bolô, no primeiro ciclo numa escola na região Oeste.
17: Eu já com quase 30 anos de serviço tenho assistido a momentos de desvalorização formação contínua desde o início da minha carreira. E cada vez mais sinto isso. A valorização não é aquela que de facto fazem passar, porque não se valoriza ninguém com o desrespeito pelos docentes.
14: Críticas ao governo, pelo estado recente da educação, em particular dos professores, algumas centenas que desfilaram à espera de dias melhores.
2: Desfile do Príncipe Real ao Largo Camões, em Lisboa. Os professores saíram à rua para pedir melhores condições na escola pública.
0: As notícias, edição de Rita Fernandes, de regresso daqui a uma hora, já sabe, a atualidade sempre disponível em noticias.rtp.pt, aqui no simultâneo com a RTP Antena 1 Madeira e também RTP Mundo. E está na hora de espreitarmos o trânsito.
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0: Como é que está tudo a esta hora, Paulo Galvão?
18: Temos muito movimento no regresso a casa, o IP3 com filas e demora no regresso do fim de semana prolongado. As filas estão em pelo menos três locais, primeiro na zona da barragem da Agueira, depois à chegada à Penacova e por último entre o Lourvão e a zona de Souzelas. Quem está na A23 esta hora em direção à A1 também vai andar em marcha lenta. Trânsito acumulado entre a saída para Vila Nova da Barquinha e a zona de Torres Novas. O final do fim de semana prolongado também tem filas para quem vai do Algarve para Lisboa na A2, entre as saídas de Grândola e Alcácer do Sal e depois entre a Marateca e Setúbal. Na A1 em direção a Lisboa, trânsito a acumular em Vila Nova da Rainha e depois entre Alhandra e as portagens de Alverca, onde houve acidente. Mantemos a demora na Estrada Nacional 119, com pesado que perdeu a carga entre o Biscainho e Coruche, com o trânsito parado. A Nacional 10 a complicar em Vila Franca de Xira, com a feira anual, está a afetar os dois sentidos. A Ponte 25 de Abril, para entrar em Lisboa, tem trânsito a acumular na A2, a partir da Baixa da Almada, sem problemas a Ponte Vasco da Gama. Na região do Porto, trânsito lento na A28 nos dois sentidos, entre Matosinhos e o Porto. A Marginal do Porto convida a um passeio e, portanto, está demorada entre a Ponte Infante e a zona da Alfândega do Porto nos dois sentidos. A VCI está também lenta entre o Estádio do Dragão e a saída para A3.
0: A informação de trânsito, já sabe, se tiver para partilhar, pode fazê-lo através do número gratuito 821-0101 até às 8 da noite. E para já, com 10 minutos depois das 5 da tarde, bem-vindo à RTP Antena 1.
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0: Ouvimos os Calema com esta chuva de amor. Boa segunda-feira.

0: viagem ao passado com os Depeche Mode neste Enjoy the Silence, o 24º single, imaginem, da banda britânica, é verdade. Foi lançado a 16 de janeiro de 1990, canção escrita por Martin Gore e o segundo single do álbum Violator. Para já, perto das 5h20, fazemos uma paragem para espreitar a edição de hoje de Teorias da Conspiração. Fernando Neves, hoje falamos do apocalipse, é isso?
1: Viva! Numa recente entrevista a um pastor evangélico, J.D. Vance, o vice-presidente dos Estados Unidos, afirmou que o anticristo podia estar entre nós. Esta afirmação escatológica leva-nos não só ao episódio de hoje do Teorias da Conspiração, como também aos restantes desta semana. De facto, vamos falar do fim dos tempos, do apocalipse e do Armageddon.
0: E vamos chegar a saber tudo daqui a pouco com mais uma edição das Teorias da Conspiração de Fernando Neves.
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0: Eu espero que esteja bem aí desse lado, daqui a pouco o desporto, às 5h30, mas para já 5h20 com Matilde Belamar. Esta chama-se Mulher. E por falar em mulheres, a seguir há também Rita Redchus.

0: filha.
1: Fala bem à tua filha.
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0: Uma tarde com David Bowie é uma tarde ganha. Neste Waterloo Sunset, bem perto das 5:30 da tarde, espreitamos a previsão para amanhã. Períodos de céu muito nublado em Portugal continental, aguaceiros por vezes fortes acompanhados de trovoada, em especial a partir da tarde, e também a temperatura máxima a descer. Nas máximas, Santarém vai estar nos 28 graus, Évora, Lisboa e Funchal 26, 25 para Beja e Faro, Aveiro, Castelo Branco e Setúbal com 24 de máxima, 23 em Braga, Coimbra, também Leiria e Ponta Delgada, Porto e Porto Alegre com 22, 21 em Bragança, Vila Real e Viseu, Viana do Castelo com 20 graus, Guarda 18, 16 nas Penhas Douradas. Já sabe, amanhã o frio está de regresso e a chuva também. Vai ser assim uma terça-feira mais cinzenta. Já perto das 5:30 da tarde, está na hora de passarmos para o desporto. Walter Madureira, Ronaldo está de volta?
1: O Al Nassr anunciou esta segunda-feira o regresso de Cristiano Ronaldo ao trabalho, publicando uma fotografia com o internacional português sorridente e com um penteado diferente daquele que se tinha apresentado na seleção nacional. Recordo que ontem Ronaldo viajou de Madrid para a Arábia depois de abandonar o estágio da seleção A. Piers Morgan voltou esta segunda-feira a pronunciar-se sobre a polémica envolvendo Jorge Jesus e Cristiano Ronaldo, comparando o selecionador nacional ao antigo treinador do United, Erik ten Hag. O apresentador britânico, conhecido pela proximidade com o capitão da seleção, acusa o técnico português de tentar humilhar o avançado e promete revelar novos detalhes sobre a polémica. 4 jogos, 4 vitórias e o apuramento para os quartos de final da Liga das Nações carimbado. Não podia ter começado melhor, pelo menos em termos de resultados, em termos desportivos, o reinado de Jorge Jesus na seleção nacional. Portugal subiu 2 lugares na classificação do ranking FIFA, deixando para trás Marrocos e também o Brasil. Portugal está no 5º lugar. A Espanha continua a liderar. Portugal está a 200 pontos de distância da seleção que lidera este ranking. Já são conhecidos os finalistas para a edição 2026 do Prémio Golden Boy. Portugal é um dos 14 países representados. Rodrigo Mora, que se transferiu do Porto para a Roma, surge entre os nomeados. Vítor Forholt, do Porto. Gianluca Prestiani, do Benfica, são os únicos elementos a jogar na Liga Portuguesa que estão também nesta lista. Portugal já está apurado para o Europeu de Futebol de Sub-21. Termina, no entanto, esta terça-feira a fase de grupos. É em Leiria, frente à República Checa. Carlos Forbes, jogador da equipa portuguesa, assume que a equipa nacional, mesmo já estando apurada, agora deve começar a pensar na preparação do Campeonato da Europa.
2: Eu acho que eu tenho de fazer o melhor de cada jogo. Amanhã vai ser um jogo importante para o Europeu. E eu creio que todos sabem que eu sou rápido, sou direito. Gosto de um para um e fazer boas assistências. É isso que eu vou tentar fazer amanhã.
1: Vai tentar marcar, ele que espera também continuar em boa forma para piscar o olho a Jorge Jesus no eventual regresso à seleção A de Portugal. Agora está no Sub-21. Prepara esse jogo frente à República Checa esta terça-feira em Leiria. O Sport Clube do Porto ganhou já esta tarde a Supertaça de Rugby feminino. A equipa portista bateu o Sporting por 36-10. A final decorreu no Moita Rugby Clube da Bairrada. Às 5 começou o Benfica Cascais no setor masculino. Esta prova decorre no Jamor. Nesta altura, o Benfica vai vencendo por 8-6. Estamos a chegar aos 30 minutos da primeira parte. No ténis, Medvedev foi desqualificado do ATP 500 de Pequim por acertar com uma bola no olho de um espectador durante a meia-final no jogo frente a Novak Djokovic. Com a troca de bolas parada, após a conclusão de um ponto, Medvedev aplicou uma rara esquerda e atingiu em cheio um espectador que estava na primeira fila da bancada atrás da linha de fundo. O tenista russo ainda pediu desculpa ao adepto, mas acabou mesmo por ser desqualificado do torneio de Pequim. Mas as penalizações não se ficam por aqui. Não soma qualquer ponto para o ranking ATP e não recebe o dinheiro a que teria direito pela chegada às meias finais.
0: As notícias do desporto estão de regresso daqui a uma hora com o Jornal de Desporto, edição de Walter Madureira. Já sabe, tudo sempre disponível também em desporto.rtp.pt, aqui no simultâneo com a RTP Antena 1 Madeira e RTP Mundo. Agora, com 3 minutos depois das 5:30 da tarde, vamos espreitar como estão as estradas.
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0: Como é que está tudo a esta hora, Paulo Galvão? Podia ser um feriado um bocadinho mais calmo.
4: Temos aqui muito movimento a caminho do dia de trabalho que regressa amanhã. Os trabalhadores já estão no carro a regressar a casa, com demora na zona centro do país, no IP3, com filas em três locais. Primeiro na zona de barragem da Aguiar, depois à chegada a Penacova e, por último, entre Lourvão e a zona de Souzelas. Quem está esta hora na A23 de Castelo Branco para Torres Novas também está a andar em marcha lenta, a partir da zona do entroncamento até à entrada na A1. Atenção ao final da A8 para as portagens de Loures, também com trânsito acumulado na descida. Quem vem do Algarve para Lisboa também para na A2, entre as saídas de Grândola e Alcácer do Sal, e depois na zona da Marateca, na A1 em direção a Lisboa, trânsito acumulado também no regresso a casa, na zona de Vila Nova da Barquinha, e depois entre Alhandra e as portagens da Alverca. Pelo meio foi agora resolvido um acidente ao quilómetro 14,5. O trânsito tende a melhorar. Temos esta hora tudo parado ainda na Nacional 119, uma tarde difícil na ligação da região de Lisboa ao Alto Alentejo, na zona de Coruche, entre o Biscainho e Coruche. Um pesado perdeu a carga, continuam os trabalhos de limpeza. Nacional 10 com demora em Vila Franca de Xira, com a feira anual de outubro, está a afetar os dois sentidos. A ponte 25 de Abril para entrar em Lisboa tem trânsito demorado praticamente a partir de Corroios, na A2, sem problemas a ponte Vasco da Gama. Região do Porto, A28, completa de Matosinhos para o Porto, a VCI lenta do Dragão para A3, a marginal do Porto a evitar entre a alfândega do Porto e a ponte do Infante.
0: A informação de trânsito sempre ao seu dispor. Já sabe, se tiver alguma para partilhar connosco, é só ligar o número gratuito 821-0101, disponível até às 8 da noite. Boa viagem! E para já o som de Marco Rodrigues. Esta chama-se Eu Sou do Rock. 25 para as 6, boa segunda-feira, bom feriado com a RTP Antena 1.

Sou do rock. Marco Rodrigues, eu sou do rock. Faltam 21 minutos para as 6 da tarde. Já a seguir, Mortinhos por Sair de Casa com o Rui Alves de Sousa. 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

0: Olá, olá. Diz que hoje é feriado, pode ser que estejam a descansar ou então a trabalhar, mas de qualquer maneira, provavelmente amanhã o vosso ritual matinal pode ter este som incluído. Há quem não goste e há quem adore. O que é certo é que a Porto Coffee Week começou hoje, vai até 10 de outubro. O centro da programação é entre os dias 8 e 10 no Mercado do Bolhão, com cerca de 30 expositores e torrefações nacionais e internacionais. Mas antes disso, entre hoje e 7 de outubro, há atividades itinerantes espalhadas pela cidade do Porto. Hoje de manhã houve um passeio guiado pelas cafetarias da Zona do Bonfim, com degustação do típico cimbalino portuense. Cimbalino, não é? Estamos no Porto. E há um workshop criativo em que o café coado e as borras são reutilizados como pigmentos naturais para pintura, e ainda uma sessão que vai ensinar a história e a técnica tradicional de preparação do matcha. Isto é para os primeiros dias da Porto Coffee Week. Depois, como disse, de 8 a 10 de outubro, tudo acontece no Mercado do Bolhão. Provas ilimitadas, aulas, workshops, tudo a acontecer então no Porto, à volta do mundo do café, portocoffeeweek.pt, para saberem mais. É muito injusto reduzir a vida e obra de Miriam Makeba a esta canção Pata a Pata, mas é inevitável que, quando penso nela, estas notas surgem-me na cabeça. Miriam Makeba teve uma vida extraordinária e um percurso criativo também impressionante, e é ela avisada da 7ª exposição na Sala do Capítulo em Leiria, que tem trazido novos olhares a artistas que deixaram uma marca particular na história da música. E, além disso, a cada edição, um músico e um artista visual vão fazer uma nova obra, uma nova interpretação, a partir do legado da figura em causa nessa exposição do capítulo. Miriam Makeba está então em exposição desde dia 3 de outubro e até 29 de novembro na Sala do Capítulo do Museu de Leiria. É uma oportunidade para descobrir a artista que fez da música uma forma de afirmação, resistência e ligação ao mundo, com o artista plástico Pedro Feio a criar um universo visual a partir da vida e do percurso de Miriam Makeba, com a componente sonora de Susana Francês, que fez uma composição original inspirada na obra de Makeba. Dia 29 de novembro, ela vai apresentar ao vivo essa criação desenvolvida para o capítulo. Entretanto, podem ver até esse mesmo dia 29 de novembro a exposição sobre Miriam Makeba na Sala do Capítulo do Museu de Leiria. Hoje e amanhã, em Canedo Alijó, no Centro Interpretativo de Olival, ao Azeite Douro, há Host Douro, com almoços com chefes premiados, palestras sobre hospitalidade, visitas guiadas e mesas redondas. É a segunda edição desta iniciativa que, enfim, alia o vinho, a gastronomia, a arte bem receber, ao longo de várias iniciativas, que já aconteceram algumas hoje. Para amanhã há mais palestras e há também um sunset a fechar o Ocedor. Saibam tudo em ocedor.pt. Que bom que era, oh andorinha. Ela por Elas é um disco de Viviane que é uma homenagem a algumas das vozes femininas que marcaram a música portuguesa. Esta Andorinha da Primavera, tema dos Madre Deus, é uma das canções que fazem parte deste disco, nesta nova versão de Viviane. E Ela por Elas vai ser apresentado ao vivo em dois concertos, amanhã às 21h no Teatro da Trindade em Lisboa, e depois a 28 de outubro no Porto, na Casa da Música, também às 21h. E em Cascais tem havido ao longo do ano ciclos temáticos gratuitos que revisitam clássicos da história do cinema, e este mês o tema é o terror, e há vários grandes filmes para ver ou rever no grande ecrã no auditório do Centro Cultural de Cascais. Hoje às 21h, com o Frankenstein de 1931, que tornou Boris Karloff numa estrela e que, mesmo que não tenha nada a ver com o livro de Mary Shelley, quando pensamos no monstro de Frankenstein, pensamos na caracterização de Boris Karloff. É o filme então que podem ver hoje às 21h. E este também dispensa apresentações, mas acho que supera todos os clichês, apesar de ter deixado uma marca muito forte na história do cinema. Psycho, ou Psico em português, é um filme que resistiu muito bem ao tempo e continua a provocar-nos calafrios. E o clássico de Alfred Hitchcock é o segundo filme deste ciclo de terror em Cascais, dia 12 de outubro, às 19 horas. O ciclo termina uma semana depois, dia 19, com duas sessões, mais dois filmes incríveis. Às 18 horas, Peeping Tom, de Michael Powell, ou A Vítima do Medo em português, um filme extremamente polémico na altura em que saiu e continua a ser bastante contundente. E às 21 horas, A Noite dos Mortos-Vivos, de George A. Romero, um clássico dos filmes de zombies. E estas sessões são todas de entrada livre. Para saberem tudo, é irem ao site 360.cascais.pt. E por hoje é tudo. Amanhã cá estarei a trazer mais ideias. Até lá, e já agora, uma boa semana.
1: Fica combinado, Rui Alves de Sousa, com este Mortinhos por Sair de Casa. Já sabe, pode apanhar todas as edições em antena1.rtp.pt. Por hoje ficamos com a agenda bem preenchida.
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1: E cá contaremos com Rui Alves de Sousa amanhã para nos continuar a rechear as agendas. 13 minutos para as 6 da tarde, para já o som de Bárbara Bandeira. Esta chama-se Marcha também Benson Boone, a passar por cá em Beautiful Things. Daqui a nada espreitamos a edição do Ponto de Interrogação desta segunda-feira e há também teorias da conspiração ainda para escutar por aqui.

0: I've got. Benson Boone neste Beautiful Things a 8 minutos das 6 da tarde. Está na hora de passarmos pelo ponto de interrogação e hoje, a propósito da emissão especial da cerimónia do 5 de outubro, não passámos o ponto de interrogação. É verdade, aqui na emissão FM da RTP Antena 1, mas saiba que o episódio está disponível no RTP Play e nas habituais plataformas. Neste espaço conduzido por António José Teixeira e David Azevedo Lopes, o convidado é jurista, historiador e consultor político. Chama-se António Araújo. Uma conversa imperdível.
1: Aquilo que decide eleições é o custo de vida. Não é o apego das pessoas à liberdade, à democracia. O que é punido eleitoralmente é se nós não tivermos dinheiro no bolso. Chegamos, portanto, à conclusão, ao historiador Sebago Montefiore, que fala em democracias de conforto. Nós estamos num modelo muito perigoso de democracias de conforto, em que as pessoas só confiam na democracia se ela lhes der alguns níveis de conforto.
0: Novo episódio sempre às segundas-feiras, todos guardados em antena1.rtp.pt, como eu referi também no RTP Play, nas restantes plataformas, já sabe, o episódio desta semana é por lá que pode encontrá-lo. Para já, teorias da conspiração, é para lá que vamos com Fernando Neves.
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5: O anticristo pode estar entre nós. Quem o diz não é um profeta. Nem é um pregador numa igreja a anunciar o fim do mundo. Não é uma personagem saída de um filme. É nada mais nada menos que J.D. Vance, vice-presidente dos Estados Unidos da América.
6: I think that there are like things about the world that make me feel like not shocked if the Antichrist was walking among us.
5: Numa recente conversa sobre religião e fé, Vance afirmou que não ficaria surpreendido se estivéssemos a viver os últimos tempos e acrescentou que o anticristo poderia, neste momento, estar a caminhar entre nós. Mas esta ideia não nasceu nos Estados Unidos, nem nasceu no século XXI. Para perceber de onde vem esta história, temos de recuar quase 2000 anos, até ao último livro do Novo Testamento. Um livro que deu ao mundo uma palavra que hoje associamos imediatamente à destruição. Apocalipse. Mas quem escreveu o Apocalipse? O próprio autor apresenta-se simplesmente como João. João de Patmos. Segundo a tradição cristã, esse João foi identificado como João o Apóstolo, um dos discípulos de Jesus e tradicionalmente associado também ao quarto evangelho. O autor do livro chama-se João, mas nunca diz explicitamente que é João o Apóstolo. A própria tradição cristã debateu durante séculos essa identificação, se bem que, genericamente, o autor é considerado como João Evangelista, filho de Zebedeu. O que sabemos através do próprio texto é que João afirma ter recebido as suas visões na ilha de Patmos, no Mar Egeu. E foi ali que, segundo o texto, recebeu uma visão, não uma previsão, uma revelação. Porque a palavra Apocalipse vem do grego apocalipsis e significa precisamente isso, revelação. Depois dessas mensagens, começa uma viagem extraordinária. João vê o céu a abrir-se e vê um livro selado com 7 selos. À medida que esses selos são abertos, começam a surgir as imagens que atravessariam 2000 anos de história. Os famosos 4 cavaleiros do Apocalipse, depois chegam as 7 trombetas e mais tarde as 7 taças. E com elas surgem catástrofes, fogo, destruição, escuridão, doença e morte. E então aparecem algumas das figuras mais misteriosas de toda a Bíblia. Um grande dragão, uma besta e um número que se transformaria num dos maiores mistérios da cultura ocidental. 666, o número da besta. Durante séculos, homens e mulheres tentaram descobrir o seu significado. Uma das interpretações históricas mais conhecidas associa-o ao imperador romano Nero, através de um sistema em que as letras também podiam representar números. Quando hoje falamos do anticristo, misturamos frequentemente várias figuras da tradição cristã. E é precisamente por isso que a declaração de J.D. Vance é tão interessante. Quando diz que o anticristo pode estar entre nós, está a invocar uma história com quase 2000 anos. Uma história que conduz finalmente a uma batalha. A batalha final entre o bem e o mal. O Armageddon.
6: What I'm trying to focus on is doing as much of God's work as possible right now. And if that leads to the end times, okay.
5: O Apocalipse termina, portanto, não apenas com a destruição, mas com a promessa de um mundo novo. E talvez seja esta a parte mais esquecida do livro. E, no entanto, depois de João, houve quem tentasse fazer aquilo que o próprio Apocalipse nunca fez de forma simples. Marcar uma data, prever o dia, anunciar o ano, garantir que sabia exatamente quando o mundo iria acabar. Talvez por isso o segredo do Apocalipse seja precisamente este. Cada geração consegue olhar para as suas páginas e encontrar nelas o seu próprio mundo, o seu próprio fim.
0: Fernando Neves com mais uma edição de Teorias da Conspiração, desta vez o Apocalipse segundo J.D. Vance, episódio guardado em antena1.rtp.pt, e amanhã há novo capítulo para conferir por aqui. 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
1: E faltam 2 minutos e meio para as 6 da tarde. Para já, a previsão para amanhã é períodos de céu muito nublado. É verdade, Portugal continental traz mesmo aguaceiros fortes acompanhados de trovoada, em especial durante a tarde, com descida da temperatura. Na terça-feira, cinzenta nos Açores, com aguaceiros no grupo central. A Madeira traz também chuva fraca, em especial nas vertentes norte da ilha e terras altas. Mais provável a partir do final da tarde, e aqui uma ligeira descida da temperatura mínima. Quanto a máximas, amanhã, a terça-feira, Santarém vai subir aos 28 graus, Évora, Lisboa e Funchal com 26, 25, assim é que é, Beja e Faro, 24 graus em Aveiro e Castelo Branco, também em Setúbal, Braga, Coimbra, Leiria e Ponta Delgada chegam aos 23, 22 graus de máxima no Porto e em Porto Alegre, Bragança, Vila Real e Viseu com 21 graus, também 20 em Viana do Castelo, Guarda com 18, Penhas Douradas, 16 graus de temperatura máxima. Já sabe, amanhã regressa então a chuva ao nosso território. O outono já está a dar nesta espreitadela. Hoje ainda está assim, pelo menos quente aqui em Lisboa. Não está fácil a esta hora, mas já sabe, vai ficar mais fresquinho a partir de amanhã.

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1: E muito boa tarde. São 6 horas no continente e na Madeira, 5 nos Açores. Vamos aos destaques da informação a esta hora.
2: O Parlamento vai passar a estar aberto todos os sábados a partir do final do mês, anúncio feito pelo Presidente da Assembleia da República no dia em que estão abertas as portas ao público para assinalar o 5 de outubro. Em França, o Primeiro-Ministro já chamou o Ministro da Educação face aos confrontos violentos que nas ruas pedem mais investimento no sistema educativo.
1: A esta hora, os termómetros marcam no Porto 27 graus, Faro e Coimbra com 25, 24 no Funchal, Lisboa com 23, Ponta Delgada 22 graus. Vamos às notícias da edição das 6 com Rita Fernandes.
2: A Assembleia da República vai passar a estar aberta ao público todos os sábados, a partir do fim do mês, 31 de outubro. O anúncio foi feito esta tarde pelo Presidente da Assembleia da República, que hoje conduziu a alguns visitantes que foram até ao Parlamento, que está aberto neste feriado de 5 de outubro. A jornalista Inês Ameixa acompanhou uma das visitas.
3: Sabe onde é que está sentado?
4: Pedro Pinto.
3: Não. Aqui é o André Ventura que se está.
5: No 5 de outubro, a Assembleia da República está de portas abertas.
6: Eu gosto de assistir ao plenário, é muito importante a política.
3: Sem dúvida.
5: Isto no dia em que o Presidente da República, António José Seguro, saudou o consenso entre Governo e PS para a aprovação do Orçamento do Estado. Ora, para o Presidente do Parlamento, os deputados têm a obrigação de procurar entendimentos a bem do país.
3: Este é um lugar onde devemos também encontrar os consensos. Sei que num Parlamento muito fragmentado os consensos são mais difíceis de obter, mas é aqui na Assembleia da República, na Casa da Democracia, que devemos fazer esse esforço, porque os portugueses elegeram esta geometria parlamentar.
5: É preciso fazer um esforço, diz José Pedro Aguiar Branco.
3: Até hoje isso tem acontecido, espero que isso continue a acontecer e que a legislatura perdure pelo mandato que foi a escolha dos portugueses em eleições livres, diretas e universais.
5: O Presidente da Assembleia, que recebeu dezenas de visitantes esta tarde e a quem deixou o alerta: a democracia dá trabalho, mas vale a pena.
3: Nós, às vezes, estávamos no passado iludidos de que podíamos dar tudo por adquirido, a paz, a democracia, a liberdade, e da altura chegamos à conclusão que não é bem assim. Depende também do que nós fizermos e contribuímos para isso. Depois, é bom que venham visitar o Parlamento quando ele está a trabalhar também, porque é muito importante que vejam o Parlamento a trabalhar.
5: Parlamento que vai passar a estar de portas abertas ao último sábado de cada mês, uma iniciativa que arranca já no dia 31 de outubro.
3: São as selfies. Podemos ir pedir ao professor Marcelo, que ele também tem
7: jeito.
3: Ele tem jeito.
7: Muito obrigada. Muito bem, bom dia, obrigada.
2: As portas da Assembleia da República

0: públicas estão abertas hoje, mas a última visita acaba já daqui a pouco. A última entrada pode ser feita até às 18h30. Foi também na Assembleia da República que José Pedro Aguiar Branco, o presidente da Assembleia, disse que vai propor aos partidos que as comissões de inquérito a Luís Neves e sobre os exames nacionais só arranquem depois de estarem terminadas as comissões que estão em andamento sobre o INEM e os incêndios rurais. Com isso, a comissão de inquérito ao ministro da Administração Interna pode começar só no final do ano ou já só mesmo em 2027. O presidente da Assembleia da República não gosta da ideia de haver quatro comissões de inquérito a decorrer ao mesmo tempo e por isso vai fazer uma proposta aos partidos.
1: Vamos ter uma conferência de líderes. Como sabe, há, digamos, uma... regimentalmente é possível, mas há, tem havido uma prática de não haver mais do que duas para precisamente que pudessem todos os deputados, e não esqueçamos que há grupos parlamentares que não têm muitos deputados, para poderem participar nas diversas comissões, que não decorressem mais do que duas em simultâneo. Vou colocar essa questão na Conferência de Líderes. A Conferência de Líderes é soberana, tem a obrigação de o fazer, porque isso tem sido a prática, mas depois os deputados é que decidem.
0: O presidente da Assembleia da República vai propor aos líderes dos partidos que as comissões de inquérito a Luís Neves e sobre os exames nacionais só arranquem depois de estarem concluídas as comissões que estão em andamento, comissões sobre o INEM e os incêndios rurais. Em França, o primeiro-ministro chamou vários membros do governo em mais um dia de fortes protestos nas ruas, com pedidos para mais investimento nas escolas do país. O primeiro-ministro francês chamou o ministro da Administração Interna e o ministro da Educação e do Ensino Superior, isto porque os protestos nas ruas estão a alastrar às universidades depois de fecharem centenas de escolas pelo país. Os estudantes queixam-se de turmas com demasiados alunos, edifícios com más condições ou falta de professores. Até agora, o dia de protestos em França fica marcado pelo ferimento grave de um jovem no norte de França. É isso que conta a correspondente Rosário Salgueiro.
2: Em Lens, um estudante de 15 anos ficou sem uma mão ao pegar numa granada de gás lacrimogéneo enviada pela polícia contra os manifestantes. Em Lille, também no norte de França, aumenta a tensão entre forças de segurança e alunos. Em Paris, uma diretora de escola profissional teve de chamar a polícia. O portão estava em chamas, havia o risco de se propagar aos laboratórios com produtos inflamáveis. A professora justifica o apelo às autoridades.
3: Porque era assustador estar lá dentro e ouvir tudo. Houve golpes violentos contra a porta, havia fogo, o cheiro do fogo que sentimos e depois o cheiro do combustível.
2: Mais de 100 alunos foram detidos só na capital. Os que estão na rua querem as exigências escutadas e resolvidas. No topo das reivindicações, a redução de estudantes por turma. Helder explica-se em português.
4: Nós agora na nossa turma somos entre 30 e 35 os alunos.
5: E professores, têm suficiente?
4: Muitos professores às vezes não vêm cá e durante todo o ano faz muitas aulas que faltamos.
2: Luís acrescenta.
6: Depois há o sistema de acesso ao ensino superior, que é muito mal feito, deixando milhares de estudantes sem vaga na universidade, apesar de terem boas notas.
5: Tem havido muitas situações de violência.
6: Na realidade, a violência é uma minoria, em comparação com aqueles que estão cá para protestar, para expressar os seus problemas.
2: Esta terça-feira haverá greve no ensino com manifestações por todo o país. Pais e professores prometem juntar-se aos estudantes. O governo não viu aparecer este movimento estudantil. O primeiro-ministro admite estar a trabalhar num plano para resolver os problemas urgentes das escolas.
0: Protestos nas ruas em França que já duram há várias semanas. Os alunos queixam-se de falta de investimento no sistema de ensino. Em Lisboa, hoje houve também um protesto no setor da educação, mas cá um protesto sereno, um protesto simbólico para assinalar o Dia Mundial do Professor. Os professores desfilaram do Príncipe Real ao Largo Camões, um desfile marcado pela FENPROF, a Federação Nacional de Professores, que exige, Gonçalo Costa Martins, respostas aos problemas da escola pública.
7: É trair para a profissão!
8: Só com valorização!
9: Foi um dos apelos mais ouvidos neste desfile. Em dia de feriado, o presidente
8: Presidente da República assumiu que valorizar os professores é valorizar a República, realidade que os docentes dizem que está por cumprir.
9: Obviamente que a profissão não tem sido valorizada. Independentemente de nós estarmos a comemorar o Dia Mundial do Professor, acaba sempre por ser uma reivindicação, porque a escola pública não está a ser valorizada e, por consequente, os professores também não são valorizados.
8: Educadora de infância em Alcobaça, Sofia Maranhão diz que o desfile é importante para a profissão, por isso é uma repetente.
9: Provavelmente esta será a minha quinta ou sexta vez que venho, estejam neste dia. É a partir daqui que nós conseguimos fazer a valorização daquilo que é a nossa profissão.
8: Nesta marcha de 900 metros, há quem dê os primeiros passos.
10: Eu estou a fazer o meu estágio, não é? Estou a estagiar numa escola, estou a seguir uma turma.
8: Turma do secundário em Odivelas, na disciplina de matemática, Luísa Ruela não vê um início sorridente.
10: A educação, no geral, em Portugal, está a ser desvalorizada e claro que depois, dentro destas políticas, também está a desvalorização da profissão dos professores.
8: E quem já está na profissão há muitos anos não vê as coisas a melhorarem, como Ricardo Bolô, no primeiro ciclo numa escola na região Oeste.
11: Eu já com quase 30 anos de serviço tenho assistido a momentos de desvalorização contínua desde o início da minha carreira e cada vez mais sinto isso. A valorização não é aquela que de facto fazem passar, porque não se valoriza ninguém com o desrespeito pelos docentes.
8: Críticas ao governo, pelo estado recente da educação, em particular dos professores, algumas centenas que desfilaram à espera de dias melhores.
0: Num desfile que assinala o Dia Mundial do Professor e que pediu nas ruas de Lisboa respostas aos problemas da escola pública.
12: As notícias, a edição das 6 da tarde com Rita Fernandes, a atualidade em permanência em noticias.rtp.pt, no simultâneo com a RTP Antena 1 Açores e RTP Mundo. De regresso daqui a uma hora. E são 6:10, vamos espreitar o trânsito.
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12: Paulo Galvão, como é que está tudo a esta hora?
14: Esta hora mantemos o problema que tem provocado maior demora esta tarde na Nacional 119. Mantém-se difícil, estão a ser feitos trabalhos de limpeza. Um pesado perdeu a carga entre o Biscainho e Coruche e há trânsito cortado, há longas filas. Quem puder deve optar pela A13 entre o Infantado e a zona de Coruche. Na região de Lisboa, Estrada Nacional 10 com demora em Vila Franca de Xira, ponto 25 de Abril para entrar em Lisboa, com trânsito lento na subida do Pragal para as portagens. A ponte Vasco da Gama vem a marcar passo a meio do tabuleiro de Alcochete para Lisboa. O IP3, com filas e demora no regresso a casa, depois do fim de semana grande, com fila entre Lourvão e a zona do Botão. Quem está na A23 de Castelo Branco para Torres Novas também vai andar mais devagar, com o trânsito acumulado entre o entroncamento e a entrada na Autoestrada do Norte. Atenção ao final da A8 para as portagens de Loures. Há filas compactas a partir do Nó da Crel em direção a Lisboa. Temos também filas para quem vem do Algarve para Lisboa. Marcha lenta, vai parando, há dois entre as saídas de Grândola e Alcácer do Sal, são cerca de 30 km de fila e mais à frente na zona da Marateca também há paragens. Na A1 em direção a Lisboa também há trânsito acumulado entre a área de serviço de Santarém e a saída para Santarém e mais à frente entre Aveiras e o Carregado. A cidade do Porto tem trânsito regular, apenas lento na ligação do Dragão à A3, também para quem vem de Matosinhos para o Porto a partir da Ponte Lessa na A28 e também no Pararranca na Marginal do Porto, entre a Ponte Luís I e a zona da Alfândega do Porto.
12: A informação de trânsito, já sabe, está sempre também ao seu dispor através do número gratuito 821-0101, disponível até às 8 da noite. Boa viagem. E boa tarde. Agora com 11 minutos depois das 6 da tarde, se só agora se juntou, é bem-vindo.
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12: O meu nome é Andréia Pinto e até às 8 continuo aqui consigo. Para já o som de Nelson Freitas com Nuno Ribeiro. Esta chama-se Não Deixa, também George Michael em Faith. Deixe-se estar. Boa segunda-feira e bom feriado, se for o caso, claro.

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Espero que esta tenha dado um ótimo momento de cantoria aí no carro, onde quer que esteja a ouvir-nos, porque posso garantir-lhe que aqui, pelo menos, deu. É uma das canções mais icónicas de George Michael. Esteve 4 semanas consecutivas no top, no número 1 do top 100 da Billboard. Portanto, imagines. Bom, agora, 18 minutos depois das 6 da tarde, ficamos com Teddy Swims neste The Door. Daqui a pouco espreitamos o novo disco de Milhana, chama-se Surto. Já lhe conto tudo.

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3: 6h22, 5h22 nos Açores. Para já paramos então no disco RTP Antena 1, mais um destes que vamos juntando à coleção da sua rádio. Já sabe, Surto é o nome do novo álbum de Melhanas. Portas abertas de influências internacionais num disco absolutamente pessoal, mas que revela, em que se revela de uma forma muito transparente. Há até algumas inspirações no cinema. É verdade, Surto de Melhanas tem o selo de qualidade cá da casa, da sua RTP Antena 1. Já está disponível e por

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E portanto esta canção é claramente para mim o mote deste disco a nível emocional.

Chama-se O Sabor da Cereja, faz parte do novo álbum de Milhana, Já e Anda. Conta com o selo de qualidade da RTP Antena 1 e chama-se Surto. Para já, é David Fonseca que nos faz uma visita. Esta chama-se Nada a Perder, já a seguir ao Jornal de Desporto, às 6:30 em ponto. Com Walter Madureira, deixe-se ficar.

0: A música do David Fonseca chama-se Nada a Perder. Já bem perto das 6:30, espreitamos a previsão para amanhã. Portugal continental traz um dia com muitas nuvens, aguaceiros, por vezes fortes, acompanhados de trovoada, em especial a partir da tarde. Há também uma ligeira descida da temperatura máxima. E quanto a máximas para amanhã, prepara um casaquinho, porque a temperatura vai de facto baixar. Há algumas regiões do país bastante mais frescas. Santarém não é o caso, 28 graus de máxima. Évora, Lisboa e Funchal com 26, a partir daqui mais baixinhas. Beja e Faro 25, 24 em Aveiro, Castelo Branco e também Setúbal, Braga, Coimbra, Leiria e Ponta Delgada 23, Porto e Porto Alegre com 22 graus, 21 em Bragança, Vila Real e Viseu, 20 em Viana do Castelo, Guarda com 18 graus, 16 nas Penhas Douradas. 6:30. E vamos aos destaques da informação do desporto a esta hora, Walter Madureira.
1: Cristiano Ronaldo regressa aos treinos e muda de imagem. Piers Morgan promete novas revelações sobre o caso com Jorge Jesus. Portugal sobe 2 lugares no ranking FIFA. Mora, Forholt e Prestiani nomeados para o prémio Golden Boy. Sudakov está em dúvida no regresso da Liga. Pauleta dispensada da seleção feminina. O Sport ganha supertaça de rugby feminino. Cascais está a vencer, nesta altura, o Benfica no setor masculino. E Medvedev, desqualificado do ATP 500 de Pequim por acertar com a bola no olho do espectador.
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1: O Al Nassr anunciou esta segunda-feira o regresso de Cristiano Ronaldo aos treinos, ao trabalho, publicando uma fotografia com o internacional português sorridente e com um penteado diferente daquele que tinha apresentado nos trabalhos da Seleção Nacional. Eu recordo que Cristiano Ronaldo viajou ontem de Madrid para a Arábia Saudita, antecipando também a viagem no regresso ao seu clube. Piers Morgan voltou esta segunda-feira a pronunciar-se sobre a polémica envolvendo Jorge Jesus e Cristiano Ronaldo, comparando o selecionador nacional de Portugal a Erik ten Hag. O apresentador britânico, conhecido pela proximidade ao capitão da seleção portuguesa, acusa o técnico português de humilhar o avançado e promete revelar novos detalhes sobre este caso. 4 jogos, 4 vitórias e o apuramento para os quartos de final da Liga das Nações carimbado. Não podia ter começado melhor, pelo menos em termos desportivos, o reinado de Jorge Jesus na seleção nacional. E o pleno de triunfos refletiu-se também no ranking FIFA. Portugal subiu 2 lugares na classificação, deixando para trás Marrocos e também Brasil. Portugal está agora no 5º lugar. A Espanha continua como líder. Portugal está a 200 pontos do líder Espanha. Isto depois de mais um dia marcado pelas declarações de Pedro Proença e também de Jorge Jesus, que deixaram em Cristiano Ronaldo a decisão de voltar à seleção portuguesa. Ora, Henrique Calisto, presidente da Associação Nacional de Treinadores, diz que Ronaldo merece sair com dignidade.
2: Mesmo que saia, é necessário que essa saída seja mais digna e que reflita a brilhantíssima carreira que teve o Cristiano Ronaldo. Independentemente de querer ficar ou de querer sair, tem que se encontrar alguma solução melhor, obviamente.
1: E para resolver este diferendo é preciso as 3 partes chegarem a uma plataforma de entendimento.
2: Espero que as 3 partes, treinador, jogador e direção da federação, possam chegar a um entendimento mais rápido possível. Porque o pior disto é a especulação em relação àquilo que aconteceu e à solução que tem que ser encontrada. Isso é o pior que pode acontecer. É necessário que se dê dados concretos, que se procure a solução. Eu acho que se houver interesse, e há com certeza interesse nestas 3 partes, o entendimento vai aparecer.
1: Jorge Jesus voltou a falar sobre o tema, diz que não tem que pedir desculpas. Pedro Proença enfatizou o percurso que Cristiano Ronaldo tem na Seleção Nacional e ambos deixaram em aberto a possibilidade de Cristiano Ronaldo regressar e ainda para jogar na equipa portuguesa. O Benfica entregou na Federação Portuguesa de Futebol uma proposta de reforma total e completa da arbitragem. O jornal Record adianta que o documento contém vários pontos estratégicos, como a criação de uma entidade autónoma da Federação, Liga e também de clubes para a gestão da arbitragem, com mandatos fixos, desfasados dos ciclos eleitorais e também totalmente protegidos e sob um concurso internacional. O Benfica assenta ainda quatro pilares fundamentais: a independência, a profissionalização, transparência e responsabilização, neste documento que entregou à Federação Portuguesa de Futebol para uma reforma total e completa no setor da arbitragem. Dentro das quatro linhas, o Benfica prepara a retoma do campeonato, tem um problema, Sudakov foi reavaliado, tem entorse no tornozelo direito e está em dúvida para o jogo com o Vitória, agendado para o fim de semana. No que diz respeito ao Sporting, Rui Borges já contou com o regresso de Iracunda e também de Jenny Catamo, ambos tiveram ao serviço das respectivas seleções nacionais nas últimas semanas de pausa dos campeonatos. O técnico dos Leões voltou também a integrar vários jogadores da equipa B: Mauro Couto, Rodrigo Dias, Samuel Justo, Paulo Cardoso, Lucas Taibo, Mateu Tanlongo e Ivanildo Mendes foram alguns dos jogadores promovidos à equipa principal. Amanhã a formação verde e branca tem novo treino em agenda, pela manhã em Alcochete. Recordo que o Sporting joga na sexta-feira à noite frente ao Sporting de Braga, fora no regresso do campeonato. Já são conhecidos os finalistas para a edição de 2026 do Prémio Golden Boy. Portugal é um dos 14 países que está representado. Rodrigo Mora, que se transferiu do Porto para a Roma, surge como um dos 25 nomes a lutar pelos prémios. Vítor Forholt, médio do Porto, Gianluca Prestiani, extremo do Benfica, são os únicos elementos a jogar na Liga Portuguesa que estão nesta lista. Os sub-21 estão já a preparar o jogo frente à República Checa. O jogo é em Leiria esta terça-feira. Portugal já está, recordo, apurado para a fase final do Campeonato da Europa. E Luís Freire, neste último jogo da fase de grupos, admite alterações na equipa portuguesa.
3: Queremos ver a resposta dos jogadores em determinadas posições, porque estamos numa fase, agora sim, de procurar isso e de construir o grupo mais forte, porque o 11 pode não bastar. O 11 não vai bastar, aliás. Nós no Campeonato da Europa temos jogos 2 em 2 dias, 3 em 3 dias, às vezes 2 em 2. Portanto, há jogadores que não vão estar recuperados de um jogo para o outro, poderá haver prolongamentos, poderá haver isso tudo. E nós temos que começar a... Temos feito isso, a confiar em todos e a perceber quem é que está capaz de dar as respostas se um não jogar, o outro jogar e a equipa manter-se fiel a si própria e forte.
1: Alterações à vista na equipa portuguesa. Carlos Forbes, jogador, sublinha que é importante também começar a preparar a fase final do europeu.
4: Eu acho que eu tenho que fazer o melhor de cada jogo. Amanhã vai ser um jogo importante para o europeu. E eu creio que toda a sabe que eu sou rápido, sou direto, gosto de um para um e fazer boas assistências. É isso que eu vou tentar fazer amanhã.
1: O jogador que tem também o desejo de voltar à equipa A de Portugal.
4: Foi uma experiência única, primeira vez. É uma experiência que vou lá para a vida, nunca vou esquecer. E agora vou começar a trabalhar para talvez um dia escalar de novo.
1: Está no sub-21, mas a pensar que pode chegar novamente à seleção A. É esse, pelo menos, o desejo de Carlos Forbes, jogador dos sub-21. Pauleta não seguiu viagem com a seleção feminina para o Algarve. Recordo que a equipa portuguesa vai realizar um estágio de preparação para o duplo embate com a Irlanda do Norte. O primeiro jogo é na sexta-feira, depois dia 13 em Portimão. Play-off de apuramento para o Mundial de 2027. A centrocampista de 29 anos do Benfica foi avaliada pelo Departamento Médico da Federação e dada como inapta devido à lesão. A seleção trabalha no Algarve a esta hora. O primeiro jogo, repito, é na sexta-feira. Carolina Correia, que atua na Fiorentina, sublinha que estes jogos vão ser complicados.
5: É um grupo muito ambicioso, é um grupo que gosta de trabalhar, que tem os objetivos muito bem definidos daquilo que quer para o futuro e, portanto, é muito trabalho. É um grupo que está muito unido e que ambiciona muito chegar ao Campeonato do Mundo.
1: Apesar do adversário ser forte, o objetivo é somar 2 jogos, 2 vitórias.
5: É uma equipa forte, é uma equipa que ambiciona também estar no Campeonato do Mundo. Nunca esteve no Campeonato do Mundo, portanto, vai entrar com a máxima força. Chegámos agora, estamos ainda a consolidar processos, a focar-nos em nós e estamos a trabalhar para ganhar os 2 jogos.
1: O primeiro jogo é na sexta-feira e para seguir aqui na RTP Antena 1. Nedvedev foi desqualificado do ATP 500 de Pequim por acertar com a bola no olho de um espectador durante a meia-final, frente a Novak Djokovic, com a troca de bolas parada. Após a conclusão de um ponto, Nedvedev aplicou uma esquerda e atingiu em cheio um espectador que estava na primeira fila da bancada, atrás da linha de fundo. O tenista russo ainda pediu desculpa ao adepto, mas acabou mesmo por ser desqualificado deste torneio. Mas as penalizações não se ficam por aqui. Não vai somar qualquer ponto para o ranking ATP e não recebe ainda o dinheiro a que teria direito pela chegada às meias finais desta prova. No judo, Miguel Gago foi eliminado dos mundiais que estão a decorrer no Azerbaijão, na categoria de menos 66 quilos. O atleta nacional perdeu ao segundo combate diante de um sérvio, ficando também longe do objetivo desejado pelo próprio judoca.
6: Não foi tudo o que eu estava à espera. As minhas expectativas estavam mais altas. Me sinto que estava a fazer uma boa primeira parte, era eu que estava a dominar as pegas, tudo. Eu não estava a sentir perigo. Infelizmente, cometi um erro, que foi ir abraçá-lo quando não devia.
1: Miguel Gago à agência Lusa com as explicações para esta derrota. Fechamos com rugby. O Sport Clube do Porto ganhou esta tarde a Supertaça de rugby feminino. A equipa portista bateu o Sporting por 36-10. A final decorreu no Moita Rugby Clube da Bairrada. Nesta altura está praticamente a terminar a Supertaça masculina. O Cascais está a vencer o Benfica por 34-11. Este jogo decorre no Jamor.
0: 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Edição do Jornal do Desporto das 6h30 com Walter Madureira. E por aqui seguimos viagem.
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0: Literalmente, para saber como estão as estradas a esta hora, Paulo Galvão.
8: Vamos a isso. Começamos pelo centro do país. Atenção à A25, com fila no sentido Viseu-Vilar Formoso, junto à saída para Mangualde, com um acidente fora da autoestrada. Mais à frente também, no sentido Viseu-Vilar Formoso, um incêndio num caminhão, junto à saída de Chãs de Tavares, com trânsito demorado. 500 metros antes deste incêndio, já em fase de rescaldo, há também um acidente e, portanto, a A25 muito condicionada para quem vai no sentido Viseu-Guarda. Temos esta hora cidade do Porto com trânsito regular, apenas lento para quem vai na A28 de Matosinhos para o Porto, junto à Ponte Lessa e até à Rotunda EP, também do Dragão para a A3, na via de cintura interna. Na região centro do país, de Viseu para Coimbra, acidente à chegada à Tondela, no IP3, a afetar os dois sentidos. Mais à frente há paragens com muito movimento na zona do Botão e de Souzelas. Quem está na A23 de norte para sul vai encontrar também filas entre Torres Novas e A1. Atenção ao final da A8 aqui na região de Lisboa, com fila compacta junto ao nó da Crel em direção às portagens de Loures. Quem vem do Algarve para Lisboa vem também a marcar passo a partir da zona de Grândola e até à ponte de Alcácer do Sal, e mais à frente na zona da Marateca, também com paragens. Na A1 em direção a Lisboa, trânsito lento na zona de Santarém e do Cartacho, e mais à frente entre Aveiras e o Carregado. Mantemos tudo parado na Nacional 119, mantém-se difícil, trabalhos de limpeza com pesado que perdeu a carga entre o Biscaim e Coruche, com longas filas. Quem puder deve optar pela A13 entre o Infantado e Coruche. Na região de Lisboa, ponte 25 de Abril, para entrar em Lisboa sem problemas, para sair também, a ponte Vasco da Gama vem a marcar passo em toda a extensão do tabuleiro de Alcochete para Lisboa. E por último, no Alentejo, Nacional 246, a meio caminho entre Arronches e Porto Alegre, cortada na totalidade. Houve um acidente grave com o meio aéreo mobilizado para este local. O desvio é indicado pelas autoridades.
0: A informação de trânsito sempre ao seu dispor através do 821-0101, linha gratuita até às 8 da noite. Boa viagem!
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0: A 16 minutos das 7 da tarde, para já o som de Mário Frois, aqui numa remistura.

Espero que o seu dia esteja a ser assim. Espero que tenha um ótimo dia, um ótimo feriado, boa segunda-feira, ou o que resta dela, na verdade. Agora a 11 minutos das 7 da tarde com os Stereophonics neste Have a Nice Day. Há mais duas. Yolanda para ouvir agora com Olha para Ela, também Elvira logo a seguir. E daqui a pouco, Postal do Dia com Luís Osório. Deixe-se ficar.

0: Elvira, a cantautora do Porto, com Dona do Teu Nariz, uma das mais recentes canções. Para já, 5 para as 7, está na hora do Postal do Dia, edição com Luís Osório.
1: Quando o vemos, parece um agente secreto. Podia ser o filho de James Bond, alto, bonito, musculado e mestre em várias artes marciais. Atirador especializado, vencedor de todas as provas de autocontrole e o único que fala português na guarda pretoriana do Papa. Chama-se Michael Cerqueira Costa. Tem 30 anos e vivia em Nova Iorque, onde havia quem apostasse que seria um grande ator. Um dia recebeu uma chamada de Deus. Assim definiu o instante em que rompeu com tudo o que começava a construir para seguir um caminho religioso. Filho de um transmontano de Montalegre e de uma vianense de Arcos de Valdevez, mas nascido em Genebra, Michael fez as muito difíceis provas de acesso à guarda de elite do Vaticano. Provas físicas, provas éticas, provas morais, provas de resistência à dor física e psicológica, provas bíblicas. Passou uma, duas, três fases e hoje pertence à elite das elites. É um dos 135 militares mais próximos do Papa Leão XIV. Filho de portugueses, doido por chanfana e cozido, mas um soldado de Deus. Michael tem 30 anos e vive como um monge. Treina, reza, está em alerta permanente. Cumpre os seus turnos, controla os acessos, vagueia entre portas, guarda o Palácio Apostólico e a residência do Papa. Tem um fato renascentista feito à medida do seu corpo. Uma farda de 150 peças, 4 quilos de roupa que já não lhe pesam. Já nos serviços que precisam de descrição, é treinado para ser invisível, fugidio, invencível. Quanto ao amor, pode um dia casar, mas se um dia o fizer, terá de obedecer a um protocolo do Vaticano. Rigoroso, espartano, mas Michael não se importa. Seguiu a chamada e vive como um monge ermita, um soldado de Deus que cumpre as ordens do Papa.
0: Está feita mais uma edição de Postal do Dia com o Luís Osório. Amanhã há mais, logo pela manhã, e depois, novamente, à tarde. Sempre que quiser, em antena1.rtp.pt. 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
1: E na previsão para amanhã, o dia traz mesmo chuva, que pode ser por vezes forte acompanhada de trovoada, em especial a partir da tarde, com pequena descida da temperatura máxima. Aguaceiros no grupo central, nos Açores e a Madeira, também com um dia mais cinzento, chuva fraca, em especial na vertente norte da ilha e nas terras altas, mais prováveis também a partir do final da tarde, e uma ligeira descida da temperatura mínima. Máximas para amanhã: Santarém, 28 graus, Évora, Lisboa e Funchal sobem aos 26, 25 em Beja e Faro, Aveiro, Castelo Branco e Setúbal, 24 de máxima, 23 em Braga, Coimbra, Leiria e Ponta Delgada, Porto e Porto Alegre sobem aos 22, Bragança, Vila Real e Viseu 21, 20 em Viana do Castelo, Guarda 18 e as Penhas Douradas sobem aos 16.
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1: Muito boa tarde. São 7 horas no continente e na Madeira, são 6 nos Açores. Vamos aos destaques da informação a esta hora.
2: Já há quase 200 feridos nos protestos em França, com os alunos nas ruas a exigir melhores condições nas escolas. O primeiro-ministro francês já chamou o ministro da Educação e o da Administração Interna. 5 de outubro, em Portugal, o Parlamento vai passar a estar aberto todos os sábados, a partir do final do mês.
1: A esta hora os termómetros marcam em Faro, Coimbra e no Porto 25 graus, 24 no Funchal, Lisboa 23, 22 em Ponta Delgada. Vamos às notícias, edição das 7 com Rita Fernandes.
2: Já há quase 200 feridos nos protestos em França, com os alunos nas ruas a exigir melhores condições nas escolas. Quase 200 feridos desde o início das manifestações, que já se prolongam há semanas e com confrontos violentos com a polícia. Hoje o dia fica marcado por um jovem que ficou gravemente ferido depois de ter agarrado numa granada de gás lacrimogéneo usada pela polícia para dispersar os manifestantes. Cerca de 400 escolas estão fechadas e os protestos estão agora a lastrar às universidades, e por isso o primeiro-ministro francês já chamou o ministro da Administração Interna e o ministro da Educação e do Ensino Superior. A correspondente em França, Rosário Salgueiro, conta esse episódio que marca o dia de hoje, o ferimento de um jovem no norte de França.
3: Em Lens, um estudante de 15 anos ficou sem uma mão ao pegar numa granada de gás lacrimogéneo enviada pela polícia contra os manifestantes. Em Lille, também no norte de França, aumenta a tensão entre forças de segurança e alunos. Em Paris, uma diretora de escola profissional teve de chamar a polícia. O portão estava em chamas, havia o risco de se propagar aos laboratórios com produtos inflamáveis. A professora justifica o apelo às autoridades.
4: Porque era assustador estar lá dentro e ouvir tudo. Houve golpes violentos contra a porta, havia fogo, o cheiro do fogo que sentimos e depois o cheiro do combustível.
3: Mais de 100 alunos foram detidos só na capital. Os que estão na rua querem as exigências escutadas e resolvidas. No topo das reivindicações, a redução de estudantes por turma. Helder explica-se em português.
5: Nós agora na nossa turma somos entre 30 e 35 alunos.
6: E professores, têm suficiente?
5: Muitos professores às vezes não vêm cá e durante todo o ano faz muitas aulas que faltamos.
3: Luís acrescenta.
7: Depois há o sistema de acesso ao ensino superior, que é muito mal feito, deixando milhares de estudantes sem vaga na universidade, apesar de terem boas notas.
6: Tem havido muitas situações de violência.
7: Na realidade, a violência é uma minoria, em comparação com aqueles que estão cá para protestar, para expressar os seus problemas.
3: Esta terça-feira haverá greve no ensino com manifestações por todo o país. Pais e professores prometem juntar-se aos estudantes. O governo não viu aparecer este movimento estudantil. O primeiro-ministro admite estar a trabalhar num plano para resolver os problemas urgentes das escolas.
2: Os estudantes queixam-se de turmas com demasiados alunos, edifícios com más condições ou falta de professores, e já há semanas que saem às ruas para manifestações e vão tendo confrontos violentos com a polícia. Hoje ficaram fechadas cerca de 400 escolas e amanhã haverá mais protestos. São pelo menos essas as informações que nos chegam de França. Em Lisboa, os professores marcharam com pedidos de resposta aos problemas da escola pública. O desfile marca marca o Dia Mundial do Professor. Foi organizada pela FENPROF, a Federação Nacional de Professores, e acompanhada pelo jornalista Gonçalo Costa Martins, que ouviu os pedidos dos professores.
8: É trair para a profissão!
9: Só com valorização!
10: Foi um dos apelos mais ouvidos neste desfile. Em dia de feriado, o Presidente da República assumiu que valorizar os professores é valorizar a República, realidade que os docentes dizem que está por cumprir.
11: Obviamente que a profissão não tem sido valorizada. Independentemente de estarmos a comemorar o Dia Mundial do Professor, acaba sempre por ser uma reivindicação, porque a escola pública não está a ser valorizada e, por consequente, os professores também não são valorizados.
10: Educadora de infância em Alcobaça, Sofia Maranhão, diz que o desfile é importante para a profissão, por isso é uma repetente.
11: Provavelmente esta será a minha quinta ou sexta vez que venho, estejam neste dia. É a partir daqui que nós conseguimos fazer a valorização daquilo que é a nossa profissão.
10: Nesta marcha de 900 metros, há quem dê os primeiros passos.
12: Eu estou a fazer o meu estágio, não é? Estou a estagiar numa escola, estou a seguir uma turma.
10: Turma do secundário, em Odivelas, na disciplina de matemática, Luísa Ruela não vê um início sorridente.
12: A educação, no geral, em Portugal, está a ser desvalorizada e, claro, que depois, dentro destas políticas, também está a desvalorização da profissão dos professores.
10: E quem já está na profissão há muitos anos não vê as coisas a melhorarem, como Ricardo Bolô, no primeiro ciclo, numa escola na região Oeste.
13: Eu já com quase 30 anos de serviço, tenho assistido a momentos de desvalorização contínua desde o início da minha carreira. E cada vez mais sinto isso. A valorização não é aquela que de facto fazem passar, porque não se valoriza ninguém com o desrespeito pelos docentes.
10: Críticas ao governo, pelo estado recente da educação, em particular dos professores, algumas centenas que desfilaram à espera de dias melhores.
2: Manifestação que marca o Dia Mundial do Professor. Centenas de professores marcharam pelas ruas de Lisboa para pedir respostas aos problemas da escola pública. As comissões parlamentares de inquérito sobre Luís Neves e sobre os exames do secundário não devem arrancar antes do final do ano, ou já só mesmo no próximo ano, 2027. O Presidente da Assembleia da República quer que as novas comissões só arranquem depois de terminarem as que estão a decorrer no Parlamento, comissões sobre o INEM e sobre os incêndios rurais. O Presidente da Assembleia da República não gosta da ideia de haver quatro comissões de inquérito a decorrer ao mesmo tempo e por isso vai fazer uma proposta aos partidos.
14: Vamos ter uma conferência de líderes. Como sabe, há, digamos, uma regimentalmente é possível, mas tem havido uma prática de não haver mais do que duas para precisamente que pudessem todos os deputados, e não esqueçamos que há grupos parlamentares que não têm muitos deputados, para poderem participar nas diversas comissões, que não decorressem mais do que duas em simultâneo. Vou colocar essa questão na Conferência de Líderes. A Conferência de Líderes é soberana, tem a obrigação de o fazer, porque isso tem sido a prática, mas depois os deputados é que decidem.
2: O Presidente da Assembleia da República, que hoje esteve no Parlamento, conduziu alguns visitantes que foram até ao Parlamento, que esteve até esta hora aberto no feriado de 5 de outubro. José Pedro Aguiar Branco anunciou também que a partir do fim do mês a Assembleia vai passar a estar aberta ao público nos sábados. É pelo menos esse o plano anunciado pelo Presidente da Assembleia da República. Também foi dia de abrir portas aos jardins do Palácio de Belém, numa tarde de 5 de outubro, uma tarde acompanhada pelo jornalista João Alexandre, no Palácio de Belém, que viu muitas famílias entre os visitantes.
15: É para muitos uma tarde diferente, sobretudo para quem vem de longe, como é o caso da família Menezes.
16: Nós somos de Porto, estamos cá de férias com um casal amigo que reparou que os jardins iam estar abertos e, como nunca viemos, achamos que seria interessante vir conhecer.
15: Nuno Menezes, pai de Mafalda e Carolina e marido de Elizabeth, foi um dos muitos que quis passar a tarde do 5 de outubro num espaço pouco habitual, sobretudo para os mais novos.
16: Estava-lhes a dizer lá fora isso, aproveitem porque é uma coisa que poucas vezes se pode ver.
15: As primeiras impressões aqui das mais pequenas?
17: É muito giro.
15: O que é que esperas fazer aqui hoje à tarde?
17: Brincar.
15: Tu também vinhas aqui com a expectativa de brincar aqui um bocadinho com a tua irmã, passar aqui uma tarde diferente?
17: Eu vinha com a expectativa mais de apreciar as vistas, porque eu sei que isto é um sítio que eu quase nunca mais terei a oportunidade de vir ver e que é muito bonito, cheio de estátuas e é onde o nosso presidente vive.
15: A mãe, Elizabeth, assinala a importância de dar a conhecer aos mais novos novos conceitos.
18: A importância dos locais e dos momentos históricos também do país e esta é realmente uma oportunidade porque eu também ainda não tinha tido a possibilidade alguma vez de ter cá vindo. Na minha idade, ao longo deste tempo todo, e elas vão poder fazê-lo agora.
15: Ideia que é salientada também pela família Marques, Carolina, Guilherme e o pai, Tiago.
19: Porque assim eles podem conhecer, principalmente pelo significado de tudo o que tem a ver com o feriado, da implantação da República, e para eles aprenderem, para depois para as aulas de história deles, quando eles conhecem, depois eles realmente gostam muito. Somos nós como pais.
15: Precisaram um pequeno empurrão, mas depois eles interessam-se.
19: Nós como adultos é que temos que os incentivar e neste caso eu como pai para eles um dia também fazerem aos filhos deles, mostrarem aos filhos deles.
15: Desta vez foi a 5 de outubro com centenas de famílias a visitarem os jardins e o museu numa tarde de portas abertas à população ao som de Luís Represas e Jorge Palma.
2: Um dos retratos do que foi a tarde de algumas famílias passada nos jardins do Palácio de Belém neste 5 de outubro.
1: A informação às 7 da tarde com edição de Rita Fernandes aqui no simultâneo com a RTP Antena Madeira e RTP Mundo e em permanência em noticias.rtp.pt. São 7h10, está na hora de espreitarmos o trânsito. Esta hora, Paulo Galvão, como é que está tudo?
20: Estamos com um sinal vermelho esta hora na A1, no sentido Porto-Lisboa, com um acidente no nó dos Carvalhos. O trânsito está a ficar demorado. A cidade do Porto, sem grandes paragens, a A28 está completa de Matosinhos para o Porto. No centro do país, a A25, no sentido Viseu, Vilar Formoso, com o trânsito a ser desviado para Mangual, tem sido assim na última hora, porque mais à frente a autoestrada tem estado cortada com um acidente e com um incêndio num caminhão, junto à saída de Chãs de Tavares. O desvio tem estado a ser feito para a Nacional 16. Regresso a casa depois de um fim de semana prolongado no IP3, de Viseu para Coimbra, com acidente à chegada a Tondela, com paragens nos dois sentidos. Quem está na A23 de Norte para Sul vai ainda encontrar trânsito acumulado entre Torres Novas e A1. Quem vem do Algarve para Lisboa vai parar também na A2, entre a saída de Grândola e a ponte de Alcácer do Sal. Mais à frente, entre a zona da Marateca e a chegada a Palmela, também com paragens. Na A1, em direção a Lisboa, trânsito lento na zona de Santarém, do Cartacho e também mais à frente em Vila Nova da Rainha e em Alhandra. Na região do Ribatejo já circula na Nacional 119, praticamente sem paragens à saída de Coruxa, em direção a Lisboa. Está resolvido o problema com um caminhão que perdeu a carga ao início da tarde. No Alentejo, Nacional 246, entre Arronches e Porto Alegre, mantém-se cortada na totalidade. Houve um acidente com gravidade, com um helicóptero do INEM mobilizado para este local. O desvio está a ser indicado pelas autoridades. Chegada a Lisboa pela ponte 25 de Abril, houve um acidente no início do tabuleiro a complicar a zona das portagens. Ponte Vasco da Gama também com luz verde, apenas lenta no final do tabuleiro à chegada a Sacavém.
1: 821-0101 é o número gratuito da informação de trânsito. Já sabe, se tiver alguma para partilhar connosco, é gratuito e pode fazê-lo através deste número. Repito, 821-0101.
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1: 7h12, 6h12 nos Açores. Para já o som de Bárbara Tinoco, Devia Ter-te Traído. Assim se chama também de Jesus and Mary Chain, para ouvir logo a seguir em April Skies.
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4: São 7h20, para já ficamos bem acompanhados, como de resto temos estado até aqui. Desta vez com o Criolo e Maira Andrade, esta chama-se Ogum Ogum, bela canção. Também há Joana Alegre para ouvir ainda Loaded Honey. Uma ótima segunda-feira, bom início de semana.

Chama-se Na Minha Concha, uma das mais recentes da Joana Alegre, aqui na RTP Antena 1. São 7h26, daqui a pouco atualizamos as temperaturas, caso tenha perdido, para saber como é que vai estar o tempo amanhã. Para já, Loaded Honey com este Don't Speak. Boa tarde.

0: Loaded Honey, neste Don't Speak, são 7:30 da tarde. Um ótimo final de tarde para si que está desse lado. O tempo para amanhã não vai estar assim tão bonito quanto esteve hoje, pelo menos aqui por Lisboa. O sol deu um ar de sua graça. Amanhã traz um dia cinzento a Portugal continental, com aguaceiros por vezes fortes e acompanhados de trovoada, em especial durante a tarde, com pequena descida da temperatura máxima. Uma terça-feira cinzenta nos Açores, com aguaceiros no grupo central. A Madeira traz também chuva fraca, em especial na vertente norte da ilha e também nas terras altas, mais provável a partir do final da tarde, aqui com uma ligeira descida, mas da temperatura mínima. Nas máximas, amanhã, Santarém com 28 graus, Évora, Lisboa e Funchal 26, 25 em Beja e também em Faro, Aveiro, Castelo Branco e Setúbal 24 de máxima, Braga, Coimbra, Leiria e Ponta Delgada sobem aos 23, 22 no Porto, também em Porto Alegre, Bragança, Vila Real e Viseu 21, 20 em Viana do Castelo, Guarda com 18 e 16 nas Penhas Douradas. E para já espreitamos como está o trânsito a esta hora. Paulo Galvão, mais calmo ou nem por isso?
1: Está a melhorar, mas há novos problemas. Houve um acidente no início do tabuleiro da Ponte 25 de Abril, de Almada para Lisboa. Já foi resolvido, ficou com o trânsito acumulado A2. A partir do Feijó, a tendência é para melhorar. A Ponte Vasco da Gama não tem problemas. À chegada a Lisboa, apenas trânsito lento no final da A1, na zona do Rio Trancão. Temos esta hora ainda para resolver um incêndio que aconteceu a meio da tarde na A25, junto à saída de Sanches Tavares, no sentido Aveiro-Guarda. O trânsito está condicionado e sujeito a demora. Temos também um acidente na A1, no sentido Porto-Lisboa. O trânsito está demorado, principalmente para quem vem da Ponte do Freixo em direção ao Nó dos Carvalhos, onde aconteceu este acidente, já com 1 quilómetro de fila. Temos esta hora também o trânsito cortado ainda na Nacional 246, entre a zona de Arronches e Porto Alegre, com um acidente grave que aconteceu esta tarde. O trânsito está a ser desviado pelas autoridades. No regresso a casa, depois de um fim de semana grande, temos trânsito acumulado na A2. Para quem vem do Algarve para Lisboa, vai parar, vem no para-arranca entre a saída de Grândola e a ponte de Alcácer do Sal e depois junto ao nó da Marateca até à zona de Palmela. Temos também filas para quem vem na A1 de norte para sul, na zona de Alcanhões, na zona de Santarém, antes da saída para Santarém, e depois da saída para Santarém até à zona do Cartacho. Já não há dificuldades na zona de Vila Nova da Rainha e do Carregado. Temos também esta tarde muito movimento no IP3, já sem demora nos locais que foram apontados ao longo da tarde, mas ainda com um acidente por resolver na zona de Tondela. A A23 já não tem também filas à chegada à Autoestrada do Norte.
0: Paulo Galvão, até amanhã.
1: Até amanhã.
0: A informação de trânsito, já sabe, pode sempre contar com ela até às 8 da noite através do número gratuito 821-0101.
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0: Para já o som da Marta Ren, esta chama-se Baby, Don't Waste My Time. Há também Inês Sousa, Azul, para ouvir. E daqui a pouco damos uma espreitadela no ponto de interrogação desta segunda-feira. Não passou aqui na UFM da RTP Antena 1, é verdade. Mas vamos dar-lhe aqui um cheirinho da conversa que não pode perder.

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0: A Sulu, projeto assinado por Cláudia Sul, que depois de Gin e Tela, nos oferece estas metáforas. É mais uma das canções que compõe o álbum deste 2026. Chama-se Quer, Quer, Quer. Faltam 18 minutos para as 8.
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0: E chegou a hora de darmos uma espreitadela no ponto de interrogação. Já sabe, todas as segundas-feiras há novos episódios para ouvir aqui no FM da RTP Antena 1. Hoje, excepcionalmente, não passamos aqui na sua rádio porque estivemos a acompanhar, obviamente, as cerimónias da comemoração do 5 de outubro. Mas trago-lhe aqui uma espreitadela no episódio desta semana, neste debate que é conduzido por António José Teixeira e também David Azevedo Lopes. O convidado é jurista, historiador e consultor público, chama-se António Araújo e traz uma conversa imperdível sobre os grandes desafios da nossa democracia e os riscos daquilo a que chama a democracia de confronto.
4: Daquilo que decide eleições é o custo de vida. Não é o apego das pessoas à liberdade, à democracia. O que é punido eleitoralmente é se nós não tivermos dinheiro no bolso. Chegamos, portanto, à conclusão, ao historiador Sebago Montefiore, que fala em democracias de conforto. Nós estamos num modelo muito perigoso de democracias de conforto, em que as pessoas só confiam na democracia se ela lhes der alguns níveis de conforto.
0: E é o episódio que está disponível já no RTP Play e também em antena1.rtp.pt. Segundas-feiras, novos episódios de Ponto de Interrogação a não perder. Para já, seguimos com Snow Patrol e Kylie Minogue. Esta chama-se These Alarms. Faltam 16 minutos para as 8.

0: Boa Espinho com É Aliado. E ele dizia aqui que este namoro ao postigo e fez-me lembrar-se o ano 2019-2020, na verdade, em que fizemos muita coisa ao postigo por essa altura. Não sei se namoro também foi uma dessas coisas, mas lembrei-me aqui desta situação. Pronto, faltam 10 minutos para as 8.
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0: E vamos ligar à informação já daqui a nada, para já ainda há tempo, para Marisa Liz. Esta chama-se Vício Difícil. Grace Jones também para ouvir, e ainda Lenny Kravitz. Deixe-se ficar, estamos juntos até às 8.

verdade que este é um arranjo mais eletrónico, barra disco, ou até com um toquezinho de bossa nova. É Grace Jones com a sua versão de La Vie en Rose, lançado em 1977, a partir do original, obviamente, de Edith Piaf, em 1945. Bela recordação, para já seguimos ao som de Lenny Kravitz. Já a seguir, Jorge Afonso faz-lhe companhia. Obrigada por ter estado desse lado. O meu nome é Andréa Pinto, no apoio técnico Cláudio Ferreira. Fique bem, fique por aí.

0: E vamos lá espreitar a previsão para amanhã. Ora bem, na previsão temos um dia com algumas nuvens. É verdade, estas nuvens que vão trazer também chuva ao final da tarde. E esta chuva que nos traz também aqui alguma trovoada. Nas ilhas há também uma terça-feira bastante mais cinzenta. Quanto a máximas, temos em Santarém 28 graus, Évora e Beja... Évora, Lisboa e Funchal, assim aqui é, 26. Beja agora sim com Faro 25, Aveiro, Castelo Branco e Setúbal 24 de máxima, 23 em Braga, Coimbra, Leiria e Ponta Delgada, Porto e Porto Alegre 22, Bragança, Vila Real e Viseu 21, 20 em Viana do Castelo, Guarda com 18, 16 nas Penhas Douradas. E não era por aqui ainda não era por aqui, mas era por aqui. Espero que a máquina também não troque esta volta. Ora bem, é aqui. Ora, vamos a isso. E agora com 8 horas no continente e na Madeira, são 7 nos Açores. Vamos aos destaques da informação a esta hora.
1: André Ventura enviou uma carta ao Presidente da Assembleia da República, critica a decisão de José Pedro Aguiar Branco, que quer que a comissão de inquérito sobre Luís Neves só comece no final do ano. Quase 200 feridos desde o início das manifestações em França, com os alunos nas ruas a pedir mais investimento no ensino. Manifestações que já se prolongam há semanas e com confrontos violentos com a polícia.
2: Edição a esta hora com Rita Fernandes.
1: O Chega contesta a intenção do Presidente da Assembleia da República de ter a decorrer apenas duas comissões parlamentares de inquérito em simultâneo no Parlamento. André Ventura enviou uma carta ao Presidente da Assembleia. José Pedro Aguiar Branco quer que a comissão sobre Luís Neves só comece quando terminarem as que ainda decorrem no Parlamento sobre o INEM e sobre os incêndios. E com isso, a comissão pedida pelo Chega sobre Luís Neves pode começar apenas no final do ano ou até mesmo passar para o próximo ano, 2027. André Ventura enviou uma carta a José Pedro Aguiar Branco em que acusa o Presidente da Assembleia de estar sequestrado por interesses partidários. O Presidente da Assembleia da República não quer que haja quatro comissões de inquérito a decorrer ao mesmo tempo e hoje na Assembleia da República explicou que vai fazer uma proposta aos partidos.
3: Vamos ter uma conferência de líderes. Como sabe, há, digamos, uma... regimentalmente é possível, mas há, tem havido uma prática de não haver mais do que duas para precisamente que pudessem todos os deputados, e não esqueçamos que há grupos parlamentares que não têm muitos deputados, para poderem participar nas diversas comissões, que não decorressem mais do que duas em simultâneo. Vou colocar essa questão na Conferência de Líderes. A Conferência de Líderes é soberana, tem a obrigação de o fazer, porque isso tem sido a prática, mas depois os deputados é que decidem.
1: O Presidente da Assembleia da República que vai propor aos partidos que a Comissão de Inquérito sobre Luís Neves e a Comissão sobre os Exames do Secundário só arranquem depois de estarem terminadas as comissões sobre o INEM e os incêndios rurais que estão a decorrer na Assembleia da República. O Presidente da Assembleia que hoje conduziu alguns visitantes que foram até ao Parlamento, que esteve aberto neste feriado de 5 de outubro. Em França, já há quase 200 feridos nos protestos, com alunos nas ruas a exigir melhores condições nas escolas. Quase 200 feridos desde o início das manifestações, que já se prolongam há semanas, e com confrontos violentos com a polícia. O dia de hoje fica marcado por um jovem que ficou gravemente ferido depois de ter agarrado numa granada de gás lacrimogéneo usada pela polícia para dispersar os manifestantes. Cerca de 400 escolas estão fechadas, os protestos agora estão a alastrar às universidades e, por isso, o primeiro-ministro francês já chamou o ministro da Administração Interna e o ministro da Educação e do Ensino Superior. A correspondente em França, Rosário Salgueiro, conta esse episódio de um jovem que ficou gravemente ferido no norte de França.
4: Em Lance, um estudante de 15 anos ficou sem uma mão ao pegar numa granada de gás lacrimogéneo enviada pela polícia contra os manifestantes. Em Lille, também no norte de França, aumenta a tensão entre forças de segurança e alunos. Em Paris, uma diretora de escola profissional teve de chamar a polícia. O portão estava em chamas, havia o risco de se propagar aos laboratórios com produtos inflamáveis. A professora justifica o apelo às autoridades.
5: Porque era assustador estar lá dentro e ouvir tudo. Houve golpes violentos contra a porta, havia fogo, o cheiro do fogo que sentimos e depois o cheiro do combustível.
4: Mais de 100 alunos foram detidos só na capital. Os que estão na rua querem as exigências escutadas e resolvidas. No topo das reivindicações, a redução de estudantes por turma. Helder explica-se em português.
6: Nós agora na nossa turma somos entre 30 e 35.
7: E professores, têm suficiente?
6: Muitos professores às vezes não vêm cá e durante todo o ano faz muitas aulas que faltamos.
4: Luís acrescenta.
8: Depois há o sistema de acesso ao ensino superior, que é muito mal feito, deixando milhares de estudantes sem vaga na universidade, apesar de terem boas notas.
7: Tem havido muitas situações de violência.
8: Na realidade, a violência é uma minoria, em comparação com aqueles que estão cá para protestar, para expressar os seus problemas.
4: Esta terça-feira haverá greve no ensino com manifestações por todo o país. Pais e professores prometem juntar-se aos estudantes. O governo não viu aparecer este movimento estudantil. O primeiro-ministro admite estar a trabalhar num plano para resolver os problemas urgentes das escolas.
1: Os estudantes franceses que se queixam de turmas com demasiados alunos, edifícios com más condições ou falta de professores estão há várias semanas nas ruas e com confrontos violentos com a polícia. Até agora há quase 200 feridos nestes protestos em França. Os observadores internacionais enviados ao Brasil elogiam a segurança e a transparência das urnas eletrónicas usadas na votação deste domingo. A Justiça Eleitoral Brasileira pediu a vários observadores do Instituto para a Democracia e Assistência Eleitoral para acompanharem as eleições de ontem no Brasil. E esses observadores do Instituto descreveram o sistema eleitoral brasileiro como robusto e confiável. São descrições feitas pelos observadores internacionais enviados ao Brasil para supervisionar as eleições que aconteceram ontem. O secretário de Estado norte-americano já chegou à Islândia. É o primeiro ponto da viagem, que vai também passar por Portugal ainda esta semana. Marco Rubio, representante da diplomacia dos Estados Unidos, leva à Islândia e também a Portugal assuntos nas áreas da economia e da segurança. Pelo meio, nesta viagem a vários países pela Europa, o representante norte-americano vai também à Grécia e depois chega a Portugal para discutir assuntos nas áreas da tecnologia, economia e também segurança. O Parlamento Europeu garante que vai responder depois de cerca de 60 eurodeputadas terem sido vítimas de deepfakes, imagens geradas por inteligência artificial e publicados em sites de pornografia. A Presidente do Parlamento Europeu diz que vai responder com todos os meios ao alcance da instituição. Foi o que garantiu Roberta Metsola, Presidente do Parlamento Europeu, na abertura da sessão plenária do Parlamento em Estrasburgo. Roberta Metsola sublinha que, a partir de dezembro, os sistemas de inteligência artificial que geram imagens sexuais vão ser proibidos na União Europeia, mas avisa que os países têm de garantir que esse regulamento começa a ser aplicado.
2: 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E depois das 20, convém saber onde para o trânsito. Olá, Paulo Galvão.
9: Olá, Jorge Afonso.
2: E tal o cenário?
9: Foi uma tarde difícil na ligação do Ribatejo à região de Lisboa pela Estrada Nacional 119. Já esteve muito melhor, mas volta a estar cortado. O trânsito está bastante parado, com demora para quem sai de Cruz em direção ao Biscainho, com trabalhos de limpeza do piso, com pesado que perdeu a carga. Quem puder deve optar pela ligação de Cruz à Fajarda e depois à A13, para chegar à região de Lisboa, uma vez que o trânsito está parado. Temos esta hora ainda por resolver também um incêndio num pesado e um acidente na mesma zona, na A25, junto à saída de Chãs de Tavares, no sentido Viseu-Guarda, trânsito lento. Filas também nos dois sentidos da Nacional 246, trânsito acumulado, porque está cortado em ambos os sentidos, com um acidente grave que aconteceu esta tarde entre Arronches e Porto Alegre. Na região de Lisboa, para já, não temos dificuldades. Acessos à capital com trânsito acumulado na A1, para quem vem no regresso do fim de semana prolongado na zona de Santarém e do Cartacho, há trânsito acumulado, obter atenção à velocidade, o mesmo na A2, na zona de Alcácer do Sal e mais à frente com alguma demora na zona da Marateca e até à chegada a Palmela em direção a Lisboa. Por último, a partir de agora, trânsito, atenções redobradas, uma vez que há chuva pontual, queda de granizo, chuva forte nas zonas, nos distritos de Porto Alegre, da Guarda e também de Castelo Branco, a pedir atenção redobrada a quem vai ao volante. É tudo, boa viagem para todos, um abraço para ti e até amanhã.
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0: Ora viva, o meu nome é Rita Roque e reservei mesa para dois em nome de um convidado que, mamá mia, não troca Lisboa por nada. Seja bem-vindo à Antena 1, Marco de Camilis.
1: Olá, boa tarde.
0: Isto é mesmo verdade, não é?
1: É verdade, é verdade. A minha casa é Lisboa, é Portugal.
0: Se eu fosse a Carmen Miranda, perguntava pela Baiana. Sem frutas na cabeça, eu pergunto por Lisboa. O que é que Lisboa tem?
1: A cor do céu de Lisboa, ao pôr do sol, é aquilo que a primeira vez que esteve cá apanhou-me, sinceramente. E é uma cidade que tem fascínio, é uma cidade que tem história. Eu, graças a Deus, como nasci em Roma, eu acho que Roma me fez ver algumas coisas lindas, uhum, e me fez reconhecer algumas outras cidades que têm história, têm encanto.
0: As duas têm história, as duas têm encanto, mas Lisboa está um zero, então.
1: Lisboa
0: ganhou um zero.
1: Ganhou, nesse momento está a ganhar um zero. Sim.
0: E é por causa só do sol e do céu.
1: Mas também,
0: as pessoas
1: também,
0: contam
1: também
0: para alguma coisa.
1: Também as pessoas, atenção. Também as pessoas. Os portugueses são pessoas também que se podem ajudar. E a mim, pronto, me ajudaram também ao princípio, quando tinha que encontrar um apartamento. Eu tinha trabalhado na Espanha, falava espanhol, justamente. Eu não ficava mal, mas justamente me diziam: ah, não, não queremos alugar a estrangeiro. Atenção, eu não ficava mal, não é uma coisa de racismo, não tem nada a ver.
0: Sim.
1: Eu entendia porque dizia: é claro, eu sou estrangeiro, estou aqui 3 meses, 6 meses, vamos embora. A gente quer
0: pois, era isso que eu te queria perguntar. Nasceste em Itália, passaste por Espanha e acabarias por te fixar em Portugal. Esta vinda para o país deu-se por acaso ou foi um ato super pensado?
1: Foi por acaso, porque venderam um format italiano cá em Portugal.
0: Ah, ok.
1: Que era o número 1, era Pazic, e onde a parte artistica era italiana, guardaroba, coreografia, ballerinos, e tutto il resto si faceva qua, si gravava in Barrocca d'Alva. E fiquei cá, 1995, questo fu, 2 mesi e tal, gostei di Lisboa, sinceramente. Io dentro di me disse: pa, io quero voltar cá a fare alguma coisa. Come in Spagna, no, era abito, ir a trabalhar de vez in quando, queria fare la mesma cosa qui in Portugal. Voltei após de um ano, exatamente. Só que da lá fiz um trabalho de 2 semanas, uma gala para a Zica sempre. Depois, me disseram de fazer Chuva de Estrelas. E praticamente não voltei mais.
0: Foi sucesso atrás de sucesso. Já vamos falar da televisão. E esse teu sotaque tem-te rendido por estas bandas ou nem por isso? Mais lucros ou mais prejuízos no início?
1: Depende. Às vezes dizem que gostam do sotaque italiano, porque é mais cantado. Mas às vezes é normal, eu sei que, por exemplo, eu em casa também falo italiano. É uma troca estranha, porque às vezes ela fala português e eu respondo em italiano, vice-versa, eu falo português e ela responde em italiano. Eu sei, eu digo sempre que desde que estou com a minha mulher, há 16 anos, eu piorei o português, porque ela quis aprender italiano.
0: E então regrediste.
1: Claro,
0: não, mas tens as outras pessoas. Isso não, também não pode ser uma mulher a marcar assim isso tudo.
1: Ah, sei, não solo. Ele aprendeu italiano e aprendeu o dialeto romano.
0: Que é ainda mais difícil, não é?
1: Claro. Cada cidade em Itália temos um dialeto mesmo.
0: Sim.
1: Portanto, eu falo dialeto com ele às vezes. E às vezes eu sinto que estou na rua, falo com os portugueses em português, mas são 2, 3 palavras em italiano. A gente fica assim.
0: É que o italiano para os portugueses, para a generalidade dos portugueses, é sedutor. E era nesse sentido. Se sumaste ou seguiste? Se é que me faço entender.
1: Sim. É verdade.
0: É verdade, com esse sorriso quer dizer que sumou, não é?
1: Podemos dizer que ajudou.
0: Ajudou. E na parte profissional, e a sediaste no país e a ficares, enfim, aqui estabelecido. Foi um entrave a língua ou isso foi fácil? Os portugueses têm muita facilidade em...
1: A princípio com o português teve problemas, sou sincero.
0: Sim.
1: Porque, como disse, eu falava espanhol. Português toda a gente entende espanhol, mas eu português não entendia nada. A televisão, ficava a olhar a televisão, não entendia nada. Dizia: nossa, é difícil esta língua. Poi comecei a descobrir que o português fala em passado remoto, tipo jantaste, que in italiano non si usa, non falava in passato prossimo. Então io queria falare o português, ma pensare in italiano. Cioè, un caos.
0: Era una confusão.
1: Al principio. E poi pronto, comprei un libro, comprei un dizionario e comecei a studiare. So che a sveglio mi incontrava as cose come voice. Ninguém usa voice.
0: Voz.
1: Aqui é faz favor. Ah. Mas lá está escrito por favor. Então, sim, como é que tenho de dizer? Mas pronto, a rua, os então amigos, mais ajudaram, não é?
0: Então agora é um portiano, é isso?
1: Ah, portinholo, sim.
0: Portiano.
1: Portinholo. Às vezes ainda falo. Pois falo com pessoas que conheço, amigos, ou gente de trabalho espanhola. Portanto, eu continuo a falar espanhol. Continuo a falar italiano. Continua a tentar
0: então é um mix de três. Bailarino, coreógrafo, um homem que conhecemos na televisão. Vamos falar dele e deste percurso rico. Mas antes disso temos comida e música. Vou começar por pôr a mesa. O que é que vamos jantar?
1: Olha, massa.
0: Claro, mas como não?
1: Massa, não sou. Durante a pandemia especializei-me mais, porque estava em casa. Portanto, fui a ver ricetta.
0: Não é inato para um italiano?
1: Mas, em geral, sim. Se alguém quer fazer mais coisas. Eu gosto de cozinhar, sério. Em casa, a maioria das vezes, sou eu que cozinho.
0: Massa com quê?
1: Qualquer coisa que seja massa. Ou seja, muita ricetta. Massa... Eu, por exemplo, de inverno, gosto muito de massa com brócolis e salsiccia. Um copo de vinho tinto.
0: Está feito.
1: Queijo pecorino, aquele um pouco picante italiano. É fantástico.
0: Pronto, então, e sobremesa, vai ou não vai?
1: Sobremesa come no? Bate o limoncello. Però te tengo que dizer, io gosto do vinho italiano, ma gosto muito do vinho português. Gosto muito, por exemplo, o Nord é muito mais frutado, o Alentejano talvez um bocado seco, mas gosto muito de Setúbal de Lisboa, que acompanha mais a comida, eu acho.
0: A mesa está aposta, é começar a jantar. E como não quero que vá já embora, please don't go. Porque este clássico do Sunshine Band?
1: Olha, é uma altura que estou, acho, com um bugado, não sei, de saudades, não sei se é a idade, não sei aquilo que esteja a passar. Estou com saudades de quando era adolescente. E muitas vezes, como trabalho em música, quando passam esse tipo de música que lembro-me de tudo, estão nos... Coisa que eu me lembro é aquele domingo onde estava. A almoçar com toda a família, os pormenores. Estou mesmo assim. Portanto, please don't go, eu lembro-me. Aquilo que é 78, 78, 79, tinha 13 anos. Mas lembro-me que me lembro um inverno e me lembro um domingo. Sabe que passou na televisão? Me lembro um domingo. O domingo, come toda a família italiana, si comia mais tarde, a minha mãe fazia a massa a mão. Ed eravamo 5, às vezes, os tios também, eravamo muitos. Era uma festa. Aquela era uma festa. Thank you.

0: Marco, esta canção fala sobre o desespero e o medo profundo de perder um grande amor.
1: Mano.
0: O que é que tens medo de perder? Já que falavas aqui um bocadinho de estares tão ligado agora à tua adolescência e pensares um pouco no passado, isso é porque tens medo de perder alguma coisa?
1: Mano, acho que nesse momento eu já perdi. Ou seja, parece... Talvez pode ser estúpido, mas a perda da minha mãe, o ano passado, cortou-me exatamente o cordão. Em qualquer parte do mundo que eu estava a trabalhar, o Natal era a casa da minha mãe. Ponto. Acabou. Mas não sou eu. Eu, meus irmãos, meu tio, meus primos, eram todos lá.
0: E essa comunhão...
1: Exatamente. Eu sabia que o momento que a minha mãe não estava mais, isso se perdia. Se perdia porque é normal, porque ecco, poi agora io tenho outra situação familiar, portanto.
0: Por outro lado, tiveste a regeneração também com o nascimento dos teus filhos.
1: Exatamente, tudo se tornou tudo isto, portanto eu sabia que isto acabava, e isto para mim perdi. E por isso, nesta altura, eu acho que sou um pouco mais. Tenho mais saudades. Às vezes penso mais em Roma, antes pensava menos.
0: Porque, se calhar por causa da perda da tua mãe, porque te remete para o país.
1: Porque a minha mãe estava sempre junto, porque a minha mãe vinha cá em Portugal da junho a outubro.
0: Ah, ficava muitos meses.
1: A minha mãe adorava Portugal. Ela apanhava o avião, 90 anos, 91, vinha cá, andava pouco, mas lei que não conseguia estar cá. Ela adorava cá. Portanto, tinha uma boa relação, mas sabia que quando acontecia isto, se perdia um bocado disto.
0: E lidas sempre da mesma maneira com as perdas, ou a perda da tua mãe foi especialmente difícil de lidar?
1: E neste momento, a perda da minha mãe, ao princípio, os primeiros 6, 7 meses, para mim foi duro. Foi duro porque sabia que acabou

0: 79, Todrli Al-Moussa.
1: E pronto, e a vida vai-se fazendo também de sonhos, não é? E de memórias e de recordações. É mais fácil lidar com ganhos, não é? Do que com perdas. Qual foi a tua maior conquista até agora?
0: Ah, a maior conquista nesse momento são os filhos. Porque não estava mais à espera. Não estávamos mais à espera.
1: Houve muitos anos de tentativa, não é?
0: Exatamente. Não estávamos nunca mais à espera. A melhor conquista que eu posso ter é ganhar Euromilhões aos meus filhos. A nível profissional, graças a Deus, na TV.
1: E agora, e eles que têm um pai cheio de experiência, não é? Que afinal das contas já são muitas décadas de vida.
0: Nossa, isso sim. Isso sim, isso de certeza sim.
1: Nunca pensaste, se alguma vez pensaste em ser pai, alguma vez pensaste que serias pai tão tarde?
0: Não pensava de ser pai assim tão tarde, sinceramente.
1: Tarde, mas pensava
0: tarde,
1: em ser pai.
0: Aí a partir dos 45, 46 comecei a pensar que queria ser. Era tempo já, né?
1: Já está na horinha.
0: Exatamente. Mas sim, é 60, às vezes penso, tenho 60 anos, né? Espero de sair a minha mãe, né? Mas.
1: Morreu com mais de 90 anos.
0: 92,
1: né?
0: Quase. 92. Portanto, eu de certeza vou ser um pai presente. Isso sim.
1: Ah, de certeza.
0: Porque também o trabalho um bocado menos, mas estou mais com...
1: Sim, naqueles tempos áureos, faço ideia da tua vida, não é?
0: Yeah.
1: Alguma vez o pequeno Marco, aliás, por falar disso, que até gostava de praticar, era boxe, sonhou depois de virar bailarino, que um dia ia ser um dos mais sonantes nomes da dança, ainda por cima, num país que não foi aquele que o viu nascer?
0: Não, absolutamente não. O pequeno Marco, que há 14 anos começou a dançar porque gostava de ir às festas, fazer boa figura com as meninas.
1: Ah, pronto, é um critério.
0: É um pequeno coisa disso. Poi havia Fame, in Italia, naquela época, aquela serie, sucesso enorme. Sì. E quando começou a entrar na Academia Nazionale di Danza, a 16 anos, começou a gostar de talvez, pai, é isso que quero fazer. No ano depois saiu o Thriller e disse mesmo, é isto que eu quero. Mas da ballerino, ok, uno é ballerino, tenta de melhorar, foi nos Estados Unidos para melhorar, faz as tuas edições, às vezes é escolhido, às vezes não. Mas a passagem da ballerino a coreógrafo, que no meio eu fui também como assistente coreógrafo, não conseguia perceber aquele salto.
1: Mas eu quero que tu me fales sobre isso, porque acho que é interessante poder perceber como é que isso acontece. Mas ainda ficando aqui um bocadinho atrás, quando vieste para Portugal, a dança se calhar não estava tão desenvolvida, não sei, quanto em países pelos quais tinhas passado, nomeadamente o teu, Itália ou também Espanha. O que é que depois, faça isto, se é que isto é verdade, confirma-me ou não, te motivou a ficar?
0: Quando eu cheguei cá, era, dizemos assim, não era talvez ao mesmo nível que podia ser em Itália. Aqui se ainda se gravava muito os programas, em Itália já se fazia muito direto. Aqui não era hábito que o coreógrafo trabalha junto ao realizador a nível de câmara para o balado. Isto também me deixava muito mal.
1: Confuso.
0: Ou seja, era muito, cada um fazia o seu trabalho. A luz fazia a luz.
1: Estava muito compartimentado.
0: Era tudo compartimentado.
1: E tu vieste revolucionar, de certa forma?
0: Sim, com o tempo consegui mudar isto. Mas não mudar porquê. Porque eu dizia, poi, falava com o realizador, se trabalhamos, se eu te digo que tenho uma ideia e preciso, naquele momento que tens que apanhar aquela mão que sobe e chega até a cara, o teu trabalho fica melhor e também o meu fica melhor. Ou seja, só os dois. Se eu faço um lift, vejo solo um braccio, non vejo o lift, è inutile che sto facendo, percebe? Che levanto una mulher. Havia questo tipo di problemi.
1: E foi bem aceito?
0: Eh?
1: E foi bem aceito?
0: Ao princípio, não foi fácil. Não foi fácil.
1: Mas tu tens,
0: primeiro
1: sim,
0: ano
1: tu,
0: não foi fácil.
1: Mas tu tens um feitio, como dizer, muito assertivo, vá.
0: Dizemos que a minha assim. Paciente, nem tenho muita paciente, sou sincero. Pronto. O primeiro ano não foi fácil. Até io me lembro, Chuva de Estrela mi tinha inventato una cosa, per non errar ninguém. Ok, entriamo no refrão quando o cantor non canta, no refrão strumentale entra o balado, assim non pode falhar.
1: Certo.
0: Cioè, escogitava tutte queste cose per tentare di fare vedere migliore il mio lavoro e para che tutto, perché o balado era una moldura a volta do cantor, o cantor era la cosa più importante, ma noi là a volta questo.

0: Não foi fácil, não foi nada fácil. Me lembro, mas eu disse, pá, não se vou trabalhar assim. Pensei um dia, não se vou trabalhar assim. Por que fazer assim? Não dá. Não sai bem o meu trabalho, não sai bem o trabalho também do realizador.
1: Vai prejudicar todos, não foi?
0: Exatamente,
1: né?
0: Sempre prejudicava tudo. E um dia eu disse, não, para um momento, não pode ser. Em Itália, se conseguiu fazer isto. Em Espanha, se consegue fazer isso, não vejo porque em Portugal não.
1: Eu estou a rir porque tu estás a dizer isso com não, não dá para. Eu faço ideia, os termos italianos.
0: Isso aí é um bugado de
1: como
0: tudo.
1: Que isso, né? Como que isso foi dito?
0: Sou sincero, uma vez me lembro, dei um soco no monitor.
1: Mas claro.
0: É, pera, não aguanta, juro, peço desculpa, não aguentava, porque gravamos duas vezes aquela coisa e no lift o realizador foi da outro lado. Duas vezes. Ela diga, pá, não pode ser. Pois, claramente,
1: desculpa.
0: Para nós,
1: sim.
0: Que trabalhamos com música, contamos os tempos, para nós é fácil, entra o refrão, está lá, você ouve, né? Ou explicava. Guarda,
1: as coisas têm que estar muito síncronas, não é?
0: Eu me lembro, quando, depois do primeiro ano, quando fiz o segundo Globo de Ouro, na reunião, um realizador, que agora somos amigos, que é Manuel Amaro, depois da reunião, vem perto de mim e me disse assim, ainda lembro-me como se era hoje. Io gustava di venire a vedere ensaio. Io gli ai per lei e disse, oscialà. E lui disse, ma perché io sai che tu fai as câmaras, pus balados, a italiana. Io gli ai per lei e disse, olha, non sei se è italiana, ma assim, pronto, io monto una coreografia e divido già per as câmaras. Se tu vens, veja quello che si passa, assim, quando stiamo in uno studio, tutto mais simples. Io con Manuel. Cada vez que eu trabalhava com o Manuel, estávamos ali no ensaio, ele me dizia, olha Marco, vai fazer assim, ou eu, preciso disso.
1: E depois, passados os primeiros obstáculos, tens que explicar tudo aquilo da forma como tu querias, depois já foi mais fácil, já ficou incutido.
0: Depois foi tudo mais fácil.
1: Hoje em dia é, sim, ainda é assim,
0: não, não,
1: que se faz.
0: Hoje em dia absolutamente não, não, não, pelo amor de Deus.
1: Nós começamos a falar do bailarino, enfim, e imediatamente vem a televisão. Tu sempre foste bailarino colado à televisão ou fazias espetáculos?
0: Muito mais colado à televisão. Eu trabalhei em teatro, mas trabalhei menos em teatro. Também o primeiro trabalho na Itália
1: mesmo
0: foi...
1: mesmo bailado, não é? Coisas assim, fizeste espetáculos de bailado?
0: Fiz, sim. Ou... bailado também. Até fiz operete eu.
1: Pronto.
0: Entre estes.
1: Mas em Portugal foi sempre a televisão que fez com que tu sejas o boom.
0: Aqui muito mais televisão, mas fiz também a revista.
1: Sim.
0: Olha, o prêmio Beatriz Costa apanhei para a coreografia para a revista. Para a revista em Portugal.
1: Mas a televisão foi sempre o meio que mais te seduziu?
0: Foi o mais.
1: E nessa altura, quando tu chegaste, quer dizer, mesmo a própria televisão, independentemente das questões da dança, estava mais atrasada do que aquilo que tu trazias na bagagem dos outros países pelos quais tinhas passado?
0: Talvez havia menos inovação. Um bocado menos inovação.
1: Mas técnica ali. Ou também
0: não, não, os bailarinos eram bons. Atenção, os bailarinos eram bons. Mas havia menos inovação que nos outros países. Eu tentei... Bem, sou sincero. Quando eu também cheguei cá, eu achei que os bailarinos ganhavam muito pouco. Muito pouco. Até não acreditava. E, por isso, quando eu disse, pá, aqui você tem que mudar isto, você tem que mudar a maneira de trabalhar. E se deve mudar também o respeito para os bailarinos. Porque, digamos que os bailarinos... Non dico che non erano rispettati, però erano, pronto, os ballerini. Stavano aí. Algunos, attenzione, non facevano nada per fazer ver che, olha, noi stiamo qui a trabalhar. Quando io comecei a
1: vedere. Deixavam-se levar pelo estado de coisas.
0: Se deixavam, pois, io me lembro uma vez, uma ballerina sentada no chão com a roba de cena. Io disse, levanta-te já, estás maluco, ok? E la mulher disse, perché, che sto a fazer? Levanta, roba de cena, non puoi stare sentada no chão. Ok? Isso podia ser quase normal. Portanto, eu disse, não, se deve mudar isto. Quando um produtor me dizia, ah, esta coreografia, Marco, muito boa, gosto deste balado. Gostas? Ok. Olha, para fazer esta coreografia, nós ensaiamos muito mais. Faz favor, se pode, a próxima vez, paga um bocado mais o bailarino. Porque eu sou um pouco mais exigente. Ao mesmo tempo, dizia aos bailarinos, mas, senhor, tens que vir pontual, tens que comportar-te bem, porque se te pagam mais,
1: tens que ter ainda mais responsabilidade, claro.
0: Isto foi.
1: Podias exigir mais deles também.
0: Eu podia exigir mais. Mas justamente, se tu és pago, claro, mais, não? Tens mais vontade de fazer bem. Se tu vês que depois respeitado, um ex-ballerino me disse tempo atrás, eu quando trabalhava contigo me sentia protegido. Porque sabia que o meu trabalho era aquele e não se inventava nada de estranho. Aqui vê, isto é, isto se faz. Pronto, isto é bom.
1: Olha, e tens saudades da televisão?
0: Um bocado tenho saudades de televisão, sim. Um bocado, sim.
1: E tens saudades da televisão que se praticava nessa altura? Ou seja, a televisão hoje em dia é diferente, os programas são diferentes, os formatos são diferentes. Tu falaste do Chuva de Estrelas, falaste da Operação Triunfo, podemos falar do Dança Comigo, que foi uma coisa extraordinária na qual tu participaste. A televisão está diferente. Para melhor ou para pior, Marco?
0: Mudam os tempos, mudam as coisas. Agora, pior. Eu acho que naquela época você fazia um programa um pouco mais que a gente que agarrava mais as pessoas.
1: Mais familiar?
0: Não digo mais familiar, mas mais que as pessoas eram cativadas, eram agarradas disto.
1: Menos polémica?
0: Hoje, menos polémica, sobretudo menos reality. Hoje em dia é muito reality, é tudo reality. Se à noite fazemos zap que dá 1 a 100, não há um canal que não fa aquilo que faz as casas, aquilo que o carnicero que corta a gata, tudo assim, é tudo reality. Agora, Operação Triunfo também podia ser o reality, mas os rapazes aprenderam.
1: Sim, cantavam, não é? Não tem... Aquilo
0: era real,
1: não é?
0: Aula de tudo, da ginástica, de dança, de canto, da apresentação. Ou seja, eu posso fazer o reality, però estou a aprender. O Dança Comigo. O Dança Comigo foi uma aposta. Cioè, por isso, e poi dopo penso, no? Non so se fanno questo con intenzione a me o perché confiavano. Perché io tinha 3 dias di ensaio, so. 3 dias. E cada dia una coreografia differente. Che na prima riunione disse, pa, se dà conto che stanno a dire gente che nunca dançou.
1: Nunca dançou. Eu ficava fascinada com aquilo. Diga, se eu que sou pé de chumbo, como é que eu não conseguiria? Mas depois pensava, mas tanta gente consegue e só eu é que não ia conseguir. Será que são todos muito, muito melhores do que eu?
0: O produtor disse-me, mas só 1 minuto e meio. Só?
1: Oh, só? Eu disse assim, olha, isso disse, é decorar assim. Milhares de passos.
0: Eu disse, faz assim, levanta-te, põe a música e mexe do normal, mexe como se está em discoteca 1 minuto e meio. Sim. Vemos se te cansas. Agora imagina a lembrar teus passos, que é aquele o problema. Quando fizeram, 2 anos atrás, fizeram outra, pá, se apanharam 10 dias para fazer uma coreografia. Diga, não, que pá. Diga, então, allora, ou faziam isso com intenção comigo, que queriam que eu falhava, ou estavam tranquilos, o Marco consegue.
1: Vai conseguir, exato.
0: Pronto, para eu entrava lá às 9 da manhã, às vezes saía às 11:30, meia-noite.
1: Estás a ver, não podias ter 2 filhos nessa altura.
0: Naquela época, coitado, se tinha filho, não é que não via.
1: Dava. Oh, Marco, agora é o turismo, não é, que te tem?
0: Agora, olha, agora estou como diretor artístico com o Grupo Oasis. Me diverto porque vejo que os bailarinos cabo-verdianos estão a melhorar. Isto me diverte. Mi diverto a fare spettacolo nuovo, mi invento spettacolo 2 cada anno a Iena, a Ilha Tosa, in questi 2 hotels. E sto bene, sinceramente, a Ilha Tosa gira. Non tengo molto tempo per la praia, aliás, né tengo tempo, perché lavoro quasi tutti i giorni quando sto là. Quando sto qua, abogado falava con una della mia assistente, tengo 4 assistenti. Sto bene. Vale a pena. Vão.
1: E quem sabe se a televisão não volta. Olha, porque vamos continuar a falar de acasos e deste teu destino, que é a dança, que tal ouvirmos mais uma das tuas escolhas? Mas, antes de revelar qual é, quero fazer uma pergunta. Quem é da dança necessariamente gosta de música?
0: Bem, quem é da dança deve gostar de música, porque senão que faz? Pode também dançar sem música. A magia da dança é também isto. Eu sou a mexer o corpo sem música, posso transmitir sensações. Pero, insomma, se tu és um bailarino, gostas
1: de música. E tu ouves muita, tu
0: sim,
1: concretamente?
0: Eu vivo de música.
1: E a música que ouves é imperativamente música dançável? Pode não ser.
0: Depende.
1: Pode
0: depende
1: ser só para fruir pelo ouvido.
0: Claro, sim, sim. Depende da altura, depende do estado de alma, depende de muitas coisas, vês.
1: E que tal seguir com o Sting?
0: Sting é o meu cantor de elite, insomma, è quello che io gosto mai di Sting, perché per me Sting fa magia, non fa musica. Cioè, se tu stai una notte também in casa, che pones umas velas e estás lì a bere un aperitivo, un copo di vino, puoi stare con tua moglie a parlare e pone Sting, già è un'atmosfera completamente linda.
1: Vamos criar essa atmosfera agora?
0: Claro.
1: Shape of my heart.

0: Marco, que mais sobre a dança ou sobre quem dança é que é preciso desmistificar? Há alguns clichês, algumas ideias. Clichês, ideias preconcebidas sobre os dançarinos e a dança?
1: Um bocado, acho hoje em dia muito menos, graças a Deus. Isto eu acho que se deve ao hip hop. Eu digo sempre, a minha geração, ou seja, eu em cima da minha pele nunca senti isto, nem, embora eu sou de um bairro social, portanto não podia ser.
0: Mas é mais bruto.
1: Não, mas fazia exemplo, boxe, um da boxe à dança, não?
0: Pois, exato.
1: Meu pai, ao princípio, me olhava um boca do lado.
0: Então andou aos morros e agora está aqui com bailados. Mas, por exemplo, um clichê do estilo, um bailarino de clássica, tem necessariamente que ser uma pessoa sensível?
1: Não, eu fiz balé clássico, eu estava na Academia Nacional de Dança, continuei durante toda a carreira a fazer a aula de clássico, porque o clássico te dá a base por tudo, e é aquilo que te dá a forma física melhor. Portanto, eu não senti isto, però sei que havia un cliché, un bocadinho, dance, ballet classico, non sei che. Oggi in dia molto meno, grazie a Deus. Non... Io dico, o hip hop ajudou, perché oggi in dia, se un mio di 7, 8 anni, dicevo pai, ah, quero fare hip hop.
0: Tranquillamente. Va tutto bene.
1: Portanto, però io dico sempre, a me ballet classico, non è che te deve essere, percebes?
0: Sì. Non... Tem que haver questões.
1: Non è assolutamente nada de...
0: Tal como acabaste de dizer, tu tens um espectro de dança alargado. Basta avaliar por estes programas em que estiveste envolvido e que já aqui falámos, e que tinhas de dançar tudo e pôr toda a gente a dançar tudo, não é? Há algum tipo de dança para a qual tens mais tendência? Gostas mais?
1: Ok, dança moderna, aquela que eu gosto, ou que posso fazer, digamos, a maioria das coreografias. Eu gosto muito de tango argentino. Eu gosto muito da salsa. 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E dico, sì, tenga vica da uno stage. 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Io moro in Portugal. 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
0: E chegaste a ir?
1: 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È una soddisfazione, cioè sono a terra do tango e mi sento dizer che io fiz un buon lavoro.
0: Ma stavas a dizer gostas do tango, o tango è preciso ter parceiro. Gostas menos de danças solitárias? Perguntando assim.
1: Não, isso depende. Isso não... Depende da situação.
0: Pronto, já percebi que não gostas nem mais do pai, nem mais da mãe, nem... gostas de todas.
1: É porque depende, sei lá, depende também da ideia que tu vais a ter, depende daquilo que tu queres fazer como coreografia. Uma coreografia, não é? Vê, eu quando vejo, às vezes vejo as coisas, falo com os meus ex-colegas, os novos colegas. Hoje em dia, a televisão está a mudar, é isto. Nos últimos anos, ballerino coreógrafo. Ok, tutto bene, per me un ballerino può essere anche coreografo, però nella mia cabeza, nella mia maniera di lavorare, tu antes te che sei ballerino.
0: Pronto, che era assistente esattamente coreografo. Isso, há bocado quando deixámos a conversa in suspense, era esattamente isso che io ti queria perguntare.
1: E dopo te che sei coreografo, sono tre cose differenti.
0: Mas um bailarino não tem que chegar sempre a ser coreógrafo, pode ser bailarino a vida toda, mas um coreógrafo deve ser bailarino antes.
1: Beh, sim, tem que conhecer a dança. A mim tem que conhecer, embora, atenção, uno dos maiores.
0: Pode ser um bom coreógrafo, não foi um grande bailarino. Pronto, era isso.
1: Porque são coisas diferentes. Da bailarino tens que fazer as coisas técnicas. Da bailarino é o coreógrafo que te pede aquilo que ele quer. Tu tens que perceber o que quer, como interpretá-lo, aquilo que ele quer é ele. Quando tu és coreógrafo, se é tu que estás a fazer este filho, é teu, tens que fazer-te perceber que queres, que não queres, que tipo de dança queres, que interpretação que tu queres. Portanto, bailarino coreógrafo, atenção, são duas coisas diferentes, às vezes não funciona. Perché se tu fai una coreografia a una persona, ma stai ainda con la cabeza da ballerino, è tu che queres brilhar? No.
0: Ou seja, tens que despir o papel de bailarino quando estás em...
1: Enquanto se eu estou à frente das câmeras, enquanto se eu estou detrás das câmeras.
0: Certo.
1: Quando eu comecei a ser coreógrafo, eu tinha 30 anos, 29, comecei em Espanha. A 30 eu deixei de dançar. A 30 era jovem, podia continuar a dançar. Eu disse, não, perché se tenho que continuar a dançar, não tenho tempo per... ensaiar eu e não tenho tempo para cuidar os pormenores da coreografia. Portanto, tinha por-me deste lado, fora. Da cá tu vês, da cá tu controlas. E às vezes é
0: são,
1: isto.
0: São, ou seja, no fundo são papéis completamente
1: são
0: distintos.
1: São completamente diferentes. Exatamente a mesma coisa. Jogador de futebol e treinador. São duas coisas completamente diferentes. Claro.
0: E um treinador pode não ter sido necessariamente um grande jogador de futebol. É uma belíssima comparação. Se calhar o português médio vai compreender melhor.
1: É assim.
0: Sim, sim.
1: Eu conheci grandes bailarinos que fizeram coreografias
0: brilhantes.
1: Ficamos muito.
0: Não, ok. Percebe? Ao contrário.
1: É um dos maiores coreógrafos realizadores em Itália era uma pessoa pequenina que, como bailarino,
0: não dançava
1: nada. Não era
0: nada
1: do que. Lo chiamavamo maestro, perché se gli dai 70 persone in palco, fazia coreografia, mexia tu, e cá.
0: Oh, Marco, mudando agora de assunto, quando tu vais sair para dançar com os teus amigos, o pessoal fica inibido.
1: Ai, eu nunca danço.
0: Não?
1: Não.
0: Mas porquê? Porque não queres humilhar?
1: Não.
0: Ou as pessoas inibem-se e não dançam, sério, ficam com vergonha.
1: Dificilmente.
0: Porque, do estilo, ele é o cara, portanto eu não vou pagar essa.
1: A parte pode acontecer isso. A gente magari te reconhece, ele se põe a dançar, não sei o quê. Já isto não negócio. Sim, uma coisa. Eu com a minha mulher, em 16 anos, acho que dancei duas vezes. Mas não é por mal. Acabo a dançar, eu volto a casa, me ponho a dançar, chega, né? Depois, às vezes, depois do jantar, tenho que pensar outra coreografia, tenho que fazer.
0: Olha, usei estas
1: pessoas. Eu gosto de estar com os amigos dançam. Infatti, em Cabo Verde.
0: Eu era incapaz de dançar à tua frente. Incapaz.
1: Mas imagina, tens que dançar
0: lá. Não vou dançar à tua frente. Jamais, em tempo algum, que a pessoa gosta de não pagar.
1: Toda a gente pode dançar. É importante encontrar o estilo. A nível amatorial, a nível. Toda a gente pode dançar.
0: Toda a gente tem potencial para dançar?
1: Claro.
0: Tem?
1: Claro que tem.
0: Consegues transformar com qualquer
1: tempo,
0: um pé de chumbo.
1: Com mais tempo de ensaio, ou menos tempo você chega lá.
0: Punhas um pé de chumbo mesmo daqueles à bruta a dançar.
1: Não teve, que me disseram, eu não danço. É, pois. Chegamos.
0: Com persistência, não é?
1: Sim.
0: Há bocado usei uma expressão em brasileiro a dizer o cara, por falar em o cara, tinhas mesmo de trazer o Michael Jackson para um programa que te pedem músicas
1: Michael,
0: fazem parte da tua vida, não é?
1: Michael. Quando saiu o Thriller, mudou tudo. Eu lembro-me, 3 meses antes tinha saído All Night Long. Música linda, mas se tu vês o vídeo e vês a dança e vês a roba, anos 80, ainda era jazz. Dopo 3 mesi, sai un maluco, perché era maluco, era un genio, che ti fa un film.
0: Era un paranormal, no?
1: È un film, quello, con la prima break dance, sta là. Tutto quello, tutto certinho, tu. E, ora dico una cosa, non è potenza. No original, sta un ero di un ballerino su Thriller.
0: È là.
1: Ma se vede tanto così, che hanno tentato di tirare.
0: E non conseguirono.
1: Acho que não sei, ainda se vê. No original ainda se vê.
0: E é o quê? Que é
1: um bailarino abre meio segundo antes a perna dos outros. Só que em grupo é difícil ver.
0: Só um olho profissional é que consegue ver isso, não?
1: É difícil ver porque está apoiado de um lado direito, não está mesmo à frente. Mas se tu vês aquilo que abre, tu dizes, oh, então. Que me faz estranho, digo, para na montagem é possível que não viram isto, mas tudo bem. Mas quando saiu aquilo, mudou tudo, mudou a maneira de fazer música, mudou a maneira de dançar. Io fazia jazz e danza ballet classico. Dopo il Thriller saiu funky, che era una cosa strana, mano una capezza, tutto sto torto, tutto. Sì, dico, madonna mia, tenia che voltare. Ricomincia tutto il principio. Perché il mudò tutto. Anche l'uomo mudò tutto.
0: Vai a avere otro igual?
1: No.
0: Nunca,
1: no. Questo tipo di persone sai. uno cada 20, 25, 30 anos.
0: E não há inteligência artificial que ameace estes paranormais?
1: Por favor.
0: Não.
1: Por favor. É isso que me preocupa. Vamos à frente, aonde falamos com inteligência artificial, mas somos nós que temos que tirar fora a nossa inteligência. Somos nós que temos que tirar fora a nossa criatividade. E aquilo que me faz, eu espero, espero de não. Vejo muitos miúdos, estão sempre agarrados tablet, jogo, não sei o quê. E acho que isso faz mal à criatividade. Acho.
0: Mas ainda é a criatividade que nos distingue da máquina. Já será eventualmente só isso, não é? A nossa criatividade.
1: É. Depois daqui a bocado, acho que mais de 20 anos, muitos trabalhos acabam. É tudo na máquina.
0: Designadamente os das
1: sim, coreógrafos deve acabar, infelizmente.
0: Coreógrafos e dançarinos.
1: Já vi nos Estados Unidos, não me lembro que cantor, fez um concerto com 8 robôs. Bailarinos. 8 robôs bailarinos. E atenção, dançam, fazem tudo. Parece que são humanos. Até saltos. É, meus senhores, acabou. Acabou porque tu compras 8 robôs que custam 20 mil euros cada um. Não tens que pagar a segurança do JAL. Não sou cansado. Não tens que dar-lhe a comida. Gastas uma vez. Acabou. Acabou. Portanto, atenção, bailarinos, aqui a questão daqui a 20 anos é complicada hoje.
0: Receias o que o futuro nos pode trazer a nós, enquanto humanidade?
1: Eu espero que se volte, não digo que se volte para trás, mas que se volte a ter um mínimo de pessoas que estão juntas. Eu acho que nós estamos a ficar mais longe. Se fala muito menos.
0: É preciso mais interação, mais proximidade, mais proximidade. Humanidade.
1: Mais humanidade. Vê a questão da minha saudade de quando estávamos todos juntos, porque estávamos juntas à mesa falava, e o almoço hoje italiano começava às 2 da tarde, acabava assim.
0: Olha, por isso é que eu deixei este Remember the Time para o final da nossa conversa, porque Remember houve bastante nostalgia. Marco, foi um gosto muito grande ter-te por cá. Muito obrigada.
1: Foi um prazer meu e obrigado pelo convite.

0: 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Vinte e uma horas, vento nos Açores.
1: André Ventura enviou uma carta ao Presidente da Assembleia da República, critica a decisão de José Pedro Aguiar Branco, que quer que a Comissão de Inquérito sobre Luís Neves só comece no final do ano. 10 inquéritos abertos pela Polícia da Polícia em França para avaliar a atuação nos protestos estudantis. Quase 200 feridos desde o início das manifestações, sobretudo nos confrontos violentos com a polícia. Donald Trump diz que acredita que foi o Irão por trás da tentativa de sequestro de um avião da Fly Dubai.
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1: O Chega contesta a intenção do Presidente da Assembleia da República de ter a decorrer apenas duas comissões parlamentares de inquérito em simultâneo. André Ventura enviou uma carta ao Presidente da Assembleia. José Pedro Aguiar Branco quer que a comissão sobre Luís Neves só comece quando terminarem as que estão agora a decorrer sobre o INEM e sobre os incêndios. E com isso, a comissão pedida pelo Chega sobre o caso Luís Neves pode começar só no final do ano ou até mesmo só no próximo ano. André Ventura enviou uma carta a José Pedro Aguiar Branco em que acusa o Presidente da Assembleia de estar sequestrado por interesses partidários. Foi hoje que José Pedro Aguiar Branco avisou que as comissões parlamentares de inquérito sobre Luís Neves e sobre os exames do secundário não devem arrancar para já. O Presidente da Assembleia da República diz que estas duas novas comissões sobre os exames e sobre o Ministro da Administração Interna só podem arrancar depois de terminarem as comissões que ainda estão a acontecer. Não gosta da ideia de haver quatro comissões de inquérito em simultâneo. E a Assembleia da República vai passar a estar aberta ao público todos os sábados a partir do fim do mês, 31 de outubro. Anúncio feito pelo Presidente da Assembleia da República que hoje conduziu a alguns visitantes que foram até ao Parlamento aberto neste feriado de 5 de outubro. A jornalista Inês Ameixa acompanhou uma das visitas.
2: Sabe onde é que está sentado?
3: Pedro Pinto.
2: Não. Aqui é o André Ventura que costuma estar.
4: No 5 de outubro, a Assembleia da República está de portas abertas.
5: Eu gosto de assistir ao plenário, é muito importante à política.
2: Sem dúvida.
4: Isto no dia em que o Presidente da República, António José Seguro, saudou o consenso entre Governo e PS para a aprovação do Orçamento do Estado. Ora, para o Presidente do Parlamento, os deputados têm a obrigação de procurar entendimentos a bem do país.
2: Este é um lugar onde devemos também encontrar os consensos. Sei que num Parlamento muito fragmentado os consensos são mais difíceis de obter, mas é aqui na Assembleia da República, na Casa da Democracia, que devemos fazer esse esforço, porque os portugueses elegeram esta geometria parlamentar.
4: É preciso fazer um esforço, diz José Pedro Aguiar Branco.
2: Até hoje isso tem acontecido, espero que isso continue a acontecer e que a legislatura perdure pelo mandato que foi a escolha dos portugueses em eleições livres, diretas e universais.
4: O Presidente da Assembleia, que recebeu dezenas de visitantes esta tarde e a quem deixou o alerta: a democracia dá trabalho, mas vale a pena.
2: Nós, às vezes, estávamos no passado iludidos de que podíamos dar tudo por adquirido, a paz, a democracia, a liberdade, e da altura chegamos à conclusão que não é bem assim. Depende também do que nós fizermos e contribuímos para isso. Depois, é bom que venham visitar o Parlamento quando ele está a trabalhar também, porque é muito importante que vejam o Parlamento a trabalhar.
4: Parlamento que vai passar a estar de portas abertas ao último sábado de cada mês, uma iniciativa que arranca já no dia 31 de outubro.
2: São as selfies. Podemos ir pedir ao professor Marcelo, que ele também tem jeito.
6: Ele tem jeito. Muito obrigada. Muito bem, bom dia, obrigada.
1: O Parlamento vai estar aberto a todos aos sábados, último sábado de cada mês. Em França, o Governo confirma a abertura de 10 inquéritos à atuação policial durante os protestos estudantis. Estão a cargo da chamada Polícia das Polícias. Já há quase 200 feridos nos protestos em França, com os alunos nas ruas a exigir melhores condições nas escolas. Os confrontos violentos com a polícia têm marcado os últimos dias. Hoje, um jovem de 15 anos ficou gravemente ferido depois de ter agarrado uma granada de gás lacrimogéneo usada pela polícia para dispersar os manifestantes. Cerca de 400 escolas em todo o país estão fechadas e os protestos estão a alastrar agora também.

0: às universidades. Israel suspendeu a entrada de bens na faixa de Gaza, incluindo a ajuda humanitária. O anúncio foi feito pelo porta-voz do secretário-geral das Nações Unidas, Farhan Haq, em conferência de imprensa.
1: Na faixa de Gaza, os nossos parceiros humanitários deixaram o alerta de que os ataques continuam em zonas povoadas e há relatos de civis mortos e feridos durante o fim de semana. As autoridades israelitas suspenderam a entrada de mercadorias em Gaza e anunciaram uma suspensão semelhante para quarta-feira. Invocaram preocupações de segurança relacionadas com a comemoração esta semana dos acontecimentos de 7 de outubro de
0: 2023. E o governo israelita deu conta dos números relativos ao massacre de 7 de outubro de 2023. O exército diz ter abatido 2/3 dos terroristas que invadiram Israel. É o que diz o ministro da Defesa israelita. Dos 6 mil elementos do Hamas responsáveis pelo 7 de outubro, de acordo com as contas de Israel, falta eliminar 2 mil combatentes. Donald Trump diz que acredita que foi o Irão por trás da tentativa de sequestro de um avião da Fly Dubai, com destino a Tel Aviv. O incidente ficou controlado com a ajuda dos passageiros, mas na semana passada, num voo comercial que fazia a ligação entre os Emirados Árabes Unidos e Israel, o copiloto atacou o piloto com o machado de emergência. Acabou por ser preciso fazer uma aterragem inesperada. A maioria dos passageiros eram israelitas e o governo de Tel Aviv apressou-se a dizer tratar-se logo de uma tentativa de ataque terrorista contra Israel. E em Israel, precisamente, aumenta a pressão por causa deste caso, com os partidos a pedir a demissão do chefe da segurança interna do país e a pedir investigações sérias ao ocorrido. Uma das críticas é o facto de o suspeito já estar sinalizado como tendo ligações a grupos extremistas e ser também nacional do Oman. Hoje, o Canal 12 israelita revela que a maioria dos voos operados pelas companhias aéreas israelitas Arkia e Israel são, na verdade, alugadas a empresas estrangeiras e que não há vistoria de Israel relativamente às tripulações. Os procedimentos de segurança para estes voos foram aprovados pelo primeiro-ministro Benjamin Netanyahu, informou já a companhia Israel à imprensa. Este é um tipo de acordo muito conhecido globalmente, é conhecido como wet lease, é o que acontece na maioria dos voos destas duas transportadoras aéreas israelitas. Nestes voos não há pessoal de segurança israelita a bordo, na aeronave. Em voos com origem no exterior também não há verificação de segurança adicional, nem verificação ou perfis de passageiros adicionais, como é exigido em todos os voos operados inteiramente por Israel e com entrada ou saída no país.
2: Foi edição às 9 da noite com Camila Vidal. 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
1: Passam 8 minutos das 21 horas no continente e na Madeira, 20 horas e 8 minutos nos Açores. Seja bem-vindo às noites da RTP Mundo.

0: É assim que começamos as noites da RTP Mundo, com dia de folga. E Ana Morella, que foi a melhor artista feminina em 2025.
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1: Dentro de alguns minutos vamos até a Nova Iorque com A Hora dos Portugueses e Manuel Gomes. Agora avisem que eu cheguei. É ela, Sara Correia.

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Dizer também para o Além da Hora dos Portugueses, iremos, como habitualmente, até ao Café Americano. Miguel Peixoto.

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5: Português Manuel Gomes é proprietário do restaurante Café Sport em Meneola, no estado de Nova Iorque. Foi ainda adolescente que chegou aos Estados Unidos, onde viria a construir a sua vida.
6: Eu nasci em Gondoriz, Arcos Valdevez. O meu padrinho estava aqui. Vim nas férias da escola, estava a estudar em Portugal. E, entretanto, pedi também aos meus pais se podia ficar. E pronto, já acabei por ficar uns meses. Pensei que ia ficar uns meses, então cá ainda.
5: Com o padrinho de batismo já estabelecido em Meneola, a adaptação à nova vida tornou-se mais fácil.
6: O meu padrinho tinha aqui o restaurante. Eu comecei a trabalhar aqui no restaurante, jogava o futebol também e foi fácil conseguir amigos. O restaurante abriu em 88, eu comecei a trabalhar em 93 e em 97 fiquei dono.
5: Hoje Manuel Gomes é também chefe de cozinha do restaurante. No entanto, os primeiros passos foram dados como ajudante de cozinha.
6: Fazia as saladas, tirava os desertos. Não faz diferença o trabalho. Sou uma pessoa tranquila, dou bem com toda a gente também e é fácil comunicar com qualquer pessoa.
5: Inserido numa região com uma forte comunidade portuguesa, o Café Sport foi conquistando clientes e o negócio acabou por chegar também a festas e eventos fora do restaurante.
6: Tem muitos portugueses aqui, mas já são muitos anos também que eu estou cá, já conheço muita gente, é fácil porque temos muitos clientes já há muitos anos, muitas famílias, nós fazemos muitos eventos sociais também, trabalhamos nos clubes portugueses em festas, casamentos, fazemos também fora churrascadas durante o verão e em casas.
5: Durante a semana, à hora do almoço, os pratos do dia continuam a atrair muitos dos trabalhadores da região e se as gerações mais novas procuram outros conceitos, são sobretudo os clientes mais velhos que aqui vêm à procura dos sabores tradicionais portugueses.
6: Nós temos muitos pratos bons, portugueses típicos, dobradas, chanfanas, leitões, mas o prato mais potente é a lagosta recheada. Consegui fazer o recheio, ajustei o recheio que nós tínhamos de diferentes maneiras e é muito bom, é fora do normal. É o teu tempo de trabalho é que faz tudo. É que faz tudo, cozinhas diferentes, porque tu podes ensinar tudo a outra pessoa e não consegue fazer como tu. Temos também gambas à Moçambique, temos bilchapa à Príncipe.

0: um prato tradicional. Na terça-feira fazemos o arroz de cabidela, que é muito bom também. Na segunda fazemos rabo de vitela com massa, também muito bom. À quinta-feira fazemos regiões já portuguesa, que também é muito bom.
1: E num espaço onde se procura manter viva a cultura portuguesa, também o fado marca presença.
0: Também fazemos fados de vez em quando, não muitas vezes, porque o lugar não é grande, trabalhamos bem também, não precisamos se calhar tantos inventos, mas fazemos. Fazemos de um torneamento de golfe e depois no fim do golfe o pessoal vem todo aqui jantar.
1: Mas os tempos mudam. Na cozinha e na sala, os rostos portugueses são hoje menos frequentes do que no passado.
0: Uns anos atrás éramos quase todos portugueses, agora já não. Temos dois ou três portugueses. Mas é só, porque muita gente portuguesa já não quer trabalhar na restauração.
1: A paixão pela gastronomia portuguesa é partilhada pela mulher e pelas duas filhas que todos os anos o acompanham numa viagem a Portugal. É tempo de reencontrar a família, regressar às origens e matar saudades do país.
0: Falam português também bem. Gosto muito de ir a Portugal, fazer um camping em Portugal todos os anos, no verão. Portugal é tudo bom, o cabrito assado e o pernil de porco também. Em Aveiro, as enguias também são muito boas. É muito, muito. Em qualquer lado, podes-te enganar no restaurante, comes bem.
1: Desde Mineola, nos Estados Unidos, Margarida André, para a Hora dos Portugueses, da RTP. Your attention, please.
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Altura para falarmos das temperaturas máximas, temperaturas para amanhã, terça-feira, dia 6 de outubro. Lisboa terá uma máxima de 23 graus, Luxemburgo 22 graus de máxima, a mesma temperatura para a cidade de São Paulo, no Brasil, Paris 25, Oslo 16 e Toronto 14 graus de máxima. 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

Cereja, eu acho que é a canção quase mote para este disco. Foi um bocadinho roubada a um filme que se chama Taste of Cherry, que é na verdade um filme muito triste sobre um homem que quer morrer, e o filme todo é sobre a procura dele de ajuda para concretizar essa missão, digamos assim, e depois no fundo decide desistir pelo simples facto de se lembrar de que quer voltar a provar o sabor da cereja. E é um bocadinho nesse sítio que eu me encontro, de estar espantada pelas pequenas coisas e de querer estar viva para experimentar isto que é de andar aqui a existir e a conhecer essas pequenas coisas como o sabor da cereja ou de qualquer outra coisa. E portanto esta canção é claramente para mim o mote deste disco a nível emocional.

0: O novo disco RTP Mundo chama-se Surto e é das Milhanas. Já a seguir ficamos com o Café Americano, que hoje na RTP Mundo analisa vários temas que estão a marcar a atualidade internacional, como por exemplo a saída de Cristiano Ronaldo da Seleção Nacional, a polémica da mudança da hora, entre outros temas. Miguel Peixoto e Pedro Bicudo já a seguir.
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2: Viva, meu querido amigo Pedro Bicudo, é sempre um prazer incrível conversar contigo às segundas-feiras e também às terças e às quartas, enfim, é sempre bom conversar contigo. Viva!
3: Viva, Miguel, vamos a mais um cafezinho. Ele está delicioso, está a cheirar tão bem hoje, feriado.
2: Sim, sim, olha, conta-me lá, vamos falar sobre futebol. Tivemos 4 jogos da nossa seleção, 4 vitórias, com uma escandaleira que terá, enfim, monopolizado os canais de televisão todos com a saída de Ronaldo. Como é que a saída de Ronaldo é vista pela comunidade portuguesa?
3: Bom, há aqui uma questão que tem a ver basicamente com 3 entidades. É o jogador, que de facto é mais do que um jogador, é uma figura internacional e sobretudo uma figura internacional em termos das novas maneiras de comunicação, das plataformas digitais. É, talvez, a nível mundial, uma das pessoas mais conhecidas do mundo. E é preciso ter isso em consideração. Portanto, temos um jogador, temos um treinador e temos uma federação. E de facto há aqui uma situação que ainda não está devidamente explicada, que é exatamente o que é que levou o jogador a tomar a decisão que tomou. E de novo, mesmo em termos de futebol jogado, não é um jogador qualquer, é o capitão da seleção. Portanto, há aqui coisas que falta explicar em termos do que é que originou essa decisão. Mas, Miguel, há aqui uma outra questão que é muito simples. Escândalo é o que está a ser feito na comunicação, porque falta explicar o que é que aconteceu entre essas duas entidades, nomeadamente jogador e treinador, e claro, houve uma reunião que envolveu a terceira entidade, que é a Federação de Futebol, e claramente nós estamos aqui confrontados com uma situação que precisa explicação. Por outro lado, Ronaldo, no futebol jogado, já estou a falar no Ronaldo figura mundial, no futebol jogado, é de facto um excepcional, um gênio no futebol, e ele tem as maiores internacionalizações da seleção. São 234 jogos, são 146 golos, é um portentado a todos os níveis.
2: Agora, mas ainda hoje, com 41 anos?
3: Sim, ainda hoje com 41 anos, ele já assegurou, inclusivamente, vitórias contra a Espanha, ele já assegurou vitórias decisivas, e a questão que se põe aqui é, a decisão, de fato, final, é do treinador. É para isso que ele existe. E, portanto, não há ninguém acima do treinador na equipa, porque senão fica tudo desvirtuado. Nem pode haver interesses que sejam influenciadores das decisões do treinador. E, portanto, o treinador é plenipotenciário nas suas decisões. Mas, de novo, o que é que levou a uma decisão tão, enfim, drástica da parte do jogador? Nós não sabemos. É preciso aguardar com paciência até que este esclarecimento venha ao de cima.
2: Olhando para as páginas dos jornais na América, fala-se muito na hora de verão. Vai ou não vai mudar? É que parece que há muita pressão para que a hora se mantenha sempre igual.
3: Certo, há uma pressão grande, mas de novo há aqui outra vez uma questão política. Há republicanos de um lado, há democratas do outro. Há estados que querem manter a hora, há estados que não querem manter a hora. Portanto, há aqui uma discussão neste momento que, tal qual como a América, se encontra muito bipolarizada. Uhum. E a questão de fundo é se, efetivamente, o que é que se ganha em alterar e o que é que se ganha em manter. Portanto, em termos últimos, não é só a questão política de conservadores que querem manter, mas é também e sobretudo a questão financeira, quanto é que isso custa de alterar ou de não alterar.
2: Uhum. Então, na tua perspectiva, achas que é de manter ou alterar?
3: Eu, na minha perspectiva, acho que é de alterar, por uma questão muito simples. Há, de facto, aqui questões que têm a ver não só com poupanças de combustível, que têm a ver com alterações, inclusivamente, em termos de rede de distribuição, de energia, que têm a ver com a funcionalidade das comunidades. Mas há aqui outra questão também que é delicada. Por exemplo, Não deixa de ser um argumento de valor, nomeadamente a nível dos horários das escolas. Portanto, essa alteração implicita alterar horários para milhões de crianças, no caso dos Estados Unidos. E eu creio que nós devemos ter sempre muito cuidado em alterar ritmos de vida, e aqui, nomeadamente, antecipar uma hora ou atrasar uma hora, altera muito a normalidade, o sentido, eu diria até, de uma certa estabilidade nos horários das crianças. E esta é uma questão que nós devemos também ter em consideração.
2: Uhum. Uma das histórias que está a dividir a América e está, no fundo, a fazer uma discussão nacional, e eu ainda há muito pouco tempo li um livro exatamente que falava desta matéria. Uma mulher consegue sobreviver a duas injeções letais para, enfim, acusada de pena de morte. Pena de morte.
3: Exato. Não tem assim, Miguel.
2: Bom, para já, o que é que diz a lei sobre esta matéria?
3: Bom, a lei é muito clara. Os Estados têm a última palavra em termos de manter pena de morte ou de eliminar a pena de morte. Essa alteração na legislação pressupõe que haja uma alteração de lei em que haja 3/4 dos votantes, neste caso, portanto, dos deputados estaduais, que, de facto, sejam a favor de uma ou da outra. Tem havido uma tendência ao longo dos anos para que seja cada vez maior o número de Estados que não apoia a pena de morte. E, portanto, esta circunstância tem vindo a crescer. No entanto, Tennessee, de onde exatamente estamos a falar, portanto, a pena de morte da senhora Krista Pike. Krista Pike é condenada do assassinato de uma miúda de 19 anos. Isso aconteceu em 1995. Ela assassinou Colleen Slamel. E o que é que acontece? Ela foi condenada à morte e, portanto, condenada à morte por injeção letal. Há aqui várias questões, nomeadamente há questões agora de questões de saúde, há questões de direito, o que é que acontece a uma pessoa que sobrevive num caso de pena de morte. E há aqui uma terceira questão que tem a ver com uma investigação que foi feita, que é se efetivamente, digamos, a droga utilizada deveria ter provocado a morte da pessoa e se não provocou a morte da pessoa, o que é que aconteceu? Pentobarbital. Bom, tudo indica...
2: Isto é medicação?
3: Exato. Tudo indica que a injeção letal, que deveria ter sido intravenosa, portanto uma injeção na veia, acabou mal posicionada e acabou por ser, portanto, uma injeção no corpo e não na veia. Se este veneno entrasse na circulação, portanto, sanguínea, ela teria morte rápida. Não entrou na corrente sanguínea, entrou no corpo, ela ficou, de facto, muito intoxicada, muito, enfim, ela está em risco de vida, ela está a ser mantida neste momento em hospital, portanto, com cuidados intensivos, e, de facto, há aqui uma questão muito ligada. O que é que se faz? Do ponto de vista médico, eles querem salvar a vida. Do ponto de vista legal, ela está condenada à morte. Mas o diretor prisional do estado de Tennessee já se demitiu porque assumiu que houve um erro em termos da aplicação da injeção. Agora, há tudo uma questão que está em aberto. Eu já vos disse, há uma questão política, é uma questão há uma questão ética, é uma questão legal e haverá com certeza repercussões e nós não sabemos neste momento o que é que vai acontecer, se vai ou não ser aplicada a pena de morte uma terceira vez, pronto, já houve duas, uma terceira, ou se este será um caminho também para que seja reconsiderada a pena de morte e seja levantada no estado do Tennessee.
2: O que é que diz a comunidade?
3: Bom, as pessoas ligadas à comunidade portuguesa normalmente são maioritariamente a favor de não haver pena de morte. E, portanto, a vida é um bem supremo e quem tem a decisão de vida ou de morte nunca deverá ser, digamos, o Estado. E, portanto, aí, e claro, tal qual como a lei portuguesa, as pessoas, na sua maioria, são a favor de eliminação da pena de morte.
2: Vamos falar sobre as lajes. O Ministério Público abre inquérito sobre a base das lajes. O que é que está em causa, Pedro?
3: Bom, o que está em causa, há aqui várias questões, mas fundamentalmente, outra vez, uma questão política. O Bloco de Esquerda levanta a questão a nível de Parlamento e depois aciona o Ministério Público para verificar se o chamado acordo da base das lajes, que já foi reformulado, alterado, inclusivamente enquadrado no sistema de defesa do Tratado do Atlântico Norte, da NATO, e a grande questão que se põe é se efetivamente os termos do acordo possibilitam ou não a utilização militar de uma base da Força Aérea Portuguesa por uma entidade estrangeira. A base das lãs é uma base da Força Aérea Portuguesa, a que são concedidas facilidades ao acordo da NATO, nomeadamente, para que os Estados Unidos ou qualquer outro país da NATO possa utilizar instalações. Há aqui uma terceira questão que é muito delicada. O Congresso americano nunca assinou o acordo de defesa em que as lãs estão envolvidas. Portanto, há aqui a possibilidade de, tanto do lado português como do lado americano, haver tudo um repensar do processo. E eu creio que, embora, de novo, eu não sou a favor de que este processo seja tratado politicamente, eu acho que deveria ser tratado diplomaticamente entre Portugal e os Estados Unidos, pelas vias próprias, mas tratá-lo do ponto de vista político pode ser um acelerador, de maneira que haja maior clareza de atuações. Uhum. É basicamente isso que nós temos.
2: Mas, ó Pedro, do ponto de vista económico, ter a possibilidade de servir os americanos com esta base é muito bom para Portugal, não é?
3: É bom relativamente. Vamos lá ver. Do ponto de vista económico, até não é muito, muito relevante. Já foi mais relevante. O número de trabalhadores na base das lajes, portugueses na base das lajes, é muito reduzido. As operações militares de terra são bastante reduzidas, comparativamente com o passado. No passado já foi uma base extraordinária, já deu trabalho a milhares de pessoas e já deu trabalho sobretudo num tempo em que a economia era muito mais frágil. Hoje em dia, a economia da Terceira, a economia dos Açores, é muito mais estável e não depende tanto deste tipo de emprego.
2: Dá-me a impressão que grande parte das pessoas que vivem na Terceira eram funcionárias, no fundo, do governo americano, não é?
3: Bom, anteriormente. É importante não esquecer que com a reformatação da NATO, e nós estamos a falar aí fundamentalmente por volta de 2000, 2002, 2004, há toda uma redução de efetivos e as lajes ficaram reduzidas ao mínimo. Isso tem a ver também com a revolução tecnológica. Isto é, o trabalho que antes tinha que ser feito na Terceira passou a poder ser feito em Norfolk, na grande base, na superbase americana que controla o Atlântico. E claro, também houve reduções em Portugal continental. Nós antes tínhamos uma NATO muito mais ativa em Portugal, que neste período, no início de 2000, ficou bastante mais reduzida. Inclusive o próprio papel de Portugal ficou bastante mais limitado. Mas a grande questão que se põe é, com o alargamento das águas territoriais marítimas, com, de facto, toda uma necessidade contra o narcotráfico, contra a imigração ilegal, contra, inclusivamente, a presença tanto russa como chinesa no Atlântico, há, de facto, necessidade de reforçar os meios de controle aéreo, de controle submarino, de controle marítimo, e tudo isso traz, de novo, uma importância acrescida às lajes, à Terceira, aos Açores. A questão que se põe é se, efetivamente, o Bloco de Esquerda terá ou não alguma razão. Nós vamos ver isso em termos também da investigação do Ministério Público, mas, Miguel, como eu dizia, eu preferia que não fosse uma questão política, que fosse uma questão de diplomacia entre Portugal e os Estados Unidos. Eu tenho a certeza que nós vamos chegar a bom porto.
2: Bom, para quem está a ouvir a tarde da RTP Mundo, o Café Americano fica por aqui, mas há uma versão maior disponível, tanto em podcast como feita para quem nos ouve de noite.
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2: As eleições no Brasil têm algum impacto na América do Norte?
3: Sem dúvida. O Brasil é a grande economia da América do Sul. Os Estados Unidos e o Brasil têm relações muito, muito intensas a nível comercial. Basta dizer-vos, por exemplo, que o maior produtor de sumo de laranja, de polpa de laranja e de sumo de laranja para os Estados Unidos é o Brasil. Uhum. Por aí, isso já nos dá a ideia. Mas muito mais do que isso. Também a nível de tecnologia, a nível de matérias-primas. O Brasil é, sem dúvida, um parceiro essencial, sempre foi, um parceiro essencial dos Estados Unidos na América do Sul. Eu diria que talvez México seja o primeiro, o Brasil é o segundo, mas andará muito perto um do outro. Claro que o México tem a vantagem de ser um vizinho imediato. E eu poria estes quatro países em profunda, em íntima ligação, e de facto as políticas atuais da presidência americana têm posto em causa toda esta funcionalidade. Primeiro, a ligação com o Canadá. Segundo, a ligação com o México. E terceiro, agora, a ligação com o Brasil. E Miguel, se efetivamente Lula da Silva for eleito, eu creio que nós poderemos ter um agravar da situação. Sem dúvida.
2: Mas não é isso que está a acontecer.
3: Exato. Eu disse se. Uhum. Se Lula da Silva for eleito, haverá aqui um acirrar dessas ligações comerciais. Se Bolsonaro for eleito, aí haverá naturalmente um intensificar, um apoiar das políticas de direita no Brasil, nas relações com os Estados Unidos.
2: E há claramente, a América já decidiu quem está a apoiar.
3: Já decidiu quem está a apoiar, já apoiou abertamente, e aliás como isso tem acontecido também a nível dos partidos de direita europeus que têm recebido apoio direto, apoio político e outros, efetivamente o Brasil neste momento, em termos de uma possível eleição de Bolsonaro, que se encontra à frente em termos de, enfim, das sondagens e até mesmo dessa primeira eleição, e vamos ter agora, enfim, uma segunda volta no Brasil, e vamos aguardar, quer dizer, há aqui uma situação que poderá confirmar a vitória de Bolsonaro, mas de novo está ainda tudo em aberto, mas claramente, se for Bolsonaro, haverá um intensificar das relações com os Estados Unidos, se for Lula da Silva, haverá um crispar com os Estados Unidos, haverá uma abertura muito maior aos países dos BRIC, nomeadamente a China, a Índia, a África do Sul, o Brasil.
2: E achas que o eleitorado brasileiro está preocupado com a relação entre Brasil e América?
3: Eu creio que haverá um eleitorado brasileiro muito mais a nível de elites, que está de facto preocupada com esta relação. Porque tem, de facto, interesse direto a nível financeiro, de grandes companhias, de grandes multinacionais. Mas a nível da população geral, eu não creio que haverá grande diferença. A única coisa que há de ter em consideração também é o seguinte. O Brasil tem uma massa imigratória, tem uma diáspora imigratória nos Estados Unidos gigantesca. E, portanto, a relação dos brasileiros com os Estados Unidos passa muito também por essa diáspora brasileira na América. É óbvio que os imigrantes que estão nos Estados Unidos, apesar da política atual do presidente ser contrária aos imigrantes, mas os imigrantes brasileiros nos Estados Unidos veem com muito melhores olhos uma eleição de Bolsonaro, porque permitiria um relacionamento mais direto, mais forte com o Brasil, do que sendo uma eleição de Lula, que dificultaria de alguma maneira esta relação.
2: Estou muito preocupado com a situação dos combustíveis. Se a situação não for resolvida, vamos ter muitas restrições. E tu já vieste a pé hoje. Já estás, no fundo, imbuído do espírito das restrições que são capazes de acontecer, não é?
3: Obrigado. Eu vou ser sincero. Eu não utilizo plástico. Eu utilizo transporte privado o mínimo possível. Eu uso o transporte público ou bicicleta, mas eu sou, enfim, parte de uma pequena tendência a nível nacional. Nacional e não só, a nível mundial, essa tendência de proteger o ambiente e cada um proteger por si o ambiente é uma circunstância muito, eu diria, muito, eu diria, privada e ao mesmo tempo de pequena monta. O que é que se passa? De facto, há aqui um alerta de que as reservas de combustíveis em Portugal estão em risco. E, nomeadamente, há uma entidade que é a EPCOL, Empresas Portuguesas de Combustíveis e Lubrificantes, e o presidente veio alertar a dizer que nós estamos a chegar a um limite de estoque. O que é que diz a lei portuguesa? A lei portuguesa diz que é essencial que haja um estoque para 90 dias. É óbvio que a senhora Ministra do Ambiente, Maria da Graça Carvalho, diz que não, está tudo sob controle, nós estamos alinhados com a Europa, não há razão para preocupação. Mas, claro, nós sabemos que esse parlapié político depois, na prática, tem pouca, eu diria, pouca consistência. De facto, se a senhora Ministra também tivesse que comprar gasolina, também tivesse que manter o seu automóvel e não o automóvel do Estado, se os governantes portugueses passassem, como outros governantes da Europa, a não ter privilégios a nível de mobilidade, a nível de residência, a nível de todas as, enfim, alcavalas políticas de grandes beneficiários, talvez os governantes sentissem melhor o que é a vida do cidadão comum. E é isso que eu creio que nos falta em Portugal. É que os governantes saibam como é que se vive para a grande maioria do povo português. Eu creio que há aqui uma separação entre o que é ser governante, que vivem numa bolha, que vivem completamente separados, isolados, alienados da realidade da maioria, vis-à-vis, perante uma situação de uma maioria da população que se encontra numa situação muito delicada. Sim, o custo de vida é cada vez maior, a inflação está a crescer e, claro, há aqui razões de preocupação. Os combustíveis sobem e descem, mas estão caríssimos. Nós somos dos países da Europa Quando a senhora ministra diz que os custos estão alinhados com a Europa, sim, os custos estão alinhados com a Europa. Mas o grande problema...
2: Eles ganham mais que nós, não é?
3: Isso, mas quer dizer, quando tu tens pessoas a ganhar o dobro, quando o custo de vida em Portugal, isto é, a relação entre o que tu ganhas e o que tu pagas, é tão baixa, aí nós estamos confrontados com outra questão. Sim, vamos assumir que está alinhado com a Europa, mas vamos alinhar os salários com a Europa. Depois conversamos.
2: Sim. Estados Unidos iniciam proibição de importação de álcool, laticínios e motociclos do Canadá. Isto porquê?
3: Oh, Miguel, há aqui uma guerra aberta.
2: Mas estes produtos porquê, concretamente?
3: Estes produtos porquê? Porque, quer dizer, é uma tentativa de pressionar sectores que, de alguma maneira, têm também, eu diria, alguma fragilidade. Por exemplo, a produção de álcool no Canadá, ela é produzida para o mercado americano porque é muito concorrencial, é muito competitiva nos custos e, sobretudo, porque o Canadá criou todo um sistema económico de pequenas empresas que têm essa capacidade produtiva de baixo custo. E claro, há aqui claramente a tentativa de apertar onde dói. E quando tiveres os pequenos produtores a sofrer diretamente, aí começa a haver reações da opinião pública canadiana.
2: E esse é o objetivo?
3: Claramente. Quer dizer, aqui não é uma questão de grandes produções, porque as grandes produções já estão condicionadas. O alumínio já está condicionado, o ferro já está condicionado, a madeira já está condicionada, e estes são três grandes produtos que, de alguma maneira, condicionam um quarto grande produto, que é a construção automóvel canadiana, está muito condicionada, e, portanto, há aqui todo um condicionar no bruto, que já aconteceu, e também com tarifas 50 mais 25, no caso deste, do alumínio, da madeira, do ferro, dos automóveis. Os automóveis não chegam aos 70, mas andam perto disso. E agora é apertar, por exemplo, no melaço, na cana, no melaço que vem de produtos, nomeadamente do maple, no Canadá. E, portanto, há aqui apertar de onde dói, no pequeno produtor. Apertar em empresas que, se não tiverem exportação, vão à falência. Mas claro que o Canadá também tem uma capacidade de resposta, e tem acontecido, que é, estes pequenos produtores que ficam sem mercado, acabam por receber, primeiro, um subsídio de transição do governo canadiano para transitarem esse produto para outros países. E, portanto, aquilo que está a acontecer com o Canadá não é exatamente o baixar da guarda. Pelo contrário, o Canadá tem vindo a reagir positivamente no sentido interno e a procurar novos mercados, nomeadamente a China, nomeadamente a União Europeia. Portanto, se em última instância isso provoca um choque imediato na economia canadiana, em última análise significa que o Canadá está a encontrar alternativas ao mercado americano. O que significa que, numa circunstância de uma eleição futura, imaginemos que os republicanos não ganhem as próximas eleições, haverá...
2: Mas ainda escalar?
3: O risco acontece, porque agora nós estamos confrontados com eleições intermédias e todas as sondagens apontam para uma mudança drástica, tanto na Câmara dos Representantes como no Senado.
2: Uhum.
3: E, portanto, é o caminho aberto para que, nas eleições daqui a 2 anos, nas eleições presidenciais, haja outra vez um volte-face. Mas, de novo, eu não quero dizer que isto vai acontecer. É possível que nós estamos a caminhar neste sentido.
2: Agora, por exemplo, se estas eleições agora, as intercalares, o rumo for diferente, o que é que muda na política de Trump?
3: Muda claramente uma coisa: o presidente deixa de ter poder de ação direta. Até agora, o presidente tinha a Câmara dos Representantes e o Senado a seu favor. Quando deixar de ter, aí passa a ter, é quase que um travão na ação executiva do presidente. E passa a haver um confronto direto entre o poder legislativo e o poder executivo.
2: Uhum.
3: E é óbvio que isso gerará muito mais complicações a nível judicial, a outro poder. E eu creio também que há aqui uma outra coisa que é muito, muito delicada e que não será boa para ninguém. Que é, se de facto os democratas ganharem a Câmara dos Representantes e o Senado, eu creio que o atual presidente ou não chegará ao fim do mandato, ou, se chegar, será com meios muito limitados, porque tudo indica que haverá impeachment. Isto é, os legisladores vão votar para que o presidente, ou, aliás, vão decidir e vão fazer inquéritos e estabelecer todo um processo de impeachment que levará à suspensão presidencial.
2: Uhum. Bom, Marco Rubio vai realizar uma visita oficial a Lisboa. Qual a importância desta visita?
3: É sempre importante, quer dizer, quando nós temos, enfim, um grande responsável pela diplomacia americana a visitar, significa que há entendimento, significa que há, digamos, proximidades, e este diálogo é sempre positivo. Aliás, Rúbio, ao vir a Portugal, de alguma maneira reconhece essa importância estratégica de Portugal.
4: Mas ele vem à Europa ou vem de propósito a Portugal?
3: Eu creio que ele vem à Europa e passa em Portugal. Mas, de novo, ele poderia vir à Europa e não passar em Portugal. Uhum. O que é importante é que vem a Portugal. E o que é importante é que ele vai reunir-se ao mais alto nível com as entidades portuguesas, nomeadamente a nível da diplomacia portuguesa, e isso traz sempre benefícios. Portanto, do diálogo, o diálogo é sempre positivo, e do diálogo nascem soluções. Eu creio que mesmo esta circunstância, enfim, de investigação do Ministério Público acerca do acordo de utilização das lajes, também poderá beneficiar deste encontro entre os ministros dos negócios estrangeiros de Portugal e dos Estados Unidos.
4: Sim, Marco Rubio é o braço direito de Trump.
3: Miguel, eu acho que não é necessariamente. Ele é um dos braços direitos. Rubio já se posicionou claramente não como braço direito, mas deixando essa prerrogativa de ser braço direito ao vice-presidente. E, portanto, o vice-presidente Vance, neste momento, é claramente o candidato, à eleição daqui a 2 anos, é claramente o candidato a ser o representante dos republicanos nas eleições. O que, de alguma maneira, Miguel, devo dizer, é uma circunstância de clareza de atuação, de liderança já estabelecida, o que não acontece do lado democrata. Portanto, se há uma tendência para o voto democrata ganhar a Câmara dos Representantes, quando se passa para a tendência presidencial, a circunstância aí é completamente diferente. Uhum. Isto é, os democratas neste momento não têm candidato, e não só não têm candidato, como não há uma liderança forte, clara, de um partido unido à procura da presidência.
4: Vamos falar sobre a gala dos American Dream Awards no Centro Cultural Português de Danbury. Eu não conheço para já nem a localidade, é uma cidade?
3: É uma cidade, Miguel, e é uma situação interessantíssima. Nós estamos aqui confrontados com uma situação de segunda geração. Este é o futuro, este é o presente futuro das comunidades portuguesas nos Estados Unidos. O que é que aconteceu? Danbury é uma comunidade, enfim, não é muito grande, é relativamente pequena, mas é antiga. Ela vem desde os tempos enfim.
4: Tu dizes que é pequena, de que dimensão?
3: Pequena
4: 200
3: em termos,
4: mil?
3: Não tem. Não tem. Danbury, da população total, deverá à volta de, enfim, 100, 120 mil habitantes.
4: Tudo
3: e destes 120 mil portugueses, 30%, 40%. Uhum. Mas não são os números importantes, é a dinâmica que é importante. Danbury tinha três associações já muito antigas, duas bandas de...
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5: Horas 21 nos Açores.
6: Em França já são pelo menos 10 os inquéritos à atuação policial nas manifestações estudantis. As investigações estão a cargo da chamada Polícia das Polícias. O número de feridos nos confrontos chega agora aos 215. Os surtos de sarampo estão a preocupar nos Estados Unidos e Nova Iorque ativou uma espécie de estado de emergência.
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6: Em França, o governo confirma a abertura de 10 inquéritos à atuação policial durante os protestos estudantis. As investigações estão a cargo da chamada Polícia das Polícias. Já há 215 feridos nos protestos no país desde que começaram, números do governo. Os alunos foram para a rua exigir melhores condições nas escolas. Os confrontos violentos com a polícia têm marcado os últimos dias. Hoje, um jovem de 15 anos ficou gravemente ferido depois de ter agarrado numa granada de gás lacrimogéneo usada pela polícia para dispersar os manifestantes. A polícia confirmou que ele perdeu uma mão. Cerca de 400 escolas estão fechadas. Os protestos estão agora a alastrar também às universidades e o governo anuncia a abertura de 10 inquéritos à atuação policial no país. Surtos de sarampo estão a preocupar as autoridades nos Estados Unidos. O estado de Nova Iorque declarou emergência de desastre. Há mais de uma centena de casos confirmados neste estado americano. Na Pensilvânia, o número já ultrapassou os 1.000 casos de sarampo. É o maior surto em mais de 30 anos neste país. De acordo com o Centro de Controlo de Doenças dos Estados Unidos, há quase 4 mil casos confirmados em todo o país e 8 mortes confirmadas em 2 anos. Os especialistas atribuem os surtos às baixas taxas de vacinação. A Arquidiocese de São Luís, no Missouri, avança com uma ação judicial contra o Governo Federal dos Estados Unidos devido ao impedimento de acederem às instalações do ICE. No estado do Missouri, os detidos pela Polícia de Imigração estão impedidos da prática religiosa católica. Margarida Vaz.
7: Os 150 detidos são hispânicos e são católicos. Estão impedidos de receber os sacramentos e o apoio espiritual da religião que praticam, apesar das regras contemplarem a possibilidade do clero visitar os detidos, desde que seja feito um pedido, o ICE não está a seguir essas indicações. Os presos no Centro de Detenção de Imigrantes no Missouri só têm autorização de ver um padre através de uma divisória de vidro e de falar através de um auscultador telefónico. A prática da religião católica não permite que os padres ouçam confissões por meios eletrónicos, além de que a utilização de linhas não privadas dos telefones da prisão também viola o sigilo da confissão. O arcebispo da Comunidade Católica de St. Louis refere que a falta de privacidade impede que os padres desempenhem funções pastorais. Não podem celebrar missa, não podem ouvir confissões, não podem administrar a unção dos doentes a nenhum dos detidos. A Arquidiocese de São Luís, onde se integra o centro de detenção, interpôs uma ação judicial. Solicita que seja concedida aos padres o mesmo nível de acesso dos diplomatas e dos advogados quando visitam a prisão, que deixe de ser negado aos detidos católicos a visita de um sacerdote e que possam receber a comunhão e a confissão.
6: A Arquidiocese de São Luís, no Missouri, avança com uma ação judicial contra o Governo Federal dos Estados Unidos, isto porque os detidos não estão a ser, não lhes está a ser autorizada a visita de padres nos centros de detenção. Donald Trump acredita que foi o Irão por trás da tentativa de sequestro de um avião da Fly Dubai, com destino a Tel Aviv. And on Fly Dubai, you think Iran was responsible for that terrorist attack? I do. I personally do. Esta confirmação foi feita aos jornalistas em Washington, D.C., à entrada para o Air Force One. Pessoalmente, acredita que foi o Irão a orquestrar a tentativa de desvio de um avião. O incidente ficou controlado com a ajuda dos passageiros, mas na semana passada, num voo que fazia ligação entre os Emirados Árabes Unidos e Israel, o copiloto atacou o piloto com uma chave de emergência do voo. Acabou por ser preciso fazer uma aterragem inesperada. A maioria dos passageiros eram israelitas, Tel Aviv e Abu Dhabi. Dizem que se tratou de uma tentativa de ataque terrorista contra Israel. Israel, onde aumenta a pressão por causa deste caso, com os partidos a pedir admissão do chefe de segurança interna do país e a pedir investigações sérias ao ocorrido. Uma das críticas é o facto de o suspeito já estar sinalizado como tendo ligações a grupos extremistas. Era também nacional de Omã. Hoje soube-se também, através do canal 12 israelita, que a maioria dos voos operados pelas companhias aéreas nacionais, Arkia e Israel, são na verdade alugados a empresas estrangeiras e por isso não há controle de Israel, por exemplo, para barrar nacionalidades ou obter informações sobre os membros da tripulação. Os procedimentos de segurança para estes voos foram aprovados pelo primeiro-ministro Benjamin Netanyahu, informou a companhia Israel à imprensa. Trata-se de um acordo wet lease, usado em todo o mundo, e na maioria dos voos destas duas transportadoras israelitas. Nestes voos não há pessoal de segurança israelita a bordo da aeronave, nem há verificações de segurança adicionais, ao contrário daquilo que acontece em voos operados e tripulados exclusivamente por Israel. Israel suspendeu a entrada de bens na faixa de Gaza, incluindo a ajuda humanitária. O anúncio foi feito pelo porta-voz do secretário-geral das Nações Unidas, Farhan Haq, em conferência de imprensa.
8: Na faixa de Gaza, os nossos parceiros humanitários deixaram o alerta de que os ataques continuam em zonas povoadas e há relatos de civis mortos e feridos durante o fim de semana. As autoridades israelitas suspenderam a entrada de mercadorias em Gaza e anunciaram uma suspensão semelhante para quarta-feira. Invocaram preocupações de segurança relacionadas com a comemoração esta semana dos acontecimentos de 7 de outubro de 2023.
6: O governo israelita deu também hoje conta dos números relativos ao massacre de 7 de outubro de 2023. Diz o ministro da Defesa que o exército, as IDF, já mataram 2/3 dos terroristas que invadiram Israel, dos 6 mil elementos do Hamas responsáveis pelo 7 de outubro. De acordo com as contas de Israel, falta eliminar 2 mil combatentes. As comissões parlamentares de inquérito sobre Luís Neves e sobre os exames do secundário não devem arrancar antes do final do ano ou já só mesmo no próximo ano, 2027. O Presidente da Assembleia da República quer que as duas novas comissões arranquem só depois de acabarem as que estão a decorrer. Uma sobre o INEM, outra sobre os incêndios. O Presidente da Assembleia da República não gosta da ideia de haver 4 comissões de inquérito a decorrer ao mesmo tempo e, por isso, vai fazer uma proposta aos partidos.
9: Vamos ter uma conferência de líderes. Como sabe, há, digamos, uma... regimentalmente é possível, mas há, tem havido uma prática de não haver mais do que 2 para, precisamente, que pudessem todos os deputados, e não esqueçamos que há grupos parlamentares que não têm muitos deputados, para poderem participar nas diversas comissões, que não decorressem mais do que 2 em simultâneo. Vou colocar essa questão na Conferência de Líderes. A Conferência de Líderes é soberana, tem a obrigação de o fazer, porque isso tem sido a prática, mas depois os deputados é que decidem.
6: Vai propor em Conferência de Líderes essa alteração. O Chega responde, não gosta desta mudança proposta por Aguiar Branco, e numa carta endereçada ao Presidente da Assembleia da República e assinada pelo líder do partido e pelos líderes parlamentares, o Chega fala em evidente interesse em proteger o atual Ministro da Administração Interna, Luís Neves, de forma despodurada e ao arrepio de toda a norma regimental e constitucional. Dizem que as tentativas de Aguiar Branco de proteger Luís Neves não começaram agora, e que o Presidente do Parlamento se escuda em algo que não está previsto na lei. O texto dos deputados do Chega acusa ainda Aguiar Branco de estar sequestrado pelos interesses de PSD e PS. O Parlamento Europeu não vai ignorar os deepfakes, imagens pornográficas falsas que estão a circular na internet. Mostram-se 60 eurodeputadas nuas. Foram despidas por aplicações de inteligência artificial. A Presidente do Parlamento Europeu diz que vai responder com todos os meios ao alcance da instituição. Declarações de Roberta Metsola na abertura da sessão plenária do Parlamento Europeu em Estrasburgo.
10: Cerca de 60 membros desta Câmara foram alvo de sites de pornografia deepfake, que publicam imagens falsas e alteradas, principalmente de deputadas. Sou categórica. A violência contra as mulheres, tanto no mundo real como na internet, é intolerável e deplorável. Opomos-nos a ela com todos os meios ao nosso alcance. Não se tratam apenas das imagens, por mais perturbadoras que sejam para todos nós, mas sim de uma tentativa de visar e atacar políticos eleitos que cumprem o seu dever. Por isso, esta tentativa irá falhar. Em vez de nos humilhar, irá fortalecer-nos. Em vez de nos silenciar, irá fazer com que a nossa voz soe mais forte. Em vez de nos assustar, irá tornar-nos mais determinados. Isso não pode ser o novo normal. Faremos tudo o que estiver ao nosso alcance para o impedir. A partir de 2 de dezembro, as aplicações nudificadoras serão proibidas em toda a União Europeia.
6: Roberta Metsola sublinha que a partir de dezembro os sistemas de inteligência artificial que geram imagens sexuais, as nudificadoras, vão ser proibidas na União Europeia, mas avisa que os países têm que garantir que o regulamento é aplicado.
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1: Duas horas e 11 minutos no continente e na Madeira, menos uma hora nos Açores.

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Depois das notícias, o regresso da música. E começamos com Tiago Bettencourt, que nos traz esta morena.

Olá, eu sou Lottie Carrington, tenho 20 anos, sou cantora e compositora e vivo em Nova Iorque há 2 anos. E desde 2024 que ando a tentar seguir o meu sonho. A música My Guy foi o meu começo de uma relação à distância. Eu vim estudar para Nova Iorque em 2024 e também comecei numa relação à distância. E acho que esta música conta a história de como é possível fazer estas relações funcionar e não têm todas que acabar, porque há muita gente que acaba, de facto, quando vão estar para fora ou trabalhar para fora.

Lotti, na digressão mundial. Depois da música, já a seguir, ficamos com dois dias de conversa.

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3: Hoje à tarde da RTP Mundo vamos até conhecer Guilherme Pereira. Vamos conhecer uma empresa portuguesa na área da alimentação, a Curial, que tem sede em Esposende, trabalha a alimentação funcional e acaba de lançar um produto inovador no mercado. São barras de creatina Pumpkin Spice. Viva Guilherme, boa tarde, bem-vindo ao Melhor de Portugal. Nós conversámos aqui em 2022 e na altura o Guilherme estava a lançar algo que também acho que é muito, muito também fora da caixa, que era a alimentação que era com base de insetos. Lembra-se da nossa conversa?
4: Olá, boa tarde, sim, lembro-me da nossa conversa na altura, sim.
3: Sim, bom, mas a pergunta tem relacionada já não faz muito sentido trabalhar este género de alimentação?
4: Estou confiante que daqui talvez a uns anos faça mais sentido voltarmos outra vez a esse tema ou voltarmos a tentar pensar nesse tema. Hoje em dia efetivamente há uma dificuldade de conseguir introduzir fontes de proteína assim tão diferentes e diferenciadoras com o consumidor. Sim. E nós como marca sempre fomos, já era apaixonado por fornecer outros benefícios ao consumidor, não é? Então não nos prendíamos apenas à proteína em si. E agora estamos sim numa linha de uma vertente de alimentação funcional.
3: Já lá vamos conhecer isso, para já. Então, o que é a Curial?
4: Portanto, a Curial é uma startup que está em Esposende, no norte de Portugal. Temos uma fábrica própria e onde desenvolvemos produtos funcionais.

0: chamava-se Portugal Bugs. Depois, entretanto, a marca foi mudando e agora apresentámos-nos no mercado como Curial, não é? O nosso projeto nesta parte da alimentação funcional nasceu porque também eu e a Sara, que também é fundadora da Curial, temos alguma dificuldade em tomar alguns tipos de suplementos. Por exemplo, o caso da creatina para nós era uma dificuldade, e então
1: Mas
0: fomos
1: porque é por causa
0: pensando,
1: do
0: por que não?
1: sabor? Não sabe nada.
0: Porque é um produto que, dissolvido em água, acaba sempre por nunca se dissolver assim tão bem, e a não ser que seja misturado com outro tipo de
1: Consumo.
0: proteína, ou um batido mais
1: Sim.
0: grosso, talvez. Agora, se tomar com água só, acaba por não ser tão prazeroso. Pelo menos para nós não era, e achamos que se calhar podia haver mais pessoas também que podiam ter exatamente este mesmo problema, e por isso é que fizemos umas barritas.
1: Sim. Antes de entrarmos aí propriamente dito, ainda quero até perceber coisas, que é, o que é que quer dizer Curial? Curial, vão buscar inspiração aonde? Para o nome.
0: Portanto, nós queríamos um nome que não representasse nada. Portanto, eu e a Sara tentávamos encontrar um nome que não representasse nada, que fosse curto e que nos permitisse efetivamente não ter nada alusivo, não trouxesse nada à mente das pessoas, e nós pudéssemos construir uma marca do zero e que depois o próprio Curial há-se desenvolver numa marca, com aquilo que queremos que ela seja, não é?
1: Sim. Bom, e o que é, afinal, alimentação funcional?
0: Portanto, a alimentação funcional é uma forma de o consumidor ou as pessoas conseguirem obter os seus déficits nutricionais, não é? Portanto, nesse déficit de alimentação, através de comprimidos ou pós ou de suplementos, não é? Que são tomados anexos à sua refeição natural, ao seu dia-a-dia natural. Até aos dias de hoje, normalmente eram tomados, enfim, há sempre o hábito de tomar de manhã ou à noite, ou enfim, as pessoas acabam por tomar as suas pastilhas ou os seus pós, misturados em água, e acabavam por suprimir as suas necessidades nutricionais dessa forma. Nós acreditamos que não só as nutricionais, como a parte do prazer em comer, é algo que não estava efetivamente a aparecer no mercado ainda. E por isso é que fomos enverdando por aqui, onde queremos que este hábito não seja só de manhã ou à tarde ou à noite, digamos assim, quando as pessoas tenham acesso aos seus boiões em casa, e que possam efetivamente ter esse hábito no seu dia a dia, num lanche, num pequeno almoço, por
1: Pois.
0: aí, e consigam suprimir as suas necessidades, não é? Que é sempre o principal.
1: Sim, eu tomo muita suplementação. Aquilo que me está a dizer é que eu posso ter algum prazer em vez de estar a tomar pastilhas, é isso?
0: Sim, imagino. Por acaso é um bom exemplo. Se estava muito de suplementação, eu não sei como é que costuma tomar, a maior parte das vezes. Não sei se são cápsulas ou pastilhas.
1: Cápsulas, tirando o pó da creatina que é junto com o sumo. Dissolvo, mas tomo normalmente, como pastilhas, não é? Cápsulas.
0: Sim, pois, assim, não, eu talvez diria que o hábito de tomar essas cápsulas não será o mais prazeroso de sempre, não é? Acho eu. Não sei, como toma muito, até pode ser um bom caso de teste, que é, não costuma ter muito, costuma ser um hábito que faz com algum prazer, ou é, sabe, que chega àquela hora e tem que ir tomar aquelas
1: Sim, quando
0: pastilhas?
1: acordo, faço à tarde, faço aqui depois também. Quando estou a trabalhar, a meio do dia, e depois faço antes de deitar.
0: Pois.
1: Não, é uma rotina como outra qualquer, como lavar os dentes.
0: Exato, exato. Há muitas pessoas que conseguem se manter efetivamente com essa rotina, só que quando as coisas não são, ou não têm um sabor tão. Não têm um hábito que seja prazeroso, é como se saiba que pode comer. No nosso caso, não queremos já puxar para esse tema, mas no nosso caso é, por exemplo, uma barrita, não é? Se calhar lancha, ou as pessoas costumam lanchar, às vezes costumam comer uma barrita, ou uma barra de cereais, uma barra, tá, mas o que seja, uma barra proteica. E se nós pudermos ter a possibilidade, já que eu vou ter aquele hábito daquele lanche como algo que eu já devo gostar, não é? Se posso ter a minha suplementação a partir de um alimento desse género, porque é que devemos estar a engolir cápsulas, não é? E que no fundo acabam por ser também outros nutrientes, outros ingredientes que nós às vezes não sabemos muito bem o que é que são, mas que acabam por ser extra àquilo que nós já costumamos fazer. Porque é que não podemos ter isto numa barrita, não é? Quando faz a sua pausa do lanche do programa da tarde, se for comer uma barrita, porque é que nessa barrita não pode ter a creatina, por exemplo? E é esse o nosso conceito.
1: Então, e qual é o seu portfólio? O que é que tem?
0: Portanto, nós temos barritas com creatina, temos também bebidas funcionais com colagênio, portanto temos uma cevada com colagênio e café com o colagênio. Posso dizer até aqui em primeira mão que vamos lançar umas papas de aveia com creatina já este mês, quando no dia, acho que é no dia 14 de outubro, vão ser lançadas no nosso website. E depois temos desde panquecas proteicas, granolas com alto teor em fibra também, que são ótimas para o nosso intestino. E vamos lançar até ao final do ano mais barritas nesta

0: esta linha e queremos no próximo ano tratar da parte da imunidade, do sistema imunitário e da calma com sim. produtos deste género.
1: Sim, vitamina C e magnésio, é isso?
0: É, também, sim. Não só temos algumas fórmulas, estamos a trabalhar já há quase um ano de investigação própria para tentarmos ter um melhor combinado de ingredientes possível, sim. pelo menos que nós acreditamos que seja o melhor possível, para introduzir nestes produtos e poder suprimir pelo menos essas dificuldades.
1: Quem é o vosso público?
0: Portanto, neste preciso momento nós estamos efetivamente a comunicar muito e é onde nós conseguimos ter o melhor sucesso, efetivamente nas faixas etárias onde as pessoas já não estão disponíveis ou já não estão 100% disponíveis para tomar aqueles comprimidos e aceitar aquilo só porque sim. Portanto, estamos a falar com pessoas à volta dos 35 até aos 55, misturam-se muito entre homens e mulheres, mas eu diria que são efetivamente aquela faixa etária que não aceita tomar coisas só porque sim e gosta de ter um hábito pelo menos que tenha algum prazer, não é? Nós quando temos, olha só, 20 e tal anos, aceitamos mais estes pós e estas maluqueiras da alimentação, não é? Sim. Coisas que às vezes não sabem tão bem, mas que acabamos por aceitar, mas este tipo de público não.
1: Sim, mas também, como isto é um produto tão recente, se calhar também não está ainda muito bem definido para quem trabalha, não é?
0: É algo que nós estamos a explorar, nós temos tido algum sucesso, eu diria até, relativo a estes lançamentos, face ao que tínhamos no passado. Estamos a ter um volume até interessante de crescimento no mercado e o feedback que temos tido dos produtos é muito positivo, também nos motiva a querer fazer mais. Sim. Mas já temos alguns dados demográficos, digamos assim, de quem é que procura estes produtos ou quem é que os compra com mais regularidade.
1: Nós estamos a falar sobretudo para uma comunidade portuguesa fora de Portugal. Vocês estão representados no mercado internacional?
0: Sim, nós estamos, assim, nós para já conseguimos fazer envios para toda a Europa, portanto isso não é um problema. Sim. Mesmo para fora da Europa conseguimos fazer, só que há sempre outros estrangimentos logísticos. Sim. Nós também conseguimos ultrapassar.
1: Mas, por exemplo, alguém que esteja a ouvir na Suíça, numa grande superfície, vai poder encontrar produtos vossos?
0: Neste preciso momento, no retalho, nesse país específico, ainda não.
1: Eu disse Suíça como do sítio qualquer.
0: Mas por exemplo, em Espanha é possível, já vai ser possível. Estamos a trabalhar para também colocarmos os nossos produtos no mercado alemão e no mercado francês até ao final deste ano. E depois prevemos no próximo ano continuar a expandir na Europa para conseguirmos efetivamente ter os nossos produtos na prateleira, no local físico. Contudo, qualquer pessoa que nos ouça hoje em dia consegue adquirir os nossos produtos online. Sim. E acho que até temos algumas condições até interessantes para quem compra da Suíça ou da Alemanha ou noutro país, quem nos ouve para esse mundo fora.
1: Ó Guilherme, uma das suas grandes rainhas são as barras de creatina Pumpkin Spice. O que é em concreto?
0: Sim. Portanto, nós percebemos que existem alguns produtos que são tendência, não é? Ou que chegam a uma altura do ano específica e que são dominados por certas marcas. O sabor Pumpkin Spice era um deles e nós, gostamos de fazer barrinhas, pensamos por que não desafiar a tendência e irmos para além das bebidas. Conseguimos fazer uma barrinha que se consiga trazer o outono, não é? E o sabor outono de um sabor
1: e
0: tão...
1: E Halloween também, não é?
0: Exatamente, e agora começam a vir estas alturas mais temáticas e estes sabores normalmente estão anexos, no caso do Pumpkin Spice, nós conhecemos muito pelas bebidas, pelos cafés e afins, então nós quisemos trazê-lo para uma barra e efetivamente tem tido um feedback muito positivo, temos tido uma procura muito elevada por este tipo de produtos, também, pelo menos em Portugal, pode ser encontrado no continente e em breve também no Aldi, portanto temos crescido e contamos lançar mais edições especiais também ainda este ano, nomeadamente no Natal.
1: A creatina não faz mal, hein? Sabe porquê que lhe faço esta pergunta? Porque li há relativamente a semana passada um artigo da Nature que faz um estudo sobre o impacto que a creatina tem no corpo das pessoas. Não sei se leu o artigo, não sei se tem consciência do que estou a falar.
0: Não, esse não.
1: Então diga-me para já se a creatina faz ou não faz bem, ou faz mal.
0: Sim, é assim, eu acho que primeiro temos que começar por um ponto que é um ditado muito antigo, nós já temos cá em Portugal, que é efetivamente tudo que é demais é exagero, não é? E então efetivamente existem, na Europa, tudo aponta para as 3 gramas de creatina ter benefícios já comprovados na parte muscular, não é? Na manutenção da massa muscular e por aí vai. Acho que hoje em dia se tem divulgado muito o consumo de creatina e os seus benefícios para além do consumo das 3 gramas, portanto aquilo que pode ser uma ultradosagem àquilo que é recomendado, tanto em alta dose ou em baixa dose. Contudo, é sempre preciso nós estarmos, certa, quando queremos ultrapassar doses que já estão reconhecidas, não é? Portanto, a creatina é um dos suplementos mais usados do planeta, mas quando nós queremos aumentar muito, em muita quantidade, o consumo de um micronutriente, seja ele qual for, pode ter efetivamente impacto negativo. Contudo, eu não estou a par desse artigo que efetivamente menciona, mas efetivamente quando é consumido, assim, há zonas no mundo onde as pessoas já tomam 15 gramas, 20 gramas, 25 gramas e estão a ultrapassar muita dose das 3 gramas de creatina por dia. E existem alguns ensaios que mostram benefícios para além dos benefícios musculares em doses de alto de maior quantidade, não é? Nas 10, 15 gramas ou 20 gramas de creatina. Contudo, tudo o que seja acima das 3 gramas eu acho que devia de ser efetivamente com algum acompanhamento médico, pelo menos, para saber como é que o organismo funciona, e é isso que nós tentamos sempre recomendar às pessoas. Sim. É que, para além daquilo que se conhece, tudo o que seja mais, é sempre preciso haver aqui algum acompanhamento, não é?
1: Ok, então pronto, então que benefícios é que podemos ter com o consumo de creatina?
0: Portanto, a creatina é ótima para a parte da manutenção muscular. Portanto, tudo para aquelas pessoas que conseguem, que efetivamente requisitam os seus músculos de forma muito ativa, é um excelente micronutriente para efetivamente melhorar os nossos músculos e conseguir recomeçar, enche-se o músculo com a creatina, ele absorve e consegue ficar melhor. Contudo, nós não precisamos disso só a quem pratica exercícios de alta intensidade, não é? Porque às vezes quem está numa faixa etária mais mais velha, que efetivamente as suas produções também do corpo também acabam por diminuir, às vezes um exercício de alta intensidade para os músculos, às vezes pode ser fazer uma caminhada ou andar ou pegar em coisas, e portanto conseguir consumir creatina, pelo menos com esse foco especial, efetivamente na parte muscular, eu diria que é essencial.
1: Uhum. Quantas barras posso comer por dia?
0: Assim, nós recomendamos uma barra por dia. Contudo, fica sempre ao critério das pessoas, mas uma é suficiente para conseguir efetivamente chegar às tais 3 gramas de consumo diário. Sim, sim. Que são aquelas que estão pelo menos apontadas pela EFSA. Sim. De que têm benefícios para o nosso organismo.
1: Sabe a quê?
0: As nossas barrinhas. Sim. Temos barrinhas temos uma de fudge brownie, uma de coconut e temos esta nova agora de pumpkin spice.
1: Uhum. Como é que eu distingo as vossas barras numa grande superfície? Como é que é o rótulo?
0: Portanto, todas as nossas barrinhas, os sabores têm uma cor alusiva ao sabor, mas eu diria que as nossas barritas distinguem-se por ter a embalagem de sempre duas cores. Portanto, temos uma cor primária que diz qual é o produto em si, e depois temos uma cor que é alusiva ao sabor. Portanto, o pumpkin spice é laranja, as de fudge brownie são castanhas e as de coconut são assim um azul claro, um sabor mais tropical.
1: Muito bem. Aquilo que lhe proponho agora é uma partida de ping-pong, é um jogo de palavras. Vou-lhe sugerir dois conceitos, dos dois pode escolher um deles, pode escolher os dois, inventar um terceiro ou não responder. Vamos jogar?
0: Vamos a isso.
1: Doces ou salgados?
0: Eu, por acaso, acho que sou fã do agridoce.
1: Suplementação alimentar ou basta comer bem?
0: Eu diria que uma muito boa alimentação é ótimo, contudo, nós não conseguimos tirar todos os nutrientes daquilo que comemos, por isso um equilíbrio entre os dois.
1: Para o mercado internacional ou nacional?
0: Eu diria que ambos, mas mais apontado para o mercado internacional, neste preciso momento, sim.
1: Saúde ou imunidade?
0: Saúde.
1: Alimentação saudável ou prática desportiva?
0: Ambas, as duas.
1: Exposente no inverno ou no verão?
0: Sim.
1: Sim?
0: Disse-me exposente no inverno ou no verão?
1: Isso.
0: Eu diria que no verão é melhor, é um bocadinho melhor, sim.
1: Reconhecimento da crítica ou do público?
0: Do público, sim.
1: Ir ao ginásio todos os dias ou só uma vez, de vez em quando?
0: Todos os dias seria o ideal, talvez, mas acho que é muito difícil.
1: Sim. Esquerda ou direita?
0: De direita.
1: Ping ou pong?
0: Sou destro.
1: Ping ou pong?
0: Pong. Acho que está no pong.
1: Isso. Guilherme Pereira, muito obrigado por ter vindo à tarde da RTP Mundo. Muita sorte para a sua Curial. Muito obrigado. Boa tarde.
0: Muito obrigado. Obrigado e boa tarde.

0: Neste dia de feriado nacional, passam 116 anos da implantação da República, 5 de outubro. Lembramos as temperaturas máximas. Lisboa terá 23 graus, assim é que é, de máxima para amanhã, terça-feira. Paris irá registar 25, Oslo 16, 14 para a cidade de Toronto, Caracas 27 graus de máxima, São Paulo 22 graus, a mesma temperatura para o Luxemburgo e São José da Califórnia, 32 graus de máxima.
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0: Recuamos aos anos 90 com Pedro Brunhosis Bandemónio. É preciso ter calma.
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0: E já a seguir na RTP Mundo ficamos com João Pedro Bandeira, assim é que é, que nos vem apresentar mais uma edição de Posto de Escuta e hoje falo do tema Estou Aqui, de Catarina Rocha.
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5: Juntamente com Parla Pié, Estou Aqui é um dos dois temas lançados em simultâneo por Catarina Rocha. O objetivo é divertir, mas também deixar uma mensagem. Com Estou Aqui, fala-nos da importância de acreditar, persistir e continuar a lutar pelos sonhos e pelos objetivos, para comemorarmos as conquistas, mesmo quando o caminho é feito de dificuldades e batalhas perdidas. Natural de Viseu, a fadista Catarina Rocha iniciou a sua carreira profissional em 2012, tendo vindo a traçar um percurso que a leva a explorar diferentes caminhos, dentro e fora do universo fadista. Na sua discografia, cruza o fado com jazz, pop, blues, folclore e ritmos africanos, por exemplo, procurando conciliar a tradição do fado com uma abordagem contemporânea.
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0: Ronaldo está de pé ou deitado desde o jogo com a Noruega. O craque ficou tão traumatizado com o banco que prometeu nunca mais se sentar.
1: Eu peço que estar sentado faz mal à saúde e ao ego. Já mandei tirar todos os bancos, cadeiras, e se faz de minha casa e do meu avião. Viaja tudo de pé, agarrado a umas pegas como nos autocarros.
0: Depois do CR7 ter abandonado o estágio da seleção, a irmã Elma partilhou nas redes um post em que os portugueses eram descritos como invejosos, desdenhosos e ignorantes. Vamos perguntar à irmã do Cris se não quer acrescentar mais adjetivos.
2: Ah, claro que sim! Desdentados, hipócritas, mal-amados, sacripantas, mantecados, labregues, pacóvios, tanses, lorpas, abéculas, pendéricos, pernetas, benfiquistas, cafajetes, gente que não tem ginásio em casa.
3: Eu penso que para já estamos servidos. Também partilhou vários provérbios, todos baralhados. Quer juntar mais alguns?
2: Claro que sim! A traição é um prato que serve frio. A cabra da minha zinha põe mais ovos que a minha. Em terra de cegos, quem tem um busto é rei. Cão que ladra não joga.
0: Obrigado, Elma. Voltamos a falar quando precisarmos de mais.
4: E é hoje anunciado o vencedor do Prémio Nobel da Medicina. Para nós, o vencedor será sempre Gustavo Santos, por ter descoberto a cura contra o cancro e todas as doenças em geral.
5: Obrigado. Infelizmente, a Academia do Nobel está dominada pelo lobby das farmacêuticas. Por isso, eles dão o prémio a quem receitar mais Ovirax, Xalupex, Calgon ou vacinas. Antigamente não havia vacinas e as pessoas morriam aos 20, aos 30, sem autismo, nem alumínio a correr nas veias.
3: Gustavo, já nos ensinou a curar o cancro com vitamina D. E os infartos de miocárdio?
5: O infarto é o coração a fazer greve. E as greves resolvem-se negociando, ok? Põe-se a mão no peito e diz três vezes gratidão. E abraça-se um carvalho. E se a dor descer pelo lado esquerdo, não liguem para o 112. Liguem para a vossa criança interior.
3: E se a criança interior não atender?
5: Atende. Atende que ela não tem nada que fazer. Namasté para todos.
3: Namasté para ti também.

0: Final de mais uma hora, vêm as notícias em simultâneo com a RTP Antena 1.
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2: 23 horas 22 nos Açores.
3: Em França, a polícia da polícia já abriu 10 inquéritos à atuação durante os protestos estudantis. Riad, capital da Arábia Saudita, sob ataque novamente esta noite. Trump diz que o incidente no voo da Fly Dubai, com destino a Tel Aviv, foi culpa do Irão.
2: Edição esta hora com Camila Vidal.
3: Em França, o governo confirma a abertura de 10 inquéritos à atuação policial durante os protestos estudantis que começaram a 21 de setembro. As investigações estão a cargo da chamada Polícia das Polícias. No Parlamento francês, esta noite, o ministro do Interior respondeu aos deputados com duras críticas à França em submissa que Laurent Núñez acusa de instigar à violência.
4: Prestarei contas sobre a forma como mantenho a ordem pública neste país, já na sessão de perguntas ao Governo perante a Comissão dos Assuntos Jurídicos. Quando esta me convocar, não há problema nenhum. Mas e a senhora, quando é que vai prestar contas pelo facto de, juntamente com os deputados da França e Submissa, se deslocar aos bloqueios dos liceus para os incitar a cometer atos de violência? Quando é que vão prestar contas?
3: O ministro do Interior, Laurent Núñez, está pronto para responder sobre as ordens que deu à polícia. Há 215 alunos feridos nos protestos em França desde que começaram. São números do governo. Polícias foram mais de 700 os que ficaram feridos, entre polícia militar e civil. Os estudantes estão na rua a exigir melhores condições nas escolas. Os confrontos violentos têm marcado os últimos dias e, nas últimas horas, um jovem de 15 anos ficou gravemente ferido depois de ter agarrado numa granada de gás lacrimogéneo usada pela polícia. As autoridades confirmaram que este jovem perdeu uma mão. Cerca de 400 escolas em França estão fechadas e os protestos estão a alastrar às universidades. Já houve mais de 6 mil detenções desde o dia 28 de setembro. Os Houthis dizem ter atingido o aeroporto internacional de Riad, capital da Arábia Saudita, assim como uma refinaria e outros pontos estratégicos do sul do país, incluindo pequenas bases aéreas. Já hoje, as forças do Iémen, apoiadas pela Arábia Saudita, dizem ter feito avanços para recuperar o controle do estreito de Bab el-Mandeb e da cidade de Mosha. São desenvolvimentos do conflito no Médio Oriente. Donald Trump acredita que foi o Irão por detrás da tentativa de sequestro de um avião da Fly Dubai, que tinha como destino Tel Aviv. Escutamos aqui a pergunta do jornalista e a resposta de Donald Trump em Washington, D.C., à entrada para o avião do Air Force One. Donald Trump diz que pessoalmente acredita que foi o Irão a orquestrar a tentativa de desvio deste avião. O incidente ficou controlado com a ajuda dos passageiros, mas na semana passada, este voo, que fazia a ligação entre os Emirados Árabes Unidos e Israel, o copiloto atacou o piloto com o machado de emergência do avião. Acabou por ser preciso fazer uma aterragem inesperada. A maioria dos passageiros eram israelitas. Tel Aviv e Abu Dhabi dizem que se tratou de uma tentativa de ataque terrorista contra Israel. Israel, onde aumenta a pressão por causa deste caso, com os partidos a pedir a demissão do chefe da segurança interna do país e a pedir investigações sérias ao que aconteceu. Uma das críticas é o facto de o suspeito estar já sinalizado como tendo ligações a grupos extremistas. Ele é nacional de Oman. Hoje o canal 12 israelita revela que a maioria dos voos operados pelas companhias aéreas de Israel, Arkia e Israel, são na verdade alugadas a empresas estrangeiras e por isso não há controle de Israel, por exemplo, para barrar nacionalidades ou para obter informações sobre os membros da tripulação que sejam suspeitos. Os procedimentos de segurança para estes voos foram aprovados pelo primeiro-ministro Benjamin Netanyahu, informou a companhia companhia Israel à imprensa. Trata-se de um acordo de wet lease usado em todo o mundo e na maioria dos voos destas duas transportadoras israelitas. Nestes voos não há pessoal de segurança israelita a bordo da aeronave, nem há verificações de segurança adicionais, ao contrário daquilo que acontece em todos os voos que são operados e tripulados exclusivamente por Israel. Israel que suspendeu a entrada de bens na ajuda de bens na faixa de Gaza, incluindo a ajuda humanitária. O anúncio foi feito pelo porta-voz do secretário-geral das Nações Unidas, Farhan Haq, em conferência de imprensa.
5: Na faixa de Gaza, os nossos parceiros humanitários deixaram o alerta de que os ataques continuam em zonas povoadas e há relatos de civis mortos e feridos durante o fim de semana. As autoridades israelitas suspenderam a entrada de mercadorias em Gaza e anunciaram uma suspensão semelhante para quarta-feira. Invocaram preocupações de segurança relacionadas com a comemoração esta semana dos acontecimentos de 7 de outubro de
3: 2023. Suspensa a entrada de mercadoria na faixa de Gaza e o governo israelita deu conta dos números relativos ao massacre de 7 de outubro de 2023, diz o ministro da Defesa que o Exército, as IDF, já mataram 2/3 dos terroristas que invadiram Israel naquele dia, naquela madrugada, dos 6 mil elementos do Hamas responsáveis pelo 7 de outubro e, de acordo com as contas de Israel, falta eliminar 2 mil combatentes. A Arquidiocese de St. Louis, no Missouri, avança com uma ação judicial contra o Governo Federal dos Estados Unidos, isto por causa do impedimento de acederem às instalações do ICE. Neste estado, os detidos pela Polícia de Imigração dos Estados Unidos estão impedidos da prática religiosa católica, Margarida Vaz.
4: Os 150 detidos são hispânicos e são católicos. Estão impedidos de receber os sacramentos e o apoio espiritual da religião que praticam, apesar das regras contemplarem a possibilidade do clero visitar os detidos, desde que seja feito um pedido, o ICE não está a seguir essas indicações. Os presos no Centro de Detenção de Imigrantes no Missouri só têm autorização de ver um padre através de uma divisória de vidro e de falar através de um auscultador telefónico. A prática da religião católica não permite que os padres ouçam confissões por meios eletrónicos, além de que a utilização de linhas não privadas dos telefones da prisão também viola o sigilo da confissão. O arcebispo da comunidade católica de St. Louis refere que a falta de privacidade impede que os padres desempenhem funções pastorais. Não podem celebrar missa, não podem ouvir confissões, não podem administrar a unção dos doentes a nenhum dos detidos. A Arquidiocese de São Luís, onde se integra o centro de detenção, interpôs uma ação judicial. Solicita que seja concedida aos padres o mesmo nível de acesso dos diplomatas e dos advogados quando visitam a prisão, que deixe de ser negada aos detidos católicos a visita de um sacerdote e que passem a poder receber a comunhão e a confissão.
3: A Igreja a colocar o Governo Federal dos Estados Unidos em tribunal. Surtos de sarampo estão a preocupar as autoridades nos Estados Unidos e o Estado de Nova Iorque declarou emergência de desastre. Há mais de uma centena de casos confirmados neste estado, mas não é o pior. Na Pensilvânia, o número ultrapassou os 1000 casos de sarampo. É o maior surto em mais de 30 anos. De acordo com o Centro de Controlo de Doenças dos Estados Unidos, há quase 4000 casos confirmados em todo o país e 8 mortes registadas em 2 anos. Os especialistas atribuem os surtos às baixas taxas de vacinação. As comissões parlamentares de inquérito sobre Luís Neves e sobre os exames do secundário não devem arrancar antes do final do ano ou então mesmo já no próximo ano, 2027. O Presidente da Assembleia da República quer que as duas novas comissões arranquem só depois de terminarem aquelas que estão a acontecer, o INEM e os incêndios. O Presidente da Assembleia não gosta da ideia de haver 4 comissões de inquérito e Aguiar Branco vai fazer uma proposta aos partidos.
6: Vamos ter uma conferência de líderes. Como sabe, há, digamos, uma... Regimentalmente é possível, mas há, tem havido uma prática de não haver mais do que 2 para, precisamente, que pudessem todos os deputados, e não esqueçamos que há grupos parlamentares que não têm muitos deputados, para poderem participar nas diversas comissões, que não decorressem mais do que 2 em simultâneo. Vou colocar essa questão na Conferência de Líderes. A Conferência de Líderes é soberana, tem a obrigação de o fazer, porque isso tem sido a prática, mas depois os deputados é que decidem.
3: E no que depender do Chega, aliás, não passará. O Chega responde numa carta endereçada a Aguiar Branco e assinada pelo líder do partido e pelos líderes parlamentares. Chega que fala em evidente interesse em proteger o atual ministro da Administração Interna, Luís Neves, de forma despodurada e ao arrepio de toda a norma regimental e constitucional, estou a citar, dizem que as tentativas de Aguiar Branco de proteger Luís Neves não começaram agora e que o Presidente do Parlamento se escuda em algo que não está previsto na lei. O texto dos deputados do Chega acusa Aguiar Branco de estar sequestrado pelos interesses de PSD e PS. O Parlamento Europeu não vai ignorar os deepfakes, as imagens pornográficas falsas que estão a circular na internet, e onde se mostram 60 eurodeputadas nuas. Foram despidas por aplicações de inteligência artificial. A Presidente do Parlamento Europeu diz que vai responder com todos os meios ao alcance da instituição. Declarações de Roberta Metsola na abertura da sessão plenária do Parlamento Europeu, em Estrasburgo.
4: Cerca de 60 membros desta Câmara foram alvo de sites de pornografia deepfake, que publicam imagens falsas e alteradas, principalmente de deputadas. Sou categórica. A violência contra as mulheres, tanto no mundo real como na internet, é implorável e deplorável. Opomos-nos a ela com todos os meios. Não se trata apenas das imagens, por mais perturbadoras que sejam, mas sim de uma tentativa de visar e atacar políticos eleitos que cumprem o seu dever. Esta tentativa irá falhar e, em vez de nos humilhar, irá fortalecer-nos. Em vez de nos silenciar, irá fazer com que a nossa voz soe mais forte. E, em vez de nos assustar, irá tornar-nos mais determinados. Isto não pode ser o novo normal. Faremos tudo o que estiver ao nosso alcance para o impedir. A partir de 2 de dezembro, as aplicações nudificadoras serão proibidas em toda a União Europeia.
3: Roberta Metsola sublinha que a partir de dezembro os sistemas de inteligência artificial que geram imagens sexuais vão ser proibidos na União Europeia, mas avisa que os países têm que ter compromissos próprios e garantir que o regulamento é aplicado. Morreu Jeffrey Archer, o romancista britânico de sucesso, também um ex-político e que esteve preso por mentir num caso de difamação. Morreu aos 86 anos, anunciou a editora HarperCollins. Vendeu mais de 300 milhões de livros em todo o mundo. Era conhecido pelos livros estilo thriller, de ritmo acelerado. Estreou-se com Not a Penny More, Not a Penny Less. É também conhecido por Caim e Abel e estava a escrever Adão e Eva, previsto para ser publicado este mês.
2: Foi a edição às 11 da noite com Camila Vidal. 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
1: Minutos em Portugal Continental e na Madeira, menos uma hora nos Açores.
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1: E já a seguir na RTP Mundo, das noites da RTP Mundo, ficamos com a Câmara dos Representantes. Edição e apresentação da jornalista Paula Machado.
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8: Olá, bem-vindos ao Câmara dos Representantes.
9: Foram 2.260, mas ajuda bastante, que há muita dor, há muita carência da Venezuela, e na comunidade nós nos dedicamos mais que tudo à comunidade portuguesa carenciada, que é bastante.
8: Simão Rocha, empresário e dirigente da Associação Heróis do Mar. No regresso a Caracas, leva mais de 2.500 euros, 300 da Junta de Freguesia de Pardilhó, para ajudar portugueses carenciados. Receitas do espetáculo Uma Só Voz pela Venezuela, organizado pelo cantautor Carlos Canto e pela antiga conselheira das comunidades, Milu de Almeida.
10: Quando ouvi o problema dos dois terremotos na Venezuela, pensei que temos que fazer algo. Somos artistas, como se pode ajudar cantando? E falei com a Milu, vamos fazer qualquer coisa. E ela, vamos fazer, e assim foi. Se uniram outros artistas aqui, excelentes artistas todos. O lugar, gostei muito, Pardilhó.
11: Nunca baixar os braços. Eu sei que às vezes há um desânimo grande. Quando estamos desanimados, eu sempre digo, eu tenho que pensar que há outros piores que eu. Então vamos em frente, todos juntos, e podemos conseguir que muitas coisas possam voltar a ser, pelo menos, perto do que eram antes.
8: Uma Só Voz pela Venezuela, que reuniu no palco e na plateia da Associação Saavedra Guedes, luso-venezuelanos e emigrantes portuguesas. Outro palco, outra plateia e outros artistas, com o mesmo espírito solidário. Uma mão amiga, a Gala de Beneficência, este sábado, 3 de outubro, no Centro Português de Caracas. Uma iniciativa da Embaixada de Portugal na Venezuela. O embaixador, Federico Silva, dá voz ao convite.
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0: e da solidariedade em português para com as vítimas do duplo sismo na Venezuela, de 24 de junho, para o acordo entre o governo e sindicatos para o ensino de português no estrangeiro. Uma revolução, considera o ministro dos Negócios Estrangeiros, Paulo Rangel.
1: É uma revolução porque nós verdadeiramente não tínhamos um regime jurídico consistente, estável, articulado, que enquadrasse os vários profissionais que aqui temos, os leitores, os professores, os coordenadores. Não tínhamos um regime legal consistente, que desse estabilidade, que desse previsibilidade às carreiras. Depois, a valorização salarial e remuneratória, que andará, enfim, em média, à volta dos 20%. E com um princípio que não existia na lei anterior, que é da atualização anual. É que estes servidores do Estado estavam a receber o que recebiam em 2009. Isto representa um esforço que andará na casa dos 8 milhões e meio de euros.
0: Ao fim de 11 rondas negociais e 15 anos depois, há novas regras, quer para a estabilidade, quer na valorização salarial das carreiras de leitores, professores e coordenadores. Conversas para ouvir já a seguir.

0: Governo e sindicatos chegaram a acordo para o novo regime jurídico do ensino de português no estrangeiro. As novas regras vão entrar em vigor a 1 de janeiro do ano que vem. Ao fim de 11 rondas negociais e 15 anos depois, há novas regras quer para a estabilidade, quer na valorização salarial das carreiras de leitores, professores e coordenadores que ensinam a língua e a cultura portuguesas no estrangeiro. Em dia de fumo branco com os sindicatos, o ministro dos Negócios Estrangeiros, Paulo Rangel, fez as contas na rádio pública, cerca de 8 milhões e meio de euros para o ensino de português no estrangeiro, uma das prioridades do governo. Uma revolução, considerou o ministro dos Negócios Estrangeiros, Paulo Rangel.
1: Olha, eu em primeiro lugar, enfim, cumprimentar as estruturas sindicais pela forma como, em 11 rondas negociais, juntamente com o Governo, Ministério das Finanças, Ministério dos Negócios Estrangeiros, revelaram uma grande abertura para melhorar a situação de todos aqueles que ensinam português, sejam os professores, os coordenadores ou os leitores, enfim, em qualidades diferentes. Portanto, em primeiro lugar, queria registrar esse facto, porque foi um trabalho extremamente cooperativo, extremamente aberto, em que, de facto, cada um fez aquilo que podia para levar a bom porto estas negociações. Depois, registado isso, em segundo lugar, isto é uma revolução. Porquê? Porque nós verdadeiramente não tínhamos um regime jurídico consistente, estável, articulado, que enquadrasse os vários profissionais que aqui temos, os leitores, os professores, os coordenadores. Não tínhamos um regime legal consistente que desse estabilidade, que desse previsibilidade às carreiras. Depois, em terceiro lugar, a valorização salarial e remuneratória, que andará, enfim, em média, à volta dos 20%, e que vai ser feita em três tranches, uma em 27, outra em 28 e outra em 29, com um princípio que não existia na lei anterior, que é da atualização anual. É que estes servidores do Estado estavam a receber o que recebiam em 2009. Portanto, não houve nenhum cuidado em alterar essa situação. Quando eu cheguei ao Ministério, isto foi uma coisa que verdadeiramente me afligiu bastante, sequer que lhe diga até do ponto de vista pessoal, porque havia aqui, de facto, uma estagnação total. E, portanto, aquilo que quisemos fazer não foi apenas uma melhoria salarial. Foi mais do que isso, foi criar um novo regime, e um regime que tenha pernas para andar, que tenha futuro. Um regime que também vai ter avaliação de desempenho, que será feita em regulamentação, que terá uma ponderação, por exemplo, das horas de trabalho em função das necessidades, ou se quiser, das funções de cada um, porque há leitores, por exemplo, que são responsáveis por centro cultural. Há professores que têm que dar aulas a vários níveis de ensino. Há professores que têm que dar aulas em sítios que distam 300 quilómetros. E, portanto, ao regular os horários e o tempo de trabalho, temos de ter em conta estas circunstâncias, não é? E, portanto, foi olhando para todo este puzzle, que é bastante complexo, que conseguimos realmente um acordo que eu acho que é verdadeiramente inovador e que vai trazer um novo horizonte para aqueles que ensinam português no mundo inteiro. E mais, eu acho que ele vai ser muito atrativo para captar novas pessoas para esta função, porque também se dava o caso de que os concursos não eram, digamos, muito conhecidos, não eram muito publicitados. Há vagas que estão por preencher, professores que se reformam e não há substitutos, e, portanto, eu acho que com um regime mais estável, com um regime mais atrativo, com um regime mais claro, com um regime que paga melhor, nós vamos conseguir que jovens, que até querem ter uma experiência, jovens professores, querem ter uma experiência de lecionação no estrangeiro, tenham aqui também uma oportunidade. Ou que queiram fazer, já num plano académico, uma carreira de leitores, ou comissões de serviço de leitores. Portanto, penso que vai haver aqui atratividade. Portanto, julgo que este foi um acordo muito importante, um acordo mesmo que corresponde a uma das prioridades do Ministério. Isto também é uma prioridade do programa do Governo. O Sr. Primeiro-Ministro, ainda este ano, quando esteve com o Presidente da República no Luxemburgo, se comprometeu a que esta reforma estaria feita em tempo útil e, de facto, isto representa um esforço que andará na casa dos 8 milhões e meio de euros. Estamos a falar de um esforço muito grande para qualificar e valorizar esta função de professor.

0: com outros segmentos ou áreas profissionais do Ministério, mas esta foi prioritária e, por isso eu disse, antes de qualquer outra, nós temos de fazer esta porque se arrasta há muito tempo e porque falta um enquadramento legal consistente. Era uma manta de retalhos que levava a algumas lacunas, omissões, dificuldades até de interpretação sobre o regime que cada pessoa tinha e, portanto, foi muito relevante este acordo.
1: Se o Ministro dos Negócios Estrangeiros, com este acordo entre governo e sindicatos para o novo regime do EPE, Ensino de Português do Estrangeiro, mas como já estamos com o ano letivo em curso, só irá ser aplicado, pergunto-lhe, para o próximo ano letivo.
0: Não, entrará em vigor, tudo aponta, no dia 1 de janeiro de 27. Porque, repara, aquilo que estamos a falar é do estatuto, seja estatuto em termos profissionais, seja estatuto em termos remuneratórios, dos professores, dos leitores, dos coordenadores. Portanto, se estamos a falar disso, isso não mexe com o desenvolvimento do ano letivo, não é? Isso mexe é com a remuneração e com os direitos e as obrigações de cada professor que está já neste momento colocado e que está já a fazer a sua função. Portanto, não vem mal ao mundo de que isto comece em 1 de janeiro de 27. É esse o objetivo e, portanto, uma vez que o acordo foi hoje terminado, ele entrará ainda esta semana no circuito legislativo e traduzir-se-á com certeza num decreto-lei que sairá ainda antes do fim do ano, será publicado com certeza e, portanto, a partir daí, obviamente, que se aplica a todos os profissionais, como compreende, havendo um acordo remuneratório, faz todo sentido que ele seja aplicado assim que isso seja possível, até porque é uma aplicação faseada, não é? Há aumentos muito importantes em 27, em 28 e em 29. E depois, a partir de 30, ficou estabelecido que há uma atualização anual, porque, como lhe disse, isto pode parecer estranho, mas era assim, não havia nenhuma atualização desde 2009.
1: Sr. Ministro dos Negócios Estrangeiros, portanto, entrará em vigor este novo regime do EPE a 1 de janeiro de 2027, sem efeitos retroativos.
0: Sim, portanto, justamente será para futuro. Uma vez que ele entra no início do ano, será assim que será feito. Foi esse o acordo a que se chegou. Obviamente que as estruturas sindicais prefeririam uma outra solução nesse plano, mas, enfim, aqui não há dúvida que houve um espírito de cooperação de todos, porque, de facto, a situação era muito difícil. E, portanto, nós passamos por um quadro que, porventura, não é o ideal, mas é um quadro muito melhor do que o anterior, de todos os títulos. E, portanto, eu creio que estamos aqui, de facto, a dar um grande incentivo ao ensino de português no estrangeiro.
1: O novo regime jurídico para o ensino de português no estrangeiro, com pernas para andar e mais atrativo, considera o chefe da diplomacia portuguesa, ministro dos Negócios Estrangeiros, em declarações à Rádio Pública Internacional sobre o novo regime jurídico de ensino de português no estrangeiro, com entrada em vigor no dia 1 de janeiro do ano que vem.

0: de Pardedó, Estarreja para Caracas, mais de 2.500 euros, a receita do espetáculo Uma Só Voz pela Venezuela. Uma ajuda em letras grandes para a Associação Heróis do Mar, diz, emocionado, com envelope de papel pardo na mão, Simão Rocha.
1: Foram 2.260. Foi simbólico, foi emotivo. É um grande areia, mas ajuda bastante, porque há muita dor, há muita carência da Venezuela, e na comunidade nós nos dedicamos mais que tudo à comunidade portuguesa carenciada, que é bastante. Porque não podemos esquecer que a comunidade portuguesa na Venezuela pode ultrapassar 1 milhão de pessoas. De maneira que foi bastante emotiva.
0: E o que é que vão fazer com essa verba?
1: Nós temos solicitudes, muitas solicitudes diárias. Nós fazemos bastantes atividades. Nós pelo menos fazemos uma atividade uma vez ao mês, que é a FIGA, em Caracas, que é todas as terceiras, quinta-feiras de cada mês. Fazemos

0: temos um almoço convívio que nosso lema é à volta de uma mesa, à boa maneira portuguesa, cultivamos a amizade, vemos, analisamos, ajudamos. Nós temos várias famílias que ajudamos todos os meses e depois temos solicitudes de ajuda todas as semanas, sempre nos chegam bastante solicitudes de ajuda. E nós, claro, vemos, analisamos, depois ajudamos.
1: E que tipo de pedidos é que vos chegam?
0: De todo tipo, sobretudo para a saúde, que a saúde é muito... E para as pessoas maiores, as pessoas de idade, que é a grande carência, as pessoas porque têm uma pensão mínima. Para dar uma ideia de que quanto ganha um pensionado, não chega a $1, a €1 por mês, a verba oficial. Então as pessoas idosas têm muitas carências e nos chega muitos pedidos, é impressionante, chega bastantes pedidos de ajuda.
1: Para quem nos está a escutar, Simão Rocha, um pensionista ganha à volta de €1 por mês, comparando com um género alimentar, por exemplo, quanto custa meia dúzia de ovos?
0: Custa 4 euros, por exemplo, é inexplicável. A Venezuela é difícil de entender e mais difícil é explicá-la, é sempre muito complicado. As pessoas vivem com ajudas de familiares que estão fora, que enviam algum dinheiro para sobreviverem, que não é fácil.
1: O Simão Rocha vive há quantos anos em Caracas?
0: 45 anos.
1: Foi com que idade?
0: Com 22.
1: E o que o levou, Simão Rocha, a deixar Lourosa ali por terras da Feira?
0: Ora bem, nesse momento foi dessa época quente que estava a viver Portugal e havia alguma inestabilidade e decidi ir para a Venezuela, por esse motivo, porque foi nessa época muito, muito, muito, muito confusa, muito...
1: Estávamos então, num verão quente,
0: sim,
1: do prego.
0: Sim, mais ou menos. Eu estava metido um bocadinho nesses temas políticos também, então decidi.
1: E escolheu a Venezuela porque tinha lá família ou...
0: Realmente eu queria ir para um país que fosse legal. E nessa altura o país, a Venezuela, tinha as portas abertas à imigração, sobretudo portuguesa, que era muito bem vista nesse momento, e neste momento em Venezuela.
1: Chegou lá, o que é que foi fazer?
0: Trabalhar na restauração, padarias, a restauração foi o meu ramo sempre.
1: Sim. E montou alguma loja? Alguma
0: sim, bares. Sim, cheguei a ter 4 padarias, restaurantes também, sempre. Estive ligado a esse ramo. Sempre me fascinou esse ramo.
1: E agora, entre cá e lá, continua a manter lá as suas padarias e as suas...
0: Já não tanto, mas mais ou menos.
1: Mas continua com o negócio?
0: Sim, continua.
1: E em que zona de Caracas?
0: Em várias partes de Caracas.
1: Como é que estão as coisas com esta crise económica também a atravessar o país?
0: Muito complicado. Não está nada fácil, mas vamos lutando, esperando dias melhores.
1: Entre cá e lá, portanto, vive em Caracas e aqui onde?
0: Santa Maria da Feira.
1: Está a pensar um dia regressar definitivamente a terras da Feira?
0: Vou vivendo um dia de cada vez. Bom, gosto muito da Venezuela, também gosto muito de Portugal. Vamos indo e vendo.
2: Simão Rocha, empresário e dirigente da Associação Heróis do Mar. No regresso a Caracas, leva mais de 2.500 euros, 300 da Junta de Freguesia de Pardelhó, para ajudar portugueses carenciados. Receitas do espetáculo organizado pelo cantautor Carlos Canto e diga conselheira das comunidades portuguesas, eleita pela Venezuela, Miludia Almeida. Filho de pais da Ilha da Madeira, Carlos Canto nasceu em São Paulo, Brasil, mas foi na Venezuela que viveu grande parte da sua vida. Carlos Canto explica como nasceu a iniciativa do espetáculo de angariação de verbas para ajudar a comunidade portuguesa em terras venezuelanas.
3: Eu conversei com a Milu faz coisa de 2 meses e tivemos, caramba, até quando houve o problema dos 2 terremotos na Venezuela, eu pensei, caramba, temos que fazer algo, não sei. A pessoa tem que ajudar de uma ou outra forma. Somos artistas e como se pode ajudar? Cantando e tratando que as pessoas colaborem um pouco. E a iniciativa foi ela disse, claro, vamos fazer isso. E assim foi, se uniram outros artistas daqui, excelentes artistas todos. O lugar, gostei muito. Primeira vez que venho cantar aqui, em Pardilhó. E para mim foi um grande prazer também rever pessoas que eu conheço há muitos anos, que tinha muitos anos que não via. E porque, como eu comentei, eu fui muito jovem para a Venezuela, 20 anos. Passei a maior parte da minha vida lá e tenho tantos e tantos amigos. E já estou aqui há 7 anos em Portugal. Estou agora em Lisboa vivendo. E falei com a Milu, ó, vamos fazer isso, vamos tratar de fazer qualquer coisa. E ela, vamos fazer, e assim foi. Olha, para mim foi excelente, adorei estar aqui com essa gente maravilhosa. Tanto este local, o clube aqui, as pessoas do clube, as autoridades que tiveram presente. Enfim, foi tudo tão excelente, sem dúvida nenhuma. E espero que se repita em qualquer momento.
1: Carlos Canto, voltando um pouco também à sua história, é com cerca de 20 anos que vai para a Venezuela, para trás deixa o Brasil, mas também as suas origens vão um pouco mais além, tem origens aqui e família em Portugal.
3: Sim, tenho. Meus pais, meu pai e minha mãe eram madeirenses da Ilha da Madeira e foram muito jovens, recém-casados, foram para o Brasil e lá fomos 5 filhos, que ela até, e eu sou o terceiro dos 5 filhos. Fiquei lá, como eu te disse, até uns 19, 20 anos, foi quando meu pai decidiu e minha mãe, vamos ir à Venezuela, porque também tinha muita família na Venezuela. E a vida muda. Eu sempre digo que, caramba, a gente sabe onde nasce, a gente nunca sabe onde termina, não é, os nossos dias, porque eu passei até 19, 20 anos, vivi no Brasil, onde eu nasci. Passei grande parte da minha vida na Venezuela, onde fiz uma família maravilhosa, uma esposa, duas filhas. Já estou aqui em Portugal há 7 anos. Tive 3 anos morando na Madeira. Estou há 4 anos aqui em Lisboa. E é excelente. Eu adoro Portugal, também adoro Venezuela, também adoro o Brasil. Enfim, eu sou um cidadão do mundo e acho que todos nós somos cidadãos do mundo. Porque todos temos sangue vermelho, isso não tem diferença.
2: Carlos Canto, cantautor. Antes do desfile de canções, a primeira intervenção da noite coube ao presidente da Junta de Freguesia de Pardilhó para entregar um contributo de 300 euros para a Associação Heróis do Mar. A verba possível, explicou-nos António Esteves, para nos adiantar que depois de ser uma terra de emigração, Pardilhó é hoje também destino de vida para quem vem de fora.
4: Pardilhó sempre foi uma terra de imigração, sobretudo a partir dos anos 60 e 70, décadas que partiram muitos pardilhoenses para a Europa e para o mundo, e daí a permanência de muitos pardilhoenses na Venezuela, que ainda mesmo agora, embora não tantos, já estiveram muito mais, ainda temos por lá muitos pardilhoenses. Alguns pais na altura regressaram, mas deixaram filhos e netos, e naturalmente temos por lá muito luso-descendentes ainda na Venezuela. Em relação ao espetáculo de hoje, eu como presidente de junta acho que isto é um evento muito nobre, que justifica plenamente a desgraça que se abateu sobre a nossa comunidade e não só, também sobre os venezuelanos, e que naturalmente vai levar muitos anos a erguerem os seus patrimónios, enfim, e alguns nem terão possibilidade de os erguer. E portanto todas as ajudas que se conseguirem juntar para serem entregues aos que mais precisam, portanto a Junta de Freguesia apoia plenamente este evento e também se vai associar, embora com uma verba que, enfim, é uma verba que não pode ser muito alargada, porque nós temos de ter o nosso rigor orçamental, e o nosso orçamento é um orçamento pequeno, porque somos uma freguesia pequena, mas dentro das possibilidades vamos também associar-nos a esta causa que, continuo a dizer, é uma causa muito nobre. Vamos avançar com um valor de 300 euros, porque nós temos aqui várias associações na freguesia e, portanto, o nosso plafond não é assim tão grande para podermos alargar. Tínhamos vontade de alargar muito mais, mas temos de manter o rigor orçamental.
2: Em representação do Secretário de Estado das Comunidades, Emílio Sousa Esteves Gil Ferreira, músico, professor e gestor cultural nascido na Venezuela, filho de pais portugueses.
5: Estar aqui tem duplo significado. Uma ligação à pátria, viver entre duas pátrias, uma ligação à pátria-mãe, com os últimos acontecimentos a deixarem-nos, de facto, apreensivos, mas também motivados para uma transformação necessária na Venezuela. Motivados por estes sinais de solidariedade do movimento associativo à sociedade civil, que desde o primeiro momento deu um sinal de presença na causa, desde a assistência numa primeira fase a todas as manifestações de angariação de fundos. Como dizia, é um duplo significado, por um lado um privilégio de servir a causa das comunidades, por um outro lado também a alegria e a motivação de perceber que na comunidade portuguesa há um conjunto de pessoas que se empenham e que não esquecem a solidariedade à Venezuela e para com o povo da Venezuela.
1: Estiveram aqui artistas portugueses que residiram na Venezuela, luso-venezuelanos, um brasileiro neto de madeirenses que também foi para a Venezuela. Portanto, foi transportado para esse país que faz parte da sua vida?
5: Sim, fui transportado para uma característica que a Venezuela, apesar, e o seu povo, apesar de tudo, mantém e alimenta, que é esta alegria genuína e também esta generosidade da partilha. E hoje, aqui em Pardilhó, viveram-se momentos de rara beleza, de autenticidade, de partilha e, sobretudo, de esperança. De esperança numa Venezuela que se tem que refundar e reconstruir a uma só voz.
2: A representar o secretário-geral do Partido Socialista e antigo secretário de Estado das Comunidades, José Luís Carneiro, esteve Paulo Pisco, coordenador do PS para as Comunidades e antigo deputado eleito pela Europa.
6: É um momento marcante e é por isso que é importante marcar a presença numa iniciativa solidária para com as vítimas dos sismos que ocorreram em 24 de junho passado e que vitimaram tantos portugueses e luso-venezuelanos. Tanto quanto se sabe até hoje, identificados, há 140 portugueses e luso-venezuelanos que pereceram sobre os escombros dos sismos. Poderá haver muito mais, mas haverá ainda muitos mais que foram vítimas, que são todos aqueles que perderam todos os seus bens, todos aqueles que perderam familiares, todos aqueles que perderam, em alguns casos, perderam literalmente tudo, família, bens, empregos, e é necessário continuar a chamar a atenção para esta situação, porque há muitos portugueses que precisam de ajuda, precisam da nossa solidariedade, precisam da ajuda de Portugal, precisam da ajuda da Venezuela, precisam da solidariedade de todos. E tem havido algumas iniciativas solidárias. Houve recentemente uma que conseguiu enviar algumas toneladas de alimentos, vestuários, medicamentos e outro tipo de produtos que são importantes para todas essas pessoas. Tem havido iniciativas solidárias para a recolha de fundos para apoiar as vítimas dos sismos. Esta iniciativa em que estou a participar em representação do secretário-geral do Partido Socialista, José Luís Carneiro, também é mais uma dessas iniciativas solidárias que pretende apoiar os portugueses e luso-venezuelanos vítimas dos sismos, e é importantíssimo marcar presença, porque apesar de terem passado todos estes 3 meses, os assuntos não estão resolvidos. Às vezes a distância faz-nos crer que a situação de todas essas pessoas foi resolvida, mas não foi, nem materialmente, nem psicologicamente, nem administrativamente, e portanto é necessário continuar a dizer que há portugueses e luso-venezuelanos que precisam de ajuda e que precisam de atenção. E acho que é muito importante que Portugal olhe também, do ponto de vista bilateral, através de uma intercedência junto do governo venezuelano, para que haja uma intervenção junto das nossas comunidades e para se saber aquilo que eles realmente precisam. Porque juntar todos os portugueses que foram vítimas dos terremotos, verificar qual é o seu estado emocional, verificar quais são as suas perdas, quais são as suas necessidades, é absolutamente fundamental. E é este o apelo que eu faço aqui também, é que de facto se fale com todas essas pessoas e se perceba realmente quais são as suas necessidades mais prementes.
2: Fernando Topa, conselheiro eleito pela Venezuela, assistiu emocionado ao espetáculo. No final, falou da comunidade portuguesa, dos apoios com os olhos postos no futuro e da necessidade imperiosa da solidariedade para deitar mãos à obra.
7: É assim, eu penso que todas as iniciativas, tudo aquilo que se possa fazer, é bem-vindo. Porque por muito pouco que se possa fazer, tudo é necessário e tudo ajuda. Mas realmente falta muita coisa por fazer. A Venezuela realmente continua numa situação muito difícil, por tudo aquilo que vinha já arrastar do ponto de vista social, político e económico, de há muitos anos, pois realmente caiu-lhe uma das sete pragas do Egito. Pronto, é isso. Foi algo que veio agravar a situação que se vivia. O tema é dramático, não é? Ou seja, realmente ainda é difícil de contabilizar exatamente toda a desgraça que está aí. Porque realmente pessoas que perderam tudo, não é pessoas que perderam família, perderam trabalho, perderam casa, perderam tudo completamente. Então realmente todo o apoio é importante, tem que ser bem feito, tem que ser bem levado, é importante. Temos que pensar, como eu sempre digo, que nós estamos a apoiar a Venezuela, não é só a nossa comunidade. Nós temos que apoiar a Venezuela. A Venezuela foi um país que sempre foi muito solidário, que nos acolheu de braços abertos. Eu que já tenho lá 47 anos, posso dizer que realmente fui bem acolhido na Venezuela. Realmente nunca me senti estrangeiro lá e assim nós temos que pensar nesse mesmo sentido. Temos que pensar na Venezuela como um só, com as comunidades que lá estão, com a comunidade portuguesa. Agora, com certeza que a nossa comunidade foi muito afetada, porque sabemos que a zona de La Guaira era uma zona onde haviam muitos portugueses, como há em toda a Venezuela, mas que realmente aí era uma zona onde os portugueses que já foram afetados nos anos 99 pelas enxurradas do ano 99, muitos mexeram-se dentro do mesmo estado de La Guaira, mais para a zona próxima, onde agora foi realmente a grande hecatombe.
2: Quais são as principais preocupações que lhe chegam?
7: Eu penso que realmente a maior necessidade que tem hoje em dia a nossa comunidade, que foi afetada pela situação dos terremotos, é mais apoio psicológico que outra coisa. Penso que isso é o ponto mais importante neste momento, que as pessoas sejam atendidas psicologicamente. Porque realmente sabemos que a mente é o nosso motor e o nosso órgão que realmente, ao não funcionar bem, definitivamente, ninguém consegue levantar a cabeça. Porque ninguém estava preparado para uma situação como essa. E é assim, nós temos que pensar também, e eu estou claríssimo nisso, sentimos que o Estado português tem tratado de dar o apoio também que pode dar, porque, lamentavelmente, bom, também não temos a capacidade para poder atender tudo, não é? Porque o desastre é muito grande. O Estado também tem a responsabilidade de atender as pessoas que lá estão, independentemente se são venezuelanos ou se são estrangeiros que vivem no país. Eu, 47 anos lá, eu pago os meus impostos, eu também, pronto, contribuí para... E em um momento também fui empreendedor, tive uma empresa de construção, dei trabalho a muitos venezuelanos também. Então, ou seja, realmente o Estado moderno também tem uma responsabilidade muito grande nesse sentido. Eu entendo que a nossa comunidade vira-se para o Estado português precisamente pela ineficácia das medidas que o Estado venezuelano tem. Mas também temos que entender que o Estado português não pode fazer tudo, não é? E depois a nossa comunidade, que está muito organizada e é muito solidária, mas com certeza que também tem que andar com as unhas a ver o que é que conseguem, porque... Pronto, a comunidade também, ao estar afetada do ponto de vista económico, também com certeza que a solidariedade, pronto, também está um bocadinho mais apertada e não se consegue atender a tudo, não é? As mesmas instituições que querem ajudar também têm os seus próprios problemas, porque os recursos são finitos e não se consegue apoiar com tudo. A vontade existe, mas não se consegue apoiar com tudo, não é?
2: E, Fernando Topa, já falamos dessa solidariedade, os obstáculos que existem exatamente para a mesma ser colocada em prática, nomeadamente por falta de apoios financeiros e não só, também alguns bens materiais,
1: Mas, Fernando Topa, uma das questões que se colocou a quando desta tragédia, mais de 3 meses, foi exatamente a segurança. A Venezuela, que também, e não foi por causa do duplo sismo, já tinha este problema quase intrínseco no cotidiano de quem vive em terras venezuelanas.
7: Sim, houve um momento antes desta tragédia em que o tema da segurança das pessoas tinha aliviado um pouco, sentia-se um bocadinho mais de segurança nas ruas. Havia como mais, pronto, as pessoas tinham um sentimento que estavam mais seguros. Lamentavelmente, com esta situação que se apresentou e com o agravar da crise económica também que existe neste momento, a segurança pessoal, pois, está novamente a ser afetada. Já se está a ouvir falar novamente de sequestros, de roubos, de, pronto, e especificamente nos sítios que foram afetados pela tragédia. Pronto, isso sinto que é algo que é praticamente inevitável, porque no meio das tragédias sempre aparecem aquelas pessoas, pronto, que querem aproveitar-se da situação, da desgraça dos demais. Neste momento, o sentimento ou a sensação de segurança na Venezuela baixou muito. As pessoas estão muito preocupadas nesse sentido. E com a situação económica, que neste momento, pronto, não há aquela circulação, digamos, de recursos, de dinheiro que normalmente deveria haver, pronto, isso tem agravado um bocadinho mais e as pessoas, pois, andam a ver como é que se resolve, não é? E, lamentavelmente, no meio de tudo isto, pronto, a mesma polícia, os mesmos órgãos de segurança do Estado também têm os seus problemas, não é? Mas também são parte, muitas vezes, precisamente do incremento da mesma delinquência.
1: Qual é, no seu entender, o grande desafio que se coloca à Venezuela no futuro? Ou a breve trecho?
7: Sim, eu creio que é assim. Agora abre-se realmente, talvez, uma luz no fundo do túnel. Porque é assim, do fundo da desgraça temos agora também um processo de reconstrução. Processo de reconstrução que é um processo importante. E eu penso que nesse processo de reconstrução, a nossa comunidade, com o apoio também do nosso Estado, que eu penso que é o Estado português, pode de alguma forma, com a devida segurança jurídica, que isso tem que também trabalhar com as autoridades venezuelanas, possa permitir que incluso empresas portuguesas possam ir ao terreno participar na reconstrução da Venezuela. E, conhecendo a nossa comunidade, que sabemos que na comunidade portuguesa da Venezuela, que hoje é maioritariamente madeirense, que estão mais ligados à parte do comércio, mas ainda existem muitas pessoas ligadas à parte da construção. E eu penso que neste momento pode ser uma oportunidade importante para que realmente esse ressurgir da Venezuela tenha uma participação importante da nossa comunidade e que é uma forma também de que essas pessoas que perderam tudo possam de alguma maneira participar nesse processo e poder também levantar-se economicamente, emocionalmente.
1: Ou seja, também uma oportunidade para as empresas portuguesas se instalarem no país.
7: Totalmente.

0: Depois do turbilhão de emoções do espetáculo Uma Só Voz pela Venezuela, em que apresentou, cantou e organizou, Milu de Almeida fala de alma cheia.
1: Ficou uma experiência muito bonita, o agradecimento do povo, ver uma sala cheia que todo mundo acudiu pela causa que era, não somente colaboraram, senão que agora todo mundo ficou com aquela, que quando é que fazemos mais, que vale a pena, porque não foi só o colaborar, foi também dar ao povo, ao público, um espetáculo que eles ficassem agradados. Tive imenso orgulho de que tivesse sido aqui, foi um orgulho, e foi também uma honra ter personalidades como foi o professor Gil Ferreira, adjunto do secretário de Estado das Comunidades Portuguesas, e também ter o licenciado Paulo Pisco, diretor das comunidades para o PS, como ex-deputado pela imigração na Europa, e contar também com a presença do conselheiro Fernando Topa, que é do Conselho Permanente, com o presidente da Associação Heróis do Mar, que foi quem foi a beneficiária desta receita, contar com a autoridade também da terra, como o presidente da Junta de Freguesia. Foi uma noite cheia, foi uma noite bonita, de convívio, foi uma noite onde vimos pessoas chorarem da emoção e ficou esse sabor bom depois do trabalho, valeu a pena, tudo vale a pena quando as pessoas ficam contentes.
0: E quanto a casos concretos, tem-lhe chegado a alguns?
1: Um extremamente grave, que também já se ajudou alguma coisa, de um senhor que está acamado, a esposa também, as duas filhas ficaram sem teto porque o prédio onde viviam ruiu também, a empresa onde trabalhavam, o prédio também veio abaixo, e estão agora todos juntos em casa do pai, como quem é, e a parte da casa também já foi abaixo, com o terremoto, de maneira que a situação dessa família é desesperante. Também já ajudamos. Caso de outra moça também luso-descendente, onde o marido tem uma perna amputada e o apartamento vive em precárias condições, o apartamento também ficou muito deteriorado, não tinham como arranjá-lo. Também se ajudou a solventar esse problema. Caso que me chegou também, duas pessoas também já idosas, que também ficaram sem nada, no entanto estão em casa dos filhos, estamos a ver essas em família aqui, a ver como os trazemos, que a família diz que recebe, porque os filhos não têm possibilidades de os ter. Então pronto, todas essas coisas se ajudam, ajudar com as viagens dessas pessoas, tudo se ajuda, tudo é uma gota num oceano, mas faz com que às vezes o oceano seja um bocadinho mais pequeno. Porque sabemos que hoje em dia a situação na Venezuela é sumamente grave. A parte porque o país, a moeda oficial é o bolívar, o país está dolarizado, de maneira que é excessivamente caro. E as pessoas não têm como fazer frente aos gastos que têm em cima.
0: E se vierem para Portugal, isso, nomeadamente quem estiver com pensões, com reformas?
1: Não, só pelo menos têm uma vida mais digna, diria eu, mas sempre alguém que se faça aqui responsável por essa pessoa, sem ter ninguém, não pode também ajudar a vir, não é verdade? Se têm para onde vir, os vamos pôr. Esse é o problema.
0: Milu de Almeida, voltando à gala e voltando à plateia em Pardilhó. Uma plateia cheia, esgotada, em que se ouvia falar castelhano, português ou portunhol. Também foi um espetáculo que foi um ponto de encontro para recordar o passado, viver o presente, para ajudar no futuro.
1: Obviamente que foi para reencontrar o passado, e isso viu-se quando as pessoas estavam a chegar ao espetáculo, algumas delas que não se viam e vieram coincidir aí, e os abraços que se davam e as lágrimas que corriam por tantos momentos vividos na terra que nos acolheu e que têm uns por cada lado devido à situação que vivemos.
0: E agora, Milu, na reta final desta nossa conversa, uma mensagem para todos aqueles que a estão a escutar.
1: A mensagem é nunca baixar os braços. Eu sei que às vezes há um desânimo grande, que eu sempre digo, eu tenho que pensar que há outros piores que eu. Então vamos em frente, os que estão todos juntos fazemos a diferença. Todos unidos, nós podemos fazer a diferença e podemos conseguir que muitas coisas possam voltar a ser, pelo menos, perto do que eram antes. E os braços têm que continuar a lutar, porque lamentavelmente não é uma situação que passou agora e depois não tem mais consequências. Não, ficaram consequências, ficaram feridas, vai custar, vai. Ficaram consequências, ficaram feridas, vai custar, vai demorar, as necessidades vão continuando a aparecer, portanto temos que estar sempre atentos para aqueles que mais precisam.
0: Uma só voz pela Venezuela que reuniu no palco e na plateia.
2: Meia-noite, 23 horas nos Açores.
3: Em França, pelo menos 10 inquéritos à atuação policial nos protestos estudantis. Riad está esta noite sob ataque, capital da Arábia Saudita, incluindo o aeroporto internacional, isto de acordo com os hutis do Iémen. Trump diz que foi o Irão por trás da tentativa de sequestro de um avião da Fly Dubai na semana passada. E os trabalhadores da AEMA estão hoje em greve.
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3: Em França, o governo confirma a abertura de 10 inquéritos à atuação policial durante os protestos estudantis. As investigações estão a cargo da chamada Polícia das Polícias. No Parlamento, esta noite, o ministro do Interior respondeu aos deputados com duras críticas à França insubmissa. Laurent Nunes acusa-os de instigar à violência.
4: Prestarei contas sobre a forma como mantenho a ordem pública neste país, já na sessão de perguntas ao Governo perante a Comissão dos Assuntos Jurídicos. Quando esta me convocar, não há problema nenhum. Mas e a senhora, quando é que vai prestar contas pelo facto de, juntamente com os deputados da França Insubmissa, se deslocar?

0: aos bloqueios dos liceus para os incitar a cometer atos de violência. Quando é que vão prestar contas?
1: Ministro do Interior, Laurent Núñez, pronto para responder sobre as ordens dadas às polícias. Há pelo menos 215 alunos feridos nos protestos em França desde que começaram. São números do governo. Polícias foram mais de 700. Os estudantes estão na rua a exigir melhores condições nas escolas francesas. Os confrontos violentos com a polícia têm marcado os últimos dias e nas últimas horas um jovem de 15 anos ficou gravemente ferido depois de ter agarrado numa granada de gás lacrimogéneo usada pela polícia. As autoridades confirmam que perdeu uma mão. Cerca de 400 escolas estão fechadas em França e os protestos estão, entretanto, a lastrar também às universidades. Já houve mais de 6 mil detenções desde 28 de setembro. Os Houthis dizem ter atingido o aeroporto internacional de Riad, capital da Arábia Saudita, assim como uma refinaria. E também outros pontos estratégicos do sul do país, incluindo pequenas bases aéreas. As forças do Iémen, apoiadas pela Arábia Saudita, dizem esta terça-feira ter feito avanços para recuperar o controle do estreito de Bab el-Mandeb e também da cidade de Mosha, pontos estratégicos do Mar Vermelho e que estavam sob controle dos Houthis. Esta coligação da Arábia Saudita no Iémen diz que atacou também Al-Odeida, uma localidade portuária que estava até aqui controlada pelos Houthis. É um escalar do conflito no Médio Oriente. Donald Trump acredita que foi o Irão por trás da tentativa de sequestro de um avião da Fly Dubai com destino a Tel Aviv. Escutamos com alguma dificuldade, isto porque foi em declarações aos jornalistas em Washington D.C. à entrada para um avião. Pessoalmente, diz Donald Trump, acredita que foi o Irão a orquestrar a tentativa de desvio deste avião. O incidente ficou controlado com a ajuda dos passageiros, mas na semana passada um voo que fazia a ligação entre os Emirados Árabes Unidos e Israel ficou marcado por este incidente. O copiloto atacou o piloto com o machado de emergência da aeronave. Acabou por ser preciso fazer uma aterragem inesperada. A maioria dos passageiros eram israelitas. Tel Aviv e Abu Dhabi dizem que se tratou de uma tentativa de ataque terrorista contra Israel. Israel, onde aumenta a pressão precisamente por causa deste caso, com partidos a pedirem a demissão do chefe de segurança interna do país e a pedirem investigações sérias ao que aconteceu. Uma das críticas é o facto de o suspeito já estar sinalizado como tendo ligações a grupos extremistas e ser nacional de Omã. Hoje, o canal 12 israelita, esta segunda-feira, o canal 12 israelita revelou que a maioria dos voos operados pelas duas companhias aéreas israelitas, Arkia e Israel, são na verdade alugados a empresas estrangeiras e que não há controle de Israel, por exemplo, para barrar nacionalidades ou para obter informações sobre os membros da tripulação. É uma das questões que está agora a ser também discutida em Israel. Os procedimentos de segurança para voos com partida ou destino para Tel Aviv, os procedimentos de segurança para estes voos, o chamado wet list, foram aprovados pelo primeiro-ministro Benjamin Netanyahu e informou a companhia aérea Israel à imprensa. Esta investigação do canal 12 israelita revela também que nestes voos não há pessoal de segurança israelita a bordo das aeronaves, nem há verificações de segurança adicionais, ao contrário daquilo que acontece em voos operados e tripulados exclusivamente por Israel. Os trabalhadores da AEMA estão em greve durante 24 horas, uma paralisação convocada pelo Sindicato dos Técnicos de Migração, que quer conhecer o rumo da Agência para a Integração, Migrações e Asilo. Está em dúvida a continuidade do presidente da AEMA, Pedro Portugal Gaspar. Uma outra exigência, mais antiga, é que se atribua aos funcionários da AEMA os mesmos suplementos da GNR e da PSP, além da criação de uma carreira própria. A precariedade dos mediadores culturais é outro problema identificado pelo sindicato. A presidente Manuela Nisa Ribeiro pede respeito.
2: Não é apenas um aumento salarial e de condições de trabalho. É também um respeito que não temos tido por parte da tutela. E o respeito vê-se através destas duas situações. Primeiro, não pode haver um Ministério a dizer A e um Ministério a dizer B, quando as situações são rigorosamente exatamente as mesmas. À exceção da detenção e do afastamento. O resto é exatamente igual. Uma dualidade de critérios, uma dualidade de ação perante os trabalhadores. Segundo, esta questão do presidente. Se me perguntar agora, mas tem presidente? Não faço a mínima ideia. Eu sei que o senhor diz que estava em pleno nas suas funções. Duvido muito.
1: Pedro Portugal Gaspar foi apontado para ir para a Autoridade da Concorrência. Entretanto, esse agendamento foi cancelado e diz o atual presidente da AIMA, Pedro Portugal Gaspar, que continua em plenas funções, mas os trabalhadores dizem que não conhecem o futuro, não sabem se têm presidente. Ouvimos aqui Manuela Nisa Ribeiro, a dirigente sindical, aponta que as mudanças na liderança da AIMA perturbam o trabalho, que é já de difícil. O sindicato prefere não antever aquilo que será a adesão a esta greve, que começou à meia-noite. Admite que, no entanto, que os baixos salários fazem com que muitas pessoas vão trabalhar esta terça-feira. Pode haver constrangimentos nos balcões de atendimento da AIMA durante todo o dia e um pouco por todo o país. As comissões parlamentares de inquérito sobre Luís Neves e sobre os exames do secundário não devem arrancar antes do final do ano ou então só mesmo em 2027. O Presidente da Assembleia da República quer que as duas novas comissões comecem apenas quando acabarem as que estão em curso sobre o INEM e sobre os incêndios. O Presidente da Assembleia da República, José Pedro Aguiar Branco, não gosta da ideia de haver quatro comissões de inquérito a decorrer ao mesmo tempo e por isso vai fazer uma proposta aos deputados.
3: Vamos ter uma conferência de leis. Como sabe, há, digamos, uma regimentalmente é possível, mas há, tem havido uma prática de não haver mais do que duas, para precisamente que pudessem todos os deputados, e não esqueçamos que há grupos parlamentares que não têm muitos deputados, para poderem participar nas diversas comissões, que não decorressem mais do que duas em simultâneo. Vou colocar essa questão na Conferência de Líderes. A Conferência de Líderes é soberana, tem a obrigação de o fazer, porque isso tem sido a prática, mas depois os deputados é que decidem.
1: O Chega vai dizer não, já respondeu numa carta endereçada precisamente à Aguiar Branco e assinada pelo líder do partido e pelos líderes parlamentares. O Chega fala num evidente interesse em proteger o atual ministro da Administração Interna, Luís Neves. Dizem também que as tentativas de Aguiar Branco de proteger o ministro não começaram agora e que o presidente do Parlamento se escuda em algo que não está previsto no regimento da Assembleia da República nem na Constituição. O texto dos deputados do Chega acusa Aguiar Branco de estar sequestrado pelos interesses do PSD e do PS. Foi um protesto simbólico para assinalar o Dia Mundial do Professor. Em menos de meia hora, os professores desfilaram do Príncipe Real até ao Largo Camões, em Lisboa, um desfile marcado pela FENPROF, a Federação Nacional de Professores, para exigir respostas aos problemas que continuam a afetar os docentes e as escolas. Gonçalo Costa Martins.
4: É trair para a profissão!
5: Só com valorização!
6: Foi um dos apelos mais ouvidos neste desfile. Em dia de feriado, o Presidente da República assumiu que valorizar os professores é valorizar a República, realidade que os docentes dizem que está por cumprir.
7: Obviamente que a profissão não tem sido valorizada. Independentemente de nós estarmos a comemorar o Dia Mundial do Professor, acaba sempre por ser uma reivindicação, porque a escola pública não está a ser valorizada e, por consequente, os professores também não são valorizados.
6: Educadora de infância em Alcobaça, Sofia Maranhão diz que o desfile é importante para a profissão, por isso é uma repetente.
7: Provavelmente esta será a minha quinta ou sexta vez que venho, estejam neste dia. É a partir daqui que nós conseguimos fazer a valorização daquilo que é a nossa profissão.
6: Nesta marcha de 900 metros, há quem dê os primeiros passos.
8: Eu estou a fazer o meu estágio, não é? Estou a estagiar numa escola, estou a seguir uma turma.
6: Turma do secundário em Odivelas, na disciplina de matemática, Luísa Ruela não vê um início sorridente.
8: A educação, no geral, em Portugal, está a ser desvalorizada e claro que depois, dentro destas políticas, também está a desvalorização da profissão dos professores.
6: E quem já está na profissão há muitos anos não vê as coisas a melhorarem, como Ricardo Bolô, no primeiro ciclo numa escola na região Oeste.
9: Eu já com quase 30 anos de serviço, tenho assistido a momentos de desvalorização contínua desde o início da minha carreira. E cada vez mais sinto isso. A valorização não é aquela que de facto fazem passar, porque não se valoriza ninguém com o desrespeito pelos docentes.
6: Críticas ao governo, pelo estado recente da educação, em particular dos professores, algumas centenas que desfilaram à espera de dias melhores.
1: Protesto dos professores no dia deles. Morreu Jeffrey Archer, romancista britânico, sucesso, também ex-político. Ele esteve preso por mentir num caso de difamação. Faleceu aos 86 anos. Quem anunciou a morte foi a editora HarperCollins. Foi já na segunda-feira que morreu o autor. Archer vendeu mais de 300 milhões de exemplares de livros em todo o mundo. Era conhecido por thrillers. Escreveu Not a Penny More, Not a Penny Less, não tem tradução portuguesa. Também Caim e Abel e o último romance, Adão e Eva, estava previsto sair este mês. Não se sabe se vai ser assim.
10: Termina aqui a edição da meia-noite com Camila Vidal. 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
1: Passam 12 minutos da meia-noite no continente e na Madeira, 23 horas e 12 minutos nos Açores.
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1: E na RTP Mundo ficamos agora com as crónicas portuguesas, numa temporada dedicada a objetos históricos. A cada nova semana, um convidado ajudar-nos a refletir sobre o objeto e a nossa história.
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6: Sejam então bem-vindos à história contada através dos objetos e conversas com convidados que partilham então a nossa história em diferentes séculos e momentos. No caso de hoje, André, nós vamos olhar para a cidade de Lisboa, quinhentista. É uma gravura que vamos ter aqui para observar e analisar.
7: Sim, é uma gravura como provavelmente já teremos visto muitas outras gravuras quinhentistas da cidade de Lisboa. Neste caso, é a Vista de Lisboa Quinhentista de Leiden, é conhecida assim, da segunda metade do século XVI. E normalmente nestas representações da cidade de Lisboa vemos uma cidade costeira, junta um rio que por vezes parece um grande mar. Reconhecemos imediatamente alguns traços nessas representações de Lisboa. As colinas, as míticas colinas, claro, as torres da Sé, o terreiro do Praça.
6: Mas há uma mais evidente do que outras. De repente o Castelo de São Jorge
7: também, também.
6: É o dono e senhor de toda a
7: cidade. É verdade.
6: Cidade,
7: o terreiro do Paço, mas também outras praças, com os mercados, a Ribeira Velha. Sabemos que há algures nesse centro da cidade, ou junto ao rio, estão os estaleiros, está o arsenal com a armaria, está o bulício das alfândegas, está a Casa da Inda e outros organismos da coroa com os seus inúmeros funcionários. Podemos imaginar os seus inúmeros funcionários carregados com os papéis e as suas penas de ganso, numa altura em que a escrita também começa a ser muito importante. E claro, por vezes vemos representados nesse rio ou junto a esse cais inúmeras embarcações, os diferentes mastros. Mas normalmente nessas gravuras vemos Lisboa estilizada, não vemos uma outra dimensão de Lisboa muito importante, que tem a marca da presença humana, a marca das viagens, a marca dos cheiros, dos detritos, dos lixos marinhos.
6: Cantaria Amália? Será Lisboa?
7: Neste caso vamos chamar a Catarina Garcia para nos ajudar a compreender, okay, neste caso,
6: os cheiros.
7: Tudo isso, tudo aquilo que nós não vemos nestas gravuras da cidade de Lisboa e que representam um outro lado da história e uma vida muito interessante das cidades costeiras. E sobretudo a Catarina Garcia tem estado a investigar este tema através de um grande projeto e portanto vai ajudar-nos a compreender esse outro lado da cidade de Lisboa.
6: Olá Catarina Garcia, bem-vinda. Portanto, vamos dissecar cheiros e cores de Lisboa que a gravura, a tinta, não nos apresenta, é isso?
8: Olá.
6: Olá.
8: Sim, A gravura, de alguma maneira, já sugestiona muita da realidade e do cotidiano da cidade de Lisboa, que normalmente as gravuras mais oficiais escondem ou tentam não representar, não é?
6: Então quais são assim os detalhes que esta gravura nos apresenta?
8: Bom, se olharmos com atenção, e ela é muito esbatida, quase que parece uma aguarela, não é? Mas se começarmos a olhar com atenção, vemos vários pormenores de personagens, de pessoas que vivem no cotidiano da cidade, desde o pequeno barqueiro, o filho do barqueiro que ajuda o pai, as pessoas que circulavam em toda a zona da Ribeira Velha. Ainda há pouco tempo, eu olho para essa imagem muitas vezes, porque vou sempre à procura de mais detalhes e de mais informação que possa ser complementar à minha investigação, e descobri uma zona, algures no limite direito da gravura, onde existiria eventualmente uma cordoaria e que pela localização provavelmente estará ali perto de onde hoje será a Feira da Ladra ou algo assim, e portanto algo que está ali muito discreto e que só quando nós percorremos a imagem, então vemos várias pessoas a esticar cabos e a torcer os cabos numa zona que não tem nada a ver com a nossa dita cordoaria nacional, onde achamos que só aí se teriam feito os cabos para... Os navios, ou para o que fosse necessário. Portanto, são pormenores como estes, a roupa a secar, os dejetos que estão na rua, as carroças que passam. Há vários detalhes que realmente a gravura tem que traduz a vida de Lisboa.
6: Engraçado, André, Catarina, que eu não tive tanto tempo assim a olhar para a gravura, mas fica com vontade agora de voltar a olhar para ela, ver estes detalhes, porque aquilo, a primeira imagem que tenho desta gravura é de um amontoado e de repente um castelo muito alto. E não tinha reparado nestas histórias e nestes objetos. Quanto tempo é que a Catarina já passaste a olhar para isto?
8: Se calhar, bom, não sei.
6: Nunca contabilizaste as horas.
8: Nunca contabilizei, porque é sempre complementar a questões que vou colocando. Eu no meu doutoramento analisei estruturas portuárias em concreto sobre o Império Português por comparação com o Império Inglês, e eu analisei a questão que tem a ver com a emergência dos portos, como é que as estruturas se desenvolvem e porquê em determinados locais. E portanto olhar para estas imagens, não vou dizer que é desporto, obviamente que não, mas é sempre muito sugestivo, porque temos primeiro que ser críticos, porque sabemos que quem pintou tinha uma intenção e obviamente nem sempre aquilo que é representado corresponde a uma realidade, portanto não temos uma cartografia como temos hoje que é exata, não é? Há sempre uma intenção na representação, mas se formos no encalço de quem realmente fez o primeiro original e por quem observou ou quem deu a informação, de alguma maneira podemos chegar à conclusão de que há algum elemento que é real e que podemos, por exemplo, na arqueologia, fazer esse trabalho depois de contraprova relativamente a determinadas estruturas. Isso aconteceu com a imagem de Leiden, que nos ajudou imenso.
6: E conseguimos então vê-la. Quem nos estiver a ouvir agora, se quiser pesquisar por esta gravura, como é que o pode fazer para chegar até lá?
7: Eu diria que quem colocar Vista de Lisboa Quinhentista de Leiden, que está na Biblioteca Universitária de Leiden, vai chegar muito rapidamente à gravura. Estamos a falar destas cidades portuárias e da evolução ao longo dos séculos XVII e XVIII. De uma forma geral, para um historiador, nós associamos as cidades portuárias, cidades costeiras, eu imaginei isto como um posto avançado do progresso das ideias, porque as cidades portuárias, por um lado, têm má fama, porque é onde se cruza toda a gente, há até esta dimensão de que chega gente de todo o lado e, portanto, também chegam eventualmente epidemias, doenças, contrabando e também ataques dos inimigos, porque são também por vezes cidades opulentas. E portanto temos aqui nas cidades portuárias cruzamentos de diferentes aspectos que às vezes até são contraditórios na história. Temos a circulação de riquezas, no caso de Lisboa nós sabemos que durante muito tempo houve essa circulação de produtos muito sofisticados, vindo da Ásia, vindo do Oriente, vindo do Brasil, das frutas cristalizadas ao mobiliário e à cerâmica asiática, mas sabemos também que chegou o património natural, já vamos falar um pouco mais sobre isso, mas eu ia fazer assim uma pergunta se calhar um pouco difícil, até relacionada com o teu doutoramento, que é esta ideia de comparação entre as autoridades portuguesas e inglesas, ou como se geriram os problemas.
6: Qual é a
7: gestão cidades...
6: portuguesa, qual é a gestão inglesa?
7: Exatamente. Se é possível identificar diferenças ou se essas coisas tendem a esbater-se no longo prazo?
8: Bom, aqui há uma questão logo inicial que tem a ver com a cronologia, o tempo, não é? Nós às vezes olhamos para o passado e fazemos assim uma borracha e achamos que é tudo igual, 18 ou 16 ou 15. E há coisas que realmente vão sendo progressivas, porque o tempo não era tão acelerado como de hoje, mas há coisas que mudam realmente. Então, se compararmos, por exemplo, a emergência das nossas novas cidades portuárias no arranque da expansão portuguesa, pensámos nas Ilhas Atlânticas, por exemplo, Açores e Madeira, ou se compararmos, como foi o que eu fiz, com o arranque da expansão inglesa, com a colonização das Ilhas das Caraíbas, estamos a falar de uma diferença de 200 anos. Há vários cenários que já foram, neste caso, até ensaiados pelos próprios ibéricos, tanto portugueses como castelhanos, nesta experiência de chegar a novos territórios e instalar uma cidade, um porto, estruturas, modos de funcionar que têm que ser transversais, e falamos aqui da dita primeira globalização. Porquê? Porque o navio que sai de Espanha, que sai de Lisboa, que sai de Londres, vai ter que navegar um oceano ou vários oceanos e vai ter que chegar a um porto e vai ter que ser capaz de descarregar e fazer estas manobras. Isto é transversal. Ou pode ter que entrar num rio ou numa laguna, etc, etc. E, portanto, as estruturas que se vão instalar vão ser mais ou menos transversais. E quais são as estruturas transversais? É o controle alfandegário, obviamente, não é? Portanto, o controle das mercadorias e a parte tributária, que interessa imenso às coroas, obviamente. E depois o sistema das acostagens, como fazer, então, operacionalizar aquilo que define um porto, que é um espaço de contacto entre o mar e terra, onde é possível fazer a circulação entre pessoas, bens e ideias. Então, neste modelo que é transversal, e podemos encontrar, quer dizer, isto é igual para a Ásia ainda pré-contacto com europeus, com as embarcações europeias, onde já existe uma navegação desenvolvida, estas estruturas são transversais. De qualquer das maneiras, em termos de sistema político, se vamos já aí comparar o mundo ibérico com o mundo anglo-saxónico ou o mundo norte-europeu, há aqui algumas diferenças. Umas têm a ver com o modelo imperial ou o modelo de exploração comercial que as diferentes potências vão aplicar. E, nesse caso, os portugueses, efetivamente, têm um circuito muito mais fechado e focado no negócio da coroa e num certo centralismo dos agentes que estão ligados à coroa ou a trabalhar para. No caso inglês, obviamente, são todos súbditos das respectivas coroas, mas no modelo de protecionismo também não há um limite aos ditos agentes comerciais que possam, de alguma maneira, estar ligados ao comércio. Dar só aqui um exemplo. No meu estudo, eu trabalhei o porto de Port Royal, na Jamaica, muito conhecido por outras razões e por grandes piratas, mas que, na realidade, foi um porto muito importante do arranque da colonização inglesa. Tínhamos no total cerca de 42 cais em Madeira, e cada um associado a uma casa comercial ou a um agente, aos seus armazéns, que se multiplicavam, construídos com material pressível, madeira, de uma maneira rápida, se calhar por oposição a outros contextos portugueses, em que temos um cais central, quando conseguimos ter a alfândega centralizada que controla a entrada e saída de mercadorias. Portanto, há aqui um certo dinamismo que é incentivado, que se calhar está na razão de ser de muitas diferenças que hoje ainda encontramos, não é? Que é, vão à aventura, arrisquem o vosso capital e o proveito também é vosso e será nosso, obviamente, porque estamos aqui para tributar com as alfândegas tudo o que fizerem. No caso português, também, mas há depois um centralismo e há um monopólio ligado à coroa que faz com que todo este circuito seja mais fechado. Logo, as estruturas são menores ou são em menor quantidade ou são com diferentes tipologias, não é?
7: São duas formas diferentes de organização. É muito, muito interessante o que a Catarina está a contar.

0: muito maior centralização nos cais, nos pontos de chegada e nas instituições que acolhiam.
1: Estruturas de controle, essencialmente as estruturas de controle são muito centralizadas. Não é?
2: Claro. A mão do Estado já era forte nessa altura.
0: Claro. Bom, não, isso é um modelo.
2: Agora fui polémica.
1: Mas não esqueçamos diferentes. Que os ingleses, obviamente, estiveram sempre muito atentos àquilo que os ibéricos faziam. E nós éramos modelo.
0: Claro,
1: eles escrevem.
0: Claro.
1: Portugueses e castelhanos são um modelo para esta forma de chegar aos novos territórios e de explorar e de assentar e de organizar uma estrutura político-administrativa de extensão. E, portanto, é a partir de nós que eles criam um modelo. Só que, claro, há bem 200 anos de experiência.
0: Exatamente, era isso que eu ia sublinhar.
1: E de informação que corre
0: pelo mundo,
1: não é? E
0: também pode existir alguma variação também entre Lisboa, por exemplo, e o Rio de Janeiro, ou os portos no Brasil, que se calhar são eventualmente um pouco mais caóticos. Eu, por exemplo, tenho a ideia de que, apesar da centralização, temos depois no século XVIII a ideia de que há muito contrabando de ouro no Porto de Lisboa e, portanto, apesar das estruturas centralizadas, nem sempre são inteiramente eficazes e, se calhar, com a conivência de muitos dos oficiais. Mas outro aspecto muito interessante do trabalho da Catarina Garcia, ainda ligado a esta cidade de Lisboa, a esta visão sobre a cidade de Lisboa, é uma curiosidade que eu tenho, porque é muito comum quando nós lemos descrições da cidade quinhentistas, renascentistas, ou depois um pouco mais tarde no século XVIII, é muito comum termos o estuário do Tejo repleto de embarcações, repleto de diferentes tipos de navios. É muito comum falar-se no barulho à noite dos barcos a oscilar, dos mastros, etc., que é uma forma também de presença de humana ou de interferência, no fundo, na paisagem natural. Mas temos também outra descrição, onde aí é difícil, por vezes, distinguir aquilo que é rigoroso daquilo que é, eventualmente, uma distorção do que realmente foi observado, do que foi efetivamente observado. E estou a falar do terremoto, do recuo das águas no rio e de descrições que me surpreenderam, que estão relacionadas com inúmeros destroços de navios que, eventualmente, apareceram no leito do rio, portanto, quando as águas recuaram. E o que eu te pergunto é se há esta ideia de enorme quantidade de barcos que naufragam, eventualmente, no estuário ou na orla de Lisboa, e da acumulação, eventualmente, de lixo, de restos de navios, de restos de mercadorias. Portanto, qual era o nível de poluição das águas que existiria ao longo destes séculos? Quando pensamos, a história, por vezes, é muito estilizada, como eu dizia no início, e não pensamos nestas coisas tão, tão importantes.
1: Sim, é verdade. O dia-a-dia, nós achamos que era sempre glamouroso, não é? De novo, com as gravuras, mas não era assim. E, efetivamente, os portos desta época, e falo aqui dos portugueses, porque tenho trabalhado mais em concreto não só Lisboa, mas também Angra, nos Açores, efetivamente, os fundos dos portos eram um depósito de muita coisa. Não só dos acidentes. Estamos a falar de um naufrágio como um acidente, algo que correu mal. Mas, acima de tudo, os abandonos, aquilo que ficou obsoleto, aquilo que se perdeu, aquilo que deixou de ter utilidade e que acaba por ficar depositado ou no fundo ou na margem ou vai-se depositando nas lamas, etc. Apesar disto acontecer, e se falarmos de um espaço aquático ou do costeiro, mas especialmente o aquático, estar longe da vista do comum, se calhar achamos
2: não havia
1: que
2: também essa preocupação, não é? Do que é que aconteceria? Era deixa estar.
1: Só que não.
2: Ai,
1: a minha pesquisa o que me revela é que não é nada assim.
2: Oh, uau!
1: Portanto, há consciência de que os fundos estão sujos, que os fundos têm cargas e há uma preocupação grande com as autoridades que gerem o espaço portuário, no caso da época moderna, as câmaras, no caso de Lisboa, os oficiais da Ribeira, que eram também agentes camarários, não é? Oficiais que trabalhavam em nome da gestão urbana e portuária da cidade, mas isto replica-se no Portugal costeiro e no Portugal além-mar, em todos os domínios em que Portugal estava colocado. O que acontece é que estes espaços tinham que ser geridos e havia uma enorme preocupação com o que estava debaixo de água.
2: Podia ser problemático para
1: a navegação.
2: Okay.
1: A questão é, isto poderia causar embaraços na navegação,
2: isso
1: por
2: é
1: um
2: muito.
1: Lado. Mas há outros aspectos que já nos deixam assim.
2: Se calhar estou a ser condescendente, não é? Estou com o meu olhar para a história neste momento já muito condescendente e que as pessoas não tinham o mesmo pensamento e capacidade que nós hoje.
1: Não, porque elas vivem muito dependentes do azar, não é? Porque qualquer azar, há menos previsibilidade do que hoje, logo também os medos também se aumentam, não é? Portanto, aquilo que a gente não conhece, não é que a gente tenha poucos medos hoje, mas isso é outra questão. A verdade é que

0: uma tempestade, eu estou a falar, por exemplo, Porto de Angra, no meio do Atlântico, certo. Uma pequena cidade, mas uma cidade extremamente importante ao longo do século XVI, XVII, onde em determinadas épocas do ano passavam imensos navios. Mas também, de repente, poderia o mar virar e os navios iam para o fundo. Quer dizer, podia acontecer uma tempestade e não há como fugir. Os navios eram movidos à vela, portanto, se fossem encurralados com um vento contrário, não tinham como sair de dentro do porto. E, portanto, há episódios de vários naufrágios que acontecem, por exemplo, numa noite. E isto é um problema tremendo para quem depois tem que gerir não só a orla costeira, porque vão dar à costa corpos, madeiras, animais, mercadorias, tecidos, especiarias, etc. Como depois vão para o fundo várias coisas. Mas há uma prática recorrente em vários portos, que é o largar, por exemplo, dos lastros. Os navios eram carregados no fundo para navegarem com equilíbrio, eles eram carregados nos portos de origem com pedra no fundo para irem lastrados. Ou seja, há um peso que é necessário, um navio de madeira não é só a madeira e pronto. Portanto, então eu ficava quase a sair fora da água e não ficava muito instável. Há um peso certo para ele ter no fundo para ficar relativamente estável. Quando não há mercadoria, coloca-se pedra. Ora, quando se tem que meter mercadoria, tira-se a pedra. Portanto, esta é uma manobra recorrente. Em quase todos os fundos documentais que eu tenho consultado sobre a gestão portuária, é recorrente, por exemplo, a proibição de largar os lastros muito próximo da zona onde os navios vão ancorar ou onde vão parar ou por onde há uma circulação ou a água é mais, ou o fundo já é mais baixo. Porquê? Porque o navio pode bater num monte de pedras e isto pode causar um outro acidente. Okay. E, portanto, há uma questão que tem a ver com a segurança. Depois já há outro tipo de informações que aí já se depreende algum cuidado, porque existem, eu poderia dizer que a documentação indica-nos os dois pânicos, não é? Os tais medos. Os acidentes, as coisas inesperadas, as tempestades, as coisas que Deus manda, e depois as doenças, as epidemias. E, portanto, águas contaminadas, há uma certa percepção de que realmente há uma causa e efeito. Não se tem um conhecimento científico como nós o entendemos hoje, mas não é por acaso que se impede que se faça o amanho dos peixes junto aos cais, ou que haja vísceras por ali, ou que se vende peixe com mais de X dias. Portanto,
1: a experiência empírica tem aí um...
0: Exatamente. Portanto, há uma noção de que algumas ações podem causar dano e que esse dano... Temos que ter em atenção que esta época, uma das coisas que mais importa para quem administra é que se mantenha a ordem, o mais possível. Portanto, que não haja focos de contaminações, rebeliões, pessoas descontentes, pessoas fora do sistema, para que não haja... pronto, porque não há meios para controlar. Não é? Portanto, há uma consciência de que não há meios para controlar e nós sabemos que as epidemias, grandes epidemias, não foram, portanto, foram realmente terríveis porque quando uma doença destas acaba por contaminar, os efeitos eram nefastos.
2: Estamos a conversar com a Catarina Garcia, que é doutorada em História com especialidade em Arqueologia pela Universidade Nova de Lisboa e tem colaborado em diferentes projetos muito interessantes, também com a Cátedra Unesco Património Cultural dos Oceanos. Nesses diferentes projetos tem investigado temas muito interessantes ligados, como estivemos a conversar, a esta questão das cidades portuárias e dos lixos marinhos, mas também às cidades globais e às redes oceânicas que ligam essas primeiras cidades globais, também aos mamíferos marinhos e ao conhecimento sobre os mamíferos marinhos e até a formas, segundo sei, formas de vestir e à roupa ou à moda, um aspecto tão importante neste movimento de renascimento, de redescoberta do indivíduo. Se estivermos a falar desses medos das autoridades portuárias ou desses medos que as autoridades portuárias tentam enfrentar, eu lembro-me que já aqui há algum tempo abordámos, na altura do Covid, eu lembro-me de ter encontrado um documento do século XVIII, uma publicação, creio eu, que do Reinaldo João V, que precisamente regulava na Torre de Belém aspectos ligados ao controle de epidemias e dos documentos necessários para os navios e a autorização dos navios. E é curioso, de facto, este olhar que a Catarina Garcia tem ajudado a construir, um olhar muito mais completo e cotidiano e preenchido pela vida real das pessoas, que é alguma coisa que por vezes está ausente da história. E quando imaginamos uma zona de Lisboa que continua hoje cheia de vida, como o Campo das Esposas em Lisboa, onde confluem desde os trabalhadores toda aquela zona de restauração e de comércio, a Fundação José Saramago, que está Cascal e hoje instalada numa antiga casa quinhentista, mas também uma interface de transportes públicos, um memorial de homenagem às pessoas escravizadas, mas temos também a presença de descobertas arqueológicas e nós cruzamos em muitos momentos essa praça sem ter a consciência da história, da riquíssima história arqueológica daquela zona da cidade.
0: É verdade. É uma zona que ganha um maior relevo a partir precisamente do século XV, quando se começa a expandir, a cidade se começa a expandir para o rio. E as intervenções que decorreram nessa zona, e mais concretamente aquela que eu acompanhei entre 2016 e 2017, revelou, acima de tudo, dados valiosíssimos sobre o quotidiano das pessoas, as práticas dos abandonos e dos lixos, mas, para além disso, um testemunho do que seria, efetivamente, a materialidade e a vivência de muitas das pessoas que viviam na Lisboa daquela época. Uma das coisas que a mim sempre me fascinou neste contacto com a arqueologia subaquática, a arqueologia do meio úmido, como lhe quisermos chamar, ao contrário, se calhar, de muitos colegas meus que se fascinam muito pelas embarcações. Eu também gosto muito das embarcações, mas eu gosto especialmente de contactar e de perceber o cotidiano e estes pequenos pormenores que estão às vezes mais discretos na materialidade. E no campo das cebolas, uma das realidades que foi transversal a quase toda aquela intervenção foi realmente o que sobreviveu por entre os lodos e por entre os aterros que foram colocados naquela zona para ganhar aquele espaço ao rio. E a dada altura recebo uma mensagem de um colega que estava em campo a dizer-me que estava a encontrar umas coisas castanhas, estranhas, tudo era castanho, não é? Tudo aquilo era terroso e lamacento, mas parecia cortiça, não percebiam bem o que é que aquilo era. E portanto
1: era, acabei... era orgânico?
0: Era orgânico, mas não era assim tão orgânico.
1: Não. Como assim?
0: Era orgânico. Mas não era esse orgânico.
1: Assim? Ok.
0: E então eu acabo por ir ter com os colegas do laboratório para olharmos para as peças e identifiquei imediatamente que se tratava de cortiça. E, na altura, olhei para aqueles pedaços de cortiça, percebi que havia couro associado, cocei um bocadinho a cabeça, que raio será isto? E é no centro onde desenvolvo a minha atividade como investigadora, o CHAM, Centro de Humanidades, com os colegas com quem estava a trabalhar, mais especificamente a minha colega Carla Feres Pinto, que trabalha o História do Traje, que olha para mim e diz, mas olha, isso é um chapim. Isso provavelmente é um chapim. E eu disse, o que é um chapim?
1: Exato, é a pergunta que eu faço.
0: Chapim?
1: O que é um chapim?
0: Abro o computador e mostra-me imagens de chapins. Então, os chapins são plataformas, portanto, usavam-se na altura, abundantemente, em Lisboa, plataformas feitas de cortiça, porque nós vivemos num território que tem cortiça abundante, mas se formos para o Norte da Europa temos as mesmas plataformas feitas com madeira, ou se formos para Veneza temos outro tipo de plataformas também feitas com madeira, mas aqui temos a cortiça. E então essas plataformas impediam as senhoras de andarem e de se sujarem, os vestidos nas ruas lamacentas de Lisboa.
1: Ora,
0: então chegamos à conclusão que do campo das cebolas vem as primeiras evidências materiais desta realidade que está completamente escondida, porque a nossa pintura, por exemplo, é religiosa, a maioria dela, e as senhoras têm vestes que lhes cobrem os pés. Portanto, nós, para termos informação sobre estes ditos chapins, vejam bem, estamos a recorrer a fontes de pessoas da época, do século XVI, alemães, por exemplo, que vieram, andaram por aqui, para a Península Ibérica, e descreveram as mulheres
1: isso.
0: E os homens de Portugal e da Ibéria, e por aí fora, e descreveram e desenharam, no chamado Código dos Trajes, como é que estas mulheres andavam. E então percebemos, nesta conjugação entre os dados arqueológicos e os dados históricos, que existiam quase tantos sapateiros como chapineiros em Lisboa. Portanto, isto provavelmente seria algo transversal, que toda a gente usaria, mais nobres, mais elaborados, mais altos, mais baixinhos, consoante se calhar o estatuto social de todas as pessoas, mas tenho uma representação de uma peixeira com um chapim em cima de um chapim.
1: Ora,
0: e portanto é algo que esta materialidade, que se não tivermos também alguma atenção e algum cuidado olhar para isto, eram só borrões castanhos e úmidos que estavam algures no meio da zona lamacenta. Juntamente com isto, uma quantidade enorme de couros e de sapatos que não se estuda em Portugal, por exemplo. calçado do século XV, XVI, não há nada que se tenha preservado da época intacto, e a arqueologia, pura e simplesmente, não estuda, não registra e não faz este tipo de análise.
3: Já tínhamos ali a primeira sapataria ou a primeira chapinharia.
0: Chapinaria.
3: Pronto. E quando muita gente pergunta o que é que era aqui, vendiam cebolas? Se calhar tinha ali...
0: Venderam-se muitas coisas. Muito provavelmente aquilo que nós pensamos é que realmente estes materiais terão tido uma cronologia um bocadinho anterior e foram ali parar como desperdícios, como algo abandonado, que já não servia. Portanto, a cronologia em que eles aparecem já será um bocadinho posterior àquela em que realmente foi a vida útil destes objetos. Portanto, se estamos ali em níveis que indicavam os inícios, primeiros meados do século XVI, provavelmente a vida destes objetos terá sido um bocadinho antes. É assim que a arqueologia também vai funcionar.
3: E o Porto era um espaço onde, além de haver esta confluência de pessoas, de mercadorias, era também um espaço onde as pessoas iam de propósito para deixar o que já não é necessário, os resíduos?
0: Exatamente. Não só as pessoas, como havia indivíduos específicos contratados para fazer esse trabalho. Recolher das ruas de Lisboa
3: e levar para ali.
0: Não só os dejetos das pessoas, como os próprios lixos, levar aquilo em carroças. Mais para a frente, já no 18, aparece mesmo referências a barcas que levavam o esterco para o meio do rio e depositavam. E, portanto, tudo isto fazia parte, porque não temos sistemas de esgotos, não temos... recolha de lixo, temos que imaginar que as pessoas tinham os seus dejetos em casa e alguém ou alguém levava ou elas próprias deitavam.
3: Lá está,
0: rua,
3: é aquilo que eu disse há pouco. É o água vai. Portanto, é esta a imagem que fica depois para as pessoas. E é ótimo termos estas conversas para perceber
2: também
3: que havia
2: acontecia,
3: outros cuidados.
2: Também acontecia, mas eu acho que o que é surpreendente, enfim, no trabalho da Catarina Garcia e neste tema, é, como tenho dito, essa vida e vida de estratos da sociedade que não fazem parte normalmente do imaginário, mesmo por vezes do imaginário especializado dos historiadores. Eu estou-me a lembrar também da ideia que eu fui recolhendo da leitura de algumas fontes, por exemplo, da enorme vitalidade da venda, por exemplo, de peixe frito ou de refeições rápidas na zona do Porto de Lisboa.
3: Falámos sobre isso.
2: Que é uma coisa que a mim me surpreendeu muito e se calhar analogamente a esta oferta de refeições rápidas que nós associamos se calhar à vida mais contemporânea e que estava lá desde o século XVI, existiram outro tipo de ofertas e outro tipo de fenómenos que enriqueciam de facto as cidades costeiras. Eu gostava de perguntar agora à Catarina Garcia sobre um outro aspecto do teu trabalho que é igualmente fascinante e que está também relacionado com esta questão quer das cidades costeiras, dos grandes portos, quer destas rotas transoceânicas, que é precisamente a circulação de informação sobre espécies marinhas ou de observação de espécies marinhas, nomeadamente as tartarugas, que é para mim um tema espantoso, mas sobre o qual sei praticamente nada. Que consciência é que existia e como é que se foi desenvolvendo ao longo do tempo pelas autoridades da coroa?
0: Bom, deixem-me só aqui explicar o que é que faz uma arqueóloga estudar os animais, não é? Pronto. Juntamente com esta questão dos orgânicos e de gostar destes vestígios... A parte natural também sempre de alguma maneira me suscitou alguma curiosidade, e a maneira como, por exemplo, nos navios, os aprovisionamentos, como é que funcionava, como é que era esta coisa da alimentação, e pronto, havia uma apetência, pronto. Só dizer que, a dada altura do meu percurso, cruzo-me com um grupo muito estimulante de colegas que estudavam ou que estudam as questões ambientais na história, e falo concretamente das minhas colegas e amigas Cristina Brito e Nina Vieira, com quem comecei este trajeto e com as quais comecei a cruzar um pouco este meu know-how sobre a história mais pura e dura, documental ou os dados arqueológicos, com uma perspectiva mais ambiental. E se calhar perceber, que a dada altura me foi dito, bom, mas o que tu fazes, aquilo que tu fazes, também tem a ver com o interesse pelo ambiente. E nesse percurso levou-me a que, mais ou menos depois de terminar o doutoramento, eu integrasse a equipa de um projeto, um grande projeto que temos, que ainda está a decorrer até 2027, o Four Oceans, que está conectado também com a nova FCSH, juntamente com mais duas universidades, Trinity College em Dublin e Trondheim na Noruega, e que tem por missão precisamente entender a relação humana e a história humana conectada com a vida marinha e com determinados animais, não só na perspectiva do consumo, mas também na perspectiva cultural. E então foi-me pedido que eu começasse a observar também algumas questões. Antes disso, trabalhei um pouco também a questão da baleação, muito ou de leve, dei alguns contributos, mas essencialmente depois, para o projeto, contribuí um pouco mais com uma investigação um bocadinho mais apurada sobre a questão das tartarugas. E abriu-se então um novo mundo que parecia muito distante deste que eu fazia, mas não era assim tão distante, até porque eu no próprio Angradê, o tal naufrágio que escavei logo no início da minha carreira em 98, já na altura recuperei vestígios de carapaças de tartaruga que vinham a bordo, portanto o indício de que estes animais eram consumidos também pelos marinheiros, porque nas viagens consumia-se peixe fresco, não é? E tartarugas e o que passasse por baixo dos navios. Bom, a questão das tartarugas é muito relevante para todo o processo colonial, não só português, é transversal. É um animal que ocupa, pela sua natureza e sua biologia, as Ilhas das Caraíbas e todo o continente americano e é facilmente identificado como um recurso no início para suprir a necessidade de proteína. No caso português, e estudei um bocadinho mais a fundo a parte das Caraíbas e da Amazónia, a tartaruga é mesmo considerada como a proteína eleita do início da colonização e do explorar do Amazonas por aí fora. Obviamente que isto parte também de uma observação das comunidades locais e dos povos indígenas que as consumiam. Obviamente de uma maneira de acordo com as suas necessidades, fossem elas de alimentação, fossem elas ritualísticas, porque a tartaruga também está associada a muitas questões das suas cosmovisões e de todo o seu universo, onde a tartaruga é sempre considerada a base da criação. A tartaruga é um animal que tem a nível global, de modo geral. E portanto, observando o consumo destes animais, para os portugueses também foi imediato, e portugueses e outros que circulavam nestas, consumir as tartarugas, portanto, de uma maneira fácil. A verdade é que isto escala rapidamente e do consumo para uma necessidade e para suprir, sei lá, os aquartelamentos que se foram posicionando no território em torno do Amazonas, facilmente também escalámos para uma extração já intensiva.
3: Em demasia,
0: para exportar para outros sítios e para alimentar outros aquartelamentos, para entretanto, pronto. E as tartarugas serviram para algo que se calhar vocês não sabem, se calhar os ouvintes também não, mas os ovos das tartarugas, neste caso da Amazónia e de outros sítios, serviram para a iluminação das casas. Ou seja, os ovos eram transformados, ou seja, eram capturados após as posturas das fêmeas, os ovos eram totalmente retirados dos ninhos, esmagados, colocados com um pouco de água ou o que seja, e depois aquilo secava, aquela gordura era rapada e colocada em potes e depois colocado nas lamparinas para dar iluminação. Antes do óleo de baleia ter sido realmente o rei das iluminações públicas e das iluminações privadas.
3: Eram os ovos de tartaruga.
0: Portanto, imaginem o impacto que isto teve a partir de determinada altura nas populações das diferentes
3: espécies.
0: Isto também
3: veio de observação de povos originários. É impossível ter sido povos originários.
0: Sabemos que eles terão observado provavelmente a recolha desta gordura para alguma coisa. Lá se chegou que sendo gordura daria para o pavio e portanto assim se iniciou esta prática que depois veio a ser extremamente intensiva ao longo do século XVIII de recolha dos ovos de tartaruga ao ponto de praticamente pôr estas populações quase em perigo de extinção. Mas pelo território das Caraíbas...
3: E havia essa consciência de que estava em perigo?
0: Sim,
3: ou foi posterior essa...
0: É sempre discutível se há uma consciência ambiental. Há pessoas que relatam efetivamente uma preocupação de sustentabilidade do recurso nesta perspectiva. Fala-se de grande estragação, por exemplo, são terminologias que aparecem nas fontes, de que realmente há um uso abusivo dos animais, por exemplo, aprisionar as tartarugas em corrais viradas de barriga para cima para serem consumidas mais tarde, que acabam depois por morrer e não servem para nada. E, portanto, há relatos que realmente indiciam que há um uso abusivo dos recursos e que isso leva a que se perca esse próprio recurso e, portanto, isso é algo que pode não ser muito sustentável. Não há propriamente, como nós temos hoje, uma consciência ambiental, mas há indícios de que realmente se toma essa opção de controlar às vezes um pouco essas más práticas.
2: Estamos a encaminhar-nos para o final destas nossas crónicas portuguesas e
3: eu estou
2: episódio...
3: fascinada.
2: Eu estou também fascinado. Eu diria que é um episódio memorável das crónicas portuguesas e também porque estivemos sempre à volta não só da cidade de Lisboa e do imaginário da cidade de Lisboa, mas também de um olhar muito mais rico sobre o imaginário coletivo
3: do dia-a-dia,
2: apreendido e bebido nas gravuras sobre a cidade de Lisboa, mas estivemos sempre também a perceber como é que uma arqueóloga e como é que a experiência dos objetos nos permite iluminar de uma forma, por vezes, insubstituível, aspectos escondidos da história de Portugal e também da história global. E, portanto, a minha última pergunta ia neste sentido mais geral, não é? Por um lado, os objetos parece que nos agarram mais nas nossas especulações ou nos colocam limites nas nossas especulações.
3: Materializam mais, não é?
2: Ou não? Ou será que, se não tivermos cuidado, os objetos são tão enganosos como os textos e tão passíveis de serem manipulados como os textos que por vezes sofrem as mais delirantes manipulações?
3: Boa interpretação.
0: Bom, eu diria que a materialidade em si, à partida, não engana. À partida, assim, logo numa perspectiva, o que pode realmente ser enganoso são as nossas interpretações dela, não é? Efetivamente, eu se abandonei algo ou se algo foi interrompido por um momento catastrófico, à partida, esse evento está lá registado, costumamos dizer em arqueologia, que o arquivo Terra não mente.
3: Ok.
0: Bom, ainda assim, muitas vezes somos, obviamente, a ciência é isso mesmo, são interpretações sobre interpretações e por vezes há realidades que nós suspeitamos que sejam um facto e depois vimos a descobrir mais tarde que pode ser outro ou pode ser algo colateral. E daí eu acho que é muito importante, principalmente para quem trabalha este período moderno, este período já histórico, onde temos realmente muitas fontes, eu diria num bom ditado português, nem tanto ao mar, nem tanto à terra, que cai aqui muito bem, no sentido em que acho que é importante olharmos a materialidade, sim, ela vem muitas vezes dar-nos informações sobre algo que as fontes escritas não nos deixaram ou deixam em branco e são janelas de oportunidade únicas para entendermos realidades, como foi a intervenção, por exemplo, do Campo das Cebolas sobre Lisboa, que nos permitiu ter uma visão da realidade e do cotidiano em alguns aspectos, ou as inúmeras intervenções que aconteceram em Angra do Heroísmo sobre os naufrágios e os navios que por lá passaram, mas a informação escrita, obviamente, que nos dá uma contextualização, mesmo que sejamos críticos, mesmo que saibamos que as fontes são produzidas por momentos de oficiais, por elites, não são escritas pelo comum dos mortais, há sempre indicações e balizas que são importantes para nós compreendermos uma realidade social, política, económica e, portanto, para mim, quando eu digo que vivo e navego bem na multidisciplinaridade, é porque é genuíno, não é dizer que sei tudo, não sei, mas acho que é absolutamente essencial, quando não sabemos, recorrermos a quem sabe e termos um diálogo multidisciplinar para nós conseguirmos entender as realidades. Só para dar aqui um exemplo, um dos artigos, não o último, mas um dos que escrevi há cerca de dois, três anos, foi precisamente com uma investigadora do Norte da Europa que trabalha em insetos. E, portanto, ela trabalhou as minhas amostras que eu recolhi em Angra e ela, como especialista de insetos, percebemos as duas que efetivamente neste navio vinham pelo menos cerca de 10 espécies de moscas transmissoras de doenças e que andaram por este navio algures. E portanto eu nunca chegaria lá, mas ela também não conseguiria entender aquele contexto se não fosse também o meu contributo para perceber as amostras que tinha de insetos, etc. Portanto, acho que a história se constrói com esta perspectiva, não sendo demasiado abrangente porque temos que ir a tudo, mas focarmos-nos bem das nossas perguntas e socorrermos-nos de vários olhares e várias interpretações para tentarmos entender este passado que está, como vimos, bem conectado com o nosso presente.
3: É verdade. E bem global.
2: Catarina Garcia, muito obrigado por esta magnífica conversa.
3: Obrigada, Catarina.
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1: Uma da manhã, meia-noite nos Açores.
2: Os trabalhadores da AIMA estão hoje em greve. Em Espanha convoca-se uma greve geral ainda sem data por causa dos preços na habitação. Em França, o governo confirma 10 inquéritos da polícia das polícias para avaliar a atuação durante os protestos estudantis.
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2: Os trabalhadores da AIMA estão em greve durante 24 horas, uma paralisação convocada pelo Sindicato dos Técnicos de Migração, que quer conhecer o rumo da Agência para a Integração, Migrações e Asilo. Está em dúvida a continuidade do presidente da AIMA, Pedro Portugal Gaspar. Outra exigência, mais antiga, é que se atribua aos funcionários da AIMA os mesmos suplementos da GNR e PSP, além da criação de uma carreira própria. A precariedade dos mediadores culturais é outro problema. A presidente do Sindicato dos Técnicos de Migração, Manuela Anisa Ribeiro, pede respeito ao governo.
3: Não é apenas um aumento salarial e de condições de trabalho. É também um respeito que não temos tido por parte da tutela. E o respeito vê-se através destas duas situações. Primeiro, não pode haver um ministério a dizer A e um ministério a dizer B, quando as situações são rigorosamente exatamente as mesmas, à exceção da detenção e do afastamento. O resto é exatamente igual. Uma dualidade de critérios, uma dualidade de ação perante os trabalhadores. Segundo, esta questão do presidente, se me perguntar agora, mas tem presidente? Não faço a mínima ideia. Eu sei que o senhor diz que estava em pleno nas suas funções. Duvido muito.
2: Não sabem se tem presidente, diz Manuela Anisa Ribeiro. A dirigente sindical aponta que as mudanças na liderança da AIMA perturbam o trabalho, que já não é.